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0: 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As notícias do governo federal que movimentaram o país no dia de hoje.
1: Olá, boa noite.
2: Boa noite para você que nos acompanha em todo o país.
1: Terça-feira, 6 de outubro de 2026.
2: Vamos aos destaques do dia.
1: Sites e aplicativos de apostas online estão oficialmente proibidos no Brasil a partir de hoje.
2: Empresas de bets têm até amanhã para enviar relatório com saldos finais de apostadores.
1: E mais de 26 milhões de usuários não fizeram resgate voluntário dos valores disponíveis. Nazi Brum.
3: Segundo a Secretaria de Prêmios e Apostas do Ministério da Fazenda, ainda restam R$1,325 bilhão na carteira das bets.
2: Alerta climático.
1: Novo boletim sobre o El Niño aponta risco de eventos extremos e altas temperaturas em boa parte do Brasil entre outubro e o início de 2027.
2: Plataforma digital reúne alertas meteorológicos e orientações para produtores rurais durante o fenômeno. Cleide Lopes.
4: Essas ações têm como foco fortalecer a gestão integrada e prevenir cenários e reduzir riscos.
1: Educação profissional e tecnológica.
2: Modelo de ensino completa 117 anos com oferta de qualificação técnica e ingresso no mercado de trabalho. Gabriela Noronha.
5: Hoje são mais de 3 milhões de matrículas na educação profissional técnica de nível médio, segundo o Censo Escolar da Educação Básica.
1: Hoje, na apresentação da Voz do Brasil, eu, Mariana Jungmann e Luciano Seixas.
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1: Quem ainda tem dinheiro nas plataformas de apostas online, as chamadas bets, vai receber os valores diretamente na conta bancária nos próximos dias.
2: A Secretaria de Prêmios e Apostas do Ministério da Fazenda divulgou um novo cronograma para a devolução.
1: De acordo com a pasta, um total de R$1,3 bilhão ainda não foram resgatados pelos usuários.
3: Foi encerrado ontem, segunda-feira, o prazo para o resgate voluntário dos valores disponíveis nas plataformas de apostas, as bets. Mas, segundo a Secretaria de Prêmios e Apostas do Ministério da Fazenda, ainda restam R$1,325 bilhão na carteira das bets, que devem ser devolvidos aos apostadores. A retirada vale para as empresas que tiveram a autorização de funcionamento no país. Segundo a secretaria, um dos fatos para a demora na retirada é a quantidade de contas com valores reduzidos. Pelo menos 86 milhões de contas possuem saldos de até 99 centavos, totalizando mais de R$15 milhões. Agora, as empresas têm até amanhã, dia 7, para informar as instituições financeiras os saldos de cada apostador. De acordo com o ministro da Fazenda, Dario Durigan, o dinheiro deve estar disponível nas contas entre os dias 9 e 14 de outubro.
6: As bets vão ter que informar para os bancos qual é o saldo no seu CPF que ficou lá sobrando. E os bancos, no dia 9 a 14 de outubro, vão devolver o seu dinheiro. Caso tenha qualquer problema, a Caixa vai receber o recurso e intermediar a devolução do seu dinheiro. Não confie em sites, em links que te mandarem, que facilitem a devolução do seu dinheiro.
3: O fim das atividades das bets no país foi determinado por uma medida provisória. Só no dia de hoje, 1.500 sites de plataformas de apostas foram derrubados. Com isso, a partir desta terça-feira, os sites de aplicativos das plataformas deverão ficar indisponíveis. Reportagem Nazi Brum.
2: E para fortalecer as ações de combate à oferta de apostas de cota fixa no país, o Ministério da Justiça e Segurança criou novas estruturas no âmbito da Secretaria Nacional do Consumidor, a Senacom.
1: O Departamento de Fiscalização e Prevenção de Danos ao Consumidor vai atuar na prevenção e repressão das apostas ilegais e também na manipulação de resultados esportivos.
2: Já a Secretaria Nacional de Direitos Digitais vai acompanhar sistemas e políticas adotados pelas plataformas, analisar relatórios de transparência e notificar provedores e aplicativos que violem a medida provisória.
1: Pagar a mesma conta duas vezes por engano ou ter dor de cabeça com golpes e fraudes são alguns dos problemas enfrentados pelos usuários do Pix.
2: Para evitar situações como essas, o Banco Central aprovou novas regras para reforçar as operações financeiras no país.
1: Além de novas medidas de segurança, trabalhadores poderão utilizar o Pix automático em contas salários para pagamentos recorrentes.
7: O Banco Central aprovou novas regras para aperfeiçoar o Pix, ampliar suas funcionalidades e reforçar a segurança do sistema. As mudanças incluem novidades no Pix automático, regras específicas para cobranças híbridas e novos procedimentos contra fraudes. A partir de 1º de julho de 2027, o Pix automático poderá ser usado em contas salários para pagamentos recorrentes autorizados pelo cliente. A medida amplia as possibilidades de uso da ferramenta, mantendo as restrições já existentes para recebimento e outras operações nessas contas. Outra novidade envolve a cobrança híbrida, que reúne boleto e QR Code do Pix no mesmo documento. Para evitar pagamentos em duplicidade, a nova regra determina o cancelamento automático de um dos instrumentos assim que o outro for pago. Em caso de falhas, o regulamento define responsabilidades das instituições que devem comunicar ao usuário quando houver registro de suspeita de fraude, informar a data da marcação e permitir a revisão da medida. Se a suspeita não for confirmada, o registro deve ser cancelado. Claudimário Carvalho, para a Voz do Brasil.
2: A balança comercial brasileira registrou superávit de 7 bilhões 740 milhões de dólares em setembro, uma alta de 146% em relação ao mesmo período do ano passado.
1: Isso significa que o Brasil vendeu mais mercadorias e serviços para outros países do que comprou, resultando em um saldo positivo para a economia do país.
2: Os dados foram divulgados hoje pela Secretaria de Comércio Exterior do Ministério do Desenvolvimento, Indústria, Comércio e Serviços.
1: Os destaques nas vendas foram para o petróleo bruto, minério de cobre, combustíveis, soja, farelo de soja e café não torrado.
2: Aparelhos auditivos, cadeiras de rodas, camas hospitalares e até mesmo mudanças em imóveis para pessoas com algum tipo de deficiência.
1: Esses são alguns dos itens que podem ser financiados através de crédito acessibilidade, que oferece linha de crédito nos bancos públicos federais para aquisição de produtos e serviços de tecnologia assistiva.
2: Os equipamentos e dispositivos são voltados para dar mais autonomia e independência às pessoas com deficiência.
1: Saiba mais na reportagem de Luana Karen.
8: A linha de crédito Acessibilidade financia a compra de equipamentos, dispositivos e soluções que ajudem na autonomia de pessoas com deficiência. Isadora Nascimento, secretária nacional dos Direitos da Pessoa com Deficiência do Ministério dos Direitos Humanos e Cidadania, lista os itens mais procurados para financiamento.
9: Aparelhos para audição, amplificação sonora, cama hospitalar e também cadeira de rodas, que podem ser elétricas.
8: Entre os demais itens financiáveis estão órteses, próteses e dispositivos de acessibilidade para computadores. A linha também contempla o financiamento de adaptações em imóveis residenciais para acessibilidade. Tanto o Banco do Brasil quanto a Caixa Econômica oferecem a linha de crédito. Sérgio Fernandes de Carvalho Júnior, porta-voz do Banco do Brasil, detalha as condições oferecidas pelo banco.
10: O crédito é destinado a pessoas com renda mensal de até 10 salários mínimos. Os valores financiados podem variar entre R$ 70 e R$ 30 mil reais, e podem financiar até 100% do valor do produto ou do serviço adquirido. O prazo para pagamento é de até 60 meses. A taxa de juros é de 6% ao ano para quem possui renda de até 5 salários mínimos e de 7,5% ao ano para quem possui renda acima de 5 e até 10 salários mínimos.
8: A concessão do financiamento depende da análise de crédito e dos requisitos de cada banco. Por isso, o interessado deve consultar a instituição financeira antes da contratação para verificar valores disponíveis, taxas, prazos e documentação necessária. Reportagem Luana Karen.
2: Uma plataforma digital reúne informações de voluntários da Força Nacional do SUS, que atuam em desastres e emergências de saúde pública.
1: É o Sou Força, que já conta com 3 mil profissionais cadastrados.
2: Os profissionais podem ajudar em cenários de desastres naturais, epidemias e até mesmo para conter os impactos do fenômeno El Niño.
11: O sistema foi criado para organizar a força de trabalho e a mobilização de profissionais voluntários que desejam atuar em desastres e emergências de saúde pública por meio da Força Nacional do SUS. Na plataforma digital Sou Força estão reunidas informações sobre formação, competências, experiências e disponibilidade de cada profissional cadastrado. Rodrigo Stabile, diretor da Força Nacional do SUS, exemplifica como esses dados são usados na prática.
12: Aconteceu um deslizamento de terra numa tal região. Então, eu sei que eu vou precisar de profissionais da logística, profissionais da enfermagem e de medicina. Eu tenho capacidade agora de acionar o voluntário, saber se ele está disponível para aquela missão.
11: O sistema Sou Força, criado em parceria com a Universidade de Brasília, conta com cerca de 3 mil profissionais voluntários cadastrados atualmente. Para Jonas Brandt, epidemiologista e professor do Departamento de Saúde Coletiva da UNB, a ferramenta vai ser uma ajuda importante no enfrentamento dos efeitos de fenômenos climáticos como o El Niño.
13: Cada vez mais, a gente tem aumentado essa frequência dos eventos extremos, as mudanças climáticas. O Brasil é um país que tem perspectivas de ser muito afetado pelo El Niño, seja na região norte do Brasil por causa da seca, seja na região sul do Brasil por causa das chuvas. Ter essa lista organizada é muito importante para que a gente possa dar conta dessa resposta esse ano.
11: Quem deseja se voluntariar pode acessar o sistema diretamente pelo site plataforma-fnsus.saude.gov.br. Reportagem Luciana Colares de Holanda.
1: Calor acima do normal, risco de incêndios florestais e mudanças extremas no volume de chuvas.
2: Outubro chegou e os brasileiros vão continuar sentindo os impactos do El Niño em diferentes regiões do país.
1: A previsão dos Centros Nacionais de Monitoramento indica que o fenômeno tem mais de 95% de chance de atingir intensidade muito forte entre outubro e dezembro, com efeitos que devem se prolongar até o início do ano que vem.
14: O Instituto Nacional de Pesquisas Espaciais, INPE, e o Centro Nacional de Monitoramento e Alertas de Desastres Naturais, CEMADEM, alertam para os efeitos do El Niño em todo o país. A quarta edição do painel El Niño 2026-2027 atualiza o cenário do fenômeno climático no Brasil. Entre outubro e dezembro, há probabilidade superior a 95% de que o El Niño alcance intensidade muito forte. Os estudos indicam que o fenômeno deve permanecer pelo menos até o início de 2027. A previsão indica probabilidade de chuva acima da média na região sul, em parte do sudeste e no leste do nordeste. Já em grande parte do norte e em áreas do nordeste e centro-oeste, a tendência é de volumes abaixo da média. As temperaturas devem permanecer acima do normal em quase todo o país. Na agricultura, a menor disponibilidade de água no solo no centro-norte pode interferir na germinação e no estabelecimento da soja da safra 2026-2027, além de afetar pastagens e a oferta de água para os rebanhos. No sul, a maior disponibilidade hídrica favorece o milho de primeira safra, mas o excesso de umidade pode aumentar a ocorrência de doenças no trigo e dificultar a semeadura da soja e do arroz irrigado.
2: Ainda falando de El Niño, para garantir uma boa safra, um dos pontos que o produtor rural deve observar é a previsão do tempo.
1: Com essa informação, é possível definir a melhor época para plantar, reduzindo o risco de perda.
2: E com previsão de intensidade do fenômeno climático, os dados sobre temperatura e clima passam a ser ainda mais importantes.
1: Agora, o agricultor pode contar com mais uma ferramenta, uma página oficial com informações e orientações sobre o El Niño e seus possíveis impactos na agricultura e na pecuária brasileira.
15: Excesso de chuvas ou longos períodos de seca. O fenômeno El Niño deve trazer grandes desafios para a agricultura nos próximos meses. Por isso, o Ministério da Agricultura e Pecuária, em conjunto com o IMET, Instituto Nacional de Meteorologia, criou um site com o objetivo de oferecer prevenção e mitigação para os agricultores. A página traz, por exemplo, informações como clima, seguro rural, zoneamento agrícola de risco climático, assistência técnica e formas de crédito rural. Também estão disponíveis avisos meteorológicos de eventos severos, previsão do tempo para capitais brasileiras e informações técnicas voltadas à agricultura, incluindo tecnologias de ponta desenvolvidas pela empresa brasileira de pesquisa agropecuária, a Embrapa. Essas ações têm como foco fortalecer a gestão integrada dos riscos climáticos, combinando prevenção, boas práticas de manejo, assistência técnica e instrumentos de proteção ao produtor, como o seguro rural. A ideia é prevenir cenários e reduzir riscos. A página na internet pode ser acessada pelo Ministério da Agricultura no endereço gov.br/agricultura. Cleide Lopes, para a Voz do Brasil.
2: Organizações e moradores de 44 cidades da Bahia e de Pernambuco já podem apresentar projetos destinados a ações de recuperação ambiental.
1: A chamada pública do Banco Nacional de Desenvolvimento Econômico e Social, o BNDES, é voltada para a restauração da vegetação e dos recursos hídricos no entorno das usinas de Sobradinho e Itaparica, no Rio São Francisco.
16: Estão abertas as inscrições para o edital Águas do São Francisco, que vai apoiar ações de restauração ecológica da vegetação nativa e revitalização dos recursos hídricos nas áreas de influência dos reservatórios das usinas hidrelétricas de Sobradinho e de Itaparica, na região entre os estados da Bahia e de Pernambuco. A região de abrangência do edital contempla 25 municípios na área do reservatório da usina de Sobradinho e 19 municípios na área do reservatório da usina de Itaparica. O edital é fruto de uma parceria entre o BNDES, Banco Nacional de Desenvolvimento Econômico e Social, e a conta do Programa de Revitalização dos Recursos Hídricos das Bacias Hidrográficas do Rio São Francisco e do Rio Parnaíba. A gerente do Departamento de Meio Ambiente do BNDES, Vera Guedes, detalha os objetivos da seleção.
17: Serão ao todo 20 milhões de reais para apoiar ações de recuperação da vegetação, além de projetos que contribuam para melhorar a quantidade e a qualidade da água, conservar a biodiversidade, mitigar as mudanças climáticas e ampliar a oferta de serviços ecossistêmicos.
16: As inscrições para o edital Águas do São Francisco vão até o dia 2 de dezembro. Você pode obter mais informações no site chamadas.fumbio.org.br. Reportagem André de Barros Lima.
2: Estudantes de instituições federais têm até o dia 14 de novembro para se inscrever no exame de proficiência em língua inglesa.
1: As inscrições podem ser realizadas através do portal epli.ifsp.edu.br.
2: A iniciativa é um exemplo das possibilidades de formação e qualificação oferecidas pelas instituições, que hoje reúnem 755 unidades em todo o país.
1: E nesse mês, a educação profissional e tecnológica completou 117 anos de história no Brasil.
2: Ao longo desse período, ampliou a oferta de cursos técnicos, de graduação e outras oportunidades de formação para milhões de brasileiros.
1: Saiba mais na reportagem de Gabriela Noronha.
18: A técnica de segurança do trabalho, Patrícia Colasso, hoje atua em uma importante empresa de engenharia paranaense do município de Araucária. Ela conta que a formação no Instituto Federal do Estado foi fundamental para a sua trajetória.
19: Eu trabalhava como operadora de máquinas, aí eu quis um crescimento profissional mais avançado. E hoje em dia eu sou formada, eu já faço uma outra graduação, mas tudo se deu início devido a essa formação em segurança do trabalho.
18: O diploma do Instituto Federal também é a aposta de Franciele Pereira para um futuro melhor. No campus estrutural, em Brasília, ela é estudante do curso técnico integrado em meio ambiente e participa de pesquisas, ações de extensão e projetos que relacionam o conhecimento aprendido em sala de aula aos desafios da comunidade.
20: Minha mãe falou que queria muito que eu entrasse no Instituto Federal de Brasília e, cara, representa muita coisa no meu meu futuro, não só pelos trabalhos que eu desenvolvo aqui e por esse negócio de você apresentar muitos projetos.
18: Os institutos federais são entidades especializadas na educação profissional e tecnológica, oferecendo também educação básica e superior. Atualmente, a rede federal conta com 755 unidades entre camp e polos de inovação. Para Marcelo Bregagnoli, secretário de Educação Profissional e Tecnológica do Ministério da Educação, o diferencial desta modalidade de ensino é o compromisso com o desenvolvimento social e econômico da região.
21: Aquelas matérias que muitas vezes ele não tem uma associação dentro de sala de aula, ela sempre vai estar vinculada a alguma questão prática de resolução com arranjo produtivo, com arranjo social.
18: Embora os institutos federais tenham sido criados em 2008, a educação profissional e tecnológica faz parte da história do Brasil há 117 anos. Uma caminhada que começou oficialmente em 1909. Naquela época, o objetivo era oferecer um ofício aos jovens das classes menos favorecidas. Hoje, são mais de 3 milhões de matrículas na educação profissional técnica de nível médio, segundo o Censo Escolar da Educação Básica, e cerca de 2 milhões de estudantes em cursos tecnológicos de graduação, conforme o Censo da Educação Superior. Para a presidente da Associação Quilombola de Faceira de Chapada do Norte, em Minas Gerais, Ana Maria Pereira, contar com um campus da EPT Quilombola representa uma oportunidade de acesso à formação profissional para indígenas e quilombolas da região.
22: O Campus Quilombo ele vem para nos fortalecer, para garantir para que nós, nossa juventude, permaneça em nossos territórios.
18: O acesso à educação profissional e tecnológica varia conforme a instituição, o curso e o nível de ensino. Na rede federal, as regras de ingresso são definidas por cada instituição e divulgadas em edital. Nos cursos de graduação, a seleção pode ser feita pela própria instituição ou pelo SISU, conforme as regras de cada curso. Reportagem Gabriela Noronha.
1: Então, para quem quiser fazer o exame de proficiência em língua inglesa, eu vou repetir o portal onde as inscrições podem ser feitas. epli.ifsp.edu.br.
23: Dicas do Enem.
24: Meu nome é Ana Beatriz Silva e minha dúvida é: como controlar o tempo durante a prova?
25: Quem responde a Ana Beatriz é o professor Tiago Diana. Ele aproveita para dar dicas sobre os principais temas da prova de história. Vale a pena conferir.
26: Fala pessoal, dica importantíssima para você que vai fazer a prova do Enem. E eu vou dividir a minha fala aqui em dois momentos diferentes. O primeiro é sobre a organização da prova e a sua estratégia. São duas provas longas e você aproveitar bem o seu tempo vai ser um grande diferencial competitivo. São 3 minutos por questão. Investe muito no tempo de qualidade, leitura e interpretação da prova. Agora, nos temas de história, que é sempre muito recorrente, tem uma aposta grande na recorrência do tema Brasil-Colônia e principalmente os aspectos da escravidão. Toda vez que você pensar em aspectos de trabalho, economia, cidadania, direito, esses temas estarão presentes na prova e farão você acumular muitos pontos. Em história geral, a pegada história contemporânea, tentando se aproximar dos tempos mais atuais, é muito forte. Você tem uma grande prova e aproveite muito todo o seu estudo e toda a sua dedicação.
25: É isso aí. Se prepare e acompanhe as nossas dicas toda terça-feira aqui na Voz do Brasil e também na radiogov.ebc.com.br.
2: Estudantes indígenas ganharam mais tempo para reunir a documentação e garantir a participação no Programa de Desenvolvimento Acadêmico Indígena.
1: O prazo de inscrições para a seleção, que terminaria no dia 1º de outubro, foi prorrogado e agora segue aberto até o dia 26.
2: Com a alteração, o calendário do processo seletivo precisou ser ajustado e tem novas datas.
27: Candidatos interessados em participar do Programa de Desenvolvimento Acadêmico Indígena, o PEDAI, tem até 26 de outubro para se inscrever na seleção. O prazo inicial, previsto para 1º de outubro, foi ampliado pela Coordenação de Aperfeiçoamento de Pessoal de Nível Superior, a CAPES, autarquia vinculada ao Ministério da Educação. As candidaturas poderão ser enviadas até 26 de outubro, no horário de Brasília, exclusivamente pelo Sistema Eletrônico de Inscrição da CAPES. Com a mudança no prazo, todo o cronograma foi reajustado. Agora, a análise documental está prevista para o período de 27 de outubro a 5 de novembro. O resultado será divulgado em 6 de novembro, com prazo para recursos entre 9 e 11 de novembro. A matrícula e o início das atividades seguem previstos para o primeiro ou segundo semestre de 2027. Para mais informações, acesse o portal gov.br/mec. Locução, Thalita Albuquerque.
1: E essas foram as notícias do governo federal.
2: Uma realização da Secretaria de Comunicação Social da Presidência da República.
1: Com produção da empresa Brasil de Comunicação.
2: Fique agora com as notícias do Poder Judiciário e do Congresso Nacional. Boa noite.
1: Boa noite, até amanhã.
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4: CNJ e Bacen propõem novas regras e limites para negociação de precatórios.
5: Justiça Eleitoral convida eleitores para contar como foi a experiência nas eleições 2026.
4: STJ anula júri e autoriza que peritos sejam ouvidos em caso sobre bebê de, ou seja, sobre morte de bebê após parto.
5: Boa noite, eu sou Marcela Luiz.
4: E eu sou Walter Lima.
5: O presidente do Supremo Tribunal Federal e do Conselho Nacional de Justiça, ministro Edson Fachin, e o presidente do Banco Central, Gabriel Galípolo, receberam nesta terça-feira uma nota técnica com novas regras e limites para a negociação de precatórios.
4: O evento ocorreu na sede do STF em Brasília. A nota foi entregue pelo Grupo Executivo Interinstitucional criado pelo CNJ, o Banco Central e pela Advocacia Geral da União. Na ocasião, Fachin destacou que a nota técnica é fruto de um trabalho conjunto das instituições para dar uma resposta firme, mas cuidadosa à realidade do mercado.
6: É dessa matéria complexa, sensível e de impacto prático que nós hoje aqui estamos a cuidar. Como sabemos, a cessão de crédito e precatório é um instituto constitucionalmente admitido e garantido. Por isso, o desafio é exatamente esse, o de garantir que essa circulação ocorra com informação adequada, rastreabilidade, transparência, proteção do cedente, respeito à ordem constitucional de pagamento e o controle pelo tribunal competente. Por isso, regular não é impedir que o crédito circule, é assegurar que ele circule com segurança. E é justamente esse chamado que a nota técnica procura aqui atender.
5: Segundo Fachin, a nota técnica será submetida à análise do plenário do CNJ e da instância competente do Banco Central.
4: O presidente do Supremo ressaltou ainda que o normativo deverá ser apreciado e aprovado ainda neste mês de outubro.
5: Justiça Eleitoral convida eleitores para contar como foi a experiência nas eleições 2026.
4: A enquete anônima está disponível no site do Tribunal Superior Eleitoral até 31 de outubro. Mariana Fabre.
7: O objetivo é entender como foi a experiência de quem participou das eleições e o que pode ser melhorado nas próximas. Além de uma avaliação geral, o eleitor ou a eleitora pode compartilhar sua experiência sobre o acesso à informação, o deslocamento para a sessão eleitoral e sobre a própria votação. A participação é voluntária, feita pela internet, no site tse.jus.br, e leva cerca de 3 minutos.
5: STJ anula júri em que médico e enfermeira são acusados por morte de bebê após parto domiciliar.
4: Segundo os ministros, a defesa foi prejudicada ao não obter autorização para que 2 peritos fossem ouvidos. Fátima Uchoa.
9: O Tribunal de Justiça do Rio Grande do Sul negou o pedido de oitiva dos peritos por avaliar que a defesa perdeu o prazo para indicar os assistentes técnicos a serem ouvidos, mas o STJ anulou o júri, considerando que as particularidades do caso e a necessidade de compreensão da atuação médica são suficientes para autorizar a oitiva dos peritos em novo júri e que a perda de prazo não pode prevalecer sobre o princípio da plenitude da defesa. O relator foi o ministro Reinaldo Soares da Fonseca.
5: A Justiça do Trabalho manteve uma indenização de R$3.000 a um empregado agredido pelo supervisor.
4: O caso aconteceu em Ituiutaba, Minas Gerais, mas o trabalhador também contribuiu para o conflito. Simone Moura.
8: O empregado fotografava o supervisor sem autorização e publicava as imagens com comentários depreciativos no grupo de WhatsApp da empresa. Em uma dessas situações, ele foi agredido pelo chefe. Para a justiça, a agressão não se justifica, mesmo com provocação. Mas a conduta do trabalhador também foi considerada na fixação da indenização no valor de R$ 3.000.
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5: Uma boa noite.
4: E até amanhã.
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11: Eu sou Paula Groba.
12: E eu sou Humberto Pinheiro.
11: E estes são os destaques de hoje do Jornal do Senado, que começa agora.
12: Senadores iniciam sessões de discussão da PEC que acaba com a escala de 6 dias de trabalho e 1 de folga.
11: Projeto no Senado prevê inclusão de artesãos de baixa renda na Previdência Social.
12: Senado discute medidas para enfrentar impactos de Super El Niño.
11: Boa noite.
12: Boa noite.
11: Mais dias de descanso e menos dias de trabalho. O Senado começou a discutir o fim da escala 6x1. A proposta pode mudar a rotina de milhões de trabalhadores.
12: Segundo o presidente do Senado, o texto pode ser votado em primeiro turno já na próxima semana, após 5 sessões de discussão. Repórter Alexandre Campos.
13: O Senado fez nesta terça-feira a primeira de 5 sessões de discussão da proposta de emenda à Constituição, que acaba com a chamada escala 6x1, antes da votação da matéria em primeiro turno. Na prática, a PEC prevê que a jornada de trabalho passará de 44 para 40 horas semanais, sem redução de salário e com direito a 2 dias de folga, sendo um deles preferencialmente aos domingos. Essas regras não valerão para os servidores públicos, mas alcançarão os terceirizados de órgãos públicos. Também não serão aplicáveis para os trabalhadores da iniciativa privada que tiverem diploma de curso superior e que receberem um salário maior que 2,5 vezes o teto da Previdência Social, salvo se o empregador, por vontade própria, decidir o contrário. A diminuição será gradual. Se aprovada a proposta, 2 meses depois de sua promulgação, o tempo de trabalho por semana passará de 44 para 42 horas. Um ano depois da implementação dessa primeira etapa, vai diminuir para 40 horas. Sem se manifestar sobre o mérito da PEC, a senadora Damaris Alves, do Republicanos do Distrito Federal, defendeu que o início da discussão da proposta em plenário deveria ocorrer depois do segundo turno das eleições.
14: É uma matéria delicada, uma matéria que diz respeito a inúmeros segmentos e é a matéria de mais interesse do trabalhador. Como é que você pega uma coisa que vai mexer com milhões de vidas e você coloca num período eleitoral? Eu acho que essa discussão, pé no chão, tinha que ser pós-eleição. É diz respeito à vida do trabalhador.
13: Mas o senador Paulo Paim, do PT do Rio Grande do Sul, afirmou que a redução da jornada de trabalho é uma pauta antiga no país. Ele lembrou que o ex-presidente Getúlio Vargas, diante da falta de limite, fixou a jornada em 48 horas semanais.
15: Depois, na Constituinte, nós conseguimos reduzir de 48 para 44. De lá para cá, eu apresentei acho que uma meia dúzia de PEC. Realizamos dezenas de audiências públicas e aqui no plenário também 2, 3 sessões temáticas. Para mim, as eleições devem acontecer, sim, sempre. No Brasil acontece 2 em 2 anos, que é os prefeitos e depois governadores e o Congresso, né? E a presidência da República. Então, cada vez que tiver uma discussão de uma campanha eleitoral, não se vota mais nada. É totalmente absurdo.
11: O presidente do Senado, Davi Alcolumbre, afirmou que vai cumprir todas as etapas previstas para a análise da proposta que acaba com a escala 6x1. Segundo ele, a PEC passará por 5 sessões de discussão antes de uma eventual votação em primeiro turno. Se for aprovada, serão necessárias mais 3 sessões de discussão antes da votação em segundo turno.
12: Alcolumbre também destacou que cumpriu o compromisso de levar a proposta ao plenário e afirmou que, no momento da votação, cada senador e senadora terá liberdade para decidir sobre a redução da jornada de trabalho dos quase 40 milhões de brasileiros que, segundo ele, atualmente trabalham na escala 6x1.
17: Qual é o meu desejo?
16: é cumprir integralmente o rito constitucional, sem atropelos, sem acelerar nada, para na semana que vem termos sessões terça, quarta e quinta, e se caso todos nós pudermos concluir as 5 sessões de debates na semana que vem, do ponto de vista regimental, colocar para sua deliberação em primeiro turno.
17: Quem vive do

0: artesanato como profissão habitual ou principal meio de vida. Além disso, a renda obtida com a atividade não poderá ultrapassar um salário mínimo. A regra valerá tanto para quem vive no campo quanto nas cidades. A senadora Zenaide Maia, do PSD do Rio Grande do Norte, destaca que, para muitas famílias, o artesanato também representa fonte de renda e sustento.
1: O artesanato não é só beleza, ele é cultura, é renda, é dignidade e é desenvolvimento para muitas comunidades.
0: A condição de artesão deverá ser comprovada de acordo com a Política Nacional do Artesão.
2: Chuvas intensas, secas, enchentes e ondas de calor podem se tornar mais frequentes e intensas com a previsão de um super El Niño.
3: O fenômeno acende o alerta para os impactos no Brasil e o Senado já discute e aprova medidas para preparar o país e reduzir os prejuízos causados por eventos climáticos extremos. Repórter Patrícia Oliveira.
4: A previsão a partir de agora em outubro e para os próximos meses é de chuvas acima da média em partes da região sudeste do Brasil e principalmente no sul, com a possibilidade de ciclones. Enquanto outras regiões, como o Nordeste e a Amazônia, podem enfrentar períodos mais secos e maior risco de queimadas. Um projeto transformado em lei da senadora Tereza Cristina, do Progressistas de Mato Grosso do Sul, impede o bloqueio dos recursos do pagamento do seguro rural para proteger o produtor contra grandes perdas no campo. Outra proposta do senador astronauta Marcos Pontes, do PL de São Paulo, cria uma política nacional com um sistema de informações para prevenção e monitoramento dos riscos de desastres.
5: E isso é extremamente importante para que os nossos municípios fiquem mais preparados para enfrentar situações de emergências climáticas, e elas vão aparecer cada vez mais.
4: O projeto está pronto para votação na Comissão de Constituição e Justiça.
2: Respeitar a vontade do eleitor expressa nas urnas é fundamental para fortalecer a democracia. A avaliação é do presidente do Senado, Davi Alcolumbre, após o primeiro turno das eleições.
3: Ele pediu respeito ao resultado também no segundo turno, marcado para o dia 25 de outubro. Repórter Raíssa Abreu.
6: Ao chegar ao Senado nesta terça-feira para retomar as sessões plenárias, o presidente da Casa, Davi Alcolumbre, cobrou dos brasileiros respeito ao resultado das urnas no segundo turno.
7: Que o povo brasileiro possa, a partir deste segundo turno para presidente, nos estados que teremos segundo turno, fazer a escolha com a sua consciência livre de escolher o que é melhor para o Brasil. Como presidente do Congresso Nacional, eu tenho a convicção, primeiro, que todos nós precisamos respeitar o resultado das urnas. Isso é questão fundamental para o fortalecimento da democracia.
6: O segundo turno das eleições está marcado para 25 de outubro.
2: Já o senador Confúcio Moura, do MDB de Rondônia, defendeu uma atuação política sem radicalização e voltada à solução dos problemas concretos do país. Ele afirmou que o próximo Congresso deve priorizar medidas graduais e destacou a importância da educação, da pesquisa científica e da valorização de professores e pesquisadores.
3: Para Confúcio, governos de diferentes linhas políticas precisam concentrar esforços em fazer o básico bem feito. Ele destacou que é completamente injustificável adotar posturas contrárias ao avanço do conhecimento.
8: Não pode nenhum governo de direita, conservador ou esquerda, no mundo da tecnologia, do avanço da inteligência artificial, de tudo isso, a gente ser contra a pesquisa científica, contra o pesquisador brasileiro, contra o professor. Isso não justifica em nenhum partido do mundo.
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3: Edição de Paula Groba e trabalhos técnicos de Eliseu Caires. O Jornal do Senado fica por aqui. Acompanhe agora as notícias da Câmara dos Deputados. Boa noite.
2: Boa noite e até amanhã.
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0: Bancadas discutem pautas prioritárias para o período depois das eleições.
1: Homens brancos e com graduação são maioria entre os deputados eleitos.
0: Primeiro turno teve maior número de abstenções desde a redemocratização.
1: 23 deputados federais vão assumir outros cargos no próximo ano.
0: Boa noite. A partir de 2027, pelo menos 23 deputados que cumpriam o mandato parlamentar na Câmara nesta legislatura vão ocupar outros cargos, como informa o repórter Luiz Cláudio Canuto.
2: 23 deputados federais foram eleitos para outros cargos, como governador, senador e deputado estadual. 17 deputados federais foram eleitos para o Senado e 2 foram eleitos na chapa para o Senado, como suplentes de senador. Em nível estadual, o deputado Zuco, do PL do Rio Grande do Sul, foi eleito em primeiro turno governador do estado. Em Tocantins, o deputado Vicentinho Júnior, do PSDB, disputará o segundo turno contra a senadora professora Dorinha, do União. Segundo o cientista político Paulo Castro, a Câmara dos Deputados costuma ser o ponto de partida para uma carreira política em nível nacional. E é natural que deputados, após algum mandato, passem a disputar vagas no Senado, prefeituras ou governos de estado.
3: Então o eleitor percebe isso, ele sabe que essa atuação política aqui na Câmara dos Deputados também gera muito aprendizado político, consolida também as bases de atuação desses parlamentares nos seus municípios, principalmente depois que nós tivemos aí a possibilidade de flexibilizar, vamos dizer assim, a forma como eles disponibilizam, direcionam emendas parlamentares para os seus eleitores, e o eleitor valoriza essa experiência. Então é comum, porque dentro da política, né, quem tem mais exposição, quem tem mais presença, costuma sair à frente na eleição. Então, certamente um deputado federal que disputa outro cargo já tem esse recall.
2: 5 deputados federais foram eleitos para assembleias legislativas e 4 ficaram como suplentes nas chapas eleitas para os legislativos estaduais. Outros 31 deputados candidatos não foram eleitos. Da Rádio Câmara de Brasília, Luiz Cláudio Canuto.
4: Eleições.
1: O perfil dos deputados permaneceu quase inalterado em relação às legislaturas anteriores e a maior parte da Câmara segue sendo formada por homens brancos e com nível superior. Saiba mais detalhes sobre o perfil dos parlamentares eleitos na reportagem de Agui Pontes.
5: Com a contagem dos eleitos, a Câmara dos Deputados mantém perfil social majoritariamente branco, masculino e com idade média em torno de 49,9 anos. Segundo o cientista político da Universidade de Brasília, Murilo Mendes, o rosto da Câmara é muito próximo do que ela já vem tendo há muito tempo.
6: A Câmara dos Deputados manteve o mesmo perfil, muito parecido o perfil social de outras legislaturas, majoritariamente formada por homens brancos, de ensino superior também, de maior renda.
5: Segundo o último levantamento dos perfis dos deputados, dos 513 representantes na Câmara, 421 possuem ensino superior. Deputados do sexo masculino ocupam 404 cadeiras e 374 dos representantes são brancos. Esses mesmos fatores encontram pouca correspondência na população geral, segundo dados do IBGE. Enquanto deputados com ensino superior são 82,1%, esse mesmo perfil representa 21,4% da população. A população masculina corresponde a 48,5% do povo brasileiro. Já na Câmara, 78,8% dos eleitos são homens. E apesar de 72,9% dos deputados serem brancos, 10,2% dos brasileiros se autodeclaram da mesma forma. Representantes pretos e pardos somam 26,4%, em torno de um quarto da Câmara. Pessoas indígenas têm 3 representantes, um a menos se comparado à legislatura anterior. E pessoas amarelas de ascendência asiática têm 1 representante, 2 a menos do que antes da eleição, o deputado Kim Kataguiri, do Missão de São Paulo. Segundo o cientista político Murilo Mendes, apesar do perfil da Câmara se manter muito próximo ao que sempre foi, houve um aumento da presença feminina. Foram mais 19 cadeiras com as eleições de 2026, fazendo com que elas passassem de 17,7% das candidatas eleitas em 2022 para 21,2%.
6: Hoje, as mulheres são vitrines eleitorais dos partidos. Funcionam como puxadoras de votos em muitos estados. Então, hoje, o investimento em candidaturas femininas deixou de ser apenas para cumprir a nominata, para cumprir a cota de gênero. E hoje elas são cabeças de chapa da disputa proporcional.
5: No recorte de faixa etária, a média de 49,9 anos se mantém constante em comparação a outras magistraturas, mas apresenta diversidade de idades na casa. A maior fatia dos deputados, 31%, tem entre 40 e 49 anos. Cerca de 24% tem entre 50 e 59. 17,5% possui entre 60 e 69. Entre 21 e 34 anos, são 9,7%. E 70 anos ou mais, são 6%. Os deputados mais idosos, com 78 anos, são Magna Mofato, do PL de Goiás, e Luiz Carlos Busato, do União do Rio Grande do Sul. O mais jovem, com 21 anos, é Alvinho Lira, do PP de Alagoas. A composição da Câmara contou com uma maioria de deputados reeleitos. Aproximadamente 58% estão renovando o pleito. Da Rádio Câmara, de Brasília, Agui Pontes.
0: Na próxima legislatura, 29 deputados federais voltam a exercer o mandato na Câmara. É o maior número de ex-deputados que retornam à casa desde 2010. Confira os detalhes na reportagem de Antônio Vital.
7: Dos 513 deputados federais eleitos este ano, 29 já tinham exercido o mandato antes e estavam fora da Câmara. Esse número representa menos de 6% do total, mas inclui ex-parlamentares conhecidos em seus estados, como o ex-presidente da Câmara João Paulo Cunha, do PT de São Paulo, e o ex-líder do governo Bolsonaro na casa, Major Vitor Hugo, do PL de Goiás. Dos ex-deputados que retornam à Câmara, 12 são do PL, 7 do PT, 3 do MDB e os demais do PP, Podemos, União Brasil, Novo, PSD e PRD, com um representante cada. O número de ex-deputados que retornam à Câmara é o maior desde 2010. Em 2010 foram 28 e em 2022 foram 17. Esses deputados não estão incluídos nos cálculos de renovação da Câmara, que só considera os eleitos para o primeiro mandato. Esse número é de 183, o que representa uma taxa de renovação de pouco mais de 35%. Dentre os outros nomes conhecidos que ocuparão cadeiras de deputados no ano que vem, estão Freixo, do PT do Rio de Janeiro, Agnello Queiroz, do PT do Distrito Federal, e Subtenente Gonzaga, do PL de Minas Gerais. Para o cientista político Ricardo de João Braga, são políticos experientes que enfrentaram uma tarefa difícil ao se elegerem sem estar ocupando um mandato.
8: Quem estava fora da política no sentido dos cargos teve que subir uma montanha relativamente alta. E quem estava fora da política mesmo, eu acho que teve que trabalhar vários anos para conseguir reconstruir a sua rede de relacionamento. Esse retorno, primeiro, é o reconhecimento do eleitor, ou então é simplesmente até um recall, como a gente costuma dizer, aquela lembrança. Mais uma coisa que é interessante é que é uma volta de parlamentares experientes.
7: Entre os que voltam a exercer um mandato este ano estão apenas três mulheres: Perpétua Almeida, do PCdoB do Acre, professora Rosa Neide, do PT de Mato Grosso, e Rose Modesto, do União de Mato Grosso do Sul. Da Rádio Câmara de Brasília, Antônio Vital.
4: Política.
1: O primeiro turno das eleições registrou o maior número de abstenções desde a redemocratização. Quem explica os detalhes é a repórter Kate Nayane.
9: Neste domingo, o primeiro turno das eleições de 2026 registrou o maior número de abstenções desde 1998. Ao todo, foram 21,08%, o que equivale a 33,4 milhões de eleitores, segundo dados do Sistema de Totalização de Votos do Tribunal Superior Eleitoral. O especialista em relações governamentais, Eduardo Galvão, analisa que o percentual já era esperado, considerando as últimas eleições. Para ele, a alta expectativa dos brasileiros sobre os candidatos causa uma espécie de frustração, o que pode levar o eleitorado a se abster do direito ao voto.
10: Tanto aqui no Brasil quanto em outros países também da América Latina, que é a alternância muito rápida de poder entre espectros políticos. Ou seja, vota-se na direita, não consegue resolver os problemas, vota-se na esquerda tentando resolver os problemas, não se consegue esse resultado, o imediatismo das pessoas, do eleitorado, por soluções.
9: Ele afirma ainda que essa expectativa explica não só a alternância no poder, quanto à desmotivação das pessoas para ir às urnas exercer a sua cidadania.
10: Na minha visão, esse dado, ele conversa muito com essa tendência de alternância de poder, porque isso demonstra uma insatisfação muito grande das pessoas em relação ao ambiente político, em relação aos próprios representantes. Na percepção das pessoas, as demandas sociais não estão sendo atendidas nem por um projeto de governo, nem por outro projeto de de governo.
9: Em 2022, a porcentagem de abstenção foi de 20,95% na primeira etapa da votação. Em 2026, 158,7 milhões de eleitores foram considerados aptos a votar. 125 milhões compareceram às urnas. Entre os votantes, 2,2 milhões dos votos foram em branco e 3,6 milhões nulos. Os votos brancos e nulos são geralmente de pessoas que não se identificam com nenhum candidato ou partido. É tido como um voto de protesto e pode demonstrar o descontentamento da população em relação às opções de governantes disponíveis para ocupar as cadeiras do plenário. Da Rádio Câmara de Brasília, Kate Nayane.
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4: Economia.
0: Arthur Oliveira Maia, do União da Bahia, é favorável à proposta de emenda à Constituição que limita a alíquota máxima do IPVA a 1% do valor de venda do veículo. A PEC também altera a base de cálculo do imposto para considerar o peso de fábrica do automóvel em vez do valor de mercado.
1: Arthur Oliveira Maia explica que a ideia é tornar a cobrança mais previsível e evitar que o valor do IPVA aumente de forma excessiva em razão do preço do veículo. O texto ainda permite que os estados concedam descontos para veículos menos poluentes.
0: Fernando Coelho Filho, do União de Pernambuco, apoia a criação de uma frente parlamentar em defesa do mutualismo. O colegiado visa garantir uma alternativa viável e competitiva ao mercado tradicional de seguros de veículos.
1: Fernando Coelho Filho ressalta que a iniciativa busca articular ações entre o governo, a iniciativa privada e a sociedade civil para fortalecer o setor. Segundo ele, o colegiado é importante para garantir um ambiente regulamentado que amplia a proteção do patrimônio da população.
4: Agricultura.
0: Gabriel Mota, do União de Roraima, defende a aprovação de projeto que cria um Programa Nacional de Assentamentos Produtivos próximos às cidades. A proposta busca ampliar o acesso à terra para famílias vulneráveis, com foco no abastecimento de mercados locais.
1: Gabriel Mota ressalta que os assentamentos poderão receber apoio para assistência técnica, crédito e comercialização da produção. O texto admite lotes menores que 1 hectare, desde que estudos comprovem a viabilidade econômica, ambiental e produtiva da área.
4: Votação.
0: Após o primeiro turno das eleições, os partidos começam a discutir pautas prioritárias. O PL, com a maior bancada eleita para a Câmara e o Senado, defende mais flexibilidade nas relações trabalhistas.
1: A Federação PT, PCdoB, PV, com a segunda maior bancada eleita para a Câmara, diz que o fim da escala 6x1 é uma demanda da sociedade. A repórter Silvia Munhato tem as informações.
12: Com a definição das novas composições da Câmara e do Senado para a próxima legislatura, os partidos já começam a discutir as pautas legislativas prioritárias. A partir da força eleitoral do PL mostrada nas urnas, o deputado Maurício Marcon, do Rio Grande do Sul, vice-líder do partido na Câmara, acredita que haverá menos espaço para medidas que busquem regular as relações trabalhistas, como as discussões sobre a jornada de trabalho máxima.
13: A gente tem exemplos dos Estados Unidos, do Canadá, da Austrália, da Inglaterra, que fazem a questão por horas trabalhadas com os direitos trabalhistas garantidos de forma proporcional, onde as pessoas vão fazer as suas horas de trabalho que assim desejarem. Se quiserem trabalhar 2, 3, 4, 5, 6 dias, elas vão ter a liberdade.
12: Para o deputado Daniel Almeida, do PCdoB da Bahia, vice-líder do governo no Congresso, a sociedade se mostrou favorável ao fim da escala 6x1, porque quer mais tempo livre.
14: Quem está contra isso está contra a evolução natural das coisas, está contra a opinião da sociedade, está contra os trabalhadores brasileiros. Esse debate de que o mercado regula as relações na sociedade, regula as relações no mundo do trabalho, as relações econômicas, é uma falácia. Não é assim que as coisas funcionam.
12: Maurício Marcon afirma que o partido deve trabalhar pelo corte de impostos e até para suspender a reforma tributária, aprovada em 2023 pelo Congresso. Outro movimento, segundo ele, será na direção do corte de gastos, além de outras pautas.
15: Fim das decisões monocráticas do Supremo Tribunal Federal, que está lá esperando há muito tempo lá, e a gente precisa votar, redução da maioridade penal. Então a gente tem várias pautas aí para serem aprovadas.
12: Daniel Almeida acredita que o país terá que fazer um enfrentamento mais firme do crime organizado e citou a proposta em discussão que busca reestruturar o sistema de segurança pública.
14: Criou-se o fundo eleitoral, mas a presença do poder econômico e de forma especial de setores do crime organizado na vida política está cada vez mais intensa, então tem que fazer uma reforma político-eleitoral.
12: O vice-líder do governo também acredita que será necessária uma discussão sobre o Supremo Tribunal Federal no sentido de fixar mandatos para os ministros. Da Rádio Câmara de Brasília, Silvia Minhato.
4: Segurança Pública.
0: Mário Negromonte Júnior, do PSB da Bahia, apoia a proposta que amplia a coordenação da União na segurança pública e integra os órgãos federais, estaduais e municipais. A PEC também reforça a atuação da Polícia Federal contra organizações criminosas e milícias.
1: Mário Negromonte Júnior destaca ainda a criação da Polícia Viária Federal, com atuação em rodovias, ferrovias e hidrovias, e a inclusão das guardas municipais no sistema de segurança pública. Ele acrescenta que a proposta também prevê recursos para os fundos nacionais da área.
0: Marangoni, do Podemos de São Paulo, é autor de proposta que altera o Código Penal para aumentar a punição a quem comete o crime de ato obsceno em locais de uso coletivo. De acordo com a matéria, a punição passa a ser de 2 a 5 anos de reclusão, além de multa.
1: Marangoni afirma que a medida alcança banheiros, vestiários, escolas, transportes coletivos, centros comerciais e outros espaços frequentados por crianças e adolescentes. Ele considera que esses ambientes exigem proteção reforçada contra a exposição a atos de conteúdo sexual.
0: Marussa Boldrin, do Republicanos de Goiás, propõe criar diretrizes nacionais para transformar as salas Lilás em uma política de atendimento humanizado a mulheres e meninas vítimas de violência. A implantação seria gradual, respeitando a autonomia de estados e municípios.
1: A proposta, relatada por Marussa Boldrin na Comissão de Saúde, garante acolhimento, escuta especializada e integração com a rede de proteção. Também prevê treinamento contínuo das equipes e protocolos nacionais para orientar o atendimento às vítimas.
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4: Previdência.
0: Vander Lubé, do PT de Mato Grosso do Sul, apoia o projeto que regulamenta a aposentadoria especial por penosidade no regime geral de previdência social. A proposta define o conceito de penosidade e estabelece critérios para a concessão do benefício.
1: O texto de Vander Lubé prevê a aposentadoria após 25 anos de trabalho em condições de grande desgaste físico ou mental, mediante comprovação por perícia técnica. O projeto também cria regras específicas para motoristas do transporte rodoviário comprovarem o direito ao benefício.
0: Termina agora o Jornal Câmara dos Deputados, produzido pela Rádio Câmara, com trabalhos técnicos de Everson Urani e apresentação de Luciana Vieira e José Carlos Andrade. Uma ótima noite para você.
1: A Voz do Brasil volta amanhã. Uma boa noite para você.
17: Você ouviu A Voz do Brasil. Boa noite.

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9: Agora, na Bandeirantes, 10:03.
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10: Uma excelente noite para você ligado aqui em 89,9. É terça-feira e eu, Joelson Costa, estou de volta agora para falar dos clássicos Bandeirantes e contar as histórias das lindas canções que você ouve por aqui. Canções que deixaram muitas saudades. Para começar os nossos clássicos de hoje, vamos falar deles. Bee Gees, Too Much Heaven.
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10: A canção Too Much Heaven, lançada em 1978, foi a contribuição dos Bee Gees para o fundo Music for UNICEF, música para UNICEF. Todos os direitos da música foram doados para a organização, tornando-a um hit de grande sucesso e com um propósito beneficente. Vamos conferi-la agora nos clássicos Bandeirantes. Bee Gees, Too Much Heaven.
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0: Bandeirantes, boa música e informação. Acabamos de ouvir o som de Johnny Warwick, You Never Loved This Way Again. Vamos para um rápido intervalo comercial e já já retornamos com mais músicas e mais clássicos Bandeirantes para você. Fique ligado.
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0: Agora, na Bandeirantes, 10h36.

0: dificuldades na época, cantava "Eu vi tempos solitários quando não conseguia encontrar um amigo". Então, Carole King, que era sua amiga e colega, escreveu a música para dizer a ele que ele tinha uma amiga. As duas versões, a dela no álbum Tapestry e a dele, que foi um grande sucesso no álbum Mudslide Slim, foram lançadas no mesmo ano, 1971. Vamos conferi-la agora nos Clássicos Bandeirantes. The Brand New Heavies, You've Got a Friend.
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0: Bandeirantes, boa música e informação. Acabamos de ouvir o som de Eric Clapton, Tears in Heaven. Vamos fazer uma rápida pausa e já já retornamos por aqui com mais clássicos Bandeirantes. Fique ligado.
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0: Agora, na Bandeirantes, 11.9.
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0: Boa música e informação. Continuamos os clássicos Bandeirantes de hoje, falando agora de Joe Cocker. You can leave your hat on.
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0: A canção original não é de Joe Cocker. You Can Leave Your Hat On foi escrita pelo músico americano Randy Newman e lançada por ele em 1972. A versão icônica e soulful de Joe Cocker, que a tornou um sucesso mundial e um clássico do striptease, é na verdade um cover gravado em 1986. Vamos ouvi-la agora nos clássicos Bandeirantes. Joe Cocker, You Can Leave Your Hat On.
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0: Bandeirantes, boa música e informação. Acabamos de ouvir o som de NSYNC, Sailing. Vamos para um rápido intervalo comercial e já já estamos de volta. Fique ligado.
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1: E continuamos os clássicos Bandeirantes essa noite, falando agora de Dave McLean. We Said Goodbye.
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1: Uma curiosidade bem interessante sobre a música We Said Goodbye, de Dave McLean, é que por ser cantada em inglês e devido ao timbre de voz suave do cantor, muitas pessoas no Brasil na época acreditavam que a música era de um artista estrangeiro, especialmente britânico ou americano. Isso, na verdade, acabou contribuindo para aumentar a sua popularidade nas rádios brasileiras lá pelos anos 70, quando músicas internacionais tinham grande aceitação. A canção se tornou um dos maiores sucessos de Dave McLean, consolidando seu estilo romântico e melancólico. Ele, inclusive, recebeu disco de ouro no Brasil e no México com essa música. Vamos conferi-la agora nos Clássicos Bandeirantes. Dave McLean, We Say Goodbye.
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0: 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Estamos fechando mais um Clássicos Bandeirantes nessa noite de terça-feira. Eu, Joelson Costa, agradeço pela sua sintonia aqui em 89,9. Me despeço de você, mas temos um encontro marcado amanhã, a partir das 18 horas. Uma boa noite e até lá. Tchau, tchau.
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1: Alô, São Paulo, bom dia, Brasil, folhinha virando na alvorada da primavera. Hoje é quarta-feira, dia 7 de outubro de 2026. Nós estamos começando mais uma edição do programa O Pulo do Gato, que antecipa o fato. Como dizia José Paulo de Andrade, que dá nome a essa rua que fica exatamente atrás aqui do Grupo Bandeirantes de Comunicação em São Paulo, de onde transmitimos para todo o Brasil e para todo o mundo o Pulo do Gato, né? Pelas nossas ondas do rádio, também... pela televisão, pela internet, você escolhe a forma de nos acompanhar e nos acompanha todas as manhãs. Hoje é aniversário dos municípios de Varginha, Januária, Bonfim, em Minas Gerais, Pirinópolis e Perolândia, em Goiás. Sabia disso, Silvânia? Bom dia.
2: Sabia porque foi eu que escrevi aí, então, né? Procurei, porque senão eu sabia. Muito bom dia a você, bom dia a todos. Ô Pedro, nós estamos com 18 graus aqui em São Paulo, mas sabe qual é a sensação?
1: Não, menos.
2: Tem ideia?
1: Menos, acho que menos.
2: 20 não.
1: Graus. Mais?
2: 20 graus. Tá mais quente, mas 2 graus de diferença.
3: Dentro, né? Tá, o que aconteceu?
2: Mas lá fora também, aqui. Porque a umidade tá bem elevada. Nós estamos com 95% de umidade, então sensação... Hein? Então, de uma
1: notícia,
2: temperatura,
1: né?
2: Mais elevada. Então, 18, sensação de 20.
1: Muito bem. Então, daqui a pouquinho tem a previsão do tempo. Antes, eu vou contar para você que hoje é o dia do compositor. Cadê o Bodrinho lá para contar a historinha lá do canário? Tem aí? Então, vai.
4: Tinha dois canarinhos, assim, um cara vendendo, e tinha um canarinho que cantava aquele negócio. Gorjava e tal. E o outro não cantava, o cara quietinho lá. Aí chegou um cara e falou, quanto é que esse canarinho canta aí? Ele falou, isso aqui que canta? É R$100. Eu sei, muito bom. E esse outro aí que tinha aí? Esse aqui é R$300. Pô, mais caro que o outro que canta? É porque esse aqui é o compositor.
1: né? Grande Rolando Boldrin, vale mais, saudades, né? Dos causos do Boldrin, hein? Grande figura da história sertaneja do Brasil, de músicas, de atuação, também em novelas. Bodrin era daqueles completos, né?
2: Faz
1: Tivemos
2: falta.
1: O prazer em conhecê-lo aqui em algumas entrevistas, né, Silvânia?
2: É, um contador de causos, né? E não tinha como não prestar atenção e não dar risada quando ele contava causos. E também emocionava bastante a gente, né? Naquelas histórias mais tristes, assim, que ele contava com um brilhantismo.
1: Sempre que fala do compositor, eu lembro dessa do Canarinho aí, o Ailton Jaguarda aí, pra gente relembrar. Muito boa essa aí. Hoje nós também lembramos 67 anos da morte do ator e cantor Mário Lanza.

Mario Lanza, pseudônimo de Alfred Arnold Cocosa, nascido em Filadélfia, nos Estados Unidos, no dia 31 de janeiro de 1921, faleceu em Roma, em 7 de outubro de 1959, esse grande tenor norte-americano de ascendência italiana, astro de Hollywood.

o Mário Lanza, que interpretou o Henrique Caruso, o ídolo de sua juventude, uma das maiores influências musicais, no filme biográfico O Grande Caruso. Mário Lanza morreu muito cedo, aos 38 anos, vítima

Maravilhoso, né? Mário Lanza inspirou cantores de ópera como o Plácido Domingo, Luciano Pavarotti, José Carreiras, os três tenores, quando resolveram popularizar a ópera.

Lembramos então aqui de Mário Lanza, em 67 anos já da sua partida, mas que coisa maravilhosa, né? Acordar já e acompanhar uma apresentação como essa aqui no Pulo do Gato. A lua minguante muda para nova no sábado, às 12 horas e 50 minutos. O sol vai nascer às 5h41, vai se pôr às 6 horas e 8 minutos desta quarta-feira. E tá chegando o quê? Tá chegando o dia das crianças.

0: Essa é a Roda que Rola, o coral dos meninos de Araçuaí. É, renomado projeto sociocultural brasileiro, criado em 1998, lá no Vale do Jequitinhonha, em Minas Gerais. E aí nós estamos aqui contando para você que no dia 12 de outubro, na segunda-feira próxima, é o Dia das Crianças. Então, também o Dia da Padroeira do Brasil, Nossa Senhora Aparecida, mas a nossa lembrança aqui antecipada é para você pensar no presente do seu filho, da sua filha, da criança aí, da sua família, as crianças que ficam aguardando ali alguma coisa nesta segunda-feira. Sabe que algumas escolas não têm aula na segunda-feira, obviamente, que é um feriado nacional, e na terça também não haverá aula. Então, fique esperto aí na escola do seu filho, da sua filha, se vai ter aula, porque eles antecipam o dia do professor, que é o dia 15 de outubro. Então, algumas escolas fazem essa antecipação para juntar com o feriado, fazer um feriado maior, se bem que os pais que não estão na escola têm que trabalhar normalmente. Terça-feira não é feriado, tá? Mas algumas escolas fazem, então, essa antecipação, tá bom? Fica a lembrança para você, a gente vai tocando Rola que Rola aqui nos próximos dias para enaltecer também esse grande projeto social que envolve meninos, meninas, carentes, jovens, lá no Vale do Jequitinhonha, em Minas Gerais. Silvânia.
1: Nós tivemos um incêndio de grandes proporções aqui no final da noite de ontem, em São Paulo, que levou 18 viaturas do Corpo de Bombeiros e 27 homens a combater este fogo na rua Antônio Loureiro, 336, no Jabaquara. Era uma fábrica de velas que pegou fogo, as chamas colapsaram o teto da edificação, mas agora o fogo já foi controlado e permaneceu apenas uma equipe do Corpo de Bombeiros no local para acompanhar essa situação.
0: 5:10 da manhã. Na sequência aqui no Pulo do Gato, a gente vai ter as notícias do esporte. Hoje volta o Brasileirão com tudo. Como é que foi a despedida do Messi? Deu uma de Memphis Depay na última bola ali, na hora que chutou a falta. Daqui a pouquinho a gente vai contar isso pra vocês aqui no Pulo do Gato. Continue ligado.
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0: Diogo Braga, no último dia conosco aqui no Pulo do Gato, hein? A partir de amanhã, ele já assume completamente as funções no Bandeirantes a Caminho do Sol. Por isso que a Laura Cruz já tá com a gente aqui, já aprendeu tudo com o Diogo que tem que fazer na produção do Pulo do Gato. Já comuniquei outro dia, seja muito bem-vinda, viu, Laura? Vai ser muito bom ter você conosco aqui. E o Diogo Braga está indo para uma missão ainda mais especial, né? Que é fazer companhia para os ouvintes durante a madrugada. Que hora que você vai chegar aqui agora na Bandeirantes?
3: Às 9. Já tô chegando às 9.
0: Da noite.
3: Isso.
0: E aí você vai embora?
3: 5:00 da manhã. A hora que o Pulo do Gato começa.
0: Aumentou, então, o adicional noturno.
3: Aumentou, cheio.
0: Aí, ó. Adicional noturno cheio, senhor.
3: Completo.
1: Você entrava que horário antes?
3: Eu entrava 1:00 da manhã. Então era 4 horas só de adicional, agora são 5.
0: 5 horas de adicional.
1: Por isso que ele pediu pra trocar?
0: É.
4: Responsabilidade.
3: Ó, a Laura falou que tá aprendendo tudo, hein? Quero ver se...
0: Não, a Laura é um bom professor. Eu tô aqui, tem até um giro especial hoje aqui, ó.
3: É, impressionante.
0: Giro aqui nunca teve.
3: Nunca teve.

0: explicar.
1: A Laura já está com a gente aqui há um tempo. Ela é nossa estagiária. Agora está sendo contratada para a vaga do Diogo. E ela é do Pará.
0: Isso.
1: Então por isso que o Ailton está fazendo essa homenagem.
0: Carimbó. É um ritmo lá do estado.
1: Mas fala aí, Diogo Braga, quais são as notícias do esporte que você tem para nós?
2: Bom, nem dei bom dia para os ouvintes, né? Mais uma vez, bom dia para vocês.
1: Já dei bom dia
2: desde a meia-noite, é verdade. Bom dia a todos. Bom, hoje volta o Campeonato Brasileiro com um jogo muito importante para duas equipes. Internacional e Corinthians se enfrentam 7:30 da noite, claro, com transmissão e cobertura completa aqui da Bandeirantes. O Internacional, que joga em casa hoje no Beira-Rio, é o 18º com 28 pontos e o Corinthians o 14º com 32 pontos. 4 pontos separam os dois times, mas o Corinthians vem ladeira abaixo. Não, pegou o elevador e não consegue vencer no Brasileirão. 6 rodadas já sem vencer no Campeonato Brasileiro e tem uma pedreira fora de casa. E o Inter também não vai ser fácil ganhar em casa. Também não vem numa grande fase, por isso que é o 18º. Ou talvez o jogo aí da rodada com maior expectativa desde a data FIFA, antes até esperava-se esse jogo. E o Corinthians, além dessa pedreira hoje, no final de semana, domingo, tem Corinthians e Palmeiras também. Então a sequência não é fácil pro Diniz, que não caiu na data FIFA e agora tem esses dois jogos para retomar a boa fase no Timão. 7:30 da noite também Bragantino e Mirassol, Remo e Grêmio. 8:00 Vitória e Chapecoense, 8:30 Clássico Carioca, Botafogo e Vasco. E aí às 9:30, assim que acabar Inter e Corinthians, você fica aqui na Bandeirantes, que vai ter Cruzeiro e São Paulo, um jogo importante para o tricolor paulista, que também não vem bem no Brasileirão, é o 11º com 36 pontos. E o Cruzeiro é o 6º com 45 pontos, já está melhor aí, já alcançou aquele número mágico para sair da zona do rebaixamento. Se enfrentam 9:30 da noite com transmissão da Bandeirantes no Mineirão. Ontem tivemos 3 jogos da Série B, Sport Recife São Bernardo, 2-1 para o Sport, Goiás 2, Atlético 1, e o Juventude assumiu a liderança da Série B, passando Vila Nova, que joga hoje, ao vencer a Lanterninha Ponte Preta, que não ganha de ninguém, tadinha da ponte. E ontem tivemos a despedida de Lionel Messi pela seleção da Argentina, 3-0 para a Argentina contra Benin. Ele fez um gol, inclusive, de pênalti, deu outras 2 assistências, aí as 3 participações de gol na partida, mas o mais legal foi a festa que fizeram, ele se emocionou muito, os torcedores também, uma linda homenagem de todos lá na Argentina, na despedida do Messi pela seleção, lembrando sempre que ele continua jogando pelo clube Inter Miami, é só a despedida da seleção da Argentina. E para finalizar os destaques, ontem tivemos o pronunciamento oficial de Cristiano Ronaldo em relação àquela rusga, briga, né? O que você quiser classificar entre ele e Jorge Jesus. Ele que abandonou a delegação de Portugal durante a data FIFA e não voltou mais. Inclusive pode até ser penalizado com uma multa grave aí de 6 meses fora da seleção. Ele se posicionou e falou que, sem citar Jorge Jesus, mas falou que o técnico faltou com a palavra e agora ele ficou chateado e por isso, e até pediu desculpas para os torcedores também por abandonar a seleção, mas foi a decisão que ele tomou e se pronunciou ontem.
1: Muito bem, Diogo Braga com destaque aqui do esporte. Tem um ouvinte falando sobre a volta do Brasileirão na Bandeirantes.
3: Bom dia, Pedro, Silvânia, Ailton. Sou o Guga Palmeiras de Imbel Pires. Graças a Deus, hoje tem Campeonato Brasileiro. Ê, saudade! E, claro, estarei acompanhando aqui pela Rádio Bandeirantes. E amanhã tem nosso Verdão, hein? E, ô, Pedro Campos, uma pergunta para vocês todos. O Fernando Diniz cai hoje ou domingo? Olha, vou falar, o corintiano, se eu fosse corintiano, torceria pra cair hoje, porque cair contra o Palmeiras vai ser feio, hein? Um abraço, avante palestra!
1: São desafios, né, que nós temos, mas colocar quem no lugar? Eu sempre fico perguntando.
2: E eu gostei que não deu outra opção, né? Ele vai cair, ou hoje, ou domingo.
1: Muita gente tá
2: não
1: falando.
2: Não tem outra escolha.
1: Tomara que ele fique aí, porque não sei quem que poderia botar no lugar, ficar trocando muito de técnico às vezes. É ruim. Tem mais ouvintes participando aqui.
4: Boa tarde, Aninha. Galera da Rádio Bandeirantes. Eu, Maximiliano, paulistano, morador de Jundiaí. Tô retornando de São Paulo agora pra Jundiaí. Caiu um mundo na Bandeirantes. Chuva braba e granizo. A coisa tá perigosa e tá indo pra São Paulo. Então, um abraço pra vocês. Uma ótima eleição. Um ótimo voto. Um abraço.
1: Valeu, e aí, Stephanie Toso, essa chuva vem para São Paulo, qual é a previsão para hoje, Stephanie?
5: Algumas áreas da região metropolitana de São Paulo começam o dia com um pouco de chuva, mas a tendência é que ao longo da quarta-feira essas instabilidades se afastem do estado paulista. Mesmo assim, as regiões mais próximas a Minas Gerais, áreas da Serra da Mantiqueira e do Vale do Paraíba permanecem em atenção para pancadas moderadas a forte. Aos poucos, o sol aparece na cidade, mas ainda com muita variação de nuvens. E agora, pela manhã, não dá para descartar a ocorrência de garoa. Na cidade de São Paulo, ao longo da tarde, a expectativa é que hoje a máxima já se aproxime dos 25 graus e o tempo volte a ficar mais abafado. Durante o fim do dia, tem previsão de chuva mais fraca e irregular na capital paulista, enquanto os municípios do interior ainda podem receber pancadas típicas da primavera e de forma mal distribuída. Para hoje, só não tem previsão de chuva no centro e no oeste paulista. A tendência é que até o final desta semana, o clima típico de primavera predomine em todo o estado de São Paulo. Entre amanhã quinta e a sexta-feira, volta a esquentar com máximas já próxima a 30 graus na cidade de São Paulo.
1: Obrigado, Stephanie Toso, pelas suas informações. Ninguém acertou a Mega Sena, Silvânia?
6: Ninguém.
1: Então, peraí, fala falou os números ontem. Aí que eu vou dar uma olhada aqui. Já vou conferir ao vivo o meu aqui.
6: Quer conferir? Então, enquanto você tá pegando o papelzinho
1: aqui
6: aí...
1: Aqui já, ó.
6: Pegou?
1: É,
6: então,
1: é
6: vamos lá.
1: Vamos lá.
6: Dezenas sorteadas ontem, concurso 3.067. Uhum. 01, 04, 17, 33, 41 e 52. 01, 04, 17, 33, 41 e 52. Agora ficou acumulado em 100 milhões. Você perguntou ontem dos 100 milhões.
1: 100 milhões, né?
6: Fica para o próximo sorteio, que é amanhã, quinta-feira.
1: Né?
6: A Quina pagou R$33.382 a cada um dos 85 apostadores que acertaram. E a quadra paga individualmente R$643,89.
1: A Moneybet não deu certo pra mim essa vez, viu? A Moneybet vai ficar pra próxima. Nenhum número acertamos.
6: Mas esse aí é teu individual, né? Não é?
1: Não, é esse aqui, é. Mas tem
7: É paralelo.
6: É, pelo menos ele, como ele esse veio trabalhar e ninguém ganhou, então a gente sabe que ele... Só se fez uma quina aí, uma quadra.
1: Não,
6: ele tá escondendo,
1: aqui, ó.
6: Está escondendo
1: acho
6: o
1: que
6: jogo.
1: Ele não conferiu ainda. Não tem mensagem no grupo ainda, acho que ele não conferiu ainda. Já a gente fala com ele sobre isso. 5h20 da manhã, depois do intervalo, vamos trazer as primeiras notícias para quem acorda cedo para ouvir o Pulo do Gato da Bandeirantes.
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6: 5 horas e 22 minutos, o Nepal decidiu encerrar as buscas por vítimas daquela enchente horrível que aconteceu no dia 26 de agosto. Foram 1.455 mortos e 5.285 desaparecidos. Agora o governo nepalês vai concentrar os esforços na recuperação das áreas que foram atingidas e na reconstrução das estradas e pontes. E o Pedro Campos?
1: Bombeiro acusado de matar um estudante no interior de São Paulo vai cumprir prisão preventiva. Isabela Mota.
7: Marcos Paulo Fujarra de Oliveira deve ser transferido para o presídio militar Romão Gomes nesta quarta-feira. Ele é acusado de matar o estudante de medicina Bruno Hashimura, de 23 anos, após uma briga de trânsito em Taubaté, no interior de São Paulo. O bombeiro militar teve a prisão preventiva decretada no final de semana e se apresentou ontem no mesmo quartel que trabalhava. A morte de Bruno ocorreu na semana passada e, em um primeiro momento, Marcos defendia a tese de legítima defesa. Essa versão é contestada pela investigação e por depoimento de testemunhas. O bombeiro já tinha histórico de boletim de ocorrência por violência no trânsito.
1: Tem problema no sistema Anchieta Imigrantes, que liga São Paulo ao Porto de Santos, que é o maior porto da América Latina. É o caminho de muita gente que sobe e desce a serra para trabalhar durante a semana. Ouvinte relata uma carreta pegando fogo.
10: Bom dia, Pedro Campos. Bom dia, Pulo do Gato. Aqui é o Isaac, motorista, descendo aqui a serra da Anchieta. Passando para avisar que aqui no 52 tem um caminhão pegando fogo. Já tá com a cabine já bem, fogo bem alto. Vai, quem tiver para trás aí, tomar cuidado, que eu acho que vai dar uma parada aqui embaixo. Deus abençoe a todos, uma ótima quarta-feira. Vamos que vamos.
6: Aí, obrigada pela informação. Agora são 5 horas e 24 minutos. Segue foragido o criminoso que tentou matar um porteiro na Baixada Santista. As informações chegando com Beto Ferretti.
11: A Polícia Civil trata como tentativa de homicídio o caso do homem que atacou o porteiro de um prédio com uma faca em São Vicente, no litoral de São Paulo. O suspeito, de 23 anos, que foi identificado pelas imagens de câmeras de segurança, fugiu. O caso foi na madrugada de quinta para sexta-feira da semana passada. O agressor seria o filho de uma moradora do prédio. Ainda não há informações sobre a motivação do ataque e nem sobre o estado de saúde do porteiro.
1: Um carro esportivo no valor milionário é apreendido numa ação policial contra crimes de trânsito. Conta essa história para nós, Carlos Costa.
12: A Polícia Civil de Campinas apreende um Porsche GT3 RS avaliado em mais de R$2 milhões durante uma operação de combate a crimes de trânsito. O proprietário do veículo compareceu à delegacia para prestar esclarecimentos nesta terça-feira e foi liberado em seguida. A ação, realizada em conjunto com a Polícia Militar Rodoviária, também cumpriu 3 mandados de busca e apreensão em São Bernardo do Campo, mas ninguém foi detido. A investigação apura a realização de manobras perigosas e, segundo a polícia, não houve flagrantes de racha, mas evidências de que veículos envolvidos chegavam a 200 km por hora em rodovias do Circuito das Águas, que inclui as cidades de Serra Negra e Monte Alegre do Sul.
6: 5h26, mais de 40 mil romeiros devem passar pela rodovia Presidente Dutra para celebrações do Dia da Padroeira do Brasil no Santuário de Aparecida. Carolina Ercolim.
13: A estimativa da concessionária que administra a Via Dutra é de que seja registrado o terceiro recorde seguido com base na evolução da passagem de peregrinos nos últimos anos pela estrada. A Polícia Rodoviária Federal também iniciou uma operação especial para reforçar a segurança dos fiéis. No entanto, no último domingo, um motorista foi flagrado dirigindo a 168 km por hora. O homem foi multado, mas não foi detido. Segundo a concessionária Rio SP, desde o dia 1º, cerca de 1.500 romeiros já andaram no trecho e encontraram, no percurso entre a capital e a Basílica, tendas de apoio e placas de fiscalização. Em 2025, 3 pessoas foram atropeladas, mas ninguém morreu, ao contrário de 2024, quando ocorreram 3 mortes. Há apenas um ponto de atenção na região de Caçapava, no Vale do Paraíba. Os peregrinos devem respeitar uma intervenção entre os quilômetros 125 e 119 da pista sentido São Paulo-Rio, porque há uma ponte e não há acostamento no trecho.
1: As primeiras audiências do caso da morte de uma capitã da Polícia Militar em Minas Gerais já têm data definida, Eliseu Júnior.
14: As primeiras audiências de instrução do caso que investiga a morte da capitã da Polícia Militar de Minas Gerais, Michele Leão Azevedo, serão realizadas nos dias 10 e 12 de novembro. Ao todo, 28 testemunhas de acusação e defesa serão ouvidas. O sargento Eduardo Abner, réu no processo, também pode ser interrogado no dia 12. Segundo o Ministério Público, ele teria golpeado Michele com um bastão e asfixiado após uma discussão. O laudo apontou diversas lesões e fraturas no corpo da vítima.
6: São 5 horas e 28 minutos. Vamos a Brasília. Destaque de Vitor Gomes. Muito bom dia, Vitor.
15: Oi, Silvânia, Pedro, todos da bancada aí, muito bom dia. Bom dia quem nos acompanha nessa manhã. Pois é, o nosso destaque vem do Judiciário. O STJ adiou para a semana que vem o julgamento de Adriana Vilela a respeito de um caso aqui histórico para Brasília, para o Distrito Federal, um crime que aconteceu em 2009 e ficou conhecido como crime da 113 Sul. Adriana Vilela foi condenada a 61 anos de prisão pela morte dos pais e da empregada da família, esse crime que aconteceu em 2009. Em setembro do ano passado, a sexta turma do STJ anulou a condenação por 3-2. Os ministros entenderam que houve prejuízo ao direito da defesa porque vídeos com depoimentos dos executores não foram disponibilizados aos advogados no momento adequado. Segundo o processo, o material só foi entregue no 7º dia de julgamento, em 2019. Com a decisão, provas e depoimentos produzidos desde 2010 foram anulados e o caso voltou à primeira instância. O Ministério Público do Distrito Federal recorreu e pede o restabelecimento da pena de 61 anos de prisão. Volto com vocês.
1: Valeu, Vitor Gomes, pelas suas informações aqui no Pulo do Gato, hein? Olha, o Djokovic foi campeão do ATP 500 de Pequim durante essa madrugada aqui, já dia lá na China, obviamente. Mas o que chamou a atenção nesse torneio foi a partida da semifinal dele contra o Medvedev. O Medvedev perdeu uma bola e acabou batendo assim na bolinha com força, né? Uma reação absolutamente normal de quem perde um ponto importante durante o jogo. E a bolinha foi atingir um torcedor. E a regra do tênis diz que, nesse caso, o jogador tem que ser desclassificado na hora. Então o jogo acabou e a vitória foi dada para o Djokovic, que depois, ao conversar com os jornalistas, lamentou a desclassificação do adversário. Falou, olha, inclusive isso já aconteceu comigo no US Open em certa oportunidade, mas foi isso que aconteceu. E nessa madrugada agora, o Djokovic já venceu o primeiro set, foi campeão depois do adversário desistir do jogo. Então olha que diferente, né, que aconteceu aí. Na semifinal, o adversário foi desclassificado porque bateu na bolinha e a bolinha foi atingir um torcedor, que foi levado até para o hospital depois lá da partida. E na final agora, nessa madrugada, o sérvio conquistou o primeiro título do ano e o 102º da carreira. É uma carreira muito vitoriosa, né? Ampliando o recorde de 21 temporadas consecutivas, conquistando pelo menos um troféu no circuito. Então, Djokovic, campeão do ATP 500 de Pequim.
6: Esses casos de bolas atingindo torcedores, árbitros, assistentes, não é tão incomum no tênis. Eu mesma já assisti esse jogo, inclusive em que o Novak Djokovic foi eliminado no US Open de 2020. Ele acertou o pescoço de uma juíza de linha com a bola na oportunidade e foi suspenso. Mas isso já aconteceu, por exemplo, com o Denis Shapovalov também, na Copa Davis, em 2017. O canadense isolou a bola com raiva e acabou atingindo também o olho do árbitro de cadeira. Também foi desclassificado na hora. E outros casos também aconteceram semelhantes aí. Então não é algo tão incomum.
1: Fala em tênis, o Daniel Nascimento está aqui para contar que começou a venda dos ingressos para o Rio Open. Na próxima segunda-feira, na verdade, nós teremos a pré-venda sendo iniciada e já há uma grande expectativa, né, Daniel?
16: A pré-venda para o Rio Open vai até a próxima segunda-feira para clientes Claro Multi e clientes XP. Os ingressos variam de R$ 70 a R$ 990, de acordo com a seção e setor escolhidos. A venda para o público geral começa no dia 13 de outubro, às 11 horas da manhã, exclusivamente pelo site da Eventim, o único canal oficial de vendas do torneio. O torneio será realizado entre os dias 13 e 21 de fevereiro de 2027, no Jockey Clube Brasileiro, na Gávea, Zona Sul do Rio. Até o momento, três atletas já estão confirmados: o brasileiro João Fonseca, o italiano Flávio Cobolli e o norueguês Casper Ruud.
6: São 5 horas e 33 minutos agora. E o motorista que causou acidentalmente a morte de uma estudante de jornalismo em Belo Horizonte recebe perdão judicial. Josiele Lemos.
17: A justiça concede perdão judicial ao motorista envolvido no acidente que matou por eletrocução a estudante de jornalismo Bruna Ribeiro de Castro Rosas em setembro do ano passado em Belo Horizonte. A decisão foi tomada nesta terça-feira pela 5ª Vara Criminal. Gabriel de Faria Oliveira Carvalho foi denunciado por homicídio culposo qualificado pela embriaguez ao volante e lesão corporal culposa. Segundo o processo, ele perdeu o controle de um Chevrolet Onix na Avenida Nossa Senhora do Carmo, bateu em um poste e o impacto derrubou a estrutura sobre a rede elétrica. O carro foi energizado e Bruna, que era passageira, morreu no local. Na decisão, o juiz considerou o sofrimento moral e físico de Gabriel. Ele e Bruna namoravam havia quase 4 anos e tinham planos de casamento. A mãe da vítima, Léa Paula Ribeiro, afirmou em carta que não o culpava e destacou o amor entre os dois. Gabriel teve as duas pernas amputadas e hoje usa próteses, sente dores crônicas e depende de ajuda da família.
1: Que triste essa história, né? Bom, continua foragido o motorista de aplicativo flagrado, arrancando uma passageira do carro pelos cabelos em Curitiba. Cleverson Bravo.
18: Ainda não foi localizado em Curitiba o motorista de aplicativo flagrado arrancando uma passageira do carro pelos cabelos. O homem foi identificado pela polícia. A Uber disse em nota que lamenta o caso. A empresa afirma que o motorista já foi excluído da plataforma. Durante a corrida, a empresária Elétia Gomes questionou o homem quando ele parou o carro e alegou que precisava urinar. A mulher disse que o motorista encostou o veículo em uma região perigosa da cidade.
19: Eu imaginei que ele fosse num poste ali fazer xixi, não sei. Quando eu vi, ele estava vindo em direção à minha porta. Daí eu abri o cinto, porque eu pensei, ele vai conversar comigo, sei lá. Jamais imaginei que ia acontecer tudo isso.
1: Mais um ouvinte falando sobre a carreta pegando fogo na Anchieta.
20: Bom dia, Pedro Campos. Bom dia, ouvinte da Bandeirante. José Roberto aqui, caminhoneiro. Acabei de descer a serra da Anchieta agora. Final da serra ali, no cota ali, tem um caminhão pegando fogo. Quem for descer aí, ó, muita atenção aí, ó. Final da Serra da Anchieta, na pista sul. Caminhão pegando fogo. Um abraço, bom dia a todos aí.
6: Obrigada. 5 horas e 35 minutos. Avança a investigação do caso da jovem que morreu depois de cair do telhado do condomínio do namorado no Ceará. Leonice Scioli.
21: A Polícia Civil do Ceará indiciou João Mióis Neto, namorado de Isabelle Caracriti, pelos crimes de violência psicológica e obstrução de justiça. Isabelle, de 22 anos, morreu no dia 13 de setembro em um condomínio na Aldeota, em Fortaleza. A investigação não responsabilizou João por indução, instigação ou auxílio ao suicídio. A defesa nega qualquer obstrução e afirma que o investigado colaborou com as autoridades desde o início do caso.
1: Trabalha em condições análogas à escravidão. Os trabalhadores foram resgatados em um galpão usado para garimpo ilegal no Pará. Lívia Maciel.
22: A Polícia Federal realiza ação de combate ao garimpo ilegal no município paraense de Tucumã. No local, foi identificado um galpão utilizado como alojamento que mantinha os trabalhadores em condições degradantes, o que pode caracterizar crime de redução à condição análoga e de escravidão. Durante a ação, a APF apreendeu 2 escavadeiras hidráulicas, 2 motores e 2 celulares. A medida buscou interromper a exploração mineral irregular e coibir a prática de crimes ambientais em imóvel rural vizinho até indígena Caiapó. Segundo a PF, as informações poderão possibilitar a identificação do responsável pelo garimpo e do comprador do ouro extraído.
6: 5h37. O Superior Tribunal de Justiça analisa o recurso de um acusado de participar da chacina de Piós, que matou 4 membros de uma família na Espanha há 10 anos. Detalhes com Lucas Batista.
0: A Corte Especial do Superior Tribunal de Justiça, o STJ, vai analisar um recurso apresentado pela defesa de Marvin Henriques, acusado de participar do caso conhecido como Chacina de Piós. O crime aconteceu há 10 anos na Espanha e deixou 4 pessoas da mesma família mortas. O recurso busca levar o processo ao Supremo Tribunal Federal, o STF, após o STJ ter rejeitado inicialmente esse pedido em março deste ano. Marvin é acusado de ter ajudado e incentivado Patrick Nogueira Gouveia, apontado como responsável pelos assassinatos. Com a decisão anterior do STJ, o processo retornou ao Tribunal de Justiça da Paraíba, que voltou a encaminhar o caso ao Tribunal Superior.
6: 5h38, brasileiro reconhecido pelo Guinness como o homem mais velho do mundo faz aniversário, não é, Leonice Ascioli?
21: O cearense João Marinho Neto, de Maranguape, região metropolitana de Fortaleza, completou 114 anos e segue reconhecido pelo Guinness como o homem mais velho do mundo. Ele está entre as 10 pessoas mais longevas já registradas na história e ocupa a 9ª posição nesse ranking. A curiosidade é que João faz aniversário no mesmo dia que o australiano Ken Weeks, considerado o segundo homem mais velho do mundo. Os dois têm apenas um ano de diferença e trocaram homenagens nas redes sociais do Guinness.
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1: 5 horas e 39 minutos aqui no Pulo do Gato. Para você que está nos acompanhando todas as manhãs, tem uma informação aqui sobre leilão de energia para você. A UON Energia e a Hyperstrong International USA Corp firmaram um acordo vinculante para atuação no Brasil. O objetivo das empresas é disputar em conjunto os leilões de armazenamento de energia em baterias. O processo organizado pela Agência Nacional de Energia Elétrica está previsto para os dias 4 e 2 de dezembro. A parceria é exclusiva para os leilões de reserva de capacidade na forma de potência, identificados como leilões A e B. A ideia é unir a engenharia, serviços e assistência técnica da brasileira UON à tecnologia da Hyperstrong em sistemas de armazenamento de energia em bateria. Para o leilão A, a UON já obteve credenciamento junto ao BNDES e avança no processo para conseguir o código de certificação CFI. A empresa atua em sistemas de armazenamento para projetos residenciais, comerciais, industriais, de agronegócio e de grande porte do setor elétrico. Fundada em 2011, a Hyperstrong já soma mais de 70 gigawatts

0: Paulo com o pedido certo para a filha de 4 anos.
1: Pedi a cozinha completa. Aí eu, essa daqui, né? Eu acredito. O rapaz falou que essa é completa, tem tudo. Os acessórios. Aí só vim pegar e já vou embora.
0: O que as crianças querem, o que o bolso pode e o que a segurança exige. Essa é uma das preocupações da estudante de engenharia Gisele Moreira Alves.
2: Aí eu vejo se não tem peça pequena, porque como ele é pequenininho, ele pode colocar na boca.
0: Durante uma blitz na capital paulista, não foi difícil para os fiscais do Instituto de Pesos e Medidas de São Paulo encontrarem irregularidades numa região de comércio popular. A chefe da divisão do IPEM São Paulo, Doralice da Silva, chama a atenção para a fragilidade de um brinquedo que produz bolinha de sabão. Não havia selo do Inmetro, nem registro do produto.
3: Nem marca, nem de onde, qual que é a origem, o que, que é esse líquido aqui, se é água, o que, que é, se é, que tipo de sabão que é utilizado aqui, ó, até está desmontando.
0: Na emergência médica do Hospital Infantil Sabará, na capital paulista, foram mais de 1.500 atendimentos por acidentes com objetos nas vias aéreas em crianças de 2 a 4 anos desde 2018. 13% envolviam brinquedos, como explica a otorrinopediatra do hospital, Saramira Borradana.
4: Porque a criança, além dela ingerir, deglutir e aspirar, é muito comum colocar o brinquedo no nariz. É, nós tivemos 80% dos acidentes com brinquedo no nariz e na orelha também.
0: O selo do Inmetro garante que o produto passou por vários testes, desde resistência a risco de intoxicação por tinta. E avalia se há peças pequenas e pontiagudas. Atenta também à importância da indicação da idade. E mesmo com tudo certo, é sempre bom ficar de olho na turminha.
5: Piscou, aprontou. É criança.
6: É escolher preço, qualidade, conhecimento, aprender mesmo de tudo para você não ter a preocupação maior.
7: E a chegada do Dia das Crianças anima os comerciantes pelo país, né? O João Marcos Moura está com a gente aqui para falar da expectativa de vendas no comércio.
8: Mais de 70% dos consumidores brasileiros pretendem comprar presentes neste Dia das Crianças. Segundo uma pesquisa feita pela CNDL, a Confederação Nacional de Dirigentes Lojistas, e pelo SPC, o Serviço de Proteção ao Crédito, a previsão é de que haja uma injeção na economia de aproximadamente 18 bilhões de reais. O crescimento é de quase 1 bilhão e meio de reais em relação ao montante registrado em 2025. Na cesta de produtos, as roupas e calçados dividem a preferência com as bonecas e bonecos, seguidos por jogos educativos e de tabuleiro e carrinhos, aviões e bolas. Na Bahia, o consumidor deve pagar mais caro nos produtos infantis neste ano, de acordo com a FEComércio, a Federação do Comércio de Bens, Serviços e Turismo do Estado. O preço médio dos materiais cresceu 5,5% em relação ao mesmo período do ano passado. O levantamento considera 19 itens mais procurados na data, com alta puxada por produtos como brinquedos e livros não didáticos. Mesmo assim, o movimento já é grande no comércio de Salvador e a previsão é de que as vendas tenham alta de 1% em comparação com o Dia das Crianças de 2025. A vendedora Giovânia Sá disse que nos últimos dias a procura maior tem sido por acessórios de festas para a Semana da Criança.
9: Que tem a Semana da Criança, tem a Semana Maluca, aí tem mochila maluca, cabelo maluco, meia maluca, aí tá focando mais nessas coisas, acessórios, do que brinquedos. As pessoas não está nem procurando tanto brinquedo, mas essas coisas.
8: Há opções também para quem quiser produtos mais em conta ou em grande quantidade, como diz o comerciante Moisés Dias, de uma loja na mesma região.
10: Nós temos hoje produtos a partir de R$ 2,75. Pessoal que quer fazer distribuição, doação para criança carente, pessoas que estão em orfanato. E a gente trabalha justamente com todos os segmentos, inclusive essa linha de produtos mais populares.
8: A professora Reni Sacramento disse que os próprios alunos já estão na expectativa. Por isso, já se mobiliza para providenciar novidades para a criançada.
11: Essa semana é uma semana de espera, que eles ficam ansiosos para o que nós vamos fazer, qual a novidade, qual a brincadeira. Aí a professora, né, tem que se mexer.
8: Para quem ainda não comprou o presente, a dica é pesquisar os preços e aproveitar as opções que cabem no bolso.

0: Essa é a Acalento, da Roda que Roda, coral Meninos de Araçuaí, projeto sociocultural lá do Vale do Jequitinhonha, do grupo Ponto de Partida. Tá chegando o Dia das Crianças, hein? Já comprou o presente aí da criança, da sua família? Não comprou ainda? Então, ó, atenção, hein? Vai deixar pra última hora aí, tem fim de semana, não vai ter tempo, já vai pensando nisso aí. Enquanto os ouvintes participam conosco, falam aqui sobre o trânsito no comecinho da manhã, na saída de casa.
1: Bom dia, Silvânia. Bom dia, Pedro.
0: Bom dia.
1: Benedito Carvalho, aqui de Itaquá. Estou na Marginal Tietê, sentido centro aqui. Pista expressa, correndo tranquilamente. Pista seca, sem chuva. Tá uma maravilha. Fiquem com Deus, bom trabalho a todos.
0: Obrigado pela sua mensagem. Pedro, não acreditei ver que o senador Carlos Viana não foi reeleito em Minas Gerais. Parlamentar tão ativo, faz um ótimo trabalho, inclusive trabalho duro na CPI do INSS. Realmente, né? Ele foi o presidente da CPI do INSS. O Robson Garcia está perguntando o que aconteceu. Quem foi eleito por Minas Gerais foi o senador Domingos Sávio e também a Marta Campos do PT. O Domingos Sávio do PL, a Marta Campos do PT. Houve uma divisão lá, o Carlos Viana ficou na terceira colocação, não conseguiu os votos necessários para se eleger senador para mais um mandato no Senado Federal. 5h48, Silvânia.
2: E as redes sociais podem levar adolescentes a terem uma imagem distorcida do próprio corpo. Um estudo aponta que a exposição excessiva aumenta o risco de transtornos alimentares. Mais informações com Gibes Manioto.
3: Na adolescência, quando o corpo passa por grandes transformações, o uso do celular pode ganhar outra dimensão. É o que aponta um estudo feito com 9 mil adolescentes que usam smartphones desde os 12 anos de idade. O risco de compulsão alimentar aumentou quase 70%. O de pular refeições ou fazer exercícios em excesso para não engordar, 50%. E a chance de relacionar a autoestima ao peso dobrou. Não significa que as redes sociais sozinhas provoquem transtornos como anorexia, bulimia, compulsão alimentar, vigorexia. Mas filtros, imagens editadas e padrões de beleza podem transformar a comparação em uma cobrança permanente. A gente conversou com a Maria Fernanda, que tem 19 anos. Quando ela mudou de escola aos 14, começou a se espelhar nas novas colegas. Entrou em comunidades que incentivavam a extrema magreza e perdeu 10 quilos em 2 meses.
4: A gente, tipo, tinha competição de quem comia menos, essas coisas assim, e foi aí que eu percebi que eu achei, na verdade, que eu precisava emagrecer para eu me adequar ao grupo e para me adequar ao padrão de beleza que eu via nas redes sociais e no... nas séries que eu assistia, das cantoras que eu acompanhava.
3: O psiquiatra Wagner Gurgel, do Instituto de Psiquiatria do HC, diz que por causa da comparação com o que vem nas redes sociais, jovens têm desenvolvido transtornos alimentares mais cedo.
5: A média era em torno de 15 anos, né, do diagnóstico de transtorno alimentar no mundo inteiro. E a gente está tendo essa mudança, né? Acho que posso falar do nosso serviço, né, no Hospital das Clínicas, de mais frequente internações de crianças de até 10 ou 11 anos com anorexia nervosa grave.
3: Com 13 anos, a Sarah Singer fez uma dieta para emagrecer antes da festa de 15 anos. Chegou a pesar 39 quilos. Hoje é nutricionista, especializada em transtornos alimentares e traz sinais de alerta para os pais.
6: A gente pode desconfiar quando esse jovem evita comer em casa, sempre diz que já comeu na rua. A gente pode desconfiar quando esse jovem sai da mesa direto para o banheiro. A gente pode desconfiar quando ele foge do horário de comer com a família.
3: Quanto mais cedo o contato com conteúdos baseados em imagens, maior a atenção que pais e especialistas precisam ter.
0: Hora do consultório do Pulo do Gato, hein? Toda manhã tem orientação, dica da área da saúde para você com o especialista, Dr. Evaldo Stanislau, que está chegando na área.
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8: Hoje vamos falar com o Dr. Evaldo sobre a prevenção de mortes.
9: Do que as pessoas mais morrem atualmente? Pergunta importante, não pelo sentido mórbido, e sim para nortear para onde devemos direcionar nossas medidas de prevenção para vivermos mais e melhor. E a Organização Mundial da Saúde acaba de divulgar os dados mais recentes com as três principais causas em 2023. Com 16% das mortes está a doença coronariana, levando ao infarto do miocárdio, com 9 milhões e meio de mortes. Em segundo lugar, com 11%, cerca de 7 milhões de mortes, o derrame cerebral, o AVC. E em terceiro lugar, com 6%, cerca de 4 milhões de mortes, a doença pulmonar obstrutiva crônica, o DPOC. Todas doenças bastante conhecidas e passíveis de prevenção com bons hábitos e controle da poluição. Chamo a atenção a algo comum às três, e provavelmente você sabe o que é: o tabagismo. Fumar é um hábito ainda presente e sempre é importante lembrar, em qualquer forma, seja cigarro comum, seja eletrônico, é absolutamente danoso. Então, agora que você está informado, já dá para revisar seus hábitos para viver mais e melhor. Fique bem e até a próxima.
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0: E ontem, Silvânia Alves, o jornalista Pedro Bial, que tem 68 anos, revelou que desenvolveu um enfisema pulmonar como sequela de anos como fumante. Ele fez a revelação aí em uma entrevista, disse que o enfisema diagnosticado é pequeno, mas provocou aí forte reflexão e arrependimento, né, pelos anos em que foi fumante. E é nessas horas que a gente passa os recados, com exemplos, né? Como fez o Zé Paulo aqui durante muitos anos, escancarando o seu caso pessoal também, portador de enfisema pulmonar, sofria muito quando fazia frio, né, Silvânia? Tinha dificuldade para respirar, para trabalhar, por conta do enfisema pulmonar, que foi uma consequência de anos do cigarro. Por isso a gente reforça sempre, o Dr. Evaldo traz com muito mais propriedade, mas o alerta, né, para você tentar parar de fumar o quanto antes. Quanto antes você parar, melhor. É difícil, não é fácil. Eu nunca fumei, mas acompanhando aí em reportagens, os depoimentos dos ouvintes, as pessoas não esquecem o dia que pararam de fumar, a hora que parou de fumar, como fez para parar de fumar. Às vezes tentou de tudo, com remédio, e de repente, num belo dia, parou. Então está muito mais aqui na cabeça do que em qualquer outro canto. E essa ajuda, o suporte da família, dos amigos, o suporte médico, quando é possível, ajudam bastante. O Dr. Drauzio Varella, que também fez uma campanha aqui na Bandeirantes, Pare de Fumar, há muitos anos, ele falava sobre beber água, né? Que era uma receita infalível. Todo mundo para de fumar de alguma forma, mas todo mundo tem que beber água. Então, sai tomando água aí, pega uma garrafinha.
2: Quando dá vontade de fumar, pega um copo d'água.
0: Ele falava isso, né? E todos falavam o seguinte: olha, eu precisei de remédio, eu não precisei, eu substituí pelo chocolate, às vezes engorda um pouco, mas faz parte, porque você tem que substituir o cigarro por alguma coisa. Aí, bala, chocolate. Os ouvintes podem falar aí, deve ter muito ouvinte que foi fumante, contar como é que foi a estratégia para largar esse vício terrível do cigarro.
2: O Zé Paulo só parou quando infartou, né?
0: É.
2: 5h55, vamos ao CEDOM, o Centro de Documentação e Memória da Rádio Bandeirantes. É o trabalho do jornalista Milton Parron e equipe, contexto do Parron. Você já parou para pensar quem foi a pessoa que dá nome à rua onde você mora, onde você trabalha, na qual você transita diariamente? O CEDOM recebe diariamente todo tipo de consulta, muitas delas sobre pessoas homenageadas com nomes de rua. Em São Paulo, Vergueiro, por exemplo, tem 5 ou 6, só aqui na Grande São Paulo ocorre que não são a mesma pessoa. A Vergueiro, que começa no bairro da Liberdade, nada tem a ver com a senador César Lacerda Vergueiro, que fica no Sumarezinho, e reverencia um advogado que foi 2 vezes secretário de Justiça em São Paulo e, em 57, quando exercia o mandato de senador, foi assassinado pelo próprio sobrinho. Por sinal, a cobertura daquele episódio pelo jornalismo da Rádio Bandeirantes foi muito elogiada pelos colunistas de jornais daquela época. Vamos acompanhar.
10: Plínio Gordo Vergueiro assassinou o seu tio, o senador César Lacerda de Vergueiro, no apartamento deste último, na parte da manhã. À tarde, a reportagem da Rádio Bandeirantes, na primeira delegacia auxiliar, ouviu palavras do criminoso.
11: Perdão, embora com o maior respeito à imprensa, eu peço, por favor, de me poupar nesse momento, porque eu estou muito combalido, muito, mesmo, diria, desafiando, e depois eu prestarei com calma e vazar todas as declarações precisas, porque as declarações necessárias já as prestei no inquérito. Peço desculpas, não estou emocionalmente em condições de dizer nada no momento. Emocionalmente, eu não estou em condições de fazer narrativa alguma. Pelo amor de Deus. Com tempo e com pagar, quando passar o estado de emoção, eu prestarei declarações à imprensa e ao rádio. Aqui, muito considero.
12: Após as palavras do criminoso, ouvimos o delegado da primeira delegacia auxiliar, Dr. Benedito Veras de Carvalho.
13: Ele alega que o crime foi provocado por uma questão de vida. O senador teria se comprometido a resolver a situação financeira com referência às dívidas dele. E que na hora atrasada, o senador teria se recusado a ampará-lo. Tudo indica que o senador não se comprometeu de forma alguma a saldar essas dívidas. Apenas repreendeu pelos gastos que o indiciado estava praticando em jogos, corridas de cavalo e outras despesas.
2: Nascido em Santos, em 1886, o senador Vergueiro também é nome de rua na Baixada Santista e no Rio de Janeiro.
0: Roberta Scherer vai contar pra gente como é que tá essa história dos radares e das bicicletas. E aí, Roberta?
14: Há alguns dias, quem passa pela ciclovia da Avenida Faria Lima, principal centro financeiro de São Paulo, vê painéis que medem a velocidade de quem passa na ciclovia. O limite é 20 km por hora, mas durante a reportagem, flagramos gente andando acima disso, 25, 26, 30 km por hora. O outro equipamento estava desligado nessa segunda-feira. O painel só informa, não há multa. É mais uma ação educativa. A regra geral é que esses ciclomotores só possam circular na ciclovia se tiverem capacidade de velocidade máxima de 50 km por hora e os patinetes 40. Só que mesmo atingindo mais do que isso, a velocidade da via não muda. É 20. O especialista em mobilidade urbana, Sérgio Aveleda, avalia.
15: Eu não acredito que tenha muita eficácia. Imagina se a gente não multasse os carros que correm, a gente só mostrasse a velocidade que ele está desempenhando. Eu não acredito que as pessoas obedeceriam à velocidade.
14: O Código de Trânsito Brasileiro determina que o auto de infração à multa traga os caracteres da placa de identificação do veículo. O impasse se dá porque bicicletas, bikes elétricas e patinetes não precisam ser emplacados também segundo as regras. A CET afirma que ainda avalia como fiscalizar. O especialista conta como funciona em outros lugares.
15: Eu andei de bicicleta uma ocasião na Holanda, por exemplo, e lá a polícia vem com uma esteira, manda você parar, coloca a sua bicicleta na esteira, acelera no máximo da potência e mede a velocidade. E se ela estiver irregular, dá uma multa e apreensão dessa bicicleta.
14: Quem usa ciclovia espera poder andar com mais segurança.
16: Tem muitas pessoas que não respeitam, principalmente o pessoal das bikes elétricas aí.
0: Obrigado para a Roberta, então, trazendo informações para quem anda de bicicleta, aí como Joel Datena, grande jornalista do Grupo Bandeirantes, que adora pedalar pelas ciclovias do Brasil afora. Tanto aqui, quando ele está pescando, ele vai com a bike dele para cima e para baixo. 6 horas da manhã, marcou o quinto sinal. É hora de girar notícia aqui no Pulo do Gato.
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6h03, bom dia para você ligado aqui na Bandeirantes, começando mais um Pulo do Gato. Já estamos em live para você acompanhar também lá no YouTube, no Band Brasília. Vamos com as principais notícias do dia nesta manhã, que contrapõe a manhã anterior. Se ontem abriu o programa falando de chuva, atenção nas pistas, tempo fechado, pouca visibilidade, hoje pela manhã um belo sol, ótima visibilidade, céu ainda com parcialmente nublado aqui na capital do país, mas tudo leva a crer que a gente vai ter um dia aí de sol. Daqui a pouquinho nós vamos saber se vai ser um dia de sol com chuva ou um dia de sol com sol ao longo de toda esta quarta-feira. Bora, porque ainda estamos no meio da semana, ou semana infinita, hein? Mas vamos que vamos com os principais destaques desta manhã.

0: Vamos lá com os destaques. Foi adiado para a próxima terça-feira o julgamento de Adriana Vilela, condenada pelo crime da 113 Sul. Eu sinceramente, Vitor, eu não sei qual é a situação que está Adriana Vilela, porque ela foi condenada, foi solta, foi presa, foi solta. Qual é a situação de momento da Adriana Vilela e o que, que é esse julgamento da próxima terça-feira? Porque são sempre as novidades antigas nesse caso. Bom dia.
1: É isso mesmo, Adriano. Bom dia para você, bom dia a todos que nos acompanham. O Superior Tribunal de Justiça deve retomar no próximo dia 14 o julgamento que pode, então, definir o futuro do processo contra Adriana Vilela, condenada a 61 anos de prisão pela morte dos pais e da empregada da família em 2009, na 113 Sul. Em setembro do ano passado, a sexta turma do STJ anulou a condenação por 3-2. Os ministros entenderam que houve prejuízo ao direito de defesa porque vídeos com depoimentos dos executores não foram disponibilizados aos advogados no momento adequado. Segundo o processo, o material só foi entregue no sétimo dia de julgamento, em 2019. Com a decisão, provas e depoimentos produzidos desde 2010 foram anulados e o caso voltou à primeira instância. O Ministério Público do DF recorreu e pede o restabelecimento da condenação de 61 anos de prisão.
0: Valeu, Vitor. Obrigado pelas informações. 6:06. Tendas instaladas para espera na área externa do Hospital Veterinário de Taguatinga são afetadas após as fortes chuvas dos últimos dias. O Felipe Campbell, bom dia.
2: Bom dia, Adriano. Isso, né? Por conta de uma alta demanda no Hospital Veterinário Público de Taguatinga, a unidade instalou tendas do lado de fora do local para recepcionar os pacientes e os tutores. No local onde a tenda está instalada, também tem cerca de 60 cadeiras para acomodar os moradores. Mas, devido às fortes chuvas que atingiram o DF nesta semana, a estrutura não foi o suficiente para conter o temporal. Apesar do local ser coberto, evitando que a chuva caia em grande quantidade, o forte vento balança as tendas e a chuva forte deixa o chão completamente alagado. Em vídeos que circulam na internet, gravados pelos tutores que estavam no hospital aguardando atendimento, é possível ver as pessoas enroladas em cobertores tentando se proteger do frio e os animais no chão, molhado mesmo, embaixo das tendas. Em nota, a Secretaria Extraordinária de Proteção Animal informou que a estrutura e a cobertura do espaço foram reforçadas em abril deste ano e que 2 novas tendas foram instaladas, além de 60 cadeiras que foram entregues para a recepção do local. Foi informado também que em 17 de agosto solicitaram autorização do Brasília Ambiental para a construção de um centro de convivência para que o hospital veterinário e que ele possa também comportar uma nova recepção para o acolhimento à população. Enquanto isso, né, as pessoas ficam aguardando ali no chão molhado e na chuva.
0: Obrigado, Felipe, pelo menos essa manhã, né, não que isso resolva o problema, mas pelo menos com o sol aí diminuir os problemas neste momento, dessas informações que o Felipe trouxe aqui. O Lucivan faz um belo registro aqui desse início da manhã, com o sol contrastando com o nosso céu aqui de Brasília. A Natália também acabou de mostrar uma foto lindíssima também do início da manhã. Acho que tão bonito quanto o entardecer, Natália, é o início da manhã, né? A gente acaba valorizando muito o pôr do sol, e poucas vezes a gente fala do nascer do sol, né? Bom dia.
3: Bom dia, Adriano. Bom dia a todos que nos acompanham. Te digo que dá um fôlego novo, viu, para iniciar o dia. Depois que eu vi pela janela lindo, assim, o contraste de azul com rosa, laranja no céu, dá até um ânimo para esta quarta-feira.
0: Olha, eu vou contra, então, todas as pessoas que normalmente... Vou falar uma situação polêmica. Eu acho mais bonito o nascer do sol do que o pôr do sol.
3: Perfeito.
0: Porque todo mundo, a gente contempla, a gente... É lindo o pôr do sol, tá? Não tô... Porque as pessoas costumam dizer assim, se você fala uma coisa, é porque não gosta da outra e vice-versa. É lindo o pôr do sol, você ir contemplar o pôr do sol. Tive a oportunidade lá na nossa João Pessoa, na terra da Jade, contemplar o pôr do sol.
3: Do Jacaré, hein?
0: Na Praia do Jacaré. Lá o pôr do sol do Guaíba é lindíssimo no meu país, como eu costumo brincar, lá no Rio Grande do Sul. Aqui tem um pôr do sol lindíssimo também, mas o nascer do sol, quando você consegue ver o sol surgindo, é porque é o inverso, né? No final do dia, o claro que vai para o escuro, mas quando você vai saindo daquela escuridão que vai nascendo, o sol é lindíssimo. Enfim, tudo é muito lindo, tudo é muito lindo. Vamos para uma situação que não necessariamente é linda, mas é informação, são os fatos do dia. O levantamento técnico revela irregularidades na utilização da orla do Lago Paranoá. Lago Paranoá que também tem tanto o nascer do sol quanto o pôr do sol lindíssimo. Conta pra gente qual é o problema que está acontecendo por lá, Nath.
3: Então, representantes do Ministério Público e de outros órgãos, né, como o Instituto Brasília Ambiental e a Secretaria do Meio Ambiente, estiveram reunidos para tratar sobre a ocupação irregular e os impactos ambientais na orla do lago no setor de clubes esportivos sul. Um levantamento técnico da Promotoria de Justiça de Defesa da Ordem Urbanística aponta irregularidades relacionadas ao uso e à ocupação do espaço. As vistorias realizadas entre agosto e setembro de 2026 analisaram as condições da área conhecida como Centro de Lazer Beira Lago. Entre os principais problemas identificados estão a instalação de barracas, tendas e ambulantes em áreas públicas sem autorização, a utilização de áreas verdes e o trânsito de veículos em locais destinados à preservação. Outro ponto de destaque foi o acúmulo de lixo em áreas verdes, nas margens do lago e em espaços de circulação de pedestres. Além disso, foram observadas churrasqueiras improvisadas e restos de fogueiras, práticas que não podem ocorrer de acordo com as restrições ambientais da região. A equipe identificou também a falta de infraestrutura adequada para atender os frequentadores, como banheiros e áreas de apoio. O parecer da equipe recomenda o fortalecimento das ações de fiscalização, a verificação das licenças das atividades existentes e a adoção de medidas para garantir a proteção e o uso sustentável da área. É uma pena, né, Adriano, porque essa questão de lixo, porque é um espaço ali que a gente não paga para entrar, né, ali falando do pontão, né, e é um espaço ótimo para estar ali, como você falou, do pôr do sol, nascer do sol. Então, cuidar, né, do nosso
0: espaço. O que eu acho, por exemplo, legal do pontão, e eu sei que tem essa polêmica toda com relação ao contrato de cedência ou não daquela área para a empresa que hoje administra, tem uma série de interesses de outros grupos empresariais fortes aqui no Distrito Federal, e claro, também há informações de que esse grupo, de fato, não cumpriu com tudo que tinha no contrato, que deveria permanecer no contrato, enfim, esse é um problema, mas um problema que cabe à Justiça e ao governo do Distrito Federal observar também se a empresa pode receber a cedência desse, ou seja, ser cedido mais 30 anos ou o período que for para aquela administração. Feito toda essa observação, o que eu acho mais legal do pontão, e aí a discussão sobre um novo gestor me causa essa preocupação, é que eu acho um espaço democrático o pontão, por exemplo, já que a gente começou a falar do pontão. Por que eu digo democrático? Você tem restaurantes caros, você tem, não tenha dúvida. Para chegar lá de ônibus é mais difícil do que de carro? De fato, é mais difícil. Então, isso até não é tão popular assim. Mas se você pega do princípio de que as pessoas podem entrar lá e não necessariamente consumir e passear por lá, contemplar a natureza, descansar, curtir, sem a necessidade de pagar alguma coisa, é nesse ponto que eu digo que acaba sendo um espaço democrático, em que as pessoas podem acabar usufruindo daquele espaço sem custo. Sei que tem aquelas polêmicas, às vezes, seguinte, tem aniversário de 15 anos, tem que pagar pelo espaço para ter as fotos. Hoje em dia não paga nada, as pessoas vão lá, elas conseguem ter um espaço bonito, bem organizado, sem, por exemplo, ter que pagar estacionamento. Mas tudo isso está sendo repensado. Ok, mas será que o dinheiro de quem acaba consumindo por lá, porque por mais que a gente fale que as pessoas podem ir de graça passear e não gastar nada e ir embora, mas muitas pessoas que vão lá vão exatamente para gastar nos restaurantes, na estrutura que tem no pontão, que acaba fazendo com que tudo aquilo que a gente vê de bonito seja pago, organizado, né? Será que precisa mudar tanta coisa assim, né? De você querer arrecadar por arrecadar, não sei se essa arrecadação tem a questão, claro que é importante, que é o lucro que se busca muitas vezes, mas às vezes você diminui um pouquinho o que é o seu lucro para poder contemplar aquilo que eu acho que é o bacana, né? De dar acesso a todo mundo, né? Para as pessoas que podem acessar um espaço tão bem utilizado. A discussão, por exemplo, que tem lá em Porto Alegre, citando Porto Alegre mais uma vez, só que tivemos aquela enchente e hoje tudo fica mais difícil. Lá em Porto Alegre, no centro da cidade, tem um muro chamado Muro da Mauá, né? Que era exatamente um muro de contenção para que as águas do Guaíba não invadam o centro na enchente que teve de 1942. E muito se falou sobre a derrubada desses muros em função da beleza de poder contemplar o Lago Guaíba, ou o Rio Guaíba, como popularmente é chamado. E aí com a enchente que tivemos em 2024, dificilmente a gente vai voltar a essa discussão. Mas naquele espaço, você tem vários galpões antigos que foram desativados. Não tem mais utilização de fazer aquele espaço uma revitalização. E nunca conseguiu se fazer. Tirando no espaço que fica mais próximo ao estádio Beira-Rio, que ali sim foi todo revitalizado e ficou bonito, você acaba tendo um espaço que é mais difícil de contemplação. Então é legal quando você tem estruturas, sejam elas privadas ou públicas, que possam fazer com que as pessoas possam usufruir, como é o caso, por exemplo, da Orla, né? Claro que é um outro tema que a gente vai seguir acompanhando.
4: Tempo.
0: Tinha falado sobre o tempo, falei sobre o sol, falei sobre chuva. E como é que fica hoje, Ayumi Watanabe? Bom dia.
5: Oi, Adriano. Bom dia. Agora em Brasília, clima agradável, 19 graus. E Brasília acordou com sol entre muitas nuvens. Juntamente ao Lucivan, eu também fiz um vídeo do céu no momento em que eu saí de casa hoje. Inclusive, lindo o seu registro, Lucivan. Obrigada por ter mandado. Como a Natália falou aqui, eu também acordei até mais animada hoje com esse céu. E, Adriano, eu também acho o nascer do sol muito mais bonito do que...
0: Então não tô sozinho nessa.
5: Não, eu acho que... Parece que o nascer do sol traz uma calmaria a mais, um sentimento diferente do pôr do sol. Não sei se tá mais quente, não sei se a gente acaba de acordar e tá mais calmo.
0: Eu fico com a sua percepção, as suas últimas frases. Eu não sei se o nascer do sol traz uma expectativa de um dia. Eu acho que o pôr do sol, ele... traz o inverso,
5: o
0: né?
5: O encerramento do dia,
0: você,
5: né?
0: Fica ali contemplando o pôr do sol e diz, nossa, lá se foi mais um dia, né?
5: É.
0: E quando você tem o nascer do sol, diz, nossa, olha só que dia lindo que vai
5: que
0: começar hoje pra gente ter aí pela frente, né?
5: É até como a Natália falou, né? Eu também acordei mais animada vendo esse nascer do sol e... É muito calmo, eu acho bem especial, mas parece que hoje o clima de hoje vai ser mais quente. Sobre o clima, né? A mínima fica entre 19 graus, como está por agora, e a máxima para hoje pode chegar aos 30 graus. Então, será um dia quente, diferentemente de ontem, mas não vamos descartar a possibilidade de chuva, segundo o IMET. À tarde tem previsão de pancadas de chuva e trovoadas em áreas isoladas aqui do DF, principalmente entre o meio e fim da tarde. A umidade relativa do ar varia entre 30% e 90%, e o IMET também aponta ventos fracos, moderados e possibilidade de rajadas. Então, a orientação sempre é ficar atenta a mudanças no tempo, principalmente durante a tarde e a noite, que esses dias... A gente não sabe o que esperar, né? Tem um dia que acorda com os pingos gordos e tem dia que a gente acorda com o céu maravilhoso.
0: Os pingos magros.
5: Os pingos magros.
0: Tem dias que são os pingos gordos e depois dos pingos gordos de chuva tem aqueles mosquitinhos chatos que incomodam pra caramba.
5: Estão chegando, né? De noite na luz.
0: Exatamente. E aí pode fazer dedetização, o que for, que esses mosquitinhos...
5: Não param.
0: Nesse período de chuva eles não param. E picam, hein? Incomoda bastante.
5: Uma pena que quem tá ouvindo a gente não consegue ver o meu registro de hoje. Olha que lindo.
0: Que lindo o céu.
5: Não é? Tá bem colorido, tá um verde.
0: Azul,
5: um
0: né?
5: Azul, daltônica, né? Tá um azul junto com um laranja, um rosa. Então tava muito bonito. Pena que agora.
0: Não é um arco-íris, mas tem essa coloração que acaba contrastando, né? Entre o sol,
5: bonito.
0: O céu ainda um pouco nublado com o azul.
5: Nuvens.
0: Né, com as nuvens, né? Muito e com bonito. O azul do céu. Obrigado, Ayumi. A gente vai para um rápido intervalo. Em um minuto, Pedro Cohen já chega aqui falando de futebol conosco no nosso Pulo do Gato.
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0: 6h20.
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0: Pedro Coin, o Brasileirão tá de volta, Pedro Coin, bom dia.
1: Finalmente, né, Adriano? Bom dia para você, para todo mundo que nos acompanha aqui na Bandeirantes. Finalmente o Brasileirão regular voltou, não só rodada atrasada. Já tínhamos tido duas partidas aí na sexta e no sábado, né? O clássico Sansão e também o Atlético Mineiro e Bragantino, mas hoje volta o Brasileirão sem pausas, mais até novembro, né? Quando a próxima data FIFA acontece. Antes da gente falar de Brasileirão, Adriano, vamos só dar uma passadinha no Monumental de Núñez ontem à noite.
0: A despedida do Messi.
1: Exatamente, falar da despedida do Lionel Messi, né? Que não joga mais com a camisa da seleção argentina. Jogou ontem, fez a sua última partida e inclusive marcou gol e distribuiu assistência, né? No modo Lionel Messi de ser, jogou muita bola ontem contra a seleção do Benin, no Monumental de Núñez, lotadíssimo, lotadaço, não tinha espaço nem para uma formiga a mais no estádio do River Plate na noite de ontem em Buenos Aires. A Argentina venceu a equipe do Benin por 3-0, Otamendi, Nico Paz com assistência do Messi e o próprio Lionel Messi marcaram os gols da vitória albiceleste. Messi chegou ao seu 126º gol com a camisa da seleção argentina, encerra assim o seu ciclo como o maior artilheiro da história da seleção e também o maior assistente, já que com esse passe para o Nico Paz, ele chegou a 67 passes para gol em mais de 20 anos de seleção. Para a gente ter noção do tamanho que tem Lionel Messi na seleção argentina, Adriano, ele tem 126 gols com a camisa albiceleste, o segundo maior artilheiro tem 59, ou seja, o Messi tem mais que o dobro de gols do que o segundo maior artilheiro da história da seleção argentina. É muito gol para o Messi, que não joga mais com a camisa da sua seleção depois de tantos anos. Ontem foi um dia muito emocionante, com muitas homenagens, não só no estádio, mas também nas redes sociais da AFA, nas redes sociais da patrocinadora particular do Messi, né, de fornecedora de chuteiras e etc. Então, é um dia de muita emoção no Monumental de Núñez, um dia de muita emoção em Rosário, que foi onde Messi nasceu e cresceu, né? Até os 12 anos morou em Rosário e depois foi a Barcelona trabalhar nas categorias de base do Barcelona o seu futebol. Então, muitas homenagens para aquele que é, sem dúvidas, um dos maiores de todos os tempos. E aqui, peço licença ao Rei Pelé, peço licença ao Maradona e aos outros grandes, né? Mas o Messi, com certeza, está no mais alto nível do futebol da história do esporte, né? Na minha opinião, e aí é a opinião, cada um tem a sua, né, Adriano? Ele está ao lado do Pelé como os dois maiores da história do esporte. Lionel Messi e Pelé. Messi, então, se despede da seleção argentina com muitas homenagens, teve show de drones, teve show de música, teve tudo para deixar o craque à vontade, que chorou muito, não só na chegada ao estádio, depois da partida. Lionel Scaloni, treinador, também foi às lágrimas, muito emocionado na noite de ontem, vitória da Argentina pelo placar de 3-0. Passado isso, Adriano, hoje é dia de Campeonato Brasileiro, né? E tem dois jogos com transmissão da Bandeirantes, 7:30 Internacional e Corinthians se enfrentam, um clássico brasileiro, né? Não é um clássico regional, mas é um jogo que sempre leva muito público ao estádio, que sempre tem os nervos à flor da pele, até por conta da história que envolve esses dois clubes, né? Muita polêmica envolvida, muita coisa que engloba aí Internacional e Corinthians, que jogam hoje no Beira-Rio, em Porto Alegre, às 7:30. O Inter vem de um momento terrível no campeonato, é o 18º colocado, precisa urgentemente vencer, porque assim pode, quem sabe, sonhar em fugir do rebaixamento. Tem a estreia do técnico Eduardo Batista, né? Será a primeira vez no ano que o Inter não será comandado por Pezzolano ou por alguém da sua comissão técnica. O técnico uruguaio foi demitido após a derrota para o São Paulo na última rodada do Campeonato Brasileiro, e o Corinthians ainda tem Fernando Diniz, mas também precisa ganhar, porque passa por um momento complicadíssimo na tabela do Campeonato Brasileiro. São 6 derrotas seguidas para a equipe corintiana, então a vitória hoje é crucial para os dois times, até por isso a gente deve ter um jogaço em Porto Alegre hoje. Nesse mesmo horário, outros dois jogos, jogo do interior de São Paulo, Bragantino e Mirassol, e em Belém do Pará, outro jogo de duas equipes desesperadas, Remo e Grêmio. O Remo é o 19º colocado no Brasileirão, tem 23 pontos. O Grêmio tem 29, é o 17º colocado. Os dois times precisam urgentemente vencer. Eu lembro aqui que o Grêmio ainda não ganhou fora de casa no Campeonato Brasileiro. Com o Renato Gaúcho, o Renato Portaluppi tem a oportunidade de conquistar os seus primeiros 3 pontos na tabela, jogando fora de Porto Alegre, né? Às 8 horas da noite tem Vitória e Chapecoense, e às 8:30, claro, clássico carioca, Botafogo e Vasco. Esse clássico aqui é daqueles, daqueles jogos que os dois times também precisam vencer, né? Até porque o Botafogo vivia, já teve momentos piores na tabela, mas evidentemente também já teve momentos muito melhores na tabela do Campeonato Brasileiro, e o Vasco vem de uma boa recuperação com o Pedro Emanuel. Também um duelo de dois técnicos recentes, né? O Botafogo contratou o técnico Tite, que fez já uma partida no comando da equipe gloriosa, e o Vasco da Gama tem o Pedro Emanuel. Esse já é um pouco mais experiente no cargo, dá pra gente dizer assim, né? Mas também não chegou há tanto tempo. Então é um técnico novo ainda aqui no futebol brasileiro. E aí às 9h30 também, com transmissão da Bandeirantes, em Belo Horizonte, o Cruzeiro recebe a equipe do São Paulo. Outro jogo importantíssimo, o São Paulo precisa vencer, porque vem de uma derrota no clássico para o Santos, e o Dorival Júnior precisa mostrar trabalho, né? O terceiro treinador do São Paulo na temporada, não faz aquele trabalho que já fez em outras vezes, principalmente em 2023, quando foi campeão da Copa do Brasil, e precisa, se o São Paulo quiser ter pretensões maiores na tabela do Brasileirão, precisa dessa vitória, destes 3 pontos. Mas não será nada fácil, porque o Arthur Jorge e o Cruzeiro têm um plano para parar esse São Paulo. O Arthur Jorge faz um grande trabalho no comando do Cruzeiro e tem toda a chance do mundo de levar o cabuloso a uma Libertadores da América, mais uma Libertadores, né? Porque já esteve na competição neste ano de 2026. Para isso, precisa também pontuar na noite de hoje em Belo Horizonte. Duas transmissões Bandeirantes, então, uma às 7h30 para Internacional e Corinthians, uma às 9h30 para Cruzeiro e São Paulo. Só que isso não é a única coisa que acontece hoje, Adriano. Tem jogo importante também na Série B, tem inclusive jogo de equipes que disputam muita coisa na Série B, o Adriano. Rapidamente, antes da gente falar das partidas de amanhã, né? O Fortaleza, que briga pelo acesso, vai jogar. O Vila Nova, que também briga pelo acesso, entra em campo hoje. O Avaí, que briga contra o rebaixamento, também joga. Então tem muita coisa pra gente ficar ligado na Série B. E amanhã, quinta-feira, a gente tem mais jogo dessa rodada do Campeonato Brasileiro. Inclusive, será o fim dessa primeira rodada pós-data FIFA, com mais duas transmissões Bandeirantes, Santos e Flamengo, e também a equipe do Palmeiras, que encara o Bahia. Eu acabei esquecendo de falar, mas retomando aqui, Adriano, rapidinho, sobre o jogo Internacional e Corinthians. O Corinthians deve ter uma volta importante hoje, tá? No ataque, Yuri Alberto deve entrar, deve jogar no time do Fernando Diniz. Ele que é uma peça importantíssima, crucial desse time, deve ser titular. E aí fica a atenção para a torcida e para a defesa do Internacional, né? Porque a gente sabe que se tem uma coisa que não dá para brincar aqui no Brasil, Adriano, é com a tal da lei do ex, e o Yuri Alberto já jogou no Internacional, ou seja, muita atenção para a defesa colorada no jogo de hoje. Rapidamente, classificação do Campeonato Brasileiro da Série A, G4 com Flamengo, Palmeiras, Atlético Paranaense e Fluminense. Os times que jogam hoje com transmissão da Bandeirantes: o Cruzeiro é o sexto colocado, tem 45 pontos, está apenas um ponto do Bahia, que é o quinto colocado com 46, precisa vencer se quiser entrar na zona de classificação a Libertadores. O São Paulo é o décimo primeiro, com 36 pontos conquistados. O Corinthians é o 14º, tem 32. E muita atenção ao Corinthians, viu, Adriano? Porque, a depender dos resultados da rodada, claro, isso é tudo, a gente está conjecturando aqui que o Mirassol, o Vasco da Gama e o Grêmio vençam na rodada, né? Mas se esses três times vencerem e o Corinthians perder em Porto Alegre, o Timão pode entrar sim na zona do rebaixamento. Claro, tem três times ainda que precisam passar o Corinthians, mas a possibilidade é real, né? O Corinthians é o 14º com 32 pontos, o Internacional é o 18º com 28. Z4, que além do Inter tem o Grêmio, que é o 17º, o Remo é o 19º com 23 pontos e a Chapecoense, lanterna do Campeonato Brasileiro, com 18 pontos conquistados em 27 jogos, Adriano.
0: Na última parte da tabela, debaixo da tabela, são jogos importantíssimos, porque, por exemplo, se você for pegar Inter e Corinthians, pode ser o último suspiro do Inter ou pode ser o tormento do Corinthians.
1: Exatamente.
0: Né? E Grêmio e Remo, por exemplo, a mesma coisa. Pode ser o último suspiro do Remo ou o desespero completo, maior ainda, do Grêmio. Então são jogos que com muita emoção na parte de baixo da tabela, né? E são fundamentais. Esse é um tipo de jogo hoje, não sei se você concorda, Pedro, que mais do que jogar bem é vencer, para qualquer uma dessas equipes.
1: O resultado é a única coisa que importa hoje para todos esses times, né?
0: Tanto claro que o resultado sempre importa, né? Sim. A gente não está deixando isso de lado, de forma alguma.
1: Mas hoje é que não importa como vem, né? Que
0: seja com um gol de bola parada.
1: Gol de bola parada, exatamente.
0: Bate-rebate, sei lá, o árbitro não viu uma mão no VAR, sei lá. Esse é aquele tipo de jogo que os times precisam de vitória para trazer um gás, para Grêmio...
1: Hoje é o dia que não, o resultado não é que é a coisa que mais importa, né? Que é a única coisa que importa é o resultado. Não,
0: e aí você pega, por exemplo, para Grêmio Internacional, é fundamental, para Corinthians e Remo também, né? Mas eu digo Grêmio Internacional porque no fim de semana já tem Grenal.
1: Sim, exatamente, é. Não, e tem Corinthians e Palmeiras também, né? Na arena do Palmeiras, inclusive. Então, é um fim de semana de clássico, em que os times já podem chegar tontos, né? Corinthians, Grêmio, Inter podem chegar tontos para os clássicos, né? Então, é muito importante pontuar hoje para essas equipes, né? E principalmente, se possível, claro, vencer, mas pontuar é sempre o mais importante, né, Adriano?
0: Sem dúvida, tem mais lá no Manhã Bandeirantes, né? E também na nossa área, Pedro.
1: Exatamente, a gente já vem aí com as prováveis escalações dos jogos de hoje e muito mais coisa no Manhã Bandeirantes e na nossa área. Valeu, Adriano, até mais.
0: Abraço, até mais. Braço. Pedro Coin trazendo as informações do futebol. E a participação do nosso ouvinte dizendo que tem Verdão em campo, né? Finalmente, o Lincoln lá falando assim, bom dia, meu amigo Adriano, para você e toda a sua equipe. Hoje amanheceu um clima legal, hein? E nenhuma alteração. Amanhã teremos o Verdão em campo finalmente. Obrigado. Também tem a informação, a mensagem do Djalma, nosso ouvinte, de todos os dias. Aqui, bom dia, Adriano e equipe. Nascer do sol e da lua são perfeitos. Muitos preferem o pôr do sol porque acordam após as 8 horas da manhã e o sol já está lá no alto. É, bela observação, Djalma. Nós que madruguecemos, saímos de madrugada de casa com o dia escuro, sabemos o que é o valor do nascer do sol. E, por exemplo, a gente aqui no estúdio da Bandeirantes, agora a gente já chega aqui praticamente dia, quando começa a programação, que eu digo, né? A partir de 6 horas da manhã, nesse período de primavera para o verão, os dias começam mais cedo, mas... No inverno a gente abre aqui a janela aqui do estúdio e quando olha para o lado a gente vê cada detalhezinho do sol aparecendo, nascendo no dia. Como a gente já chega aqui, a gente contempla isso, pelo menos na nossa equipe que chega cedinho e quem já está às 5 e tanto da manhã na rua, contempla essa beleza já na rua. Né? Ou seja, dirigindo dentro do ônibus, onde você estiver, ou abrindo a janela. Isso é uma cena bacana, viu? É você acordar, Djalma e ouvintes. Aí você acordou ali, sei lá, foi escovar seus dentes, botou a água para aquecer, para passar o café. Aí você vai abrir a janela de casa. E quando você abre a janela de casa, você se depara com o nascer do dia. Né? Não estou nem dizendo só o nascer do sol, mas... O dia começando a clarear, é uma coisa linda, é uma imagem linda. Vamos contemplar as boas coisas da vida. Eu costumo dizer que a felicidade está no simples, e essa simplicidade de você abrir a janela e ver o sol, já dá para fazer com que o dia seja um dia feliz. 6h35, a gente vai para o intervalo, e depois do intervalo tem o Trabalho em Foco, para você acompanhar aqui na nossa Bandeirantes.
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0: 6h35.
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13: Trabalho em Foco, aqui pela Bandeirantes, estamos iniciando mais um episódio deste quadro que está no ar no Pulo do Gato da Bandeirantes para falar sobre o mercado de trabalho, sempre recebendo convidados que estão relacionados a essa área. Hoje é dia de conversarmos com a Jaqueline Galli, que é diretora do Serviço de Gestão e Fator Humano do Incor. Jaqueline, imagina só a responsabilidade, né? Mexer com vidas e com as pessoas que cuidam das vidas. Como é que é essa função aí? Conta um pouquinho pra gente. Bom dia.
14: Bom dia, muito prazer. Obrigada, né, pela oportunidade de estar aqui contando um pouco do nosso trabalho e a importância aqui do nosso hospital. É um desafio, né? Lidar com pessoas, né, num mundo hoje tão conectado, onde se fala muito da importância da tecnologia e trazendo isso para um contexto de trabalho, onde o nosso principal objetivo de estar aqui, foco é o paciente, empoderar este colaborador nas relações humanas, é um tema bastante desafiador aqui no nosso ambiente.
13: Como que hoje é o trabalho de vocês e essa questão ligada, né, às novas tecnologias que estão presentes na vida de todos nós?
14: Hoje, né, falar sobre inteligência artificial, falar sobre tecnologia em um ambiente hospitalar é de extrema importância, né? A tecnologia, ela ajuda muito, né, em diagnóstico, análise de dados, previsibilidade. Mas quando a gente vem para este ambiente hospitalar, onde a gente, né, a nossa porta de entrada é um atendimento, né, numa recepção com o colaborador, quando este paciente é admitido, seja ele para uma consulta ambulatorial, ou seja ele para um diagnóstico, ou seja ele até para uma cirurgia, quem está ali no contato do dia a dia com este paciente é uma pessoa, né, um jovem que acabou de entrar no mercado de trabalho, é um médico que acabou de se formar, ou ele é um médico muito experiente. E hoje, ter esta habilidade, né, humana, de saber se relacionar, saber se comunicar, ter o equilíbrio emocional, é o que tem que estar presente em nossa pauta no desenvolvimento destes colaboradores, né?
13: Muito bem. Jaqueline, qual que é o futuro dessa área aí, o futuro do mercado de trabalho? O que que você imagina a partir da experiência que tem nessa função tão importante aí no Instituto do Coração?
14: O que os principais hoje estudos, né, trazem sobre as competências do futuro, né, ele traz o indivíduo, ele traz as relações como foco, né, como pauta, né? Essas habilidades humanas, né, onde em algum momento ela foi deixada de estar no contexto, né, porque se fala hoje muito de inteligência artificial, né? Então, você abre ali o LinkedIn, abre o Instagram, fala muito sobre treinamentos e capacitações voltados para a tecnologia. E foi se deixando de lado, né, o pensamento analítico, a criatividade, a liderança, a inteligência emocional, a resiliência, como pauta para o desenvolvimento dos jovens, né? Então, hoje os profissionais, eles são muito conectados, né? Se trazer um jovem e dar uma tecnologia para ele, ele vai se sair muito bem. Mas quando a gente fala das habilidades humanas, hoje tem que estar na nossa pauta de desenvolvimento capacitar, né, essas pessoas. Seja ele, né, de um profissional que está saindo ali da sua primeira formação, né, como sejam aqueles profissionais ali mais experientes, de um profissional que está saindo ali da sua primeira formação, né? Como sejam aqueles profissionais ali mais experientes

0: Fator Humano do INCOR, o Instituto do Coração. Obrigado, viu, Jaqueline? Bom dia para você.
1: Obrigada, bom dia.
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3: Seis horas 42 minutos, 6h42. Vamos às efemérides de hoje. Hoje é 7 de outubro. Deixa eu ir lá para as datas, né? Que tem hoje os feriados e eventos cíclicos. No Brasil é dia do compositor brasileiro, aniversário dos municípios de Varginha e Januária e Bonfim, no estado de Minas Gerais. Aniversário de Pirinópolis e Perolândia, em Goiás, e feriado em Paranaguá e Colombo, no Paraná, por causa da Nossa Senhora do Rosário. Aí tem também, em Portugal, por exemplo, é feriado municipal de Oliveira de Frades e feriado municipal de Oliveira do Hospital. Não tem, será um feriado de Oliveira do Jornalismo? Podia ter, né, um Oliveira do Jornalismo para ganhar um feriadinho aí nesse meio do caminho. Então tá aí os destaques das datas. Quanta bobagem, Adriano Oliveira. Também no 7 de outubro nos deixava José Paiva Neto, né, que foi escritor, radialista, compositor, poeta, líder religioso. A gente tem o Templo da Boa Vontade, que foi a Boa Vontade, no caso a Legião da Boa Vontade, criada por José Paiva Neto. Para quem gosta de literatura, também nos deixava em 7 de outubro, mas isso, olha, de muitos e muitos e muitos anos atrás, 1849, era Edgar Allan Poe, um dos grandes nomes aí, crítico estadunidense de obras literárias, principalmente de ficção policial. Quem gosta daqueles livros estilo Agatha Christie, era nessa linha em que o Edgar Allan Poe escrevia também. 6h44, hoje é aniversário dessa cantora aqui, ó. Vamos ver se você conhece.
4: Voltar ao menos grande notícia. Não me chame de louca, pois tudo vai se encaixar.
3: Priscila Novaes Leone, a Peach, tá de aniversário hoje, completando 49 anos, ela que nasceu em Salvador. Outra cantora de aniversário hoje. Toni Braxton, completando 59 anos. Vem aí o repórter Bandeirantes.
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6: 6 horas e 45 minutos, uma morte misteriosa num laboratório da Sibéria vira preocupação internacional. É o destaque do correspondente da Bandeirantes na Europa, Felipe Quilim. Bom dia, Quilim.
7: Bom dia, Sil, Pedro, tudo bem? Uma morte misteriosa dentro de um laboratório de pesquisa de peste na Sibéria acendeu um novo alerta internacional. Uma funcionária de 28 anos do Instituto Antipeste na Sibéria morreu depois de desenvolver uma pneumonia grave, ainda sem causa estabelecida de forma oficial. Relatos da imprensa russa levantaram a possibilidade de um acidente com material contaminado pela bactéria da peste pneumônica. O governo russo nega que tenha ocorrido um acidente no laboratório, mas o caso ganhou outra dimensão. Os Estados Unidos estão cobrando transparência. O secretário de Estado, Marco Rubio, diz que a Rússia precisa compartilhar mais informações e que Washington acompanha a situação hora a hora. Donald Trump afirmou que pretende discutir o assunto diretamente com Vladimir Putin. A Organização Mundial da Saúde acionou especialistas em patógenos de alto risco e diz que acompanha o episódio de perto. E hoje, representantes dos países da União Europeia discutem o caso no Comitê de Segurança Sanitária do Bloco. Cerca de 200 pessoas que tiveram contato com a pesquisadora chegaram a ser colocadas sob acompanhamento médico. Até agora, não há caso secundário confirmado. A peste pneumônica pode passar de pessoa para pessoa e pode ser fatal sem tratamento rápido. Neste momento, não há evidência de um surto, mas é claro,

0: depois da experiência da Covid, uma morte cercada de informações incompletas dentro de um laboratório de doenças perigosas já é suficiente para colocar autoridades de saúde de vários países em estado de atenção. Eu volto com vocês.
1: Obrigada, Killen. 6h47. E Krista Pike, condenada à morte nos Estados Unidos por um assassinato cometido em 1995, está consciente e falando. Ela sobreviveu à execução, à própria execução na semana passada, após receber duas doses de um medicamento usado na injeção letal. O procedimento falhou e ela foi levada às pressas para um hospital. Os advogados informaram que ela está recebendo cuidados médicos intensivos. Apesar da recuperação, ela segue algemada e acorrentada à cama do hospital. 6h47.
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7: Hoje vamos falar com o Dr. Evaldo sobre a prevenção de mortes.
8: Do que as pessoas mais morrem atualmente? Pergunta importante, não pelo sentido mórbido, e sim para nortear para onde devemos direcionar nossas medidas de prevenção para vivermos mais e melhor. E a Organização Mundial da Saúde acaba de divulgar os dados mais recentes com as três principais causas em 2023. Com 16% das mortes está a doença coronariana, levando ao infarto do miocárdio, com 9 milhões e meio de mortes. Em segundo lugar, com 11%, cerca de 7 milhões de mortes, o derrame cerebral, o AVC. E em terceiro lugar, com 6%, cerca de 4 milhões de mortes, a doença pulmonar obstrutiva crônica, o DPOC. Todas doenças bastante conhecidas e passíveis de prevenção com bons hábitos e controle da poluição. Chamo a atenção a algo comum às três, e provavelmente você sabe o que é: o tabagismo. Fumar é um hábito ainda presente e sempre é importante lembrar, em qualquer forma, seja cigarro comum, seja eletrônico, é absolutamente danoso. Então, agora que você está informado, já dá para revisar seus hábitos para viver mais e melhor. Fique bem e até a próxima.
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0: 6h51, Natália Ferreiro, o que nos traz agora?
1: Adriano, não vai ter metrô no domingo, hein? A metrô vai suspender a circulação dos trens para uma manutenção de grande porte nas vias próximas à estação Shopping. Com isso, todas as estações ficarão fechadas durante o domingo, já que será necessário bloquear ao mesmo tempo as duas vias do sistema. Segundo o Metrô DF, a medida é necessária para garantir a segurança e o funcionamento da operação. A companhia também vai aproveitar a interrupção para realizar outros serviços de manutenção, inclusive na infraestrutura das estações. A previsão é que os trens voltem a circular normalmente na segunda-feira, que é dia 12, feriado de Nossa Senhora Aparecida. Nesse dia, o Metrô DF terá horário estendido das 7 da manhã à meia-noite. Das 7 da manhã às 9h30 da noite, haverá embarque e desembarque em todas as estações. Já das 9h30 da noite à meia-noite, o desembarque serão permitidos apenas na estação central. Nas demais estações, será permitido somente o desembarque. Adriano?
0: Obrigado, Nath. Já que Nath falou de mobilidade urbana, eu vou aproveitar para ver as câmeras do DR aqui. Tá uma porcaria para quem está na EPTG nesse momento, lá na altura da residência oficial do governador. Tudo parado, viu? Então, para você que está circulando por lá, paciência. E que seja um dia tranquilo, tá? Também na 020, lá no viaduto Padre Jonas, eu já vi que todo dia ali naquela altura, ali em Sobradinho, tranca por lá também, tá o trânsito bem complicado para quem desce pro plano piloto. Barragem do Paranoá, também tudo está parado por ali, como diria o Jota Quest. Porque afunila a pista, né? Você tem ali o retorno, o balão para quem sai do Itapuã, Paranoá, para acessar a barragem, e afunila a pista em uma pista para cada lado, né? Fica mão dupla. Assim, o trânsito fica parado exatamente para quem vai acessar a barragem. EPNB com trânsito também com uma certa lentidão no início dela. Essa, pelo menos, é a movimentação por algumas das vias do Distrito Federal. No nosso WhatsApp, no 994009269, o Bispo diz que do Balão do Solar até a Ponte JK está tudo livre por lá. Deixa eu ver o que mais aqui. Fala, Adriano, Marcos Souza aqui, ainda sobre eleições. Você observou que ninguém falou nada sobre as urnas eletrônicas? Por que será? Normalmente, né, Marcos, quem mais reclamava ou mais questionava as urnas eletrônicas teve um bom desempenho eleitoral. Então, é aquela hipocrisia, né? Acho que a palavra é essa. De quando você perde, é o perdedor não saber perder. Eu acho que em qualquer disputa, seja ela de futebol, eleitoral, seja o que for, você quando entra numa disputa, você tem que saber ganhar e saber perder. As duas situações, elas são importantes. Porque se você não sabe ganhar, passa uma empáfia, uma arrogância, e que é tão ruim quanto não saber perder. E o que a gente observou, ou pelo menos o que eu observo aqui, até da sua colocação, é de que na eleição anterior se teve muita contestação de um grupo político que se sentiu derrotado, que por consequência, nesse ano ou nessas eleições, esse grupo político foi o grande vencedor, e de forma cachapante, né? A gente está falando do grupo de político mais vinculado à direita ou ao bolsonarismo, como queiram comparar. E é bom deixar claro aqui, né? Nunca tivemos, e falo naquela época em que se contestava as urnas eletrônicas, e falo hoje de novo, não há nenhum elemento que mostre que a gente tenha algum tipo de possibilidade da urna eletrônica ser violada. É feito todo um processo, tem a zerésima das sessões, tem os fiscais de sessão, tem os fiscais dos partidos nas zonas eleitorais e também nas sessões. Então você é um processo muito claro, né? Quando você coloca em xeque as urnas eletrônicas, é você querendo apatifar o processo, né? Isso vale para a direita ou a esquerda quando começa o questionamento. Não quer dizer que precisa ter uma fiscalização, que é preciso ter cuidado, sempre um controle. Claro, é preciso. Ah, quer que imprima voto? Imprime voto também, né? Ou como é impresso, né? Sempre que você termina uma eleição, depois você tem a impressão e ela é colocada naquela seção de todos os votos que foram registrados naquela urna eletrônica naquela seção, né? Mas tem disso, né? É o do jogo político, né? Se você for pro futebol, fazendo uma analogia, já que nós gostamos tanto de futebol, né, Marcos? Quando o time perde, a culpa sempre é do árbitro, a culpa é do VAR, muitas vezes é de fato, né? Mas é do árbitro, é do VAR, é de não sei mais o que não foi marcado no jogo, é de perseguição, nunca do centroavante que errou um gol feito na hora em que ele teve a bola no cruzamento e ao invés dele só escorar para dentro do gol, ele deu um chutão e botou a bola fora do estádio, nunca a culpa é dele, nunca do técnico que mexeu errado no time e acabou fazendo com que o time que estava empatando em 0-0, ao invés de fazer um gol, tomasse 3. Nunca, sempre é do externo, né? Infelizmente, é a forma, como eu costumo dizer, Homer Simpson, de lidar na vida e na sociedade. A culpa é minha e eu coloco em quem eu quiser, né? 6h57, é a hora certa e mais um intervalinho no fechamento do nosso Pulo do Gato.
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0: Para encerrar o nosso programa, com mais um aniversariante do dia. Vamos ver se você também conhece esse som aqui. John Cougar Mellencamp, ou simplesmente John Cougar, outros chamam só de John Mellencamp. Ele já vendeu mais de 40 milhões de discos em sua extensa carreira, tem 13 Grammy Awards, completando 75 anos. Tchau, gente!

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5: Quarta-feira, 7 de outubro de
4: 2025. Candidatos à presidência da República traçam campanha para o segundo turno e dizem que vão a debates.
5: Flávio Bolsonaro intensifica encontros com governadores aliados e centraliza apoio de partidos.
4: Lula deve começar eventos pelo Nordeste e fortalecer presença nas redes sociais.
5: Tribunal Superior Eleitoral deve julgar amanhã a desistência de recurso de Antony Garotinho, que pode decidir eleição no Rio ainda no primeiro turno.
4: Plenário do Senado começa a discussão sobre fim da escala 6 por 1.
5: Na Europa, manifestações estudantis mobilizam mais de 250 mil franceses.
4: Brasileirão volta hoje com clássicos nacionais.
5: Inter recebe Corinthians e São Paulo enfrenta Cruzeiro.
4: Tempo.
6: A quarta-feira terá redução de chuva em parte do Sudeste. Uma nova rodada de temporais começa no sul do Brasil. O maior alerta fica para o Rio Grande do Sul, principalmente oeste, sudoeste, noroeste e região central do estado, com chuva forte e rajadas de vento, que podem chegar aos 90 km por hora. Nas capitais, São Paulo varia entre temperaturas de 18 e 25 graus, com aproximadamente 5 milímetros de chuva. Belo Horizonte, mínima de 19 e máxima de 30, com previsão de pouquíssima chuva. Em Porto Alegre, as temperaturas vão variar entre 16 e 27 graus e podem ocorrer pancadas rápidas, mas ainda sem acumulado significativo. No Nordeste, atenção para o calor e a umidade muito baixa no interior da região.
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4: Bandeirantes nas eleições 2026. Flávio Bolsonaro soma apoios políticos para a disputa do segundo turno das eleições presidenciais.
5: Ontem, o candidato do PL esteve com o governador reeleito de São Paulo, o maior colégio eleitoral do país.
4: Entre tantas outras missões nas mãos de Tarcísio de Freitas, está reaproximar o senador do próprio partido, o Republicanos.
5: Os dois estiveram juntos em Goiânia, onde Ronaldo Caiado, do PSD, oficializou o apoio dele a Flávio Bolsonaro.
4: O ex-governador de Goiás recebeu 2 milhões e meio de votos na corrida pela presidência.
7: Aqui eu tenho certeza que o povo clama, Flávio. É que você devolve o Brasil aos brasileiros e pensa, entrega, você vai poder contar com todo o nosso apoio.
5: Ao lado de Ronaldo Caiado, Flávio Bolsonaro prometeu acabar com a era do PT na presidência.
7: A gente vai levantar o melhor time de ministro da história desse país. O brasileiro chega melhor.
4: Na semana que vem, Flávio Bolsonaro vai se encontrar com Cleitinho Azevedo, governador eleito em Minas Gerais em primeiro turno.
5: O estado é estratégico e será priorizado, assim como São Paulo, onde no próximo fim de semana o candidato do PL terá uma série de reuniões com prefeitos.
4: Os apoios políticos animam o comando da campanha, mas a ideia é apostar também no que pode diferenciar o senador de Lula.
5: Dois pontos foram definidos pela equipe como fundamentais: a proposta para a economia e para a segurança. segurança pública.
4: O plano de governo prevê reduzir a maioridade penal de 18 para 16 anos, além de punições mais duras para adolescentes de 14 anos que cometerem crimes hediondos.
5: Entre as propostas também estão 5 novos presídios de segurança máxima e um sistema nacional de reconhecimento facial.
4: Na economia, a promessa de Flávio Bolsonaro é cortar gastos, retomar privatizações e reduzir impostos, com o objetivo de diminuir a dívida e os juros.
8: Eu quero reduzir a carga tributária em cima da folha de pagamento, ou seja, o dinheiro do trabalhador vai ficar mais com o trabalhador do que com o governo. Eu vou fazer tesouraço para reduzir impostos, reduzir burocracia.
5: Flávio Bolsonaro disse ainda que vai participar dos debates com Lula no segundo turno.
9: Eu já queria ter participado no primeiro turno de debates com Lula. E vou participar de debates, eu acho que são importantes. É o que eu sempre quis, eu quero comparar os programas de governo, eu quero comparar os governos do Lula com o nosso governo, e eu tenho a convicção de que a gente vai sair vitorioso nesse debate.
4: Outro tema importante nesse segundo turno é a relação com o Supremo Tribunal Federal.
5: O coordenador da campanha do PL, Rogério Marinho, se reuniu nesta terça-feira com o presidente da corte.
4: Na pauta, o possível impeachment de ministros no ano que vem.
10: Nós vamos cumprir a Constituição e a lei. Que nós não temos espírito de vindita, deixamos claro que na hora em que houver algum crime de responsabilidade por um ministro do Supremo Tribunal Federal, o Senado não vai se omitir.
4: A federação que reúne a União Brasil e o Progressistas também aderiu ao candidato do PL no segundo turno.
5: Hoje, o novo partido de Romeu Zema, que elegeu 10 deputados federais e 3 senadores, vai anunciar apoio a Flávio Bolsonaro.
4: Poderante 7-6.
5: Lula tem se debruçado com a coordenação da campanha sobre as mudanças que serão aplicadas na estratégia de comunicação durante o segundo turno.
4: Os resultados abaixo do esperado na primeira votação deverão levar um reforço do apoio de governadores reeleitos.
5: Nesta lista estão Jerônimo Rodrigues, da Bahia, e Rafael Fonteles, que vai seguir por mais 4 anos no comando do Piauí.
4: O ex-ministro da Educação, Camilo Santana, que estava focado na campanha de Eumano de Freitas, no Ceará, também deverá ser incorporado à equipe.
5: Ontem, o grupo discutiu em reuniões no Palácio da Alvorada quais cidades farão parte do roteiro de viagens de Lula nas próximas semanas.
4: Uma preocupação apresentada por aliados é sobre a condução da comunicação da campanha.
5: A discussão dentro da equipe petista é sobre como e qual candidato deverá ser apresentado neste segundo turno.
4: Parte dos aliados defende uma presença maior do presidente em redes sociais, com vídeos curtos e frequentes, em comunicação mais combativa e direta com o eleitor.
5: Um exemplo que ganhou força na equipe foi a eleição de Ana Elisa, aos 21 anos, deputada federal por Minas Gerais.
4: Com forte atuação na internet, ela teve mais de 500 mil de votos no último domingo.
5: O presidente do PT, Edinho Silva, destaca a importância de Lula estar próximo dela e de outros políticos jovens que têm atuação forte nas redes.
4: O encontro entre eles é previsto para hoje.
11: É muito importante, esse encontro como um todo, porque são as lideranças que vão voltar para os estados, vão estar no dia a dia fazendo com que a campanha do presidente Lula cresça em todos os estados do Brasil.
5: Outra ala na campanha avalia que é preciso falar sobre segurança pública, preço dos alimentos, custo de vida e outros temas que fazem parte do dia a dia do eleitor.
4: Aliados já começaram a explorar uma das estratégias traçadas para o segundo turno: tentar aumentar a rejeição ao adversário Flávio Bolsonaro.
5: Nos materiais de campanha, o PT deve apelar para o discurso de riscos de perdas de benefícios em um eventual governo do candidato do PL.
4: No primeiro vídeo divulgado, a campanha associa o tesouraço prometido pelo senador a cortes em programas sociais ocorridos no governo de Jair Bolsonaro.
5: Lula pretende ainda ir a confrontos diretos com Flávio Bolsonaro, com participações em debates no segundo turno.
12: Agora é importante ter debate na televisão, porque agora é tete a tete. Agora é um contra um.
4: A escala 6-1 é outra bandeira que vai ser mais explorada por Lula na campanha.
13: O meu adversário, ele vai ter que tomar uma decisão. Se ele vai mandar a bancada do partido dele votar favorável o fim da jornada de trabalho 6-1, o Senado começa a votar, a máscara vai começar a cair. A gente vai ver quem efetivamente quer que o povo tenha uma vida mais digna.
5: Além de um encontro com jovens eleitos, Lula terá hoje uma nova rodada de reuniões internas com a coordenação de campanha para discutir o segundo turno.
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14: A campanha de Lula, depois do mau resultado do primeiro turno, reajusta suas estratégias, a começar por ataques mais claros a ministro do Supremo, visando ao difícil objetivo de conquistar eleitores que votaram em Caiado, Renan, Cury e Zema. São 8% do total. E a maioria, segundo as pesquisas, iria com Flávio. Outro objetivo também difícil é tentar atrair eleitores daqueles 21% de abstenção, principalmente idosos. Lula perdeu 3,4 milhões de votos em relação a 2022, com recuos generalizados nas cidades menores. A nova estratégia da campanha de Lula inclui, na ofensiva contra Flávio, a tentativa de convencer eleitores de que haveria ameaça de perdas de políticas sociais num governo do adversário. Lula abre sua campanha de segundo turno com uma estratégia que mistura promessa e medo.
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1: O Tribunal Superior Eleitoral deve julgar amanhã se o candidato ao governo do Rio, Antony Garotinho, do Republicanos, deve ou pode desistir de um recurso apresentado à corte.
0: A sessão do TSE está prevista para começar às 10 da manhã.
1: Na sexta-feira, antes do primeiro turno, o ministro Floriano de Azevedo Marques decidiu que os votos para Garotinho não seriam considerados e apareceriam como sub judice.
0: A determinação seguia o entendimento do Tribunal Regional Eleitoral do Rio, que considerou o candidato inelegível por improbidade administrativa em 2018.
1: A defesa recorreu da decisão do TRE, levando o caso ao TSE. Mas, após a determinação de Floriano de Azevedo Marques e o fim da apuração, os advogados desistiram do recurso.
0: A Procuradoria-Geral Eleitoral recomendou que o Tribunal Superior Eleitoral aceite a desistência do recurso de Antony Garotinho na disputa pelo governo do Rio.
1: Se o TSE não acatar a desistência do político, a PGE defende manter indeferido o registro da candidatura, como tinha sido definido pelo TRE Fluminense.
0: Com isso, seria tornada definitiva a anulação dos votos sob júdice.
1: O julgamento de amanhã definirá se os votos de Garotinho serão ou não contados e se a eleição no Rio de Janeiro termina no primeiro turno.
0: Por enquanto, a contagem de votos oficial leva em consideração os cerca de 274 mil votos no candidato do Republicanos.
1: O cenário mantém o segundo turno no estado com Douglas Ruas do PL e Eduardo Paes do PSD na disputa.
0: Se o TSE seguir o entendimento do Ministério Público Eleitoral e retirar os votos de Garotinho da contagem, Ruas será declarado eleito em primeiro turno.
1: A presidente da Ordem dos Advogados do Brasil no Rio, Ana Tereza Basílio, cobra rigidez e urgência ao Tribunal Superior Eleitoral.
2: Isso muda o resultado de um pleito do governo do Estado do segundo maior país do Brasil. Então, nós esperamos, a OAB espera que o tribunal, através dos seus membros, chegue a uma conclusão antes do segundo turno, de maneira a dar segurança ao eleitor se aquele segundo turno é legítimo ou não.
1: Enquanto a justiça não se pronuncia, Eduardo Paes, candidato do PSD, deu início à agenda de campanha no segundo turno.
0: Já Douglas Ruas, do PL, diz que vai aguardar a manifestação da Justiça Eleitoral.
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3: Está na hora de falar de finanças, é o É da Sua Conta. Estamos conectados com Renata Flores para trazer informação para você aqui na Bandeirantes. Renata, a gente já conversou sobre reserva de emergência, mas nem sempre sobra dinheiro no fim do mês para guardar. Tem um valor mínimo para ir aplicando nessa reserva, Renata? Bom dia para você.
4: Oi, Pedro, bom dia para quem nos acompanha. Primeiro, a gente tem que olhar para um cenário muito realista, né, da nossa vida financeira e te respondendo, não tem um mínimo e o valor depende muito dessa rotina financeira de cada um. Mas a verdade é que se a pessoa não começar a guardar, mesmo que seja de pouquinho em pouquinho, ela nunca vai conseguir montar essa reserva. Então, a primeira sugestão é a básica e é a seguinte: veja quanto você pode economizar por mês. R$50, tudo bem. R$100, R$300. Quando entrar o teu pagamento, e é aí que é o pulo do gato, já separa esse dinheiro para você não correr o risco de gastar com alguma coisa supérflua. E aí sim, pouco a pouco, você vai começar a montar a sua reserva.
3: Porque, por menor que possa ser, ela pode ajudar em algum momento de dificuldade essa reserva, né, Renata?
4: Justamente, Pedro, a recomendação mais conservadora é que a reserva de emergência tenha de 3 a 6 meses do seu gasto mensal. Então, um exemplo, se você gasta R$3.000 por mês para viver, a reserva precisaria ter de 9 a 18 mil reais. Mas, de novo, a gente precisa lidar com a nossa realidade. A gente sabe que demora um pouco para juntar esse dinheiro e, nesse meio tempo, pode rolar um perrengue. Então, vou te dar um exemplo. Quebrou o carro, eu dependo dele para trabalhar, para levar as crianças na escola. Se eu tenho uma reserva de emergência, de alguma forma eu estou segura, né? Eu vou usar aquele dinheiro que está guardado, vou consertar meu carro, vou começar depois a montar outra reserva de emergência novamente. É sempre assim, é uma atrás da outra. Por isso, e agora acho que é a parte mais importante, guardar a reserva num investimento que você possa sacar quando você precisar. É isso que a gente chama de liquidez, Pedro. 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
3: 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Amanhã tem mais, Renata.
4: Pedro, ótimo dia. Até amanhã.
3: 7h20.
0: Vamos a Bandeirantes de Brasília conversar com o repórter Vitor Gomes, que tem informações sobre a retomada da discussão do fim da escala 6x1 lá no Senado. Vitor, bom dia.
5: Oi, Ana Paula, bom dia para você, bom dia, Nelson, e a todos que nos acompanham. Exatamente, a ideia do presidente do Senado Federal, Davi Alcolumbre, é votar a proposta de emenda à Constituição que acaba com a escala de trabalho 6x1 na semana que vem. Estão previstas mais duas sessões nesta semana, uma hoje, outra amanhã, e duas sessões na próxima semana ainda para discutir o tema, receber propostas, possíveis emendas ao texto, enfim, diversos detalhes. Após os debates, a matéria poderá ser pautada para votação ainda em primeiro turno. Davi Alcolumbre não cravou se os dois turnos necessários para a aprovação da PEC serão votados imediatamente. O trâmite pode ocorrer no mesmo dia ou ficar reservado para o período posterior às eleições presidenciais. Enquanto o governo pressiona para que o projeto seja votado antes do segundo turno da eleição presidencial, alguns setores da oposição classificam a medida como eleitoreira. Os oposicionistas defendem que o texto só vá a plenário após o encerramento do pleito eleitoral. Volto ao estúdio.
0: Obrigada, Vitor, pelas informações. 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
5: Os protestos estudantis se intensificam na França, com a adesão dos principais sindicatos do país.
4: Vamos a Paris, as informações com a nossa correspondente Sônia Blota.
6: Lixeiras em chamas, bombas de gás lacrimogêneo, pancadaria entre estudantes e policiais. Cenas que se multiplicaram nas principais cidades francesas. Aqui em Paris, as manifestações convocadas por grupos de estudantes de ensino médio tiveram o apoio de sindicatos, universitários e pais de alunos. Os protestos começaram pacíficos. Milhares de pessoas cobraram do governo um plano para melhorar a qualidade de ensino e das escolas do país. O número de colégios bloqueados ou fechados disparou para quase 2 mil em todo o país. Segundo os organizadores, mais de 400 mil pessoas participaram das mobilizações. O governo deu outro número, 250 mil. Mas, durante a tarde, os confrontos entre policiais e manifestantes tomaram as ruas de importantes cidades, como Lyon e Estrasburgo, no leste do país. E aqui, na capital Paris, onde os atos se concentraram na Praça da Nação. Depois de uma semana de protestos, vandalismo e confrontos entre estudantes e policiais, o presidente Emmanuel Macron se reuniu com ministros no Palácio do Eliseu no começo da noite para discutir uma resposta à crise. Nos últimos dias, Macron transferiu a resolução dos protestos para outras autoridades, como o ministro da Educação e o premier, Sébastien Lecornu. Um balanço oficial mostra que o número total de feridos passa de 1.000, sendo 215 estudantes e mais de 700 guardas. A polícia investiga os casos. O governo diz que a intervenção das forças de segurança é proporcional aos atos de vandalismo. Por outro lado, uma comissão que assessora o governo em direitos humanos denuncia o uso desproporcional da força e cobra diálogo entre a presidência e os jovens.
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4: O governo da Espanha aprova 2 decretos de habitação para conter a crise de moradia no país.
5: As medidas limitam os preços dos aluguéis, proíbem despejos temporariamente e regulam a compra de imóveis por empresas.
4: A rejeição inicial dessas propostas pelo parlamento na semana passada levou o primeiro-ministro Pedro Sánchez a antecipar as eleições.
5: Com a dissolução da Câmara, ele conseguiu implementar as novas regras com o apoio de um órgão legislativo reduzido.
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4: Hora oficial do Brasil, 7:30. 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
8: 7:30.
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0: 7:30, começando o jornal Primeira Hora, vamos aos principais destaques desta manhã de quarta-feira, 7 de outubro de 2026. Celina Leão anuncia 50 milhões de reais para cirurgias ortopédicas e novo concurso na saúde. Segundo a governadora, recurso pode garantir quase 4 mil procedimentos e concurso deve reforçar principalmente o quadro de enfermeiros e técnicos de enfermagem.
1: Ministério Público do DF Territórios aponta ocupações irregulares e impactos ambientais na orla do Lago Paranoá. Vistorias identificaram barracas e ambulantes sem autorização, circulação de veículos em áreas de preservação, lixo e falta de infraestrutura para frequentadores.
0: Hospital Veterinário de Taguatinga instala tendas para atender alta demanda. Estrutura com 60 cadeiras foi reforçada para receber tutores e animais, mas chuvas e ventos fortes provocaram alagamentos e dificultaram o atendimento.
1: Homem fica em estado grave após incêndio em apartamento em Samambaia. Vítima foi encontrada inconsciente pelos bombeiros e levada ao hospital. Perícias vão investigar as causas do incêndio.
0: E no futebol, jogo de despedida, Lionel Messi marca de pênalti contra o Benin. Após anunciar a aposentadoria das competições internacionais, astro balança as redes em sua última partida oficial diante da torcida argentina. O jogo foi em Buenos Aires, no estádio Monumental de Núñez.
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1: Vamos à previsão do tempo desta quarta-feira. Segundo o IMET, podemos ter uma trégua na chuva. Expectativa de céu com muitas nuvens ao longo do dia, mas sem previsão de chuva. A umidade relativa do ar também volta a ficar um pouco mais baixa, podendo chegar a 30% durante os momentos mais quentes do dia. Falando da temperatura, máxima prevista na casa dos 28 graus e à noite a mínima fica em 19.
0: Sete horas 33 minutos, mais de 4.800 motoristas do DF tiveram carteira de habilitação suspensa pelo DETRAN. A lista dos documentos suspensos foi publicada no Diário Oficial do DF nesta terça-feira. Segundo a instrução, a maioria das suspensões foi resultado da recusa ao teste do bafômetro por parte dos motoristas. De acordo com o DETRAN, a suspensão ocorre porque foram esgotados todos os meios de defesa na esfera administrativa por parte dos condutores afetados. Ainda segundo o departamento, foram assegurados os direitos de ampla defesa, contraditório e devido processo legal. Outros crimes cometidos pelos motoristas: dirigir embriagado, recusar fazer o teste do bafômetro, ameaçar pedestres, participar de rachas, manobra brusca ou derrapagem, se envolver em acidente e não prestar socorro à vítima, envolver em acidente e deixar de preservar o local e fugir do bloqueio policial.
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1: E motorista que está na EPTG precisa de paciência. Nessa quarta-feira, trânsito lento desde a saída do túnel Rei Pelé, passando por toda a altura de Águas Claras, com impacto também para quem veio pela EPVP e vai pegar o viaduto Israel Pinheiro, toda essa região com trânsito bem difícil. Depois desse trecho, a situação melhora um pouquinho, mas via permanece bastante movimentada na altura do Guará e na chegada à conexão com a EPIG. Setor policial, trânsito intenso no momento, desde a altura do cemitério até próximo ao acesso ao Eixinho. Rota alternativa aí pelo Parque da Cidade. Ali o trânsito apresenta melhor fluidez, só tem um trecho de lentidão ali na altura da 912.
0: Representantes do Ministério Público e de órgãos públicos do DF, como o Instituto Brasília Ambiental e a Secretaria do Meio Ambiente, estiveram reunidos para tratar sobre as ocupações irregulares e os impactos ambientais na orla do Lago Paranoá, no setor de clubes esportivo sul. O levantamento técnico da Promotoria de Justiça e Defesa da Ordem Urbanística aponta irregularidades relacionadas ao uso e ocupação do espaço. As vistorias realizadas entre agosto e setembro de 2026 analisaram as condições da área conhecida como o Centro de Lazer Beira Lago. Entre os principais problemas identificados estão instalação de barracas, tendas e ambulantes em áreas públicas sem autorização e a utilização de áreas verdes e o trânsito de veículos em locais destinados à preservação. O Lago Paranoá é uma área de proteção ambiental, segundo Christian Della Giustina, doutor em desenvolvimento sustentável pela UNB. Toda a área de proteção tem um zoneamento que determina o que pode ou que não pode ter em cada local.
3: O Lago Paranoá, né, e a sua bacia hidrográfica, ela é uma APA, né, uma área de proteção ambiental. E essa APA ela tem um zoneamento. Esse zoneamento ele determina, né, o que pode e o que não pode em cada local. Então, áreas que a população pode ter acesso, né, áreas que têm uma função ecológica, né, o Lago Paranoá ele recebe vários rios. Né, então, esse é o papel do Estado, né, regular o uso de forma que todos esses potenciais do lago sejam bem aproveitados, né, e aproveitados de forma sustentável.
0: Outro ponto de destaque foi o acúmulo de lixo em áreas verdes, às margens do Lago Paranoá e em espaços de circulação de pedestres. Além disso, foram observadas churrasqueiras improvisadas e restos de fogueiras, práticas que não podem ocorrer de acordo com as restrições ambientais da região. A equipe identificou também a falta de infraestrutura adequada para atender os frequentadores, como banheiros e áreas de apoio. O parecer da equipe recomenda o fortalecimento das ações de fiscalização, a verificação das licenças das atividades existentes e a adoção de medidas para garantir a proteção e o uso sustentável da área.
1: Um apartamento na QN 614 de Samambaia pegou fogo nesta terça-feira. Durante as buscas no imóvel, que fica no segundo andar do residencial Felicitar, os bombeiros localizaram um homem caído no chão. Ele foi retirado inconsciente e, apresentando dificuldade respiratória, foi encaminhado ao hospital em estado grave. Outro morador foi avaliado pelas equipes, mas não precisou de transporte. O capitão do Corpo de Bombeiros, Jean Charles, explica sobre o que fazer em casos como este.
4: A orientação é sair imediatamente do imóvel e acionar o Corpo de Bombeiros pelo telefone 93 e nunca tentar retornar ao local para buscar objetos pessoais. Em ambientes com fumaça, é importante manter-se o mais próximo possível do chão, onde a concentração de fumaça tende a ser menor, e, se possível, manter portas fechadas ao sair do ambiente, pois isso retarda a propagação do fogo e da fumaça. Também é importante não utilizar elevadores durante um incêndio, somente as escadas, e seguir rigorosamente as orientações das equipes dos bombeiros no local.
1: Segundo os bombeiros, o combate às chamas foi feito com o uso de mangueiras pressurizadas com água e foi rapidamente controlado. Após a extinção do incêndio, foi iniciada a ventilação mecânica do imóvel. Em seguida, as equipes fizeram um resfriamento dos pontos quentes no interior da edificação. Até o momento, não é possível apontar a causa do incêndio, mas a perícia do Corpo de Bombeiros e da Polícia Civil foram acionadas para apurar as circunstâncias que vão ser apontadas em laudo posterior. Em caso de incêndio, é preciso acionar imediatamente os bombeiros pelo telefone 193. 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
0: 7 horas 39 minutos.
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0: Por conta da alta demanda no Hospital Veterinário Público de Taguatinga, a unidade instalou uma tenda do lado de fora do local para recepcionar os pacientes e tutores. No local onde a tenda está instalada, também tem cerca de 60 cadeiras para acomodar os moradores. Devido às fortes chuvas que atingiram o Distrito Federal nesta semana, a estrutura não foi suficiente para conter o temporal. Apesar do local ser coberto, evitando que a chuva caia em grande quantidade, o vento forte balança tendas e a chuva deixa o chão alagado. Em vídeos que circulam na internet, gravados por tutores que estavam no hospital aguardando atendimento, é possível ver as pessoas enroladas em cobertores, tentando se proteger do frio e os animais no chão molhado, mesmo embaixo das tendas. A ouvinte Eris Paula Inácio já tentou levar o cachorro para castrar no Hospital Veterinário Público de Taguatinga, mas relata que no dia desistiu por conta da longa fila.
1: Cheguei no hospital, era 6h10 da manhã, e a fila já estava gigantesca. Então, do portão mesmo já voltou. Que eu precisava fazer a castração do meu

0: que a estrutura e a cobertura do espaço foram reforçadas em abril deste ano e que duas novas tendas foram instaladas, além das 60 cadeiras que foram entregues para melhorar a recepção do hospital. Eles informaram também que no dia 17 de agosto deste ano solicitaram autorização do Brasília Ambiental para a construção de um centro de convivência para o hospital veterinário que comporte uma nova recepção para o acolhimento à população.
1: O atendimento ao público na farmácia da Policlínica de Taguatinga ficará suspenso nos dias 8 de outubro, de 1 da tarde até às 6 da noite, e 9 de outubro, de 7 da manhã ao meio-dia, para realização de inventário. Durante o procedimento, não haverá entrega de medicamentos nem atendimento ao público. De acordo com a pasta, os pacientes foram previamente informados pela equipe da unidade para evitar possíveis transtornos. O inventário é realizado anualmente para o gerenciamento do estoque de medicamentos, entre outros insumos da farmácia.
0: O comércio do Distrito Federal pode funcionar normalmente na próxima segunda-feira, mas devem seguir algumas exigências do Sindicato do Comércio Varejista do DF. Os requisitos são limitação da jornada dos trabalhadores em até 6 horas, possuir o certificado exigido pelos sindicatos, cumprir as regras da convenção coletiva de trabalho, conceder folga compensatória ou efetuar o pagamento em dobro, pagar os adicionais e benefícios previstos. No caso das lojas instaladas em shoppings, também devem ser observadas as regras previstas no contrato, na convenção coletiva e no regulamento interno de cada estabelecimento.
1: O Tribunal de Justiça do DF prorrogou até sexta-feira o prazo para as escolas se inscreverem no mutirão de conciliação de mensalidade em atraso. De acordo com o TJDFT, as escolas deverão oferecer condições que favoreçam a quitação dos débitos, como parcelamento dos valores, flexibilização de vencimentos, redução de encargos, entre outras alternativas de negociação. As audiências de conciliação serão realizadas durante a Semana Nacional da Conciliação, que vai ser realizada de 3 a 6 de novembro deste ano. As instituições interessadas devem se manifestar pelo WhatsApp 61-3103-9390 ou pelo e-mail ecjus2@tjdft.jus.br. 7h44, vem aí o repórter Bandeirantes.
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3: Hora oficial do Brasil, 7h45.
4: A Procuradoria-Geral da República deu parecer favorável ao pedido da defesa de Jair Bolsonaro para autorizar uma visita de Flávio Bolsonaro.
3: O ex-presidente cumpre pena em prisão domiciliar.
4: Em despacho assinado pelo Procurador-Geral da República, Paulo Gonê, o órgão ministerial apontou a ausência de fatos subvenientes que indiquem o descumprimento das condições estabelecidas ou a necessidade de prorrogar a medida restritiva.
3: O pedido agora segue para apreciação do relator, o ministro Alexandre de Moraes, do Supremo Tribunal Federal.
4: Bandeirantes, 7h46.
3: A mulher condenada à morte, que sobreviveu a 2 injeções com droga letal nos Estados Unidos, está consciente quase uma semana depois da execução frustrada.
4: De acordo com os advogados da defesa de Krista Pike, ela está acordada e conversando.
3: A mulher continua recebendo cuidados médicos intensivos em um hospital fora da cadeia, em Nashville, no Tennessee.
4: E apesar de apresentar ferimentos graves nos braços, está algemada e acorrentada à cama.
3: Os advogados sustentam que a recuperação de Krista não tem precedentes na medicina e deverá ser longa.
4: A condenada sobreviveu a 2 doses de pentobarbital, um sedativo letal, durante a tentativa de execução na quarta-feira passada.
3: Ela chegou a ficar inconsciente e precisou ser entubada, com riscos de danos cerebrais permanentes.
4: Autoridades americanas ainda não explicaram o que causou a falha.
3: A mulher foi condenada à morte há 30 anos por torturar e matar brutalmente uma colega de classe em 1995, na disputa por um namorado.
4: A defesa pede a revisão da pena.
3: Bandeirantes, 7h47.
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0: 7 horas 49 minutos, 7h49. Policiais militares apreenderam 2 grandes tabletes de crack e cerca de 10 mil reais em espécie durante uma abordagem na cidade estrutural. A ação contou com o suporte do Serviço de Inteligência da Corporação após denúncias sobre o uso de um automóvel para a distribuição de drogas na região. Durante o patrulhamento, as equipes identificaram o veículo e realizaram a abordagem aos 2 ocupantes. Ao consultarem o sistema de segurança pública, os policiais constataram que a dupla possui um extenso histórico criminal. Um dos abordados responde a tráfico de entorpecentes e 3 tentativas de homicídio, enquanto que o segundo ocupa antecedentes pelo crime de tráfico de drogas.
1: DR deve indenizar motorista por buraco na pista em via da L4 Norte. Destaque chegando com a Natália Ferreiro. Bom dia.
2: Bom dia. Segundo o processo, o buraco era de grandes proporções e não estava sinalizado. Com o impacto, os 2 pneus do veículo foram danificados e o motorista precisou chamar um guincho. O DR recorreu da decisão e alegou, entre outros pontos, que não havia provas suficientes de que os danos tinham sido provocados pelo buraco. Mas os magistrados entenderam que as provas apresentadas eram suficientes. Foram consideradas fotos do local, imagens dos danos no veículo, o registro do guincho e a nota fiscal do conserto. A justiça também concluiu que não houve culpa do motorista pelo acidente. Segundo os julgadores, não é razoável exigir que o condutor faça uma mudança brusca de direção para desviar de um buraco que não está sinalizado em uma via de trânsito rápido. Adriano.
0: Obrigado, Nath. Seguimos com a atualização do noticiário. Justiça mantém a condenação de bar em Vicente Pires, que foi alvo de reclamações por barulho excessivo. Ayumi Watanabe, bom dia.
3: Bom dia, Adriano. Então, a moradora contou que desde abril de 2024, quando se mudou para um apartamento ao lado do bar, passou a conviver com apresentações de música ao vivo que avançavam pela noite e pela madrugada nos fins de semana. Segundo ela, o problema persistiu por mais de 14 meses, mesmo depois de tentativas de acordo, fiscalização e chamados à polícia. Durante as fiscalizações, o órgão ambiental registrou o bar com 63,9 decibéis por volta das 11h54 da noite. O limite permitido no local era de 55 decibéis. O estabelecimento também recebeu termos de interdição que, segundo o processo, foram recusados e descumpridos pelo proprietário. A justiça considerou também um registro policial e um vídeo feito pela vizinha que comprovaram volume elevado do som. Para o tribunal, a perturbação sonora ultrapassou os limites da tolerância e violou o direito ao sossego previsto no Código Civil. A turma entendeu que os documentos e provas apresentadas pela vizinha já eram suficientes para comprovar o excesso de ruído e rejeitou o recurso. A decisão, então, foi unânime e o proprietário, então, teve que pagar R$5 mil por danos morais à vítima. Volto com vocês.
0: Obrigado, Ayumi.
1: Mais uma casa de prostituição foi fechada na Asa Norte em ação policial na CLN 102 Norte. O local era conhecido como Clínica 102 Norte e ocupava 2 salas de um prédio na região, ambas alugadas no nome de uma mulher que já estava sendo investigada pela Polícia Civil por crime de exploração de casa de prostituição. Os indícios que levantaram a desconfiança da polícia foi o desentendimento entre 2 mulheres que trabalhavam no local. Segundo a corporação, anúncios do estabelecimento foram encontrados no meio virtual, assim como uma plataforma com as acompanhantes e as imagens delas. Ao todo, 6 lugares foram fechados no mesmo bairro em apenas 2 meses.
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0: 7h53.
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0: Vitor Gomes, teve basquete, teve vitória, não teve vitória? Conta pra gente qual foi o cenário do basquete aqui no Distrito Federal.
9: Totalmente favorável, Adriano. Bom dia pra você, bom dia a todos que nos acompanham. O Brasília Basquete venceu o Fluminense na primeira partida, podemos considerar aí, dessa nova temporada, já que estamos tendo o torneio Abertura lá do NBB, lá em Belo Horizonte. A primeira partida foi ontem contra o Fluminense, 87 a 68 para a equipe brasiliense. A partida foi realizada no ginásio Dona Salomé, em Belo Horizonte, que é a casa do Cruzeiro. O time do DF ainda vai enfrentar a Raposa, os donos da casa, e o Caxias, respectivamente, nesta semana. Hoje, o Brasília Basquete enfrenta o Cruzeiro. Contra os donos da casa, o time do DF tenta uma nova vitória para conquistar a parte mais alta da fase de grupos e, assim, já ir encaminhando a classificação aí para esse torneio. É um torneio de tiro curto, vai até o fim de semana, então o Brasília joga hoje, amanhã e aí no fim de semana, claro, se der tudo certo. Adriano.
0: Valeu, Vitor Gomes, falando aí sobre o basquete, aproveitando também, lembrando que a Bandeirantes transmite hoje os jogos do Campeonato Brasileiro. O Campeonato Brasileiro está de volta depois dessa data FIFA que não acabava nunca. Então, o futebol brasileiro está de volta hoje com jornada esportiva a partir das 7 horas da noite. Tem Internacional e Corinthians. 7 horas, o jogo começa às 7h30, Internacional e Corinthians. E aí você também vai acompanhar, terminando essa partida, Cruzeiro e São Paulo a partir das 9h30 da noite.
1: Os sites e aplicativos de apostas esportivas e jogos online, conhecidos como bets, já começam a sair do ar em todo o país. A medida proíbe a exploração, a oferta, a intermediação e a publicidade dessas atividades no Brasil. O prazo para os usuários retirarem voluntariamente o dinheiro mantido nas plataformas terminou às 11h59 de segunda-feira. As empresas terão os dias 7 e 8 de outubro para informar as instituições financeiras os saldos que ainda estão nas contas dos clientes.

0: Termina aqui o Jornal Primeira Hora.
1: Apresentação, Adriano Oliveira.
0: E Felipe Campbell.
1: Diretor responsável, João Carlos Saad.
0: Bom dia.
1: Bom dia.

0: 8 horas da manhã em ponto, hoje é quarta-feira, dia 7 de outubro de 2026. Destaques do dia na abertura do Jornal Gente. Para você que está nos acompanhando, coordenador de campanha do Flávio Bolsonaro, o senador Rogério Marinho, do PL do Rio Grande do Norte, esteve ontem reunido com o presidente do Supremo Tribunal Federal, porque há, claro, uma tensão no ar. O PL fez 19 novos nomes no Senado Federal e, com isso, ampliou muito a sua bancada. Se a gente somar aos senadores que foram eleitos por outros partidos, nós vamos ter uma grande quantidade de senadores alinhados que estão dispostos e prometeram isso na campanha, de pelo menos fiscalizar mais o Supremo Tribunal Federal, a Justiça, e impedir que situações como as vividas hoje possam continuar acontecendo. Depois do encontro com o Fachin, Rogério Marinho resumiu o encontro. Disse o seguinte: ninguém vai perseguir ministro do Supremo Tribunal Federal, mas nós vamos ficar de olho no que está sendo feito na Suprema Corte.
1: Nós vamos cumprir a Constituição e a lei, né? Que nós não temos espírito de vindita. Deixamos claro que na hora em que houver algum crime de responsabilidade por um ministro do Supremo Tribunal Federal, o Senado não vai se omitir.
0: E aí nós tivemos na esteira do dia de ontem várias decisões judiciais que são sinalizações depois que nós já temos uma nova bancada pronta para assumir no dia 1 de fevereiro do ano que vem no Senado Federal, na Casa Alta da República. O ministro Gilmar Mendes arquivou o pedido de investigação contra o vice do Flávio Bolsonaro. O Alexandre de Moraes autorizou a Débora Rodrigues, que foi conhecida como Débora do Batom, a cumprir a pena no regime semiaberto. O Ministério Público Eleitoral se diz favorável à desistência do Antony Garotinho de disputar o cargo do Rio de Janeiro, que pode levar o Douglas Ruas à vitória no primeiro turno da eleição lá no Rio. A Procuradoria-Geral da República concordou com a visita de Flávio Bolsonaro ao pai, pedido feito após o primeiro turno. E o ministro Alexandre de Moraes também arquivou o inquérito contra Alan dos Santos e Oswaldo Eustáquio. Ou seja, são sinalizações de que os ministros do Supremo Tribunal Federal entenderam o recado das urnas, estão baixando bem a bola e estão tomando outro tipo de medida, daquelas duras que tomavam em defesa da democracia. Hoje já há até um meia-culpa daqueles que defendiam essa postura mais rigorosa do Supremo, atropelando processos, modificando a legislação para que nós tivéssemos a defesa da democracia. Isso acabou causando um grande problema nas instituições, uma queda de confiança, uma insegurança jurídica, e parece que as arestas começam a ser, de alguma forma, moduladas, pelo menos. Está muito longe ainda e haverá, não tenham dúvidas, cobranças sobre os senadores eleitos, sobre o que eles prometeram na campanha. Esse acordo que se flerta no ar aí para que ninguém seja penalizado, que a gente passe uma borracha no passado e siga a vida daqui para frente, me parece que não vai ser tão engolido de uma maneira tão fácil pelo eleitor. E aí, Cláudio Humberto, você tem mais destaques aí também dos bastidores do Supremo? Conta para gente, bom dia para você.
2: Olá, Pedro Campos, Thaís Freitas, Sônia Blota, muito bom dia a todos. O que eu trago aqui é uma visão, digamos assim, um pouco menos otimista com relação às mudanças no Supremo Tribunal Federal. As medidas, inclusive, que foram adotadas ontem e que foram agora listadas pelo nosso Pedro Campos, mostram isso, algumas dessas medidas, né? Reduzir a pena da Débora do Batom em 200 dias para quem foi condenado a 14 anos e meio de prisão por ter feito uma pichação com o próprio Batom soa uma medida quase cosmética, tanto quanto o arquivamento de apenas um dos inquéritos abertos contra dois jornalistas exilados no exterior, exatamente para se proteger de perseguições. Bom, o fato é que, para uma demonstração de que o Supremo não parece assim muito disposto a sentar para conversar e a mudar de atitude, o que eu trago aqui é informações sobre o fato de que Flávio Bolsonaro, se for eleito, talvez ele precise esperar impeachment de ministros do Supremo Tribunal Federal para devolver o próprio pai à liberdade. Os ministros lulistas do Supremo estão apostando no enfrentamento, viu? Ao contrário do que podem sugerir essas medidas de ontem, um tanto quanto cosméticas, como eu disse. Eles juram, afirmaram mesmo a interlocutores importantes, que se Flávio for eleito e indultar o pai Jair Bolsonaro, isso será rejeitado pela corte. A alegação é de uma suposta jurisprudência. O Supremo Tribunal Federal anulou o perdão de Bolsonaro ao deputado Daniel Silveira, lembra disso? Pois é. A Constituição confere ao presidente da República a prerrogativa do perdão, da graça, a prerrogativa de conceder isso. Mas o Supremo negou essa prerrogativa a um presidente no exercício das atribuições. Bom, uma decisão com base em desrespeito à Constituição certamente não pode, a não ser na cabeça dos ministros do Supremo, ser usado como para firmar qualquer tipo de jurisprudência. Esses ministros também, em conversas reservadas, quando confrontados com essa questão, eles dizem que também esse caso ficou muito claro durante o julgamento do 8 de janeiro. Quem, afinal de contas, tinha dúvidas com relação a isso, tentativas, até para conter tentativas de qualquer tipo de anistia ou perdão, eles já disseram no julgamento que estavam condenando pessoas, inclusive pessoas que parecem ter sido condenadas de maneira injusta, mas que não estavam passíveis de qualquer tipo de perdão. A disposição de afrontar o eventual presidente eleito Flávio Bolsonaro desfaz essa impressão, né, de uma tentativa de acordão político. Falou-se muito aqui em Brasília ontem que o Supremo estaria tentando fazer um acordão político, etc. e tal. Pode ser que isso venha a acontecer, mas na prática o que eles estão fazendo é, nas conversas reservadas, é nada disso. Eles estão mesmo dispostos a enfrentar um eventual governo Flávio Bolsonaro, como fizeram durante o governo de Jair Bolsonaro. Ao ameaçarem um eventual indulto ou graça presidencial para o ex-presidente, essa bancada lulista do Supremo, né, o tal do TSE paralelo, eles se exaltam, sobem nas tamancas, ficam excitados, etc., segundo o relato dessas fontes, e diz que não tem conversa. Bom, quando não se ousava contestar Alexandre de Moraes no Supremo Tribunal Federal, outros ministros também declararam que achavam imperdoáveis supostos crimes do 8 de janeiro. E mais alguns desses ministros, como a gente tem observado, mudaram de ideia, com a constatação de que pode ter sido praticada muita injustiça. Para Alexandre de Moraes, não há anistia em crime contra o Estado Democrático de Direito. Mas o problema é exatamente esse, né? É que há ministros cada vez em número maior que avaliam que essa acusação já não se sustenta. Voltamos a São Paulo.
3: Comigo aqui, Cláudio Humberto, Thaís Freitas, bom dia a você, a todo mundo que está conosco aqui no Jornal Gente desta quarta-feira. E eu estou aqui hoje para trazer um destaque sobre as articulações agora para o segundo turno, porque no primeiro turno, todo mundo se lembra, o Centrão não declarou apoio a ninguém. Aqueles partidos que hoje têm ali a maior parte da bancada na Câmara dos Deputados. Mas, num segundo turno, tudo muda de figura. Ontem, houve a denominação oficial do apoio da Federação União Brasil, PP, à candidatura de Flávio Bolsonaro. Na mesma linha, devem ir outros partidos, como o Republicanos, o partido do governador Tarcísio, que tem um claro alinhamento com a campanha de Flávio Bolsonaro, e também o Podemos. Do ponto de vista das candidaturas do primeiro turno, nós tivemos três candidatos que, não correspondendo ao apoio do partido, mas sim da pessoa física, também declararam apoio a Flávio Bolsonaro: Ronaldo Caiado, Romeu Zema e Augusto Cury. O que a gente tem aqui? Bem, primeiro, no primeiro turno, algumas disputas regionais travaram as decisões dos partidos do Centrão. Esses partidos tinham interesse em conquistar uma bancada importante na Câmara Federal. Por isso, em alguns estados, não era inteligente que eles se aliassem a Lula, em outros estados, não era inteligente que eles se aliassem a Flávio Bolsonaro. Pois bem, as disputas regionais já acabaram, ou quase todas. Nós tivemos um grande número de estados resolvidos no primeiro turno e a eleição para a Câmara e para o Senado já foi concluída. Ou seja, essas legendas agora têm liberdade para apoiar quem quiserem e tendem a apoiar Flávio Bolsonaro por vários motivos. Dois deles os principais: um alinhamento ideológico e, segundo, para um partido de centro, que está ali medindo que canoa vai colocar o seu pezinho, a canoa de Flávio Bolsonaro hoje é muito mais segura do que a canoa de Lula. Eles deixaram um pé em cada canoa no primeiro turno e agora estão puxando o pé da canoa de Lula e colocando o pé na canoa de Flávio Bolsonaro. E a gente vai acompanhar aqui nos próximos dias essa migração de apoios formais, não formais, aí pouco importa. A questão é, muitos deputados eleitos agora pelos partidos do centro vão trabalhar pela candidatura de Flávio Bolsonaro. Presidente do PL, Valdemar da Costa Neto. E olha, se alguém saiu grande dessa eleição, foi ele, hein? O partido que mais elegeu tudo. Daqui a pouquinho eu conto. Mas Valdemar da Costa Neto falou ontem com a Band News TV a respeito dessa luta por alianças pela campanha de Flávio no segundo turno.
4: Bom, a prioridade agora é negociação com os outros partidos para que eles venham para valer na campanha. Muitos deles, dos deputados do PP, do União Brasil e do Republicano, já votaram com a gente, já votaram com o Flávio. E agora nós queríamos eles, que eles entrassem na campanha para valer. Vamos ter que negociar com eles para que a gente possa trazer esses partidos com a gente no segundo turno.
3: E é isso, independente do apoio formal ou não do partido, da legenda, vai ter trabalho de senadores e deputados eleitos por outros partidos, mais ligados ao centro e à direita agora pela campanha de Flávio Bolsonaro. Ou por alinhamento ideológico ou com vista já num futuro governo, porque haverá necessidade de que Flávio também atenda aqueles que o apoiaram durante a eleição. Falando do PL, olha os números do partido de Flávio Bolsonaro, liderado por Valdemar da Costa Neto. Além de ter o candidato à presidência mais votado no primeiro turno, o PL elegeu 121 deputados. É a maior bancada desde 1989, nunca nenhum partido tinha feito esse número aqui. 23% dos deputados, a partir de janeiro, serão do PL. No Senado, com aqueles que já ocupavam um cargo, e agora, esses que foram eleitos, o número é ainda maior. Serão 28 senadores de 81 do PL, o que significa 34% das cadeiras do Senado Federal ocupadas por senadores do PL, do Partido Liberal, além do fato do partido ter feito também o maior número de governadores em primeiro turno. Foram 5 eleitos agora, nesse domingo. Valdemar da Costa Neto chega com um potencial eleitoral e com números que dão a ele ali um poder nas negociações, como há muito tempo a gente não via acontecer aqui na história política do Brasil. Vamos agora ao destaque internacional? Eu vou chamar a Sônia Blota, direto de Paris, que vai contar para a gente qual é o significado desse dia aqui. Um dia muito importante para a história, para o que aconteceu a partir dele, o dia 7 de outubro. Conta para a gente, Sônia. Muito bom dia para você.
5: Bom dia para você, Thaís, para o Pedro, para o Cláudio, para toda a nossa audiência. O 7 de outubro completa hoje 3 anos. As inesquecíveis cenas dos parapentes motorizados cruzando a fronteira de Gaza e entrando em Israel anunciaram o terror. Ao mesmo tempo, foguetes eram disparados e homens armados rompiam as barreiras por terra. Integrantes do Hamas e de outros grupos palestinos invadiram comunidades, atacaram famílias dentro de casa e transformaram um festival de música eletrônica numa cena de massacre. Cerca de 1.200 pessoas, incluindo mulheres e crianças, foram mortas. Outras 251 foram levadas como reféns para Gaza. Um ataque terrorista que expôs uma falha histórica na segurança de Israel e deixou na sociedade marcas que o tempo não apaga. O primeiro-ministro israelense Benjamin Netanyahu prometeu destruir o Hamas e trazer os reféns de volta. Mas a dimensão da ofensiva israelense e o sofrimento imposto à população palestina colocaram a proporcionalidade dessa resposta no centro das críticas internacionais. Combater um grupo terrorista não dá a nenhum governo carta branca para devastar a vida de uma população inteira. Hoje, Gaza é um território de bairros destruídos, famílias sem casa e serviços essenciais comprometidos. Mais de 74 mil palestinos foram mortos desde o início da ofensiva, segundo as autoridades de saúde locais, cujo balanço não distingue civis de combatentes. Mais de 1 milhão e 200 mil pessoas perderam suas casas. Para muitas famílias, conseguir água, comida e atendimento médico continua sendo uma luta diária. O cessar-fogo de outubro do ano passado reduziu os combates, mas não encerrou a violência nem trouxe a reconstrução de Gaza. O conflito entre Israel e os grupos armados palestinos ultrapassou as fronteiras do enclave e foi muito além do combate ao Hamas. Na esteira dos ataques a Israel, o governo Netanyahu buscou também mudar o equilíbrio de forças na região. O sul do Líbano foi invadido numa ofensiva contra o Hezbollah, grupo armado xiita ligado ao Irã e com um longo histórico de confrontos com Israel. O Líbano foi duramente atingido. A capital, Beirute, foi bombardeada e o país contabilizou milhares de mortos e mais de 1 milhão de deslocados. O exército israelense também atacou o Irã e o governo Trump, aliado de Netanyahu, juntou-se à ofensiva. O objetivo declarado era destruir o programa nuclear iraniano, que precisa sim de fiscalização internacional. Mas a pressão militar também colocou em discussão o futuro do regime dos ayatolás e as consequências foram sentidas pelas economias do Golfo e também pela economia mundial, com a disparada dos preços da energia e dos combustíveis. 3 anos depois, os conflitos na região continuam sem uma solução definitiva à vista. Lembrar o 7 de outubro é lembrar as vítimas do terrorismo e também cobrar limites de quem respondeu a ele. A dor das famílias israelenses merece respeito, mas a vida das famílias palestinas, libanesas e dos demais países da região também merece respeito. Eu volto com vocês, Pedro e Thaís.
3: A gente chamar na sequência, Sônia, a tramitação do fim da escala 6x1 no Senado Federal. Tem sessão marcada para hoje, quarta-feira, no meio do primeiro e do segundo turnos. Agora, mudou tudo, não é? Com a vitória de Flávio Bolsonaro no primeiro turno, será que esse projeto vai avançar da forma como o PT tinha criado ali no seu roteiro? A gente vai saber na sequência, aqui no Jornal Gente.
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0: Vamos fazer contato com a nossa reportagem na capital federal em Brasília, o Rodrigo Vilela, que vai contar como é que foi o dia de ontem e o começo da discussão daquilo que pode ser o fim da escala 6x1. O que, fizeram ontem no Senado Federal sobre isso, hein, Vilela? Conta pra gente, bom dia.
12: Oi, Pedro. Excelente dia a você, a todo mundo que acompanha a nossa programação na Bandeirantes, também na Band News TV. Ontem teve a primeira sessão de discussão dessa proposta de emenda à Constituição que pode acabar com a escala de trabalho 6x1, 6 dias trabalhados para 1 dia de descanso. A sessão de ontem chegou a ser suspensa por falta de quórum. Isso porque a oposição não registrou a presença no início da discussão, depois no caminhar do dia ali, no decorrer do dia, houve o quórum e a sessão, então, foi realizada. O presidente do Senado, Davi Alcolumbre, ele promete pautar para a semana que vem a votação desse projeto. São necessárias 5 sessões de discussão até ser pautado e votado esse material, essa proposta. São 2 turnos, são votações em 2 turnos. Davi Alcolumbre não diz ainda se os 2 turnos serão votados já na semana que vem. O governo pressiona para que sim, para que seja tudo votado antes do 2º turno das eleições presidenciais. Essa pressa, essa agilidade na tramitação, ela é criticada dentro da oposição, que vê toda essa votação como uma manobra eleitoreira. O que a oposição quer é que esse material, esse texto, seja votado apenas depois do 2º turno das eleições. Portanto, não há ainda uma definição se os 2 turnos serão votados antes deste 2º turno, 2º turno marcado para o último domingo deste mês. São necessárias 5 sessões de discussão, a matéria precisa ser votada em 2 turnos e ser aprovada com pelo menos 49 votos dos senadores em cada um dos turnos, para aí sim entrar em vigor essa transição que deve ser dividida em 2 partes. Uma começa a valer, essa matéria sendo aprovada, uma começa a valer, a primeira parte, a partir de 60 dias depois da aprovação dessa PEC, e a segunda, 12 meses depois, totalizando 14 meses de transição, caso essa PEC seja aprovada no Senado Federal. Volto com vocês.
3: Muito obrigada. O Rodrigo Vilela, repórter da Bandeirantes Brasília. E eu vou chamar agora, chegando aqui no Jornal Gente, o professor Paulo Rabelo de Castro, economista, ex-presidente do BNDES, nosso colunista de todas as quartas-feiras. Muitos assuntos em pauta. Eu queria começar hoje, professor, ouvindo o senhor justamente sobre essa questão da escala 6x1 e o seu feeling. Com a mudança agora do clima político e a vitória de Flávio Bolsonaro no primeiro turno, só vê campo para que isso avance no Senado nesse momento? Bom dia.
13: Bom dia, Thaís. Bom dia, bancada. Bom dia para você que nos acompanha no Jornal Gente da Bandeirantes e na Band News TV. Prazer estar aqui com vocês, mas nem tanto por falar mais uma vez da redução da escala 6x1 para uma eventual escala 5x2. Nós já temos comentado várias vezes aqui da inconveniência de a gente ter um debate assodado, um debate atropelado, como esse que vai acontecer hoje no Congresso Nacional, no interstício entre primeiro e segundo turnos, ou seja, o momento mais inadequado para um debate dessa importância. E por quê? Porque, na realidade, o que interessa é transformar, modernizar a legislação trabalhista brasileira, sim, para dar mais conforto àqueles que precisam conjugar trabalhos profissionais com trabalhos domésticos, porque não é só trabalho versus descanso. Nós sabemos muito bem que as mulheres, mas não só as mulheres, muitas vezes hoje os homens, pais de família, sozinhos, também têm escala dupla. Alguns têm até escala tripla, quando também tem que cuidar de idosos na sua família, de forma que todo mundo tem seus problemas domésticos que tem que associar à busca do pão de cada dia e, portanto, uma escala de 6 dias de trabalho é penosa. Entretanto, a produtividade brasileira, também sabemos, ela está hoje muito baixa e as empresas têm grande dificuldade de manter o mesmo plantel de pessoas empregadas se os custos aumentarem, e eles aumentarão para o empregador se a escala de 6x1 for rápida e atropeladamente transformada numa escala 5x2. De forma que aqui eu coloco essa, a seguinte situação. Os parlamentares vão ponderar entre atropelar mais uma vez as empresas brasileiras que estão organizadas para oferecer o máximo de emprego ou ponderar uma maneira mais inteligente de começar a flexibilizar essas escalas como um todo, estabelecer um processo que seja mais baseado em horas efetivamente trabalhadas do que simplesmente em fixação de escalas, que nitidamente, e cada um tem sua opinião, mas a gente pode perceber pela própria lógica, que congelar todas as situações de trabalho, que são as mais variadas, nos mais diversos ramos, nas mais diferentes regiões do país, congelar isso tudo num padrão 5x2 não é uma solução inteligente. É uma situação, é uma solução apenas politiqueira. Portanto, a minha opinião, Thaís, é de que o Congresso, que agora já não precisa mais se preocupar com votação, quem foi reeleito dentro do Congresso, quem não foi, fica liberado também para opinar com mais liberdade. O Congresso provavelmente vai barrigar essa decisão para o ano de 2027, ainda que encare uma votação em primeiro turno para essa mudança, para, de certa forma, dar uma no cravo e outra na ferradura, agradar ao candidato Lula e, obviamente, também não deixar desamparado o candidato Bolsonaro.
2: Então, professor, o problema é que é uma questão de sobrevivência para o presidente do Senado, né? Davi Alcolumbre saiu derrotado das urnas, o candidato dele no Amapá perdeu, uma derrota humilhante, e ele percebe que o cargo dele, ou a reeleição dele para o cargo, está ali, né? Enfim, pela bola 7. E aí ele é uma questão de sobrevivência, ajudar o atual governo, ajudar, entre aspas, né, aprovando essa medida eleitoreira. O senhor acha mesmo que, com a composição atual, o Senado teria esse cuidado do cravo e da ferradura? Porque, assim, politicamente, o que tudo indica é que o Alcolumbre e o governo vão jogar pesado para votar isso exatamente antes do segundo turno. Só para reiterar mesmo, na maior cara de pau, que a intenção não é melhorar a situação, não tem nada de benefício à classe trabalhadora, a intenção mesmo é provocar mudanças na eleição, né? Fazer demagogia.
13: Esse fazer demagogia pode parecer até um pouco pesado, porque a gente quer ter uma atitude correta em relação aos dois candidatos que estão aí para o segundo turno presidencial. Mas é inevitável, como eu disse, ponderar que a maneira como esse assunto foi tratado desde o início não é em benefício do trabalhador. É apenas um discurso bondoso que normalmente puxa a mulher para a cena da narrativa, dizendo que a mulher é sacrificada, etc. E tal, e que nós já sabemos que hoje a escala real de trabalho dos brasileiros é muito sacrificada assim, mas já foi muito mais sacrificada no passado. A evolução das sociedades não se faz só numa canetada. E os políticos, eles têm mania de querer canetar bondades às vésperas de eleições. Minha aposta, embora sabendo que você que é o professor, né, Cláudio, da política brasileira, dos bastidores, eu acho que nos bastidores o presidente Davi Alcolumbre do Senado, hoje ele está meio pato manco. Ele pode até conduzir, como eu disse, uma primeira votação, mas não sei se fará a segunda rodada, porque tendo em vista ser uma alteração constitucional, exige votação em dois turnos. E depois iria para a Câmara, onde aí eu acho que acaba de bater na trave de vez. Eu tenho essa impressão, fica aqui a minha aposta, mas eu acho que o mais importante a ponderar é que, se houver uma alternância de poder, ou seja, se entrar o candidato que hoje se opõe a Lula, haverá provavelmente um pacote de medidas que alguns já chamam lá nas bases bolsonaristas de super PEC. Não sei bem qual é o gênero dessa super PEC, mas haveria um capítulo nessa super PEC para a modernização trabalhista, onde provavelmente algumas das medidas relativas a essa redução de escala teriam que ser aperfeiçoadas para dar mais flexibilidade de contratação entre o patrão e o empregado, para que o patrão e o empregado possam estabelecer a melhor escala flexível e o melhor método de pagar de ao mercado de trabalho, e não de acordo com a bondade da caneta do político da hora.
5: Professor, bom dia para o senhor. Agora eu queria entrar no nosso segundo assunto. Primeiro turno, o senhor acompanhou os resultados. A Bolsa subiu muito na segunda-feira, o dólar, os juros caíram acentuadamente. Queria saber do senhor se esse movimento é sustentável ou um próximo governo, mesmo que tenha responsabilidade fiscal, vai encontrar um país aí em dificuldades, seja quem for o presidente.
13: O país tem desafios, sim, Sônia. E você sabe que eu tenho uma opinião nesse ponto um pouquinho mais suave do que, por exemplo, a do meu amigo de bancada, Cláudio Humberto, que às vezes fala que o país está quebrado. Eu acho que o país está quebrado na sua espinha ética, na sua capacidade resolutiva. O país não consegue mais enfrentar problemas. Então, a pergunta para a gente saber se a Bolsa continua subindo, se o dólar continua recuando junto com os juros ou não, diz respeito a essa capacidade resolutiva. Terá a próxima equipe a capacidade e terá os meios políticos de fazer, como eu disse aqui, eventualmente, o encaminhamento logo nos primeiros dias de governo de uma super PEC? Será que eles já estão com os projetos todos concluídos ou, pelo menos, já encaminhados de forma a nem esperar a nova legislatura no início de fevereiro, encaminhar tudo que for preciso, algumas coisas até, eventualmente, numa decisão aí no período de transição entre novembro e dezembro? Essa é que é a pergunta que afeta os mercados. Os mercados são muito, vamos dizer, tendenciosos no sentido de que gostam de uma notícia nova. Se for favorável, é bom, porque uma especulação altista, que é sempre um pouco menos complexa do que uma especulação baixista. Então, está todo mundo animadinho, mas ainda é apenas uma espuma. É apenas uma bolha. Não existe motivo técnico para a gente sustentar uma alta, por exemplo, das ações de empresas que estão hoje de joelhos. A maior parte do sistema empresarial brasileiro ainda está com resultados financeiros muito ruins. Então, de fato, é apenas uma espécie de reposicionamento, tendo em vista que o preço das ações hoje está muito depreciado. Nesse sentido, é verdade, sim, o Brasil não está quebrado, mas o Brasil está depreciado. E, óbvio, não só dinheiro daqui como dinheiro de fora estaria disposto a fazer uma fezinha, uma especulação nas possibilidades de melhoria das condições nacionais. Mas vamos manter a nossa calma aqui na bancada e a lógica que a gente tem sempre que emprestar a quem nos ouve. Os problemas estão longe de terem acabado e nós temos muitas milhas a percorrer antes de chegar e dizer: ufa, nós realmente conseguimos fazer a virada que o Brasil precisa e merece. As urnas falaram. Eu quero deixar registrado aqui que eu sou um fã incondicional desse grande coletivo que é a voz do povo, a voz de 100 milhões de pessoas se manifestando ao mesmo tempo, e essa contagem sempre resulta num grande recado. E o recado foi inequívoco. O recado foi no sentido que nós precisamos fazer renovação efetiva, e não só renovação na economia, vou repetir, renovação do comportamento ético, a começar do Supremo Tribunal Federal. É de cima para baixo que essa varredura tem que ser feita, e o povo pediu exatamente isso. Agora, a turma que está por aí é a mesma. Então, não vamos botar as nossas esperanças muito para cima, porque a turma continua igual. Nós vamos ter que lidar com a mesma turma em Brasília, não é, Cláudio Humberto?
3: Deixa eu agradecer ao professor Paulo Rabelo de Castro, nosso colunista de todas as quartas-feiras aqui no Jornal Gente. Professor, obrigada, boa semana, até quarta que vem a gente volta aqui na nossa conversa, tá bom?
13: Muito bem, eu espero que a gente cada vez mais mantenha esse otimismo e quem sabe a gente chegue lá. Um abraço, um bom dia, um bom trabalho para vocês.
0: Bom trabalho, professor. Obrigado aí pela participação mais uma vez. 8 horas e 35 minutos. Na sequência tem mais notícia para quem está acompanhando o Jornal Gente.
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0: São 8 horas e 37 minutos do Rio de Janeiro. A Gabriela Morgado traz a informação ao vivo para nós a respeito de uma operação que está acontecendo hoje que descobriu venda de fuzil para o crime organizado. Que história é essa, Gabriela? Bom dia.
17: Pois é, bom dia a todos. Até agora, inclusive, 5 pessoas presas, entre elas 3 policiais, ex-policiais e também da ativa, responsáveis por negociar e vender armas, né, fuzis e outros tipos de arma, como revólveres, pistolas, para integrantes do Terceiro Comando Puro, principalmente aqueles que atuavam no Complexo de Israel, que é um conjunto de favelas que fica aqui na zona norte do Rio, comandado, então, pelo Terceiro Comando Puro. Segundo as investigações da Polícia Federal, esses policiais que integravam essa quadrilha também pegavam informações sigilosas de dados de pessoas investigadas e presas e também de operações e, em troca de dinheiro, passavam para os integrantes do Terceiro Comando Puro. Um dos presos hoje nessa operação até agora é o Vitor Hugo Marinho, um ex-policial militar que, segundo as investigações, teria comercializado vários fuzis, 10 fuzis, diretamente com Peixão, o Álvaro Malaquias Santa Rosa, que é o chefe do terceiro comando puro aqui no Rio. Peixão, inclusive, também é alvo de mandado de prisão pela Polícia Federal hoje. São 7 mandados de prisão que a PF tenta cumprir, mas, por enquanto, segue foragido. Foram 5 prisões, então, além de Peixão, a PF também tenta cumprir um outro mandado de prisão preventiva. Além disso, são 18 mandados de busca e apreensão. Até agora, várias armas, celulares e dinheiro já foram apreendidos. Essa ação acontece aqui no Rio de Janeiro, em várias cidades, capital e Baixada, e também no Amazonas.
3: A repórter Gabriela Morgado está ao vivo com a gente, direto do Rio de Janeiro. Gabriela, aproveitando você aqui, conta para o nosso público como é que está a história do primeiro ou segundo turno na eleição do Rio. Tem uma decisão que tem que ser tomada pela Justiça sobre os votos que foram para Antônio Garotinho. Quando é que vai ser essa decisão, Gabriela?
17: A gente já tem um novo capítulo marcado para amanhã. O Tribunal Superior Eleitoral vai julgar a partir das 10 horas da manhã de amanhã se vai homologar ou não a desistência do recurso de Antônio Garotinho. Porque a gente lembra que ele conseguiu concorrer como candidato ao governo aqui do Rio de Janeiro por causa de um recurso na Justiça, já que ele tinha sido condenado por corrupção, por improbidade administrativa, mas com esse recurso conseguiu ali concorrer. Só que nessa semana ele anunciou que iria desistir desse recurso, queria deixar a população escolher o governador que quisesse, né, entre Douglas Ruas do PL e Eduardo Paes do PSD, porque Garotinho recebeu ali apenas pouco mais de 3% dos votos. Só que essa desistência do recurso precisa ser homologada pela Justiça. Ontem a gente teve um parecer da Procuradoria Eleitoral dizendo que para a Procuradoria esse pedido deveria ser aceito, mas o Ministério Público Eleitoral, por outro lado, diz que não concorda com a aceitação do recurso, já que iria interferir nas eleições. Porque se esse recurso, essa desistência do recurso for homologada, os votos dados para Antônio Garotinho vão ser invalidados. Com isso, muda a porcentagem dos candidatos Douglas Ruas e Eduardo Paes, que a princípio iriam para um segundo turno, mas com a retotalização dos votos sem os votos dados a Garotinho, Douglas Ruas poderia vencer logo o primeiro turno e aí a gente teria o segundo turno ao governo do Rio cancelado. Por isso a gente vai acompanhar amanhã para ver a decisão do TSE e caso haja uma homologação da desistência, então, do Garotinho, a gente já pode ter influência direta nas eleições aqui do Rio de Janeiro.
0: Obrigado a Gabriela Morgado, conosco ao vivo direto do Rio de Janeiro. Tem decisão também que está para sair a respeito do pedido de visita de Flávio Bolsonaro para o pai, o ex-presidente Jair Bolsonaro. Em Brasília, o Vitor Gomes conta para a gente, porque já andou o caso também, a Procuradoria-Geral da República já emitiu um parecer, né, Vitor?
18: Isso mesmo, viu, Pedro? Ótimo dia para você e a todos da bancada. A Procuradoria-Geral da República se manifestou favorável ao pedido da defesa do ex-presidente Jair Bolsonaro para se encontrar com o filho, né, o candidato à presidência, Flávio Bolsonaro. O ex-presidente cumpre pena em prisão domiciliar e, em um despacho assinado pelo Procurador-Geral da República, Paulo Gonet, a presidente cumpre pena em prisão domiciliar e, em um despacho assinado pelo Procurador-Geral da República, Paulo Gonet, o órgão ministerial

0: nesta terça-feira aí, favorecendo, né, os oposicionistas ao atual governo. Volto contigo.
1: Muito obrigada. Ao Vitor Gomes, direto de Brasília, outra decisão tomada ontem também pelo Supremo Tribunal Federal, essa aqui do ministro Alexandre de Moraes, determinou a progressão de pena da Débora do Batom. A Débora Rodrigues, que ficou conhecida nacionalmente quando pichou a estátua da justiça na frente do Supremo Tribunal Federal com a legenda ali, com as palavras "perdeu mané", foi condenada entre os condenados dos atos pelo 8 de janeiro e foi presa, ficou presa, depois teve o benefício da prisão domiciliar concedido e agora isso caminhou um pouco mais. Tem muita gente dizendo o seguinte: com a derrota de Lula no primeiro turno e a vitória de Flávio, mudou o ambiente político no Supremo Tribunal Federal. E agora, alguns ministros do Supremo começam a, digamos, distribuir pequenas bondades ali, até para ficar um pouco mais em paz com a sociedade. É uma leitura. Mas a gente está trazendo aqui para conversar conosco o Hélio Júnior. Doutor Hélio Júnior é o advogado da Débora, que vai falar conosco a respeito dessa decisão pontual e também sobre o cenário como um todo, como é que está a Débora e como é que fica a situação de outras pessoas envolvidas nessa mesma situação. Doutor Hélio, bom dia. Seja muito bem-vindo aqui ao Jornal Gente. Para a gente começar, eu queria que o senhor explicasse o que trouxe essa decisão do ministro Alexandre de Moraes na prática para a vida da Débora. Bom dia.
2: Bom dia, pessoal. Obrigado pela oportunidade. Essa decisão do ministro Alexandre de Moraes comprova que todo esse processo é uma grande farsa. A decisão que autoriza a progressão do regime de Débora, do regime fechado ao semiaberto, foi exatamente o oitavo pedido que nós fizemos. Sou advogado da Débora e de mais de 200 presos do 8 de janeiro. Sou habilitado, acompanhei as audiências e vejo que absolutamente os nossos pedidos não são concedidos ou só são concedidos por conveniência ou oportunidade, como nós vimos agora após a eleição de Flávio no primeiro turno. O fato é que os nossos pedidos não são analisados e quando o ministro agora, nessa semana, autoriza a progressão da Débora e diz que ela tem 212 dias homologados, ele está querendo dizer que há 212 dias atrás, isso atrás, eu quero dizer, antes da data do dia 7 do 6, ela deveria ter progredido. No dia 7 do 6, o estabelecimento prisional, o Estado de São Paulo emite uma nota dizendo que ela alcançou a progressão. E isso nós já havíamos pedido que a homologação fosse feita desde agosto de 2025. Todos os nossos pedidos foram ignorados. Agora a Débora está no semiaberto, continua presa em regime domiciliar, não pode imediatamente sair para trabalhar e ainda depende de uma análise do próprio STF para que, oportunamente, quando aí apresentar uma carta de emprego, uma oportunidade de estudo, o ministro ainda venha apreciar se ele vai autorizar ela a trabalhar em determinado estabelecimento. Diga-se de passagem que Débora ainda está proibida de dar entrevista. Existem inúmeros pedidos para ela dar entrevista, ele só autorizou uma vez, ali a Revista Oeste, fazer entrevista com ela. O que nós percebemos, Débora não pode usar rede social, Débora não pode dar entrevista, Débora ainda não pode sair de casa, Débora ainda depende de autorização para trabalhar, ou seja, tudo isso comprova as ilegalidades, os abusos, os excessos cometidos pelo Supremo, não só contra a Débora, mas contra todos os presos do 8 de janeiro. Vale lembrar que a Débora agora é a nona ré do 8 de janeiro a progredir ao regime semiaberto, mas todos permanecem trancados, né? E o fato é que isso é um grande abuso e é muito triste nós vermos isso em pleno 2026. Clara perseguição política.
3: Doutor Hélio, muito bom dia, bem-vindo aqui ao nosso programa. Lhe pareceu essa decisão de ontem do ministro Alexandre de Moraes em relação à dona Débora uma medida quase cosmética, além do atraso a que o senhor se referiu, né, a demora a que o senhor se referiu, não parece uma coisa, uma jogadinha ali para o público? Eu queria que o senhor definisse isso, qual o sentimento que fica depois de levar mais de 200 dias para conceder essa essa progressão e o reconhecimento desses dias. Agora, para quem foi condenado a uma pena

0: tão cruel e tão desproporcional de mais de 14 anos de prisão, 200 dias é quase nada, não é?
1: É, desses 200 dias são exatamente 200 dias de período que ela trabalhou em 2023. Ela trabalhou em 2024 dentro do estabelecimento prisional, ela estudou, ela fez Enem, ela fez curso, ela fez tudo que os presos ali dentro dos presídios podem fazer, e era o que ela podia fazer para o momento. Só que, ao fazer isso, o ministro tardou absolutamente mais de 2 anos para analisar as homologações, ele não autorizou homologação para ela. Eu quero que você veja, na decisão que ele deu do alvará dela no dia 28 de março de 2025, ele já dizia que ela tinha direito a mais de 280 dias. Mas quando ela completa o prazo, e completa o prazo de forma completamente errada, ele calculou de uma progressão muito grave, calculou um quarto, calculou 25%, alegando que Débora teria cometido o crime de passar batom numa estátua com grave ameaça às pessoas, por estar armada. E a progressão dela, em vez de 16%, foi calculada em um quarto. Ou seja, a sensação que dá é que a Débora e os presos do 8 de janeiro não são presos, eles são sequestrados. É que ela está ali num processo, não é jurídico, é completamente político, as decisões são por conveniência e os pedidos dos advogados só são analisados quando existe um grande clamor público, quando existe uma situação dessa. Olha, eu advogo para vários casos,
0: ou eleição,
1: eu tenho uma assistida minha que perdeu os rins dentro do presídio, perdeu os rins por falta de atendimento médico. Eu acompanhei aquelas mais de 2.000 prisões, eu estava lá, eu vi pessoas sendo torturadas dentro das prisões, violados seus direitos, e quem comprovou isso não fui eu, foi o Mecanismo Nacional de Prevenção e Combate à Tortura. Foram os relatórios dos direitos humanos, do próprio governo Lula, que tudo que eles passaram dentro da prisão era uma tortura institucionalizada, e isso foi colocado em relatórios oficiais. Então eles não foram só presos, eles foram presos, tiveram direitos violados, foram tratados de forma extremamente desumana, tudo que fazia para eles, os pedidos, análises jurídicas, os nossos pedidos, passam-se anos até a análise, e só vem uma análise quando a gente percebe, por exemplo, agora, o que nos parece verdadeiramente é um aceno para a população, um aceno para acalmar os ânimos, e a nossa justiça não pode ser tratada dessa forma, porque a justiça atrasada é uma injustiça qualificada e manifesta. Isso não é justiça. Essas pessoas precisam de direitos. Essas pessoas não podem ser jogadas na prisão com diversos presos comuns, como tem acontecido, e sofrerem todo tipo de violência e nós acharmos que isso é normal, porque isso não é normal. Eles não só foram presos, eles não só estão presos, eles estão sendo violados, alguns violentados, outros torturados. E você me fala, por que você não denuncia isso? E eles podem, dentro do presídio, denunciar a facção? Eles podem, dentro do presídio, denunciar quem está torturando eles?
2: Uhum.
1: É fácil fazer isso? Não é.
2: Doutor Hélio, bom dia para o senhor. O senhor conversa com a Débora frequentemente. Eu queria saber o seguinte, daquele 8 de janeiro para cá, quando a Débora passou o batom na estátua, ela se arrepende? Ela sabia, assim, ela não imaginava o que viria na vida dela. Como é que está a família dela hoje? Como é que ficou tudo do ponto de vista pessoal?
1: A Débora informou isso, inclusive, na audiência de instrução e julgamento. Ela se arrependeu. Ela jamais pensou que a atitude dela de passar batom numa estátua geraria uma condenação para ela de 14 anos. E o caso da Débora é exatamente escancarada em injustiça, que não é só o caso da Débora que é uma injustiça. Eu tenho assistido que nem em Brasília não estava. Ele fez uma postagem e a PGR pediu a condenação dele de 14 anos. Uma postagem na internet. Uma única postagem no dia 8 de janeiro. Então a proporcionalidade das penas é um absurdo. Então, quando veio a prisão da Débora, em março de 2023, os policiais armados entraram, prenderam a Débora na frente dos seus próprios filhos. É claro que ela se arrependeu. Ela disse que teve uma atitude impensada. Ela estava na manifestação, tinha um rapaz passando batom, ele desceu, ele falou para que ela passasse, ela subiu, inclusive ele ajudou ela a subir, porque a estátua é alta para ela, e ela terminou Então ela se arrepende, os filhos estão abalados psicologicamente, eles têm medo às vezes da polícia, eles às vezes têm pesadelos, têm medo da polícia chegar e levar a mãe, eles têm medo a todo tempo da mãe ser presa. Eu fui uma das poucas pessoas autorizadas pelo ministro Alexandre de Moraes a visitar a Débora, eu estive na casa dela, nem os sobrinhos da Débora podem visitá-la, nem os tios da Débora podem visitá-la, senão o ministro diz que vai prendê-la, e está na decisão do Alvará. Eu estive na casa dela e eu vi os filhos dela pessoalmente. Quando a Débora, ainda dentro de casa, saía ali na varanda, no gramado, os filhos desesperados querem colocar ela para dentro. Então os filhos ficam sim com esse trauma, mas é bem verdade que desde o Alvará a Débora está reconstruindo esse tempo, que ela passou mais de 2 anos presa, ela está ali ao lado dos filhos, ela está dando apoio para eles, e é bem verdade que ela precisa retomar a vida, porque essa progressão ao regime semiaberto, de forma mais gravosa do que presos faccionados quando recebe o semiaberto, a Débora não pode ver as redes sociais. Ela não pode vir aqui falar com vocês. Tenta vocês hoje lá pedir para o ministro autorização para falar com ela. Vamos ver. Eu faço um desafio aqui com a Band. Vai lá pedir hoje para o ministro. Vamos ver se ele vai autorizar. Talvez hoje ele autorize, porque existem dezenas de pedidos no processo dela que nunca foram respondidos. Ele autorizou somente uma única emissora e nunca mais respondeu os demais. Existem dezenas de pedidos de parlamentares, senadores, para poder visitar a Débora. E nunca foram respondidos. Ou seja, é muito difícil nós vermos alguns líderes de organizações criminosas dando entrevista e a Débora, com o rigor que ela está sendo tratada, é muito triste. Uma mulher simples, uma mãe de família, uma mulher honrada, honesta, que não cometeu os crimes que foi injustamente condenada, sendo ainda tratada com bastante rigor. Este aceno, transferindo a Débora ao semiaberto, é sim, para a defesa, um importante passo para a conquista da liberdade, mas é necessário que os pedidos sejam apreciados, para que quando formularmos novo pedido, será que eu vou ter que entrar novamente com 8 pedidos para ela poder trabalhar? Assim como nós pedimos para que ela progredisse de regime?
3: Doutor Hélio.
1: Foram 8 pedidos durante mais de um ano.
3: Doutor Sim. Hélio, deixa eu te fazer uma pergunta. Primeiro, né, só uma consideração da minha parte aqui, é que a Débora foi condenada por abolição violenta do Estado Democrático de Direito, golpe de Estado, dano qualificado, deterioração do patrimônio tombado, associação criminosa armada. Então, esse armada e esse violenta, acho que responde muito pelo que o senhor já colocou aqui, dos excessos. 14 anos de prisão. Eu, como repórter da Bandeirantes, antes de ser apresentador, acompanhei muitas manifestações, muitas delas do MST, do MTST, esses movimentos. Quebravam tudo. Sabe o que acontecia? Eles iam para a delegacia, saíam pela porta da frente da delegacia. Absolutamente nada. Ninguém ficava preso. Quebrava muito mais do que pintar uma estátua com batom que sai, como disse ontem o Rogério Marinho na porta lá do Supremo, com água e sabão. Eu até acho que ela tinha que ser levada para a delegacia, deveria ser condenada a limpar a estátua. Tá errado isso, a gente não é a favor do vandalismo. Mas a pena, ela foi muito além. A minha pergunta para o senhor, feita essa história, é a seguinte. Existe algum caminho jurídico para se pedir a revisão desta condenação? A defesa pensa agora que o país vive um momento, vamos dizer assim, favorável para esse tipo de pedido, porque o Senado Federal foi renovado e há já um recado para o Supremo Tribunal Federal do que pode acontecer a partir de fevereiro. A defesa pensa, existe algum caminho jurídico para reverter esta decisão da condenação da Débora Rodrigues?
1: O caminho jurídico, obrigado pela pergunta, o caminho jurídico é o impeachment do ministro Alexandre de Moraes. Esse é o primeiro passo. O segundo passo, vocês se recordam da dosimetria que foi aprovada pelo Congresso Nacional, que o próprio ministro Alexandre de Moraes proibiu a aplicação imediata? Será se agora eles vão lembrar e vão autorizar aí essa dosimetria para aquelas pessoas que ainda permanecem presas? Ou seja, o caminho jurídico, primeiro, é o impeachment do Alexandre de Moraes. O segundo caminho jurídico é a anulação integral de todos esses processos. Não é nem anistia. Anistia significa perdoar. Vamos perdoar a Débora porque ela deu um golpe de Estado, aboliu violentamente o Estado com batom? É isso? Isso é sério? Então, o caminho jurídico seria anular todas essas injustas condenações. Tudo que nós vemos hoje é uma grave denúncia de que essas condenações foi exatamente um trabalho para perseguir a Débora, perseguir os opositores políticos, persegui-los, condená-los injustamente para posteriormente poder condenar injustamente Jair Messias Bolsonaro. Eu, como advogada Débora e de mais de 200 presos políticos, ficou muito claro que tudo o que aconteceu, que essas pessoas não foram só presas, foram presas, torturadas, violentadas, abusadas de diversas formas seus direitos. Então, isso não pode acontecer no nosso Brasil. Nós não podemos admitir isso. Nós temos, sim, que restabelecer a justiça. E no meu humilde ponto de vista, isso só pode ser restabelecido reparando os erros, erros gravíssimos. E não é possível que os nossos pedidos continuem sendo ignorados. Nós estamos aqui na defesa da Débora, na defesa de diversos presos do Rio de Janeiro, de centenas de presos, que efetivamente suas análises demoram, seus pedidos são, na maioria das vezes, sequer lidos. Uhum. E quando tem um caso desse, quem sabe aí o resultado do primeiro turno, lembraram do processo da Débora, que estava desde 2025 parado, para poder analisar a progressão? Então, nos preocupamos. Vai continuar assim até quando? Quando pedimos para ela trabalhar, vai ser apreciado? Quando pedimos para ela visitar os filhos no Dia das Mães, na escola, que ela não teve essa oportunidade? Quando ela precisar comprar remédio, que ela não pode sair de casa nem para comprar remédio? Ou seja, até quando essas ilegalidades, essa injustiça, essa arbitrariedade vai continuar? Isso tem que acabar para ontem. A justiça precisa ser restabelecida.
2: Deixa eu fazer uma pergunta para o senhor, mas acho que quase que pessoal, né? Eu fico me perguntando como é a condição do advogado que pega um caso como esse e aí tem que ter um relacionamento quase que direto com o Supremo Tribunal Federal e especificamente com um ministro do Supremo Tribunal Federal, nesse caso o ministro Alexandre de Moraes, que era o relator desses inquéritos sobre os atos do 8 de janeiro. Como que é na prática isso? Os advogados conseguem acesso? Como que funciona? A hora que o senhor falou, meu Deus, agora sou eu e o Xandão.
1: Você fez uma pergunta excelente. Sexta-feira agora eu estou indo ao Supremo Tribunal ter acesso a um processo que é físico e segredo de justiça e sigiloso. Olha só, repara bem. Pensa em 2026 no Supremo processo físico, onde nós advogados somos proibidos de ter acesso, só vai ter acesso quando o ministro permite. Como que é para nós? É desafiador. Se nós não tivermos coragem de lutar pela liberdade dessas pessoas, se nós não tivermos coragem de enfrentar o sistema, de apontar as ilegalidades e mostrar para todo mundo, se nós não denunciássemos esse caso da Débora, ninguém saberia que ela existia. A Débora não é diferente dos outros presos do 8 de janeiro. Eu tenho uma assistida, Edneia, que mora ali em São Paulo, do lado da casa da Débora, em Americana. Ela foi presa há 17 anos, porque ela estava no gramado do lado de fora, ela nem entrou nos prédios. Ou seja, como que é lidar com isso? É desafiador, tem que ter coragem. Mas eu sou um humilde advogado, eu não sou político, não sou filiado a nenhum partido. Eu sou um humilde advogado aqui de Brasília, que tive a coragem de não aceitar que as injustiças fossem e permanecessem contra eles. E passei a denunciar as ilegalidades. E passei exatamente a gritar, pedir ajuda, gritar buscando aí o clamor público mesmo, para que juntos as pessoas pudessem entender as ilegalidades, né? Porque se o ministro agora foi impeachmentado, responder pelos seus abusos, ele vai querer contratar um advogado que tenha suas prerrogativas garantidas. Nós não podemos ter acesso aos autos, muitas das vezes. Nós não tivemos acesso ao inquérito que gerou a investigação do 8 de janeiro até hoje. Nós não tivemos o direito de defesa. O direito de defesa, eu pedi para fazer uma sustentação oral para a Débora, foi negado. Nós somos proibidos de despachar no gabinete do ministro. Eu fiz um pedido para o ministro exatamente para ir ao gabinete dele despachar esse processo da Débora. E eu recebi uma resposta dizendo que estaria negado. Somos proibidos de sequer falar com o assessor ali no STF. É do protocolo para fora. Então, assim, e o Estatuto da Advocacia preconiza que o advogado tem direito, inclusive, de falar com o magistrado, independentemente de marcar horário. Ou seja, eles não respeitam as prerrogativas do advogado, não respeitam a Constituição, não respeitam as leis. Nós temos que combater isso com coragem, sem nos intimidar, sem ofender. Obviamente, não concordo com ofender, xingar ministro, não acho correto. Mas nós temos, sim, que levantar a voz, erguer a cabeça e continuar apontando as ilegalidades. Porque só assim fez com que a Débora hoje estivesse em casa e talvez só assim fará com que esse semiaberto seja implementado da forma correta e futuramente, quem sabe, esses processos sejam efetivamente anulados.
0: Doutor Hélio Júnior. Isso deve ser ainda mais difícil, não é, doutor Hélio, com a omissão da OAB, né? Que vergonha. Mas o que eu gostaria de saber do senhor é o seguinte: o senhor falou várias vezes aqui sobre torturas que foram praticadas ou têm sido praticadas contra os presos políticos do 8 de janeiro. É, há relatos terríveis, né? Muitos relatos. Eu ouvi relatos de supostos, nem sei se são de fato, né? Agentes penitenciários, carcereiros, sei lá como é que chamam isso, urinando na cama de presas e presos, urinando na comida, né, dos presos e presas. Que tipo de, além das penas cruéis e desproporcionais aplicadas contra esses presos políticos, ainda teve isso, né? A Débora sofreu algum tipo de... Que tipo de constrangimento ou de tortura foi imposto à Débora nesse período em que ela esteve presa? Presa, que eu digo, no sistema penitenciário.
1: Eu agradeço a pergunta. A própria Débora narrou na entrevista dela que quando ela recebeu o kit, ela recebeu com urina. Ela ia se cobrir e ali estava molhado, ela cheirou, era urina. Deram para ela um cobertor mijado. A nossa legislação fala que a nossa lei, Lei 9.455, fala, constitui crime de tortura constranger alguém com emprego de violência ou grave ameaça, causando-lhe sofrimento físico ou mental, ou submeter alguém sob sua guarda, poder ou autoridade, grave ameaça, intenso sofrimento físico ou mental, ou aplicar como castigo pessoal medida de caráter preventivo. Essas pessoas foram presas injustamente, elas foram colocadas no cárcere sem o devido processo legal, sem direito de defesa, e muitas das vezes, é por isso que nós advogados tínhamos dificuldade de acesso. Vale lembrar que a Débora saiu da penitenciária de Rio Claro e foi transferida para Tremembé. Vocês lembram disso?
3: Sim.
1: Aconteceu isso com a Débora. Ou seja, alimentação precária, comida com rato, com barata, com vidro, com cabelo, às vezes com urina, com fezes. Esses relatos foram computados por órgãos oficiais, como eu disse, o Mecanismo Nacional de Prevenção e Combate à Tortura. O Ministério dos Direitos Humanos confirmou. A Defensoria Pública do DF fez um relatório com a prisão do pessoal do 8 de janeiro aqui, e a Defensoria Pública da União fez o segundo relatório conjunto com a Defensoria Pública do DF, falando das violações dos direitos dos presos do 8 de janeiro. Ou seja, todos esses relatórios oficiais foram tratados e denunciados em organismos internacionais. Agora, eu faço uma pergunta para vocês. Nós sabemos que hoje 99% da população carcerária vota no Lula. Pega um preso de um lado A e joga no meio de outro lado. O que vocês acham que acontece com ele? Experimenta pegar alguém de uma facção A e jogar num presídio da facção B. O que vocês imaginam que vai acontecer com essa pessoa?
3: Perigoso,
1: é, né? Óbvio que tem situações que eles querem que nós não, nem venhamos a falar. E eu não posso falar algumas questões aqui. Mas que foram violentados, torturados, foram tratados de forma desumana, todos os presos do 8 de janeiro foram, continuam sendo e precisam da liberdade imediatamente.
3: Dos seus clientes, aí qual que recebeu a pena mais alta?
1: As penas variaram de 14 a 17 anos, né?
3: É.
1: Aqueles que tiveram um ato de execução um pouco, né, maior, eles entenderam 17 anos. Eu acho que era essa a pena que eles iriam aplicar para a Débora, mas já estava no meio de um clamor público muito forte. O STF novamente recorreu e colocou 14. Veja bem, um aceno para 14 anos, porque grande parte deles pegaram pena ali na média de 14 a 17 anos. Ou seja, e todos esses que eu assisto, nenhum deles praticou ato de vandalismo. Perceba, eles condenaram essas pessoas, alguns estavam no gramado, como eu disse, o caso da Edneia. A pastora Sandra, ela entrou, né? Ela foi solta agora, ela ficou mais de 4 anos aí cumprindo pena, ou seja, contando com as remissões e homologações, e não tem prova nenhuma de vandalismo. Então, assim, eles condenaram todos como uma bolha, sem análise individual, sem individualização das condutas, e deram a aplicação de uma pena completamente desproporcional para todos esses réus. E isso é inadmissível.
3: Nós conversamos aqui na Bandeirantes com Hélio Júnior, ele é advogado de Débora Rodrigues, que é aquela moça cabeleireira que ficou conhecida como Débora do Batom, porque ela escreveu ali na Estátua da Justiça com um batom no dia 8 de janeiro a mensagem "perdeu o mané" e acabou sendo condenada a 14 anos de prisão. Agora, depois da eleição do primeiro turno, renovação grande no Senado, nós tivemos uma progressão de pena autorizada pelo ministro Alexandre de Moraes para cliente. Vamos voltar a falar sobre esse assunto aqui na Bandeirantes, que isso mexeu com a nossa audiência. Muitos ouvintes aqui não sabiam de detalhes que o senhor trouxe. Assim, vamos continuar acompanhando os casos, outros casos, e voltaremos ao assunto aqui no Jornal Gente. Muito obrigado pela sua entrevista hoje, viu? Boa sorte e até uma próxima.
1: Eu agradeço a oportunidade. Deus abençoe nosso Brasil. Muito obrigado.
2: Muito obrigada. Boa a gente sorte. Volta na sequência aqui com mais notícias no Jornal Gente, falando para todo o Brasil aqui nas suas manhãs.
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2: Agora 9 horas 11 minutos, dia da gente dar uma olhada na campanha do segundo turno, o que cada candidato está fazendo, o que está dizendo, articulações, como cada um se posiciona para a eleição do fim do mês. Ao lado de Ronaldo Caiado, que declarou apoio à sua candidatura, Flávio Bolsonaro prometeu acabar com a era do PT na presidência.
7: A gente vai levantar o melhor time de ministro da história desse país. O Brasil já me deu, Caiado, um Congresso muito mais à direita do que ele já é hoje. Com maioria no Senado para fazer presidente do Senado. Com maioria na Câmara para fazer presidente da Câmara. Para a gente mudar a Constituição, para a gente redemocratizar esse país, para as instituições voltarem a respeitar a Constituição. Porque a gente, que é democrata, e cada dia que passa, o brasileiro chega melhor.
3: Muito bem, a gente está acompanhando já o discurso, né, dos candidatos que estão se movimentando para o segundo turno. O Flávio Bolsonaro recebeu o apoio do Ronaldo Caiado, do PSD, que disse o seguinte na hora em que estava ali declarando apoio ao candidato do PL no segundo turno.
8: Aqui eu tenho certeza que o povo clama, Flávio, é
9: que você devolva o Brasil aos brasileiros e ganhe, pai. Entrega. Você vai poder contar com todo o nosso apoio.
2: Bem, Flávio Bolsonaro também recebeu o apoio ontem da Frente Parlamentar da Agropecuária e falou a respeito disso.
10: Vamos fazer um governo responsável, vamos fazer muitos investimentos em infraestrutura, vamos ampliar a nossa capacidade de armazenagem para melhor negociar os preços das nossas commodities, não só aqui no Brasil, mas com todo mundo. Uma atenção muito especial para a agricultura familiar, não só com os produtores rurais, mas com os trabalhadores rurais também.
3: Flávio Bolsonaro também disse que vai participar de debates no segundo turno.
11: Eu já queria ter participado no primeiro turno de debates com o Lula. E vou participar de debates, eu acho que são importantes. É o que eu sempre quis, eu quero comparar os programas de governo, eu quero comparar os governos do Lula com o nosso governo, e eu tenho a convicção de que a gente vai sair vitorioso nesse debate.
2: Agora o outro lado, o lado da campanha de Luiz Inácio Lula da Silva. Ele também falou ontem com jornalistas, os dois candidatos precisam ocupar espaço agora, né, gente? É curtinha a campanha do segundo turno. Lula disse que também pretende ir a confrontos diretos com Flávio Bolsonaro, participando de debates no segundo turno.
12: Agora é importante ter debate na televisão, porque agora é tete-a-tete. Agora é um contra um.
3: Lembrando que o debate na Band está marcado para o dia 18 de outubro, domingo, não esse domingo agora, no outro domingo, 18 de outubro, às 8 horas da noite, num pool de emissoras com transmissão ao vivo, direto dos estúdios do Grupo Bandeirantes de Comunicação, claro, cobertura completa da Bandeirantes e Band News TV e também a utilização de dados da sala digital, uma parceria com o Google. O presidente Lula, ao contrário do Flávio Bolsonaro, que está recebendo apoio dos outros candidatos à presidência, de partidos, não tem muito partido para apoiá-lo, ele tem se socorrido aos governadores que foram eleitos aí no primeiro turno para montar a estratégia, e é claro que tem a questão da escala 6x1, que nós já debatemos anteriormente aqui no Jornal Gente, como uma das questões a serem exploradas nessa fase final da campanha.
13: O meu adversário, ele vai ter que tomar uma decisão. Se ele vai mandar a bancada do partido dele votar favorável o fim da jornada de trabalho 6x1, o Senado começa a votar, a máscara vai começar a cair. A gente vai ver quem efetivamente quer que o povo tenha uma vida mais digna.
2: Bem, a gente sabe que a campanha de Lula tinha expectativa que o presidente da República terminasse o primeiro turno em primeiro, na frente da contagem dos votos, o que não aconteceu. E agora, dentro da campanha, há aquele tradicional movimento de olhar para dentro e falar, escuta, onde eu errei, o que é que dá para fazer diferente? Uma dessas possibilidades aqui já está sendo aventada, há uma tentativa de fazer com que Lula tenha uma presença mais forte em redes sociais e se aproxime de jovens que foram eleitos pelo PT. Nós vimos jovens eleitos pela bancada adversária, Lula, com percentuais de votação impressionantes. Aí quando a gente olha para a votação, por exemplo, do Nicolas Ferreira, do Pavonato, da própria deputada estadual eleita aqui em São Paulo, a Capopiano, todos eles com 2, 3 milhões de votos, alguma coisa está acontecendo aqui. No caso do PT, chamou a atenção da equipe a Ana Elisa, que tem 21 anos, deputada federal por Minas Gerais, com forte atuação na internet. O presidente do PT, Edinho Silva, diz que é importante que Lula esteja próximo dela e de outros políticos jovens que têm atuação forte nas redes sociais.
14: É muito importante, né, esse encontro como um todo, porque são as lideranças que vão voltar para os estados, né, vão estar no dia a dia, fazendo com que a campanha do presidente Lula cresça em todos os estados do Brasil.
3: Cláudio Humberto, está aí na rua a campanha do segundo turno, com um pouco daquilo que a gente esperava, algumas surpresas, isso vai ser assim mesmo, até o dia 25 de outubro, os candidatos vão se movimentando, vão buscando manter, né, aquilo que tiveram para não perder voto para o segundo turno e, é claro, tentar ampliar as bases de votos. As primeiras pesquisas, elas devem ser divulgadas ainda nesta semana e a gente vai ter mais ou menos um termômetro, porque...
2: Se bem, né, Pedro, que o que erraram os institutos no primeiro turno, né?
3: Por isso que eu disse que era um termômetro, porque teve muito erro no primeiro turno e é sempre erro para o mesmo lado, Cláudio Humberto.
0: É verdade, mas que termômetro é esse? Só vive errando, né?
3: É, e erraram precisa muito, calibrar, né? Esse parece... termômetro aí.
0: É, pois é, precisa calibrar mesmo, né? O que a gente observa, assim, o presidente Lula, até pela falta de entregas, ele fez um governo que só entregou impostos, né? Na verdade, foi isso, é uma coisa impressionante. Foi criado, aumentado impostos a cada mês no Brasil, nos últimos, durante esse governo, os três, quase quatro anos de governo. E o que a gente observa é que a estratégia é futuro. Olha, eu vou fazer isso, vou fazer coisas que ele não fez durante nenhum dos governos, como, por exemplo, investir no combate à criminalidade, por exemplo, né? De maneira decisiva, de maneira decidida, até para evitar que o Brasil passasse o vexame, como tem passado, de ficar fora de um esforço internacional de combate ao crime organizado, às facções criminosas. E agora também essa questão aí dos projetos, né? Escala 6x1, é tudo para frente, né? Tudo passando, evitando, digamos assim, prestar contas do seu próprio governo. Acho que essa é a estratégia, porque não tem mesmo muito a apresentar, né? E o outro lado, o senador Flávio Bolsonaro e sua campanha, ao contrário, pretende lançar luz sobre essas falhas do governo atual, né? Essa falta de entregas, e prometeu limpar tudo, né? Um revogaço geral de impostos e revogaço também de várias medidas que são consideradas danosas, prejudiciais à economia e à qualidade de vida das pessoas. Enfim, vamos aguardar para ver, mas será uma campanha emocionante, sem dúvida nenhuma, muito agressiva. Não há sinais de que Lula pretenda rever a sua atitude, vai continuar insultando o adversário e os seus eleitores, né, também, de quebra. E o outro também vai continuar ali atacando e criticando Lula, com a esperteza que vem sendo recomendada a ele, de falar mais sobre o que pretende fazer uma vez presidente da República do que ficar olhando para o retrovisor.
2: Jornal Gente volta com mais notícias, por exemplo, a atuação de uma quadrilha no Aeroporto Internacional de Guarulhos, Pedro, que mandava a droga para fora e foi hoje desbaratada pela polícia. Você vai saber os detalhes na sequência aqui.
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2: agora é de São Paulo com o repórter Guilherme Oliveira e a atuação de uma quadrilha no aeroporto de Guarulhos, o maior do país, que mandava droga para fora do Brasil, né, Guilherme? Bom dia.
16: Principalmente cocaína, Thaís. Bom dia para você, para os colegas de bancada, quem nos acompanha por aqui. Estão sendo cumpridos, neste momento, 21 mandados de prisão temporária e outros 29 de busca e apreensão. Uma operação liderada pela Polícia Federal, mas que conta com a ajuda da Polícia Militar aqui de São Paulo e com a Polícia também de Minas Gerais. No território paulista, os mandados estão sendo cumpridos nas cidades de Guarulhos, na região metropolitana, Santo André, no ABC Paulista, além da capital. E em Minas Gerais, mandados estão sendo cumpridos na cidade de Ibitiúra. Bom, como é que funcionava esse esquema de tráfico internacional de cocaína, segundo a Polícia Federal? A quadrilha contava com a ajuda de funcionários de empresas que atuam dentro do aeroporto em Guarulhos, na região metropolitana. E a partir dessa parceria, esses funcionários ou colocavam as malas com as drogas diretamente no bagageiro dessas aeronaves, ou então faziam aquela função de trocar etiqueta. A gente já noticiou bastante por aqui também, né? Esses criminosos que trocam etiquetas de malas e depois colocam, portanto, essas bagagens já nos bagageiros para as aeronaves, principalmente para a Europa. A polícia, portanto, começou a investigar essa quadrilha mais a fundo em julho do ano passado, depois que um membro dessa quadrilha foi preso. Houve a apreensão de drogas, inclusive uma mala que seria destinada a Joanesburgo, na África do Sul. Neste momento, eu não sei se meu áudio está sendo um pouco prejudicado, porque o helicóptero da Polícia Federal está pousando aqui na superintendência de onde eu falo neste momento, o helicóptero que faz parte também dessa operação. Aqui na superintendência da Polícia Federal já chegaram documentos e veículos que foram apreendidos, além de presos desta operação. A gente vai continuar acompanhando e ao longo da programação a gente traz mais detalhes, pessoal.
3: Incrível, né? A gente paga taxa tão cara em aeroporto para ter segurança, tem nova concessionária, tem esquema de fiscalização, montam câmera para tudo quanto é lado e ainda tem esquema de envio de droga do principal terminal aeroportuário do país, aeroporto de Cumbica, em Guarulhos, na região metropolitana de São Paulo. Quando a gente pensa em tráfico, né? Olha, tem uma operação escondida para colocar num barco que sai à noite. Não, tem droga saindo pelo Terminal 3 do aeroporto de Guarulhos. É impressionante.
2: E lembrando, né, Pedro, que o Brasil não refina a droga, pelo menos por enquanto, não batendo aqui na madeira. Ou seja, essa droga vem de países vizinhos, cruza o país inteirinho, sai por Cumbica e vai ali para perto da Sônia para a Europa, né, Soninha?
17: Chega aqui em Marselha, chega no porto de Marselha, no sul da França, e várias apreensões são feitas nesse sentido, quando o Brasil poderia ter evitado essa droga de chegar por aqui. É lamentável.
0: O Brasil podia evitar a pecha, né, ou a reputação do maior exportador de drogas do continente, né? Sem produzir um único grama de qualquer droga, pelo menos essas, né, do tipo cocaína. É uma vergonha a omissão das autoridades, sobretudo nas políticas de fronteiras. Fronteiras desguarnecidas acabam favorecendo a atividade criminosa.
2: Mais notícias chegando para você já nesta quarta-feira, aqui com a equipe Bandeirantes, sempre presente, te fazendo companhia nas manhãs.
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0: bom dia Brasília, bom dia, seja bem-vindo e bem-vinda. Estamos no ar com o nosso Jornal Gente, trazendo para você as principais notícias desta manhã. Aquilo que foi destaque ontem, você também acompanha aqui com análise e opinião, como você está acostumado dia após dia acompanhar conosco aqui na programação da Bandeirantes, 89,9 FM. Se você quer seguir a gente, segue também lá nas redes sociais, arroba Rádio Bandeirantes. Estamos já com a live aberta, ou seja, no Band Brasília, ao vivo, né, da transmissão do nosso Gente Brasília do Manhã Bandeirantes. E, claro, sua participação sempre é muito bem-vinda no 994009269. Daqui a pouquinho, Cláudio Humberto estará conosco. Hoje receberemos, daqui a pouquinho, o deputado federal reeleito Alberto Fraga, do PL, para falar desse novo mandato, das principais pautas no Congresso Nacional, né, de aprovações, projetos, das eleições, inclusive, desse ano ainda, que temos eleições de segundo turno. Em instantes estaremos, então, com o deputado Alberto Fraga aqui na nossa programação. Antes disso, Rodrigo Vilela já está comigo no estúdio para trazer os destaques do Noticiário Nacional. Bom dia, Vilela.
1: Um excelente dia a você, Adriano, aos amigos que acompanham o nosso Gente Brasília aqui na Bandeirantes 89.9 FM. Adriano, os resultados das urnas neste ano deixaram 12 partidos e duas federações de fora dos critérios para ter acesso ao dinheiro do fundo eleitoral e também à propaganda gratuita. Criada em 2017, a cláusula de desempenho tem se tornado mais rigorosa a cada votação. Em 2026, as siglas precisaram atingir pelo menos um dos seguintes critérios: atingir um mínimo de votos válidos ou eleger 13 deputados federais em pelo menos 9 estados do país. Não atingiram o objetivo o PDT, o Avante, o Missão, o Agir, Mobiliza, PSTU, PCB, PRTB, Democracia Cristã, PCO, Democrata e Unidade Popular. E ainda as federações PSOL Rede e PRD Solidariedade. Nas eleições de 2018, 30 partidos elegeram ao menos um deputado federal. Já em 2022, esse número caiu para 19. Nas eleições do último domingo, apenas 10 conseguiram colocar um representante no Congresso Nacional, Adriano.
0: Sabe que, não que eu me impressione, mas me chama a atenção aqui, você falou vários partidos que têm uma certa história, que ficaram sem representatividade, sem a tal da cláusula de barreira. O que mais me chama a atenção deles, o primeiro que você citou, é o PDT. O PDT, que é um partido, nunca foi um partido gigante, mas um partido histórico, pela representatividade que tinha Leonel Brizola, em que disputou eleições presidenciais, foi governador do Rio de Janeiro, sempre fez bancadas importantes de parlamentares com representatividade, fez parte do governo federal. E o PDT, desde o falecimento do Brizola, e lá se vão praticamente o quê? Mais de 20 anos, né? Bem mais de 20 anos, quase 30 anos da morte do Brizola, nas mãos de Carlos Lupi, o PDT foi cada vez mais diminuindo, apagando, diminuindo.
1: Adriano, um rápido aqui, histórico aqui do PDT. Em 1990, o PDT chegou a ter 46 deputados. Desde então, o partido vem passando por essa desidratação, né? Foi a melhor marca do partido ali, esses 46 deputados lá em 1990. Foi caindo, 34, 25, 28.
0: Pode contar que foi na esteira do Brizola.
1: Isso, e hoje, né, agora na eleição de 2026, o partido com apenas 6 deputados e já ali nessa cláusula de barreira, então já afetando ali. Isso é praticamente ferir de morte, né, esses partidos, viu, Adriano?
0: Quando eu falo do PDT, a gente está vendo isso encaminhando para a extinção do PDT.
1: É, caminha junto o PSDB também, que tem um caso muito semelhante, né? PSDB, que era muito forte, inclusive, no estado de São Paulo, com bancada na Câmara Federal, perdendo senadores, ensaiou ali uma recuperação. Teve ainda um problema no caso do PSDB, que foi o assédio ali de Gilberto Kassab, o PSD, que ainda, inclusive, isso acho que nós chegamos até a comentar aqui, Adriano, que isso causou um mal-estar entre o PSDB e o PSD, né? O Gilberto Kassab, na verdade, que é o presidente do PSD, porque ele estava ali mesmo, assediando quadros do PSDB.
0: Ele pegou, por exemplo, o governador do Rio Grande do Sul.
1: Do Rio Grande do Sul, convenceu também a governadora reeleita de Pernambuco, a Raquel Lira, que também era do PSDB, né? E o PSDB está numa situação, acho que até pior do que a do PDT neste ano, viu? Tentou ali a federação.
0: Nós estamos falando de um partido que foi...
1: Teve a presidência,
0: Teve a presidência da República, né? Não dá para comparar o PSDB com o PSL de Jair Bolsonaro, porque o PSL não foi o partido que levou Jair Bolsonaro à presidência. O que levou Jair Bolsonaro à presidência foi Jair Bolsonaro, que foi a presidência na época do PSL, que já fez a fusão e hoje está junto com União Brasil, né? PSL, que acabou hoje, que eram os democratas.
1: Que eram democratas, era o DEM, né? Não é esse democrata de hoje, que hoje ainda tem um partido com esse nome, era outro partido.
0: É que foi PFL, depois Democratas e hoje é União Brasil.
1: No caso do PSDB, viu, Adriano, lá em 1998, o partido chegou a ter 99 deputados, né? Então, hoje, um caminho aí, um partido lutando pela sobrevivência para não ser extinto, um partido que já chegou a ter quase 100 parlamentares.
0: Não quero dar bola nas costas aí do repórter e do apresentador. Não sei se você consegue fazer uma pesquisa do MDB, se tem à mão o MDB. Eu sei que ele não está, sei que ele passou a cláusula de barreira, mas eu acho que é interessante a gente fazer esse raciocínio de quantas cadeiras tem o MDB, porque o MDB, por muitos e muitos e muitos anos, foi o maior partido do Brasil, tanto pela representatividade que tinha no Congresso, mas com o número de prefeituras, deputados estaduais. A sensação que eu tive é que o MDB também acabou tendo, falei PMDB, né? Mas é que foi MDB, PMDB e voltou a ser
1: MDB. Virou MDB, Adriana, era o PMDB, virou MDB numa espécie de higienização do nome. É. Partido que se enrolou ali junto com o PT em escândalos de corrupção, e é uma manobra que os partidos fazem para se desvincular desses escândalos, é mudar ali o nome, mas continua rigorosamente a mesma coisa, né? Com a mesma direção, os mesmos quadros. Aí, no caso do MDB, tirou ali o P do PMDB. O PMDB, à época PMDB, chegou a ter 109 deputados, também em 1990, Adriano. Na eleição seguinte, continuou ali com um bom número, com 107 deputados. Hoje, agora, em 2026, são 36. Ainda assim, uma bancada forte, né? Assim,
0: mas você comparar com cento e tantos, né?
1: Para quem já teve mais de 100 deputados, isso só deputados, né, Adriano? Não estamos considerando aqui senadores e a força estadual com governadores.
0: O próprio PT, né, que a gente estava falando, o PT tinha mais de 100 deputados, agora vai ficar com algo em torno de 70 e poucos deputados o PT nessa nova legislatura. Mas mesmo assim, é uma bancada forte em se tratando de partido. Mas partidos, voltando ao que a gente está falando, como o PDT, o PSDB, são partidos que ou vão ter que se reconfigurar como ideia ou beiram a extinção.
1: É, são partidos que precisam se reinventar, né? A solução ali no PL, por exemplo, é que praticamente entregou o partido à família Bolsonaro, né? Valdemar Costa Neto, que é o presidente do PL, ele tem uma visão pragmática ali do partido, que o que ele quer é fazer bancada, ter o partido forte, inclusive, né, com acesso ali à chave do cofre do fundo partidário e do fundo eleitoral, e isso tudo é vinculado ao tamanho da bancada. Ele já entendeu que o nome da família, essa grife Bolsonaro, é bom para o partido, bom para os negócios, e então cedeu ali esse espaço todo para a família Bolsonaro e conseguiu ali dentro do plano dele, né? Agora que é o partido mais forte ali no Congresso Nacional. Congresso Nacional que, inclusive, nessa próxima legislatura, né, Adriano, mudou esse perfil, não é mais um Congresso tão de centrão. Né? Flávio Bolsonaro, se for eleito, vai contar ali com uma bancada própria, uma bancada de direita.
0: Ele não vai precisar se vender ao Centrão, não.
1: Não vai precisar. Não. O Centrão ali, ele entra nessa próxima legislatura mais submisso à direita do que o contrário, porque antes não tinha como, né? Esquerda ou direita, a gente lembra, inclusive, no governo de Jair Bolsonaro, que teve ali como ministro forte dele, que era o Ciro Nogueira, do Progressista.
0: Que não foi reeleito.
1: Não foi reeleito, mas já entregando ali, Jair Bolsonaro, que teve um começo de governo muito difícil, sem conseguir tramitar ali, fazer andar nada do que ele tinha prometido, isso porque não tinha uma base dele mesmo eleita, o Congresso ainda com aquele perfil, né, dominado ali por partidos do centro, e o centrão mesmo, centrão de cargo, o centrão que quer ministério, que quer empresas públicas, e aí acabou tendo então que, para conseguir alguma governabilidade, inclusive havia risco, lembro, porque cubro bastidores no Congresso Nacional, até já conversa de impeachment de Jair Bolsonaro, e isso só foi controlado quando ele colocou o Centrão dentro do governo.
0: A gente vai ver esse cenário caso o Lula seja reeleito. Se o Lula for reeleito, para conseguir ter governabilidade, mesmo assim vai ter uma oposição muito forte, e vai ter que negociar de novo nesses mesmos moldes com o Centrão.
1: Adriano, vai ser bem difícil um eventual governo, novo governo do presidente Lula. Isso porque, né, já por causa desse perfil no Congresso Nacional, que não está mais com um perfil de parlamentares de centro, e sim de parlamentares mais alinhados à direita, né, e devem se enfrentar oposição no Congresso Nacional, inclusive já com a presidência do Senado, que deve ficar com o PL ou um nome ali submisso, né, assim, bem alinhado ao Partido Liberal, né? Então, muitas das coisas que não tem a tramitação adiantada no Congresso Nacional é porque o presidente da Câmara ou o presidente do Senado seguram a pauta, né, já que normalmente governam junto o Congresso Nacional, é porque o presidente da Câmara ou o presidente do Senado seguram a pauta, né, já que normalmente governam junto ali ao Palácio

Os candidatos se preparando para iniciar a campanha para valer, né? A campanha de segundo turno. E o que a gente vê é exatamente isso. É uma situação já definida no Poder Legislativo, né? O PL, que é o partido de Flávio Bolsonaro, elegeu a maioria dos deputados, a maior bancada na Câmara dos Deputados, a maior bancada no Senado Federal, habilitando-se, portanto, a reivindicar a presidência das duas casas. Também elegeu a maioria das Assembleias Legislativas do Brasil inteiro. Elegeu o dobro dos 6 governadores, o dobro dos governadores eleitos pelo Partido dos Trabalhadores, por exemplo. Foi uma avalanche mesmo de votos, né? E o que o Senado e a Câmara devem, na verdade, refletir essa vontade das pessoas. Essa é a vontade do eleitor brasileiro. Foi o povo brasileiro que se manifestou nesse sentido, que deu, não só deu vitória a Flávio Bolsonaro no primeiro turno, como também fez essa maioria. É uma decisão até sábia do eleitor, na medida em que está oferecendo também, se for confirmada a vitória de Flávio Bolsonaro em segundo turno, o eleitor já deu a ele, né, condições efetivas de maioria na Câmara e no Senado, pelo menos condições de formar uma maioria na Câmara e no Senado, que lhe permita governar com tranquilidade, né? Ao contrário, puniu o governo Lula. Né? Não apenas o Lula foi derrotado no primeiro turno, como também os seus aliados não foram eleitos. Né? Figuras históricas do Partido dos Trabalhadores foram aposentados de vez, como Zé Disseu, Rui Falcão e tantos outros, Delúbio Soares. Esses fantasmas do escândalo de corrupção do Mensalão e também do Petrolão, investigado na Lava Jato, toda essa gente estava ali tentando voltar e muitos deles foram barrados pelo eleitor. Né? Acho que essa é a grande lição que a gente tira disso tudo. Né? Tem gente achando que agora, na votação do negócio da escala 6x1, que chega a ser chocante o oportunismo, né, do Lula e da sua bancada, desesperadamente tentando produzir fatos novos que lhes garanta votos. Né? É um presidente que durante 4 anos não fez nada daquilo que agora está prometendo. Né? Durante 4 anos não, né? Durante os 3 governos, por exemplo, nunca se deu grande importância, muito pelo contrário, passou pano para criminoso o tempo todo, agora está prometendo combater a criminalidade e outras medidas. É do jogo, acho que faz parte do jogo mesmo, ele não tem outra alternativa, até porque é um governo que não tem entregas, não tem o que mostrar, tem o que se desculpar, né, perante a opinião pública, perante os brasileiros, como, por exemplo, a imposição de uma carga tributal brutal para as pessoas. Né? Isso tudo, com toda certeza, pesou na hora do voto do dia 4 de outubro. Enfim, eu acho que é legítimo que o presidente tente jogar para o futuro, né? Fazer com que as pessoas acreditem, desta vez agora vai, desta vez agora eu farei, desta vez agora eu vou mudar. Ele continua dizendo que é o candidato contra o sistema. Ele é o sistema. Ele é o próprio sistema, ele é o presidente da República, no exercício da função, no comando do país. Portanto, ele é o sistema. Essa história de ser antissistema, isso é conversa mole. O sistema é ele, né? Ele e tudo o que ele comanda. Né? Eu acho que esse tipo de falácia, né, o presidente poderia evitar, até para também não dá motivo para que os seus críticos destaquem esse tipo de lorota. Né? Bom, e o outro lado, né, o Flávio Bolsonaro, também está lá jogando para o futuro, mas esse aí pelo menos pode dizer que não está no governo, né, não pode fazer outra coisa senão dizer o que vai prometer. E o que ele promete são coisas importantes. Né? Promete, por exemplo, um revogaço nessas medidas todas tão ruins, né, que infelicitaram os brasileiros, como, por exemplo, na área de impostos. Né? E os brasileiros ainda nem sequer viram os efeitos dramáticos dessa carga tributária brutal
que foi imposta nos últimos tempos aqui à população brasileira. Bom, vamos aguardar para ver. No

0: início desta semana, no pós-primeiro turno, o que a gente tem visto são os candidatos se movimentando para ganhar, conquistar apoio, pelo menos aconteceu do lado do Flávio Bolsonaro, e vamos aguardar para ver se o presidente Lula consegue também atrair apoio, né? Está difícil, o candidato derrotado sempre, em primeiro turno, sempre tem a vida dificultada. E também tem a companhia, só pode contar com a companhia de uma maioria de derrotados, né? De pessoas que, afinal de contas, não conseguiram nem sequer se eleger. Como é que vai subir no palanque para pedir voto para um presidente que perdeu no primeiro turno? Fica tudo muito difícil, mas ninguém sabe, né, meu amigo? Amanhã, só Deus sabe o que, é que vai acontecer amanhã, né? Ou depois de amanhã, ou até o final da campanha. Essa gente, como demonstrou no primeiro turno, está disposta a fazer o diabo para não perder a eleição. E, portanto, devemos esperar muita, muita coisa, né? E quando eu digo essa gente, eu me refiro aos dois lados. Eles farão o diabo para não perder a eleição. Vamos ver o que é, vamos descobrir a extensão disso, né? Até que ponto chegarão os candidatos, não apenas os candidatos à presidência da República, mas também onde houver segundo turno para governo estadual, né? Brasil afora. Vai ser serão aí essas próximas 3 semanas de tirar o fôlego.
1: 9:50, a gente vai para o repórter Bandeirantes. Daqui a pouco vamos receber, ao longo do programa de hoje, Alberto Fraga, deputado federal reeleito pelo PL. Vamos falar dos seus projetos, desse finzinho deste mandato e também do novo mandato, como ele pretende trabalhar, e claro, muito sobre eleições, as estruturas, porque ainda temos eleições de segundo turno. Então, agora é hora do repórter Bandeirantes, em instantes, outros destaques para você e, claro, a entrevista também no nosso programa.
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4: Bom dia, pessoal. Ontem o presidente da Ucrânia, Volodymyr Zelensky, afirmou que a inteligência ucraniana já tinha identificado um grande ataque que viria da Rússia. Ele veio durante a madrugada. Foram diversos mísseis e drones, inclusive drones a jato, que chegam a cerca de 600 km por hora, são muito difíceis de interceptar. Diversas cidades ucranianas foram atingidas. O balanço desta manhã fala em pelo menos 19 pessoas mortas. Um prédio residencial no norte da Ucrânia foi atacado. Só nesse prédio residencial, 13 pessoas morreram, incluindo 4 crianças. A Rússia continua com a estratégia de atacar, sobretudo, a infraestrutura ucraniana, que realiza já racionamento de energia, e isso, claro, às vésperas do início do inverno. E o inverno na Ucrânia promete ser bastante difícil, porque com a falta de energia fica mais difícil para a população se aquecer. Eu volto com vocês.
5: Obrigado, Felipe Killing, pelas suas informações. São 9:47. 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

0: 9h54, já estamos recebendo aqui, vamos para a trilha, claro.
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0: Estamos recebendo aqui nos estúdios da Bandeirantes, deputado federal reeleito, Alberto Fraga, do PL. Deputado, seja muito bem-vindo, bom dia, obrigado por ter aceito o nosso convite. A missão agora é mais árdua, é a mesma de sempre. O que o senhor pretende nesse novo mandato? Bom dia.
2: Bom dia. É um prazer estar aqui de volta na Band. Veja bem, a missão continua árdua, porque aprovar um projeto de lei no Congresso Nacional é coisa muito difícil, né? Eu tenho falado que eu me orgulho muito de ser um deputado que tem 15 leis aprovadas e 2 emendas constitucionais. Tem lei que hoje está em vigor que eu passei 15 anos lutando para aprovar. Então, a luta da segurança pública, se não, com a eleição do Flávio, talvez seja mais fácil. Porque os projetos que andam rápido no Congresso são aqueles projetos mandados pelo Executivo. Esses andam rápido. Mas iniciativa do parlamentar é muito difícil. Então a minha luta vai ser a mesma, né? Segurança pública, algumas bandeiras que eu não concluí, eu vou correr atrás, que é o cumprimento integral da pena, a redução da idade penal, tenho certeza que nós vamos aprovar, o trabalho obrigatório para o preso. Eu vou insistir nessas bandeiras, porque eu acho que a sociedade não suporta mais ver bandido que deveria estar na cadeia, estar na rua cometendo crime. Nós temos que mudar essa realidade do nosso país. É uma forma de você levar um pouco mais de segurança pública para o nosso povo tão sofrido, né, e tão atingido pelos marginais que, ao tomar o celular, se a pessoa demorar a entregar o celular, corre o risco de morte. Então isso tem que acabar no país.
0: Cláudio Humberto.
3: Olá, deputado Alberto Fraga, parabéns pela vitória, espetacular a sua vitória, parabéns. Eu premia aí uma atuação de vários mandatos. Eu gostaria de saber exatamente isso. Com a sua vitória, o senhor que sempre teve grandes preocupações com segurança pública e também com a vitória impressionante do PL na Câmara dos Deputados, no Senado Federal, no Brasil inteiro, né? Foi uma avalanche de votos. E eu queria saber o que podemos esperar objetivamente, né? Que tipo de Congresso vai entregar ao povo brasileiro medidas efetivas de combate ao crime? O que é que o senhor espera fazer ou ver desaparecer da legislação brasileira tão leniente com os criminosos e também até com aqueles pouquíssimos que a sociedade consegue meter na cadeia, todos sendo tratados com muita, muita leniência, né? Ao final dos próximos 4 anos, o senhor espera ver que país, do ponto de vista da segurança pública?
2: Bom dia, meu amigo Cláudio Humberto. É um prazer falar com você. Olha, Cláudio, como você sabe e tem acompanhado, no nosso trabalho sempre foi voltado para a segurança pública. Você não vai nunca me ouvir falar de economia, saúde, porque não é o meu métier. Eu prefiro me dedicar naquilo que eu me considero entendido. E assim mesmo, a cada dia que passa, a gente aprende um pouco mais. O que nós queremos, na verdade, com essa eleição, é entregar para o país um país que defenda o direito da propriedade, que seja contra a liberação das drogas, que seja contra o aborto, que defenda os valores da família, que defenda o direito da legítima defesa, que nós ganhamos num referendo e foi covardemente, de forma ardilosa, retirada pelo governo de esquerda. Nós queremos devolver esses valores para a sociedade. Nós sabemos que nossas bandeiras são conservadoras, e daí, né, bolsonaristas, né? Eu digo que há uma diferença. Nós não podemos e temos que tirar do nosso meio o radicalismo, o extremismo. Isso não leva a lugar nenhum. Temos que continuar com o diálogo, mas defendendo as nossas bandeiras. E eu espero que ao longo desses 4 anos de mandato do Flávio, que a gente entregue um país mais seguro. Coisa que eu fiquei espantado não, já era conhecido, mas o resultado da votação nos presídios brasileiros, o Lula ganhou com 90% em quase todos. Teve presídio que o Lula teve 95% dos votos. Então, gente, esse voto do bandido nós não queremos. Nós queremos o voto do cidadão de bem, do cidadão que quer a mudança do nosso país. E isso vai acontecer, se Deus quiser.
0: O senhor é um homem experiente, foi secretário aqui no GDF, deputado já há vários mandatos. E a nossa bancada aqui do DF, eu até comentava com o senhor, é uma bancada também experiente, né? Tem mais à direita, tem à esquerda, tem de centro, né? Mas é uma bancada de políticos experientes, que já tiveram novas experiências. E a gente viu um fenômeno, pelo menos nessas eleições, de vários nomes que surgem e que entram na política, que são os nomes das redes sociais. E eu nem falo do Nicolas Ferreira, porque já é um deputado mais votado do Brasil, mas já é um deputado, está indo para o seu segundo mandato. Mas uma leva de políticos que não têm experiência, mas que têm muita popularidade e que assim acabaram chegando à sua eleição. Como dialogar, como o senhor acredita que vai funcionar esse diálogo, as ideias e as proposições dentro de um congresso tão... tão modificado, tão mexido, vamos dizer assim, com relação às estruturas?
2: Olha, eu acho que é muito difícil e diferente, né, você ser um influencer e você ser um parlamentar, né? Eu digo que os debates dentro da Câmara dos Deputados e do Senado, eles sumiram, desapareceram. Criaram, na época da pandemia, um sistema através do Infoleg, que o deputado vota em casa, vota em trânsito, vota onde ele estiver, depois de dar presença no plenário. Isso esvaziou o plenário. O plenário, a Câmara dos Deputados, é a casa do debate. Eu acredito muito no debate, na discordância das ideias, mas com respeito, né? Eu sempre defendi isso. Você pode discordar de mim, mas o respeito tem que existir entre as duas partes. E a gente percebe que muita gente, ao chegar... né, tá vindo das redes sociais, não fazem isso não é honra, não fazem isso com delicadeza, né? Tem que ter, isso tem que existir. Então, eu acho que muita gente que vai chegar vai continuar fazendo os likes, mas será um deputado, o produto do deputado são as leis, são os projetos de lei. Então nós vamos ter deputado que vai ter 3 milhões de votos, mas que não vai ter nenhuma lei aprovada. Então a passagem dele pelo Congresso se justifica? Essa é a pergunta que a gente tem que fazer. Por que é que eu bato no peito e digo, tenho 15 leis aprovadas? 15 não, agora é 16. Porque eu trabalhei. Eu digo que uma lei para um deputado é como se fosse um filho. É algo que você trabalha duro, e ao ver aquela lei ser sancionada, é o resultado do seu trabalho. Basta fazer uma pesquisa de todos os deputados federais, quais os que têm leis aprovadas. São pouquíssimos, são pouquíssimos. Por isso que eu carrego com muito orgulho essas 15 leis aprovadas. Não é nome de rua, não, são leis importantes. São leis importantes.
0: Diga aí, Cláudio.
3: Então, deputado, eu vou insistir na minha pergunta. Eu queria saber do senhor assim, o que é que nós podemos esperar. Temos algumas propostas sobre a mesa, temos algumas ideias que foram defendidas já foram defendidas e prometidas pelo candidato Flávio Bolsonaro, caso ele seja eleito. Há também deputados, senadores, governadores eleitos, etc., que também defendem ideias como o senhor. Defende medidas concretas, né? Então, eu queria que o senhor falasse sobre isso. Daqui a 4 anos, nós teremos as facções criminosas taxadas de facções narcoterroristas ou reclassificação de facções criminosas, né, dessas gangues que temos, PCC, Comando Vermelho, etc., como organizações terroristas. Nós vamos ter redução de maioridade penal? Teremos mega prisões? Como tem sido feito, como acontece com muito sucesso em El Salvador, É um sucesso, simplesmente são mega prisões. O problema é espaço de prisão, ok. Construíram lá uma prisão gigantesca e tudo quanto é de bandido foi amontoado lá. Está todo mundo lá cumprindo pena e em condições, digamos assim, justas para a sociedade, né? Também tem a questão da progressão de pena. Muita gente acha que a progressão de regime para crimes graves, como acontece aqui no Brasil, tem que acabar. Tem outras medidas. Muita gente defende castração química para estupradores, para pedófilos, etc. Tolerância zero para qualquer tipo de violência contra a mulher. Hoje tem ali o feminicídio e tal, mas esse assunto ainda é tratado com certa condescendência, inclusive na área da justiça, né? A gente vê também resistência a medidas que a gente vê se espalhar pelo Brasil e que deram certo, por exemplo, em São Paulo, né, na cidade de São Paulo, hoje no estado de São Paulo, câmeras de segurança com reconhecimento facial, prendendo um monte de bandido solto, foragido, etc. Enfim, queria saber dessas medidas assim, nós podemos esperar que serão efetivamente concretizadas ao longo da sua legislatura?
2: Eu não tenho dúvida disso, Cláudio Humberto. Nós, o governo do Flávio Bolsonaro, vai estar mais focado na questão da segurança pública, né? E esses temas que você acabou de falar, eu não tenho dúvida que serão abordados e serão reformulados. Nós temos um sistema prisional falido, completamente falido. Eu estive em El Salvador, conheço o que foi feito lá, né? Então, El Salvador era um dos países mais violentos do mundo. Hoje é um dos mais seguros. Agora, a primeira coisa que o Bukele fez foi deixar os direitos humanos de lado, né? E fez o que tinha que se fazer. Nós temos um Supremo Tribunal Federal constantemente usurpando a função do Congresso Nacional. Eu espero que tenha um freio nessa situação, cada um no seu quadrado, tá? Essas pautas que você falou, como por feminicídio, eu não tenho outra solução. É aumentar a pena mesmo, é o cara ter a certeza que vai cumprir 40 anos de cadeia. Aí é a única coisa que pode inibir dele praticar o crime. Agora, do jeito que está hoje, progressão de pena é um absurdo. O cara condenado a 10 anos, daí a 1 ano e 8 meses está na rua. Essa progressão de pena, isso teria que ser feito com muito cuidado para determinados crimes. Pessoas que a gente vê a possibilidade de se recuperar. Nós temos que manter na cadeia verdadeiramente aqueles que têm que ficar na cadeia, como os crimes violentos, os crimes graves. Não pode ter esses benefícios. A lei de execuções penais precisa ser reformulada. Ela precisa ler um livro, tira um dia da pena. Doa sangue, não sei quantos dias da pena. E por aí vai. Quer dizer, ninguém está ficando preso. O crime está compensando no Brasil. Eu espero que a pauta principal do governo Flávio Bolsonaro seja focada na segurança pública. Nós temos muita contribuição a fazer. Muita contribuição. A redução da idade penal é um fato que ele já comprou essa briga e tenho certeza que nós vamos aprovar no Congresso Nacional. A questão do trabalho obrigatório para o preso, nós temos quase 800 mil presos no Brasil. Então tem que botar esse povo para se recuperar. Aqueles que quiserem trabalhar vão aprender uma profissão, vão trabalhar. Os que não querem tem que ficar trancado. O que não pode é você ter 74% de reincidência. De cada 10 presos, de 7 a 8 voltam para o presídio. A polícia está enxugando o gelo. Então, essas pautas, eu tenho certeza que nós vamos fazer a abordagem. E o crime organizado, que saiu do controle. Durante esses 16 anos aí, o governo deixou correr frouxo. Antigamente, a gente falava de duas facções criminosas, PCC e Comando Vermelho. Hoje, são 88 facções criminosas. 88! E veja a quantidade de dinheiro que esse povo está movimentando. São bilhões, bilhões, e já estão embrenhados no governo, nas prefeituras. Isso tem que ser dado um stop nisso, tem que parar o mais rápido possível, porque, ó, você vai ver, é triste ter que dizer isso, eu não sei ainda quem são, mas eu tenho certeza que no mínimo 10% de parlamentares foram financiados pelo crime organizado. E agora? Quando eles chegarem no Congresso, meu amigo, aí a coisa vai ficar feia mesmo. A coisa vai ficar feia. Então, eu acredito muito no trabalho do Flávio e eu tenho certeza que o Flávio vai dar um fim, ou pelo menos diminuir bastante essa evolução do crime no nosso país.
0: Estamos conversando com o deputado federal reeleito Alberto Fraga, ainda na linha da segurança. Deputado, o senhor até falou sobre a reincidência do preso, e aqui todo dia na Bandeirantes a gente fala, se pegar qualquer crime, um cara que esfaqueou ou um feminicídio,
2: quando você vai ver tem passagem pela polícia,
0: nunca é inédito, sempre tem.
2: É, exatamente.
0: E aí tem uma frase do nosso colega Pedro Campos, da Bandeirantes de São Paulo, nacional, que ele sempre fala o seguinte: a gente tem muita passagem pela polícia, esses bandidos, e não tem nada de ficagem. Ele usa a expressão ficagem, que eu acho maravilhosa. O que o nosso parlamento pode fazer para que esse bandido deixe de ter passagens, ou seja, a polícia prende e depois a justiça solta, e ele comece a ter mais ficagem, deputado?
2: Olha, eu apresentei um projeto recentemente que diz o seguinte: a partir da terceira passagem pela polícia, passagem de crimes pela polícia, crimes graves, tem que ter uma prisão preventiva. É uma maneira de você tirar esse povo da rua. Eu vou para, não é de pessoas, mas vou dizer uma passagem. Uma vez eu estava em São Paulo e o secretário de segurança me disse o seguinte: uma arma, uma pistola 9mm, ela foi apreendida 32 vezes. Você acredita nisso?
0: É um absurdo.
2: Pô, a mesma arma foi apreendida 32 vezes, gente. Isso é uma loucura. E você toca num ponto que foi um dos assuntos mais falado na minha campanha. Que não tem bandido novo na rua. Os bandidos que cometem crimes, esfaqueamento, assalto, quando você vai puxar a ficha do cara, ele deveria ou estar no regime semiaberto, ou estar na condicional, ou estar no saidinha, ou estar no saidão.
0: Ou assinou um termo circunstanciado.
2: Exatamente. E outra coisa, essa excrescência que nós não falamos, Cláudio Humberto, essa audiência de custódia. Isso é uma vergonha. A audiência de custódia é responsável hoje pela soltura de mais de 60% dos criminosos que são presos em flagrante delito. A primeira pergunta que o juiz faz quando os preso
3: os
2: chega
3: outros
2: lá...
3: Que são, os outros que não são presos em flagrante, nem isso, né? É 100% de soltura. Né?
2: Exatamente. Então, a primeira pergunta que o juiz faz para o criminoso é se ele foi tratado, se ele foi bem tratado pela polícia, se a polícia maltratou ele. Isso é uma loucura. Isso é uma coisa que são os valores totalmente invertidos. Quer ver um absurdo que a sociedade não suporta? O auxílio reclusão. Você pagar R$ 1.700 para a família do criminoso e a família da vítima não ganha nada? Isso está errado. Isso é inversão de valores. E não é lei, não, viu? É uma portaria do Ministério da Previdência. Eu espero, sinceramente, que o presidente Flávio Bolsonaro acabe com essa indecência. Porque isso é uma indecência. Se tem dinheiro para dar para a família do criminoso, então vamos dar para a família do preso. Perdão, família da vítima, que perdeu o pai de família, que perdeu aquele provedor lá. Essa família que merece os R$ 1.700. E não a família do criminoso. Inversão total de valores.
0: Cláudio.
3: Então, é exatamente a inversão total de valores, né? Agora, o Poder Legislativo, não é deputado, tem muito a fazer do ponto de vista do resgate ao respeito que merece, né? Porque, afinal de contas, está ali representando o povo brasileiro, né? O Legislativo está tão desmoralizado num país que aprovou o fim da saidinha, por exemplo, só que não, né? Aprovou a saidinha, o Lula vetou, derruba a saidinha, vetou a
2: derrubamos saidinha, o veto.
3: Aí o Congresso vai lá, derruba o veto, promulga a lei está em vigor, Mas vem aí o Poder Judiciário, não é assim não.
2: Só esse vale daqui para frente.
3: Só vale daqui para frente. Exatamente. Sem direito adquirido, porque só no Brasil o preso tem direito adquirido, né? Além de todas essas regalias, só no Brasil eles têm direito adquirido. Como fazer para acabar com isso, né? Porque assim, não é possível que uma lei aprovada no Congresso Nacional fique sujeita a interpretações criativas de setores da justiça aqui no nosso país. O senhor pretende adotar alguma iniciativa nessa direção?
2: Sim, é o que eu tenho dito, foi o que eu disse na minha campanha, já que eu sou um dos autores dessa lei do Saidão, né? Foram 12 projetos que foram apensados, então nós aprovamos a lei e vem o Supremo e dá essa varada na água aí no povo brasileiro. Então, o que é que eu estou fazendo agora? Nós vamos exigir o cumprimento integral da pena, né? Porque ele disse que a lei não retroage para prejudicar, não sei o quê, mas a intenção era manter esses 650 mil presos que estão cumprindo pena, manter no cárcere. Não, o Supremo chega, eu acho que esse Supremo Tribunal Federal deve ser da Suíça, eu acho que ele não está enxergando o que é que está acontecendo no Brasil, né? Até a hora que um desses mocinhos, ao sair da cadeia, cometam um crime contra um ministro desse, aí eles vão pensar duas vezes. Essa usurpação de função, Cláudio, tá demais no nosso país. Espero que com a formação do novo Senado da República, algo seja feito. E nós temos certeza que vai ser feito. Porque agora já tem ministro mandando soltar a Débora do Batom, né? Que antes...
0: Teve a decisão do Alan dos Santos, né? Também, né?
2: Prisão disciplinar.
3: Prisão domiciliar.
0: É semiaberta agora, tá?
3: Ela continua, ela já estava e continua, né?
2: Semiaberta.
3: Só que não pode sair, está em prisão domiciliar, né?
2: Não pode usar batom mais.
3: É uma medida meramente cosmética, né? Não tem, por falar em batom, né? Uma medida meramente cosmética, destinada a fazer ali um gesto e tal. Entrevistamos mais cedo, viu, deputado, aqui no nosso programa, o advogado da Débora do Batom, da Débora. Sim. Rodrigues, né, ficou conhecida como Débora do Batom, coitado. E ele falando das atrocidades que foram cometidas contra ela e são cometidas contra os presos políticos do 8 de janeiro até hoje, né, aqueles que estão encarcerados no sistema prisional. Muita covardia, muita crueldade. Presos que tiveram, no caso da Débora, por exemplo, quando recebeu o kit de cama, né, que é um cobertor, um lençol e tal, e lençóis, ela percebeu que estava molhado. E quando cheirou, era urina. Que tipo de gente?
2: Que é isso,
3: que tipo de carcereiro faz isso com alguém que está sob tutela do Estado? Né? Ainda mais presos injustamente. Né? E urinam na comida, põem cocô na comida. Olha, é um negócio assim que isso merecia uma devassa, né? Isso merecia uma devassa no sistema prisional do Distrito Federal, que é onde essas pessoas, para onde essas pessoas foram recolhidas. E, enfim, eu nem sei o que é que eu ia perguntar mais, mas porque essa entrevista hoje mais cedo do advogado, olha, causou um impacto de fato muito grande na nossa assistência. Mas, enfim, o que a gente espera, não é, deputado, é que o Brasil restabeleça o respeito à lei, né? A com dignidade, certeza, das pessoas, etc. Porque, embora a gente fique sempre de olho na questão do combate ao crime e da manutenção desse... Ou a garantia, é o que as pessoas esperam, né? Que os presos cumpram a pena para as quais foram cometidas, aqueles que são criminosos mesmo, né? Uhum. Mas, de outro lado, é preciso observar o respeito à dignidade das pessoas, né? inclusive dos presos mais, dos bandidões mesmo, né? Eles não podem ser maltratados sob tutela do Estado, não é, deputado?
2: Eu concordo plenamente com o que você está falando. Eu fui presidente da CPI do sistema prisional. Eu percorri o Brasil inteiro. Conheço esses absurdos que você acabou de falar, né? Então, por isso que eu digo que o foco principal, quando se fala em segurança pública, nós temos que atacar primeiro o sistema prisional. tem que haver uma reeducação, tem que haver uma forma de a gente tentar recuperar aqueles que são recuperáveis. Os que não forem têm que ficar lá, guardado e sem benefício. Essa visita íntima, isso é uma vergonha para o nosso país. Né? Lá, vai lá para El Salvador ver se lá tem visita íntima. Contato com o preso, não existe advogado, não tem contato com preso. Né? Aqui nos presídios federais no Brasil, já não existe esse contato. O advogado fala com o preso através do vidro lá. Né? Não tem contato físico, não tem televisão, não tem tomada dentro das celas. Os 5 presídios federais no Brasil já são assim. E é uma das propostas do Flávio Bolsonaro é construir presídios nessa linha. E aí, obrigatoriamente, para o cara poder se recuperar. Se não quiser, paciência. Agora, você há de convir comigo que essa lei de execuções penais, ela tem muito, mas só tem direitos, não tem dever. Então não pode dar certo. Não vai recuperar ninguém.
0: Deputado, eu queria saber do senhor também, a gente está conversando com o deputado Alberto Fraga, sobre emendas parlamentares. O senhor até estava falando de desvio de função dos poderes, quando o senhor citou o Supremo Tribunal Federal, e eu costumo dizer o seguinte, que com o passar do tempo, dos anos, a gente acabou vendo um judiciário querendo legislar, um legislativo em sua parte querendo ser executivo e o executivo querendo ser judiciário. Ou seja, a questão do respeito aos poderes foi cada um querendo usurpar esse poder. Como é que o senhor vê a questão das emendas parlamentares? Tem que ser rediscutida? De que forma? Onde o parlamento também se perdeu nesse processo de criar leis que acabou se tornando muito executivo? Olha, foi na falta do executivo?
2: Foi. Tem que haver transparência. Eu defendo a transparência, né? Você, ao fazer uma emenda, e aí muitas das vezes a mídia confunde essas coisas, o parlamentar recebe uma proposta de um instituto ou de alguém para fazer uma emenda parlamentar. Aí você destina a emenda parlamentar para aquele órgão. Só que aquele órgão tem uma vinculação com a secretaria ou com o ministério. A partir daí, quem tem que fiscalizar a emenda parlamentar é aquele órgão que está acima do que recebeu a emenda. O parlamentar, de acordo com a lei federal, ele não tem a obrigação de fiscalizar o cumprimento daquelas emendas. E a gente sabe que tem muita, vamos dizer assim, falcatrua, tem muito trambique. A gente sabe disso. Tem parlamentar que coloca a emenda e exige 10%, 30%
0: do valor da emenda. O tal cashback, né? É? O tal cashback que dizem.
2: É. Então, isso que precisa, com a transparência, isso tem que acabar. Isso tem que acabar. Né? Foi quando criaram tal de emenda PIX. Se você me perguntar o que é uma emenda PIX, eu juro para você que eu não sei o que é uma emenda PIX. Né? Eu não faço a menor ideia. Isso foi criado e é onde a gente, se eu não me engano, o ministro Flávio Dino tem detectado alguns exageros. Né? E aí, meu amigo, tem que tomar providência. Não dá para você fazer farra com dinheiro público. Eu aqui em Brasília mesmo, eu apresentei uma emenda aí para um projeto chamado Atenda Mais. Apresentei o projeto, Secretaria de Saúde fiscalizou, fez tudo lá, tal, atendeu mais de 50 mil pessoas. Foi um projeto que eu fiquei orgulhoso. Depois de algum tempo, o Ministério Público questionou um superfaturamento. De quem é a culpa? Não é do parlamentar. A culpa ou é da secretaria, que estava vinculada com aquela instituição, né? ou da instituição. Mas se aquela instituição provocou superfaturamento, a Secretaria de Saúde é que tinha que detectar, e não o parlamentar. E, de repente, o parlamentar é que passa a ser o culpado, né? Por causa do vamos dizer assim, do exagero ou do superfaturamento de um produto. Isso aí precisamos ter regras mais claras, mais definidas, para que não haja esse problema. Porque a emenda parlamentar, principalmente onde tem municípios, né, como é que fala? É o instrumento da eleição dos deputados. Essa é a grande verdade. Chega para o município, leva lá uma ponte e tal, leva dinheiro para a saúde, e ele devolve para a sociedade emendas parlamentares. Agora, é evidente que eu não estou aqui, estou falando da coisa correta, né? As coisas incorretas que a gente sabe que existem, aí
0: cabe a cada um responder.
2: Cada um responda pelos seus erros.
3: Mas o senhor defende que sejam mantidas as emendas parlamentares nos padrões atuais? Porque alguma coisa...
2: Não.
3: De 50 bilhões é muito dinheiro, né? Não, porque assim, não. Tem deputado, eu acho até que a maioria trata de acordo com... cuida disso de acordo com a lei. Mas tem muita gente que aproveita para fazer negócio.
2: Ah,
3: né?
2: Não tenho dúvida disso, Cláudio. Eu, é isso que eu digo, tem que ter uma transparência, né, e uma fiscalização. Agora, a fiscalização tem que ser... Você quer ver? Eu coloquei 26 milhões para o Ministério das Mulheres para capacitação de mulheres, cursos de embelezamento, uma série de coisas. O Ministério me procurou e fez essa proposta. Eu falei, pô, não, tudo bem. Eu botei o dinheiro. Daí, para surpresa minha, foi noticiado, deputado destina 26 milhões para Alagoas. Eu falei, ué, que isso, gente? Todos os recursos seriam aplicados no Distrito Federal. Não tem nada de Alagoas. É porque a sede da ONG que ia tocar o projeto, escolhido pelo Ministério das Mulheres, a sede era lá em Alagoas. Aí um órgão de comunicação disse que o dinheiro ia para Alagoas. Quer dizer, totalmente fora. Perdi a emenda. Enquanto isso, nós deixamos de capacitar milhares e milhares de mulheres no Distrito Federal. Então, tem que ter uma regra definida, tem que ter fiscalização e, principalmente, transparência. Só assim, os bandidos, aqueles que gostam do dinheiro público, ficam mais arredios, né, para praticar o crime.
0: Eu queria saber do senhor, deputado, claro que o senhor trabalha com a ideia, até pela eleição de primeiro turno, de que Flávio Bolsonaro será eleito agora no segundo turno, mantendo a tendência que foi no primeiro turno. Mas é uma eleição que, obviamente, segue em aberto, mesmo com vantagem ao Flávio, e o presidente Lula pode ser reeleito. No caso do senhor seguir na oposição e com o Congresso do jeito que foi montado com a eleição desse ano, como é que o senhor vê, no caso de uma eleição, uma reeleição do presidente Lula, como esse Congresso vai se portar com relação a ser oposição?
2: Ele vai ter muita dificuldade de governar, porque nós temos maioria, os conservadores formaram maioria nas duas casas, e evidentemente que aí tem aqueles parlamentares que se rendem, né, aos pedidos, entre aspas, do governo federal, né? É aquele parlamentar que se rende por um ministério, por emendas poupudas e por aí vai. Mas eu acredito que o próximo presidente vai ter que ter o Congresso do lado. Se não tiver, vai ser difícil governar. Então, se o Lula for reeleito, e eu espero que não seja reeleito, que o Brasil não suporta mais 4 anos de PT, é um desatino para todos os nossos projetos. Então, eu acredito que se grande demais, o Lula for reeleito, vai ter muita dificuldade em seguir com a, vamos dizer assim, com a pauta do nosso país. Eu não tenho dúvida disso.
3: Então, deputado, voltando à questão da segurança pública, né? A gente sabe que alguma coisa como 70% da população carcerária é reincidente, ou seja, eles cometeram o crime, porque quiseram cometer o crime, e reincidiram e voltaram a ser presos, enfim, 70% da população. Mas tem ali um contingente, que é importante, né? Que é o restante da população carcerária, que é considerada recuperável. Pela sua experiência como policial de carreira e de estudioso do tema, como identificar, como avaliar um preso recuperável?
2: Cláudio, o mais importante no sistema prisional é a classificação de preso. Você não pode misturar um ladrão de galinhas com um ladrão de banco. Eu vi, quando eu estava na CPI do sistema prisional, eu vi determinados presídios onde tinha um senhor de idade, e eu fui até a cela que ele se encontrava e perguntei, você está aqui por quê? Ah, por causa de R$500. Mas como assim? Era falta de pagamento de pensão alimentícia. Aí do lado dele tinha um que eu perguntei, e você está aqui por quê? Assalta banco. O outro, e você? Latrocínio. Como é que você pode colocar um senhor que deixou de pagar a pensão alimentícia do lado de um traficante ou de um assassino? Então, os dirigentes dos sistemas penitenciários, os dirigentes das cadeias, precisam ter responsabilidade. Nós temos que fazer uma classificação. Aí é onde você separa o joio do trigo. Você não pode colocar no mesmo bloco, vamos dizer assim, na mesma cela, alguém que matou para roubar um celular, alguém que matou por 10 reais, do lado de alguém que matou numa briga de trânsito, por exemplo. Esse cara que matou na briga de trânsito, levado pela forte emoção, um crime passional, esses eu acho que têm recuperação, se ficarem isolados. Mas se deixar no meio dos outros, vai se contaminar. E aí é aquela história, o cara entra numa escola de crime. Então, vai sair de lá pior do que quando entrou. Então, eu concordo que tem que haver realmente essa distinção, essa separação. Hoje, nosso país é tão injusto com algumas coisas que, está super lotado. Claro, se você encontra centenas, milhares de presos que está lá porque roubou um quilo de salame, um quilo de carne. Esses crimes não podem estar no presídio junto com criminosos perigosos. Tem que haver medidas socioeducativas, como chama, não sei, mas não pode continuar você colocar mulheres, principalmente, coitadas, que são presas porque os maridos que são presos obrigam ela a levar drogas, armas para dentro dos presídios. Se você fizer uma visita aqui no presídio feminino, você vai ver que 60% das mulheres que estão lá foram presas porque os maridos exigiam que elas levassem drogas para os presídios. Então, tem que haver realmente um estudo. E aí é onde eu digo, os diretores dos presídios têm que ser muito bem formados e preparados para não cometer esses erros que só prejudicam a situação do país.
0: Queria agradecer a presença do deputado Alberto Fraga. Já estava conversando com o deputado, lembro, já há mais de 20 anos, várias entrevistas do deputado, sempre muito atencioso e sempre atendendo a Band e a gente. Na época ainda de secretário de transporte, lembro de uma entrevista, deputado, do senhor falando sobre o projeto da Saída Norte. E apresentando, logo que o senhor lançou o projeto da Saída Norte lá, que hoje a gente vê que resolveu bastante.
2: Resolveu o problema, né?
0: O problema, né? Passaram vários governos, é aquela ideia, né? De você ter um projeto de Estado, né? Uma proposta mais do que um projeto de governo específico. E hoje a gente vê o senhor falando detalhadamente como é que
2: funciona. Quando eu encomendei aquele projeto, era para tirar da cabeça do Arruda que ele queria fazer uma ponte ali no Lago Norte. E os moradores não me deixavam dormir, rapaz, o tempo todo. Aí eu apresentei aquele projeto, né, do Trevo de Triagem Norte, que hoje é um sucesso e tirou aqueles engarrafamentos.
0: Parabéns, viu, deputado, mais uma vez. A gente conta com o senhor aí para várias entrevistas ao longo desses 4 anos, viu? Muito obrigado.
2: Eu que agradeço a oportunidade. Fica aqui o meu abraço a você, ao Cláudio Humberto. Estou sempre à disposição. Muito obrigado.
3: Deputado, abraço, sucesso aí no seu novo mandato.
2: Obrigado.
0: A gente vai para o intervalo, já tem outros destaques no Gente Brasília.
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6: Hora certa na Bandeirantes FM.
0: 10h35.
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4: Hora certa na Bandeirantes FM.
5: 10h36.
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4: Hora certa na Bandeirantes FM.
5: 10h38.
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4: Hora certa na Bandeirantes FM.
5: 10h40.
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15: Dez e quarenta e dois, estamos de volta aqui com o nosso Gente Brasília e com a nossa reportagem para trazer mais alguns assuntos desta manhã. Seguindo na política, Paula Belmonte anuncia neutralidade no segundo turno, PSDB libera apoio a Leandro Graz. Esse é o cenário de segundo turno aqui no Distrito Federal. Natália Ferreira, bom dia.
16: É isso, Adriano. Bom dia, Cláudio Humberto, a todos que nos acompanham. Paula, então, vai ficar aí neutra nesse segundo turno. A parlamentar terminou a candidatura em terceiro lugar no primeiro turno com 140.765 votos, equivalente a 8,51% dos votos válidos. A decisão de não declarar apoio foi tomada ontem durante uma reunião do PSDB. Depois do encontro, Belmonte publicou uma carta nas redes sociais em que afirma que o partido rejeitou por unanimidade a possibilidade de apoiar Celina Leão. Ao mesmo tempo, o comunicado diz que os filiados estão livres para fazer suas próprias escolhas. Na prática, quem quiser poderá apoiar Leandro Graz individualmente. Paula também afirmou que o PSDB vai exercer o papel de fiscalização com independência sobre o governo que for escolhido no fim da disputa. O segundo turno para o governo do Distrito Federal está marcado para o dia 25 de outubro. Adriano.
15: Obrigado, Nath.
16: Para o governo do Distrito Federal está marcado para o dia 25 de outubro. Adriano.
15: Obrigado, Nath.
17: Então, a gente observa, né?

0: omite no momento como esse, né? É o velho PSDB, né? Que sempre fez a opção por ficar em cima do muro. O tempo todo o PSDB ficou em cima do muro. E acabou do jeito que acabou, né? Um partido em extinção, um partido que perde valores, perde eleições de maneira até risível, né? Porque não tem lado, entendeu? Fica ali o tempo todo em cima do muro. Como é que um partido claramente de direita vai ficar, não vai se manifestar sobre uma eleição de segundo turno? Quer dizer, era hora de o PSDB ou rasgar a máscara e abraçar de vez o candidato do PT, do inimigo, né? O candidato do partido que sempre foi inimigo do PSDB, ou apoia a direita. E não se trata de apoiar a Celina, se trata de apoiar uma ideia, um programa, né? Um jeito de governar, etc. e tal. É até constrangedor a gente observar essa decisão. O que a gente percebe é que o que pesa em decisões como essa é muito mais o fator pessoal, né? Gente que tem uma pinimba, sei lá, uma questiúncula de origem pessoal que não raciocina politicamente, né? Isso não é maduro. Essa decisão do PSDB do Distrito Federal, além de ser suicida, não é madura politicamente.
1: Seguimos com a atualização do noticiário. O metrô não funcionará no próximo domingo para manutenção. Vai passar por manutenção, Felipe Campbell. Bom dia.
2: Bom dia, Adriano. Bom dia, Cláudio Humberto. Exatamente. Então, o Vai de Graça funciona, mas somente para os ônibus. O metrô não funciona no domingo, vai ter uma manutenção de grande porte próximo à estação Shopping, e aí o serviço vai ter que ser interrompido durante todo o dia. Todas as estações vão ficar fechadas. Segundo o metrô, o trabalho é necessário para garantir a segurança e o funcionamento do sistema. E como a manutenção exige o bloqueio simultâneo das duas vias no trecho, os trens não vão poder circular durante a execução do serviço. E aí, eles aproveitaram, né, que iam ter que interromper todo o serviço para fazer essa manutenção e vão aproveitar para fazer trabalhos de manutenção em outras áreas do sistema, outras partes da infraestrutura das estações, aproveitando que já vai estar tudo fechado, vão tentar fazer a maior parte desses trabalhos ao mesmo tempo. O metrô deve voltar a funcionar normalmente na segunda-feira, no feriado, com o horário estendido das 7 horas da manhã até meia-noite. Das 7 horas da manhã até as 9h30 da noite, embarque e desembarque normal em todas as estações. A partir das 9h30 da noite até meia-noite, o embarque só vai ser permitido na estação central. Nas outras estações, desembarque normalmente.
1: Valeu, Felipe. Obrigado pelas informações. 10h47. Agradecer aqui a. Nossa, o carinho dos nossos ouvintes, a repercussão, inclusive, da entrevista, o pessoal gostando muito da entrevista que fizemos agora há pouco com o deputado Alberto Fraga, né? Em várias participações aqui, o Lúcio, como sempre, o José Xavier, o Carlos Strong, que está conosco aqui, o Robson Rezende, né? É uma entrevista sempre muito interessante com o deputado Alberto Fraga, né? Sempre sobre os mais diversos assuntos, e falar ainda mais de segurança pública com um deputado que entende, né, Cláudio? Que é alguém que está já acostumado, né, com esse tipo de tema, que conhece bem e há vários mandatos tem esse tema como a sua principal bandeira.
0: Exatamente. Você vê que o deputado Fraga, ele tem muita gente não, certamente não gosta dele, né, por ser um político de direita. É claro que quem é de esquerda não, enfim, não gosta. Mas o fato é que é preciso reconhecer, né, a coerência do deputado, a vida inteira dedicada a isso, né, a esse tema da segurança pública. Se pode cobrar coerência dos políticos de uma maneira geral, outra coisa não pode ser dita. Não pode ser dito uma coisa diferente dessa em relação a Alberto Fraga. Ele continua com o mesmo discurso, a mesma ocupação, a mesma intenção de ajudar a alterar para melhor o ambiente de segurança pública no Brasil.
1: Mais um giro de notícias com os nossos repórteres. Agora é a vez do Vitor Gomes. Receita do Distrito Federal recupera quase 16 milhões de reais em impostos e multas durante uma mega operação contra a sonegação fiscal no transporte de cargas e importações. Diga aí, Vitor, bom dia.
3: Muito bom dia, Adriano.

0: Adriano, Cláudio Humberto e a todos os nossos ouvintes. Pois é, mais de 77 milhões de reais em mercadorias e fretes passaram pelo radar da Operação Especial Frete e Mercadorias, realizada pela Secretaria de Economia do DF. Em 13 dias de fiscalização intensiva, auditores atuaram em rodovias, galpões e transportadoras, comércios e também no Aeroporto Internacional de Brasília. O balanço resultou na apuração de mais de 15 milhões de reais em créditos tributários, valor ali de multa e também impostos. A maior fatia veio das importações pelo terminal aéreo, onde mais de 42 milhões de reais em produtos foram auditados, gerando aí quase 8 milhões de reais em impostos. Nas estradas e centros de distribuição também, os auditores flagraram um grande volume de cargas irregulares. Destaque para mais de 125 mil latas de cerveja, cerca de 60 mil litros de combustíveis e óleos, mais de 250 toneladas de grãos e alimentos, como soja, trigo, carne e queijo. A fiscalização também mirou três empresas de transporte de seis estados que operavam cargas saindo do DF sem pagar o imposto devido.
1: Valeu, Vitor. Obrigado aí pelas informações. 10h50. Tem mais algum destaque aí, Cláudio? A gente já está quase que na reta final do programa aí para abordar. São vários assuntos, mas como a gente nos próximos dias teremos mais entrevistas, então será sempre mais os espaços em que a gente fala muito um pouquinho menor, inclusive.
2: Não, hoje é 7 de outubro, né? É o terceiro aniversário daquele massacre promovido pelos terroristas do Hamas em Israel. É uma data que vem sendo muito, muito lembrada, né? É preciso lembrar que naquele 7 de outubro de 2023, os terroristas mataram covardemente mais de 1.200 pessoas, também sequestrou outras 251 e as levou como reféns, né? É coisa de bandido, né? Fazer de reféns, como fizeram crianças, jovens, mulheres, idosos, famílias inteiras, moradores de comunidades próximas à fronteira, né? E, enfim, dos levados para a faixa de Gaza, 209 reféns foram sequestrados vivos, dezenas morreram em cativeiro, foram ou morreram de fome, ou morreram por execução, ou morreram de doenças sem direito a tratamento, né? Pelo menos 6 foram mortos, foram executados friamente pelos seus captores. Mulheres e crianças foram estupradas, miseravelmente estupradas, covardemente tratadas por esses bandidos, esses fascínoras, que são tão homenageados aqui pela esquerda brasileira, atrasada como é, principalmente pelo presidente Lula. Bom, cada uma dessas pessoas tinha um nome, tinha uma história, tinha uma família. Houve, inclusive, brasileiros entre os executados naquele 7 de outubro, diante do silêncio mais absoluto, mais vergonhoso do governo do Brasil. Não se manifestou sobre isso. Apenas lamentou genericamente as mortes ocorridas, etc. e tal, sem nem sequer mencionar o nome do grupo terrorista Hamas, de quem o atual governo recebeu apoio público na campanha de 2022. Deve ter sido por isso, né? Para não chatear os apoiadores. Bom, o fato é que é claro que a partir daí se seguiu a uma retaliação do governo de Israel. O primeiro-ministro prometeu exterminar esses terroristas da face da terra e bombardeou de maneira inclemente a faixa de Gaza. Na primeira metade desse conflito, Israel sempre avisava antes onde iria bombardear para que a população civil saísse dali, para que se deslocasse, ficasse e se protegesse. E aí os bandidos começaram, os terroristas começaram também a fazer isso, né? a se aproveitar desses avisos, inclusive para fazer os próprios moradores de Gaza como reféns ou como escudos humanos. Né? Fizeram isso em hospitais, em escolas. São bandidos, né? Enfim, as pessoas pagaram um preço alto, né? A população civil da faixa de Gaza, muita gente morreu, foi muita destruição, muita desgraça que se abateu sobre a faixa de Gaza por culpa exatamente da atividade terrorista lá do Hamas. Hoje isso faz 3 anos, muitas mortes a lamentar, além dessas 1.200 mortes no dia 7 propriamente, e tantas outras mortes da população de Israel depois dessa data. Muito, muito, muito mais mortes foram registradas dos palestinos na faixa de Gaza. Mas palestinos da população civil, palestinos desarmados que não tinham como se proteger dos bombardeios. Né? Bom, Israel vem procurando, identificou e vem eliminando cada um daqueles bandidos que invadiram o país de 7 de setembro. Né? O que se espera é que em algum momento isso acabe exatamente quando acabarem, digamos assim, quando esse justiçamento acabar. É um período de grande sofrimento, são 3 anos de grande sofrimento, não apenas daquelas primeiras vítimas em Israel, mas também das vítimas dos bombardeios, da guerra na faixa de Gaza.

0: Claro que não dava para encerrar o programa sem falar da despedida do Messi da seleção da Argentina, 3-0 sobre Benin. Óbvio que a seleção da Argentina convidou uma outra seleção para que não colocasse água no chope de forma alguma, e está certo, porque ali tinha que celebrar
1: convidou
0: mesmo.
1: Outra seleção para meter um saco de gols.
0: Exatamente.
1: E não meteu.
0: E não, por isso do medo de não colocar outra seleção. Mas fez certo, acho que esse tipo de despedida é isso.
1: Era de festa, mas o Messi merecia um jogo decente, né? Merecia um jogo contra a seleção do Brasil, por exemplo.
0: Ia ser lindo, né?
1: Não era? Contra o Uruguai.
0: Eu tinha pensado no Uruguai, tipo, europeia, com o Suárez, né? Um cara assim, Itália ou Espanha.
1: A seleção europeia. Até um jogo contra o time do Messi, né? Lá do
0: Inter de Miami.
1: O Inter de Miami, não sei. Enfim, eu acho que o Messi merecia um futebol de melhor qualidade, digamos assim.
0: E mesmo assim ele fez um golaço, né, de pênalti. Se é que existe golaço de pênalti.
1: É mole, né?
0: Pô, mas onde ele colocou a bola, né, como diria Silvio Luiz, no gogó da Ema, né, lá em cima. Mas foi um joguinho, eu tentei assistir o jogo, tá? Eu vou dizer que eu tentei assistir o jogo, porque fiquei os 90 minutos com a TV ligada, mas aquele jogo assim...
1: Mas dormindo.
0: Casados e solteiros, sabe? Foi mais ou menos isso. E é óbvio que era uma festa ali de despedida.
1: Não, que é isso, respeito isso. Pelada de casado e solteiro é uma coisa séria. Os
0: caras da briga, inclusive.
1: Da briga.
0: É, mas eu acho que ali, mais do que esse jogo ou qualquer coisa, é celebrar essa carreira sensacional do Messi, né, Cláudio?
1: Sensacional,
0: que,
1: né?
0: E que merece aí todas as homenagens. Ele não está parando de jogar futebol, ainda vai continuar dando show lá, uma espécie de Globetrotters do futebol nos Estados Unidos, no Inter Miami.
1: Bom, pelo menos a gente não vai ter mais motivo nenhum para ver a seleção argentina com simpatia.
0: Exatamente. Ou aquelas pessoas que se dizem torcedores da seleção da Argentina por causa do Messi, também não tem mais essa desculpa, né?
1: Exatamente, acabou a desculpa.
0: Hoje tem a volta do Campeonato Brasileiro, com transmissões de jogos aqui na nossa Bandeirantes. Tem o jogo do Corinthians e do Internacional às 7h30 e o jogo do Cruzeiro com o Santos às 9h30 da noite. E o Rodrigo Vilela também já está aqui para trazer os seus destaques do Manhã Bandeirantes.

0: Diga aí, Rodrigo Vilela, quais são os destaques do Manhã Bandeirantes que está chegando coladinho no Gente Brasília?
1: Desdobramento do crime que aconteceu em Taguatinga sobre a morte do dono de um restaurante lá na Praça do Bicalho. Esse suspeito acabou morrendo durante um confronto com a Polícia Militar da Bahia.
0: Mais alguma coisa?
1: Isso e muito mais no Manhã Bandeirantes.
0: Então vamos embora, né, Cláudio Humberto, porque já vencemos mais um dia.
2: Vamos nessa. Ótima quarta-feira para todo mundo. Amanhã estaremos de volta.
0: Tchau, gente. Vem Rodrigo Vilela e grande equipe no Manhã Bandeirantes. Até amanhã.
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1: 11 horas e 1 minuto.
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0: Um excelente dia para você nessa quarta-feira, semana que já está na metade, 7 de outubro de 2026. Está no ar o Manhã Bandeirantes comigo, Rodrigo Vilela, produção de Vitória Carvalho e toda a brilhante equipe da Bandeirantes, da nossa 89.9 FM. Te faço companhia até meio-dia e quero convidar você para participar com a gente pelo nosso WhatsApp, que é o 994009269. Vou repetir, 994009269. E você acompanha a nossa programação pelo rádio, né, 89.9 FM, também no YouTube. Nosso perfil é o Band Brasília, nossa live que já está no ar. Também estamos nas redes sociais, lá no Instagram, para achar a gente é só procurar por Rádio Bandeirantes Brasília. Tudo junto mesmo, viu? Só colocar lá no aplicativo, @ Rádio Bandeirantes Brasília. E vamos aos destaques do Manhã Bandeirantes. Suspeito de matar dono de restaurante em Taguatinga morre durante confronto com a Polícia Militar da Bahia. Grupo é preso suspeito de extorquir pessoas com falsos serviços espirituais. Olha aí os charlatões aí, tudo em cana. Uma moradora da Asa Norte teve prejuízo de R$ 98 mil. Polícia Civil prende ainda 5 suspeitos envolvidos em um esquema de venda de kits com dados e roteiros para aplicar o golpe do falso parente. Olha só, meu Deus do céu, esse país está acabando. Justiça manda prender o ex-deputado distrital Carlos Xavier, condenado por mandar matar um adolescente em 2004. Senado mantém debate sobre PEC que acaba com a escala 6x1, 6 dias de trabalho para um de descanso. A segunda sessão de discussão está marcada para a tarde de hoje. Prestação de serviço para você, a farmácia da Policlínica de Taguatinga fica sem atendimento nesta quinta e sexta-feira. Ministério Público cobra mais fiscalização contra ocupações irregulares de ambulantes na orla do Lago Paranoá. E tem atendimento médico de graça em Taguatinga, a carreta com serviços voltados à saúde da mulher, uma iniciativa do Sesc DF. Compromisso do Manhã Bandeirantes, vagas de emprego. Hoje, 1.070 oportunidades disponíveis nas agências do trabalhador. Salários, olha só que beleza, chegam a R$ 5 mil. Tema da nossa entrevista de hoje, direito trabalhista, novas regras da licença maternidade. Vamos conversar com o advogado trabalhista Bruno Gil. Tudo isso e muito mais agora no Manhã Bandeirantes. Para participar é só mandar uma mensagem aqui para mim no 994009269.
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0: Faz sol aqui na área central de Brasília. Para hoje não tem previsão de chuva, tá? Mas a tarde deve ser de céu com muitas nuvens. Neste momento, 27 graus. Temperatura para hoje entre 19 e 28 graus. Estamos quase na hora mais quente do dia, então, né? Umidade relativa do ar oscila entre 30% e 70%. Você que gosta de ver o pôr do sol, hoje o sol deve se pôr às 18 horas e 9 minutos.
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0: Vamos dar uma olhada como estão as principais vias de acesso aqui à área central de Brasília. Veja o engarrafamento lá na EPTG, tem inclusive uma sinalização de acidente pouco depois do viaduto Israel Pinheiro para quem segue sentido Taguatinga. Para quem segue sentido plano piloto, o trânsito flui normalmente. Estrutural é uma boa opção nos dois sentidos da via, não tem nenhum ponto de engarrafamento. EPNB também com o trânsito todo fluindo muito bem. Pistão Norte, Pistão Sul em Taguatinga, trânsito bom. EPNB, como eu já disse, o trânsito também fluindo bem. 060, 070 também com trânsito bom. Na 001, o trecho que divide Recanto das Emas do Riacho Fundo 2, trânsito todo muito bom também. Quem está saindo do Gama Parkway, vindo aqui para a área central de Brasília, trânsito bom, EPGU fluindo normalmente, o mesmo nas três pontes que cortam nosso Lago Paranoá. Dá uma olhada aqui nas câmeras do DER para ver o que é que está acontecendo lá na EPTG, se o trânsito está mesmo ali engarrafado. Está mesmo, viu, gente? Já estou olhando aqui nas câmeras do DER. O trânsito está parado para quem segue sentido Taguatinga, viu? Lá na EPTG. Se você tiver a possibilidade de pegar a estrutural, é a orientação que deixo para você, ou a EPNB, dependendo de que área você está, para que ponto você está indo, né? Porque na EPTG o trânsito está bem complicado. Houve ali também uma marcação de acidente, consigo ver aqui, já ali na parte, viu, gente, onde fica ali os mercados atacadistas, começa dali esse engarrafamento e segue até mais ou menos a altura da via do Jockey, com o trânsito todo muito lento mesmo. Se puder evitar a IPTG para seguir sentido Taguatinga, Ceilândia, é a orientação que deixo para você. 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

0: Agora, 11 horas e 8 minutos, a Polícia Civil realizou uma operação contra um grupo suspeito de extorquir pessoas com falsos serviços espirituais. Somente uma moradora da Asa Norte pagou aproximadamente R$98 mil para golpistas. Tem que tomar cuidado, né, gente? Tem muito charlatão por aí dando golpe. Diogo Albuquerque é quem vai trazer os detalhes. Bom dia.
1: É isso, Vilela, bom dia para você e para quem nos acompanha aqui no Manhã Bandeirantes. Essa ação da Polícia Civil investiga aí os crimes de estelionato, extorsão e lavagem de dinheiro. A operação é conduzida pela Delegacia da Asa Norte com apoio da Polícia Civil de São Paulo. As medidas judiciais são cumpridas nesta manhã nos municípios de Carapicuíba, Itapevi e Osasco, na região metropolitana de São Paulo. Ao todo, foram expedidos aí 6 mandados de prisão temporária, além também de ordens de busca e apreensão e medidas de constrição aí patrimonial. A investigação começou depois que uma moradora aqui da Asa Norte procurou a polícia e relatou que tinha ali contratado supostos serviços espirituais, aí oferecidos por meio das redes sociais, inclusive. Segundo a apuração, depois da contratação, esses suspeitos passaram a afirmar que a vítima sofria ali de problemas de natureza espiritual e exigiu então novos pagamentos para resolver a situação. Quando essa mulher tentou interromper os contatos e deixar de fazer ali os pagamentos, os suspeitos teriam começado a ameaçá-la ali com a divulgação de informações íntimas, inclusive para familiares e outras pessoas. Eles também teriam afirmado que os supostos males poderiam atingir parentes da vítima caso ela não continuasse pagando. Diante das ameaças, então, a mulher realizou diversos pagamentos que somaram aí aproximadamente R$98 mil. Durante a investigação, os policiais identificaram outras 4 vítimas aqui no Distrito Federal, além dessa mulher aí que procurou a polícia inicialmente. Segundo os investigadores, o grupo tinha uma estrutura muito organizada ali com integrantes responsáveis, desde a abordagem pelo constrangimento das vítimas, até as pessoas que eram encarregadas também de receber esses valores e fazer a ocultação aí desse dinheiro. Os valores eram transferidos para outras contas bancárias e depois, que inclusive, passaram a ser analisadas também pela equipe policial. De acordo com a Polícia Civil, esse grupo, baseado ali na região metropolitana de São Paulo, teria movimentado aproximadamente R$3 milhões nos últimos 4 anos. As medidas judiciais contra esses integrantes desse grupo estão sendo cumpridas aí nesta quarta-feira nos 3 municípios paulistas. A investigação agora busca esclarecer a participação de cada envolvido nesse esquema e também identificar possíveis aí novas vítimas. Vilela.
0: Tá aí, obrigado pelas informações. Diogo Albuquerque, charlatão na cadeia.

0: Foragido é preso no Riacho Fundo 2 com 7 celulares. É, não é possível que ele tenha esse tanto de orelha, né, gente? Um deles escondido em panela de pressão. Felipe Campbell é quem vai trazer os detalhes pra gente desta operação da polícia. Bom dia, Felipe.
1: Bom dia, Vilela. Esse homem tentou, achou que ia se dar bem, né, mas acabou não dando certo. Ele tem 28 anos e, olha só, ele já era foragido do sistema penitenciário.
0: Ah, já foi hospedado, então, na hospedaria aqui que o nosso, né, centro penal aqui oferece esse serviço de hospedagem. Esse, pelo jeito, já passou por lá, né?
1: É, não tava gostando tanto, fugiu e... Ele é suspeito de roubar o celular de uma pessoa e, além de ter roubado o celular da pessoa, ele agrediu a vítima com tapas no rosto. A polícia militar conseguiu encontrar o celular escondido por causa do sistema, né, de monitoramento do celular, de rastreamento, e inclusive conseguiram encontrar ele aí dentro da panela de pressão. Achou que ia conseguir esconder dos policiais durante a busca, mas não deu certo. E quando eles estavam procurando esse aparelho em específico, acabaram encontrando outros 6 aparelhos, foram todos apreendidos. Os policiais chegaram ao endereço depois de receber as informações sobre a localização do aparelho, e a dona da casa autorizou a entrada da equipe no lote, onde o suspeito foi encontrado. A vítima foi até a delegacia, reconheceu o homem como autor do roubo, identificou o celular recuperado, então um final feliz nesse sentido. A vítima conseguiu recuperar o celular e, segundo o relato, ela teria sido bastante agredida, né, durante essa ação desse homem. O homem foi levado para a delegacia, onde o caso foi registrado, e, segundo a PM, ele já tinha 2 passagens anteriores por roubo e também estava foragido.
0: Aí, obrigado pelas informações, Felipe Campbell.
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0: Pessoal, trazer mais uma informação de trânsito, que estou vendo aqui também trânsito intenso lá na EPNB. E esse trecho ali na altura do núcleo Bandeirante, inclusive ali no acesso, já chegando ao acesso para Águas Claras. O que vejo aqui pelas câmeras do DR é que tem uma das faixas ali, o DR acabou de mudar a posição da câmera, mas ainda consigo ver. Para quem segue sentido Taguatinga, sentido Samambaia, uma das faixas da via fica, está interditada, tem uma manutenção, uma obra acontecendo ali no canteiro, então uma das faixas está fechada, então tem uma faixa livre, a outra faixa exclusiva ali que também segue com um rolamento normal, mas é um pequeno trecho só e o engarrafamento, pouco ali depois do posto de combustível que tem a margem da EPNB, o trânsito volta a fluir normalmente, tá? Mas o motorista precisa ter um pouco de paciência até chegar nesse trecho. Lá na EPTG, o trânsito segue muito carregado, bem travado. Pouco depois do viaduto Israel Pinheiro, tem uma marcação de acidente. Também estou vendo aqui pelas câmeras do DER, o trânsito está bem complicado. Talvez seja melhor você pegar até a via marginal da EPTG, passando ali, beirando a Vicente Pires, e sair lá na frente, na churrascaria, na Buffalo Bill. O trânsito ali está melhor do que você tentar encarar a EPTG. E o EPTG toda travada para quem segue sentido Taguatinga. Então, 2 vias que levam para esse caminho ali, para Taguatinga Sul, dá acesso também a Samambaia, Ceilândia, com trânsito bem complicado. Se você puder acessar a estrutural, é o melhor caminho neste momento. Às 11h15, o homem que assassinou o dono de um restaurante em Taguatinga morreu durante um confronto com a polícia militar na Bahia. Quem vai trazer os detalhes para a gente, Maria Luísa Lira, bom dia.
3: Oi, Vilela, bom dia para você, para todos os ouvintes. A gente vem acompanhando esse caso há alguns dias aqui na tela do Boa Tarde e também nas rádios, né, aqui da Rede Bandeirantes. E agora o Guilherme Estrela Ribeiro, de 33 anos, que era considerado foragido, foi localizado na casa de familiares na cidade de Rosário, na Bahia. A localização aconteceu depois de uma troca de informações de inteligência entre as forças de segurança do DF, de Goiás e da Bahia. Durante a abordagem lá em uma casa de familiares familiares, porque o Guilherme, depois de assassinar esse empresário, ele fugiu para a casa de familiares para se esconder, mas a polícia encontrou ele e durante a abordagem ele fez os familiares de refém. Então a polícia precisou intervir e o suspeito acabou sendo atingido. Ele chegou a ser socorrido, levado para o hospital, mas não resistiu aos ferimentos. Essa abordagem e a situação envolvendo os reféns vão ser investigadas pela Polícia Civil da Bahia. Relembrando rapidamente o caso, Vilela, o empresário de 56 anos foi morto a tiros dentro da pizzaria dele, lá na Praça do Bicalho, em Taguatinga, no início da tarde do último sábado. Segundo a polícia, a vítima estava atendendo alguns clientes no momento que foi surpreendida pelo suspeito. O empresário morreu ali no local. De acordo com a investigação, após os disparos, o suspeito teria dito que aquilo serviria de lição para que o empresário aprendesse a não mexer com a mulher de outro homem. As informações iniciais, Vilela, indicam que o suspeito teria mantido um relacionamento com a mesma mulher que o empresário morto. Então, Guilherme Estrela, né, o suspeito, tinha passagens por tentativa de homicídio e tráfico de drogas, e estava foragido do sistema prisional desde julho, quando ele saiu e não retornou. Então, agora, a Polícia Civil do DF continua investigando esse homicídio de Taguatinga para descobrir, de fato, o motivo desse crime.
0: Tá aí, obrigado pelas informações, Maria Luísa Lira. Pois é, e o bandidão foi se socorrer na casa de familiares e a família, que foi acolher ainda esse homem, ainda foi feita de refém. É isso.
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0: Piorou a situação lá na EPTG. Viu? A via foi completamente fechada agora, tem uma viatura do DR que fechou a EPTG, portanto não tem mais nenhum carro acessando a partir dali, pouco depois do viaduto Israel Pinheiro, naquela agulha ali, naquele acesso à marginal, o trânsito está todo sendo desviado para a marginal da EPTG. E aí já teve impacto na marginal, que estava, né, apresentava ali como uma boa opção. Eu já consigo ver pelo menos 3 viaturas do Corpo de Bombeiros lá na EPTG, que agora está com trânsito interrompido para quem segue sentido Taguatinga. Inclusive, a faixa exclusiva está fechada também. São as 3 faixas de uso normal, de uso geral, e a faixa de uso exclusivo também está fechada. O trânsito todo sendo desviado para a marginal da EPTG. E aí já tem trânsito intenso, né? Impacto no trânsito, inclusive para quem está na marginal do outro lado, para tentar acessar, quem segue sentido plano piloto e vai tentar acessar a Vicente Pires, ali passar por baixo do viaduto Israel Pinheiro, o trânsito ali na marginal também já bastante impactado. Já virou um nó ali na EPTG, viu, gente? O trânsito todo sendo desviado, portanto, para a marginal da EPTG, pouco depois do viaduto Israel Pinheiro, todas as faixas fechadas, o Corpo de Bombeiros está por lá, prestando atendimentos neste acidente, uma viatura do DR também fechando essa faixa, essa via ali, toda a EPTG, fazendo esse desvio, portanto, do trânsito. Se você tem como alternativa acessar a estrutural, é o que eu deixo para você como orientação neste momento. Parece que estão liberando agora, pelo menos, a faixa exclusiva. Nesse momento é isso mesmo, tem um agente de trânsito lá que liberou a faixa exclusiva. A câmera do DR acabou de fazer o giro ali, mas já liberou a faixa exclusiva e uma das faixas. O engarrafamento começa ali na altura do viaduto Israel Pinheiro e segue até depois, já está chegando no Guará o engarrafamento, viu, gente? Mas como houve já a liberação de uma das vias dali, então o trânsito deve começar a melhorar. Te trago mais informação daqui a pouco. Lá na EPNB, também para quem segue sentido Taguatinga. Trânsito complicado, uma das faixas está fechada porque tem um serviço de manutenção na beira da pista ali, então começa esse engarrafamento na altura do posto de combustível, que fica ali na altura também do núcleo Bandeirante, e segue esse engarrafamento até lá para trás. Estrutural nesse momento é a melhor opção. Horas e 21 minutos, a PEC, que acaba com a escala 6x1, tem mais uma etapa nesta quarta-feira no Senado, a segunda sessão de discussão, que está marcada para hoje. A expectativa é que o texto seja votado já na próxima semana. Ontem teve a primeira sessão de discussão, são 5 sessões para discutir essa sessão, então tem sessão agora, nesta semana, também na semana que vem. Ontem quase que o negócio não deu certo, porque não teve quórum ali, porque a oposição não quis marcar presença, mas depois acabou acontecendo essa sessão. Quem vai contar tudo para a gente, ela que está acompanhando, inclusive lá do Congresso Nacional, esteve por lá ontem, vai hoje também, Beatriz Matos, muito bom dia.
4: Bom dia, Vilela, para você e aos nossos ouvintes. Isso mesmo, acompanhando aí o desenrolar da PEC, né, que finalmente parece que teve aí o calendário destravado. Ontem teve a primeira sessão aí, como você bem falou. Serão 5 sessões para completar esse rito, Vilela. A sessão de hoje, que é a segunda aí, está prevista para começar às 14 horas da tarde. E aí começa a parte mais importante dessa história, né? Depois de cumprir essas 5 sessões, a PEC já fica pronta para ser votada em primeiro turno. O presidente do Senado, o senador Davi Alcolumbre, disse ontem que não pretende acelerar e nem pular nenhuma etapa, mas também deixou claro que assumiu um compromisso de colocar a proposta em votação. Ontem ele acabou também explicando ali como pretende lidar com toda com a tramitação da PEC, né? A ideia dele é fazer 3 sessões ainda nesta semana. Ontem já teve uma, hoje vai ter a segunda e amanhã vai ter a terceira. E as outras 2 que faltarem ficam para a próxima semana. Ontem, quando o presidente, o Davi Alcolumbre, chegou ao Congresso, ele falou a respeito, mas vamos escutar um trecho do que ele falou a respeito da 6x1.
5: Eu sei como eu vou votar e cada um precisa estar preparado para, neste dia, no dia adequado do ponto de vista regimental, poder escolher com o seu coração, com a sua consciência e com a sua história, se vai votar a favor do fim da escala 6x1 ou se vai votar contra o fim da escala 6x1. A isso não me cabe, ao que me cabe é colocar na pauta. Meu compromisso foi feito, foi assumido, está na pauta.
4: Vilela, até explicando também para o nosso ouvinte como que está toda essa situação dentro do Congresso, né? Que esse calendário aí tem virado cada vez mais uma disputa política eleitoral, porque o governo Lula, ele quer votar essa PEC o quanto antes. Já a oposição, ela tenta ganhar tempo e levar a decisão para depois do segundo turno da eleição presidencial. Isso tudo porque a avaliação dos oposicionistas é que aprovar agora uma pauta popular como o fim da escala 6x1 acaba dando um trunfo eleitoral para Lula justamente no meio da campanha. Só que também existe uma dificuldade para essa estratégia, porque a própria oposição também reconhece que, se a votação acontecer agora, há um ambiente favorável de votos no Senado para aprovar a proposta agora, né? Então, o texto que está sendo discutido aí, para explicar também aos nossos ouvintes, reduz a jornada máxima de 44 para 40 horas por semana, sem redução de salário, e também vai garantir 2 dias de descanso. Então, hoje não tem votação ainda, é a segunda das 5 sessões obrigatórias, mas cada sessão aí cumprida encurta esse caminho e também aumenta a pressão para que a PEC seja colocada em votação já na próxima semana. Hoje também o governo deu uma coletiva ali, a bancada do PT está reunida no Hotel Meliá para falar a respeito da campanha do presidente Lula, e eles informaram que a intenção é levar essa votação aí na quarta-feira, Vilela.
0: É isso aí, não votar agora, né, antes da eleição, dificilmente vota, né, e aí não estou torcendo para passar ou deixar de passar, não é esse tipo de juízo que estou fazendo aqui, mas se não votar agora, dificilmente isso vai ser retomado. Né? Não tem como votar essa semana, bom, ter como até tem, mas não há clima para isso. Né? Então são 5 sessões, então ontem teve uma, hoje tem mais outra, amanhã tem mais uma, deve ter mais sessão ainda na terça e na quarta da próxima semana, para aí sim ser votada. mas havendo acordo ali, né, a Beatriz, que acompanha o Congresso há muito tempo também, sabe que em caso de acordo o pessoal faz até chover lá dentro, viu? São 5 sessões que precisa de discussão, mas tendo acordo ali, eles atropelam esse prazo regimental e colocam para votar. O negócio é que acho bem improvável que haja esse acordo, uma vez que a oposição não tem esse interesse em acelerar essa tramitação. Isso porque há um entendimento dentro da oposição que a tramitação desse projeto, ela favorece eleitoralmente o presidente Lula, que tenta se reeleger, né? Candidato ali, ele que é candidato à reeleição como o presidente da República. Claro que estamos acompanhando a tramitação desse projeto aqui na Bandeirantes, não só no Manhã Bandeirantes, né, ao longo de toda a nossa programação. Muito obrigado pelas informações, Beatriz Matos. Ainda sobre política e polícia, a Justiça do DF determinou a prisão do ex-deputado distrital Carlos Xavier, condenado por mandar matar um adolescente no Recanto das Emas em março de 2004. O mandado de prisão foi expedido nesta segunda-feira, segundo o Tribunal de Justiça do DF. No mês passado, o Tribunal do Júri do Recanto das Emas condenou o ex-deputado a 14 anos e 3 meses de prisão em regime fechado, mas ele não foi preso por causa do período eleitoral. Xavier era candidato a deputado distrital e a lei eleitoral proíbe a prisão de candidatos nos dias próximos à votação. No domingo, ele recebeu pouco mais de 1.800 votos. Everton da Rocha Ferreira, de 16 anos, foi morto a tiros atrás de uma parada de ônibus no Recanto das Emas. Segundo a acusação, o então deputado suspeitava que o jovem tinha um relacionamento com a esposa dele e pagou R$15 mil pela execução. Carlos Xavier teve 3 mandatos na Câmara Legislativa. O Ministério Público informou que recorreu pedindo aumento da pena. Afirmou ainda que não há informações até o momento sobre a prisão dele, apesar da determinação da Justiça. A defesa dele não retornou o contato da nossa reportagem.
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0: 11:28.
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0: 11 horas e 29 minutos.
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0: O atendimento ao público na farmácia da Policlínica de Taguatinga ficará suspenso nos dias 8 de outubro. São 2 dias de interdição, tá, gente? 8 e 9 de outubro. No dia 8, amanhã, então, fica sem atendimento de 1 hora da tarde às 6 da noite. No dia 9, na sexta-feira, fica sem atendimento das 7 da manhã ao meio-dia. Isso porque vão realizar um inventário. Durante o procedimento, não haverá entrega de medicamentos e nem atendimento ao público. De acordo com a pasta, os pacientes foram previamente informados pela equipe da unidade para evitar possíveis transtornos. O inventário é realizado anualmente para o gerenciamento do estoque de medicamentos e outros insumos da farmácia. Portanto, não tem atendimento na farmácia da Policlínica amanhã à tarde, de 1 da tarde às 6 da noite, e nem na sexta-feira, na parte da manhã, das 7 da manhã ao meio-dia. 11:30, vamos de entrevista. E na entrevista de hoje vamos falar sobre as novas regras da licença maternidade, né? Até abordamos isso aqui no Manhã Bandeirantes, que houve uma mudança no entendimento lá no Supremo Tribunal Federal. Além disso, vamos falar também sobre os direitos trabalhistas do empregado. Para conversar com a gente sobre esse assunto, convidamos o advogado especialista em direito do trabalho do OAB, Bruno Gil. Bruno, muito bom dia. Obrigado por atender ao convite do Manhã Bandeirantes. Queria que você começasse explicando para a gente como é que funciona a licença maternidade para mães biológicas e também para mães adotivas.
9: Bom dia, Vilela. É um prazer estar aqui com vocês. Muito obrigado pelo convite. Um abraço também a todos os ouvintes da rádio. Agora, recentemente, no dia 23 de setembro de 2026, o Supremo Tribunal Federal julgou uma ação direta de inconstitucionalidade que foi ajuizada pela Procuradoria-Geral da República, que questionava um conjunto de normas que tratavam da licença-maternidade em regimes diferentes. Então, existia uma previsão na CLT, uma previsão na Lei dos Servidores Públicos Federais, uma previsão dos membros do Ministério Público, enfim. A Procuradoria-Geral da República, ela ajuizou essa ação para sanar essas distorções entre essas legislações. E aí, o Supremo Tribunal Federal, ele decidiu uniformizar os critérios dessa licença-maternidade, eliminando as diferenças entre a mãe biológica e a adotante e entre os diferentes tipos de vínculo profissional. Então, por exemplo, havia prazos diferentes. A Lei 8.112, ela previa para o artigo 207 uma licença de 120 dias para a mãe. E no artigo 210, ela previa uma licença de 90 dias para a mãe adotante, de criança até um ano, e de apenas 30 dias para criança de mais de um ano. Agora, esse artigo 210 foi declarado inconstitucional. O mesmo problema existia na Lei Complementar 75, que trata dos membros do Ministério Público. Existia um inciso no artigo 223 que previa a licença de 120 dias para as mães, mas o inciso 5º previa uma licença de 30 dias para a mãe adotante de criança até um ano. E nem havia uma distinção entre idade da criança adotada. O que, que o Supremo Tribunal fez, Vilela? Ele uniformizou essa licença maternidade para todos os regimes. Ele previu, então, tanto para a mãe biológica quanto para a mãe adotante, a licença de 120 dias. E também ele fez um pouco mais. Ele uniformizou o marco inicial do início dessa licença maternidade. O período agora passa a ser contado, conforme o caso, do 9º mês da gestação, do parto, da adoção, da obtenção da guarda para fins de adoção ou da alta hospitalar da mãe ou do recém-nascido, o que acontecer por último. Então, o que acontecia? Acontecia muito de, após o parto, existirem complicações ou para a mãe ou para o filho e continuarem em internação hospitalar. Agora, a licença maternidade vai ser a partir da alta hospitalar, entende? E por que que o Supremo fez isso? Porque, historicamente, a licença-maternidade era muito associada somente à gestação, o parto, à recuperação física da mulher. Agora, a jurisprudência constitucional ela passou a reconhecer uma dimensão adicional. Ela visa a proteção da criança e da família. Então, ela precisa ter aquele convívio, aquele vínculo afetivo. E não é só porque vai ser adotada, que não foi nascido daquela mãe, que não precisa daquele vínculo adotivo, daquele vínculo afetivo, de convivência familiar. Então, por isso que o Supremo Tribunal Federal ele decidiu, nessa ação direta de inconstitucionalidade, uniformizar tanto para a mãe biológica quanto para a mãe adotiva.
0: E, Bruno, como é que funciona no caso, por exemplo, de casais transexuais? Que às vezes a pessoa já tem uma identidade de gênero ali, enfim, masculina, mas engravida, que acontece,
9: claro.
0: E tem o filho, né? Mesmo ali com nome, uma vida social masculina, mas engravida. Como é que funciona nesses casos?
9: Olha, eu diria que a resposta mais segura é que a proteção, ela decorre da gestação e ela não desaparece porque a pessoa... se identifica como um homem. Então, o que a legislação ela protege nessa situação é a gestação, o parto, a recuperação e, sobretudo, a convivência familiar. Então, o homem transexual, aquela pessoa que se identifica como homem, se ele engravidar, se ele tiver a gestação e o filho... eu entendo que essa proteção, essa licença, ela permanece. A identidade de gênero da pessoa, ela não retira essa proteção. Pode até existir, Vilela, uma inadequação terminológica, né? Porque a lei ainda fala de licença maternidade. Mas isso não pode servir para retirar o direito de quem efetivamente gestou e teve a luz, e deu à luz, né? Então, a resposta mais segura é que ele permanece com essa proteção.
0: Bruno, tem um prazo de estabilidade depois ali no retorno da licença maternidade?
9: Então, a licença maternidade, a gestante, ela tem uma estabilidade decorrente da DCT, né? Então, você tem ali o prazo da licença de 120 dias, mais um mês, então são 5 meses após o parto, tá? Essa é a estabilidade. Além disso, Vilela, é importante verificar as diferentes convenções coletivas. Existem convenções coletivas de algumas categorias que prevêem alguma extensão dessa estabilidade. Então, aquele sindicato que é um pouco mais forte, é um pouco mais influente, consegue negociar uma extensão dessa estabilidade. E aí não decorre de lei, mas sim de convenção entre sindicatos.
0: Bruno, abrindo um pouco mais a nossa conversa, queria falar sobre atestados médicos. Tem uma, não sei se é uma lenda ou não, mas que um atestado médico ele tem um prazo para ser entregue à empresa ali de 48 horas. Isso existe mesmo?
9: Olha, Vilela, não existe na lei especificamente, mas as empresas elas podem, no seu poder diretivo, estabelecerem regras, né? E muitas empresas estabelecem como obrigação a entrega do atestado em 48 horas. Até porque a empresa precisa entender a ausência desse funcionário. Por que ele está ausente? Ela, inclusive, precisa até substituir nessa eventual ausência. Então, a empresa pode sim, eu entendo que a empresa pode, no seu poder diretivo, estabelecer regras para esse empregado entregar o atestado, enviar por WhatsApp, enviar para o RH, de alguma forma... condicionar essa informação num prazo estabelecido internamente pela empresa para ela poder, afinal, ela tem que se virar ali com o posto de trabalho que está desatendido, né?
0: Bruno, algumas empresas, elas pedem para que o atestado seja homologado. E quem o funcionário, ele deve seguir caso o atestado, o médico dele o recomende, vamos supor, 15 dias de atestado e o médico ali da empresa fala, não, isso aí não é caso para um período tão grande de afastamento, não, só 3 dias. E aí, o que que o funcionário tem que fazer?
9: Olha, nesse caso haverá uma divergência de definições médicas. O funcionário vai ter que pedir um relatório médico do seu médico assistente para justificar aqueles 15 dias. De fato, a empresa pode questionar em virtude do seu médico assistente definir, fazer também uma avaliação médica e ter uma divergência. Então, o funcionário vai ter que ir atrás do seu médico assistente para um relatório médico justificar por que aqueles tão extenso os dias de atestado.
0: Bruno, tem gente que não gosta de expor esses motivos, né? Às vezes se sente constrangido, às vezes gosta mesmo de manter a coisa mais reservada, mas ele vai ter que se afastar ali por uma doença, uma cirurgia, e ele não quer afastar, informar ali com detalhes sobre o que é essa doença ou essa cirurgia. Ele pode fazer isso, ele tem que informar qual é a doença ali e detalhar o motivo do afastamento.
9: Olha, existe uma discussão bem grande sobre isso e o TST tem entendido que exigir o CID fere o direito à intimidade e à privacidade. O médico ele pode incluir o CID no atestado se houver autorização expressa do paciente. Ou então em casos de doenças de notificação compulsória, como foi, por exemplo, o caso da epidemia, né, do COVID. Aí haveria uma obrigação de informar o CID por conta da notificação compulsória às autoridades de saúde. Mas se o funcionário não quiser, não se sentir à vontade para informar o CID, às vezes ele tem uma doença estigmatizante. Ele não quer, por exemplo, um portador de HIV, ele não quer colocar ali que aquele atestado efetivamente decorre dessa doença estigmatizante. Então, o TST tem entendido que fere sim o direito à intimidade e à privacidade. E a empresa, o atestado não é um favor que a empresa está adotando, né? Não é um favor da empresa, ela tem que aceitar, tem que cumprir. Obviamente que, Vilela, é preciso verificar a veracidade desse atestado, né? Porque existem, infelizmente, muitos atestados falsos que são comprados ali, enfim, até na própria rodoviária. Acho que
0: tem essas falcatruas mesmo, a gente acompanha, né? A gente sabe mesmo que tem. E a empresa, claro, né? Enfim, precisa se proteger de alguma maneira. Bruno, para a gente caminhar já aqui para o final, infelizmente o tempo voa, se o trabalhador ali, ele percebe que o direito dele ali relacionado a isso está sendo a apresentação de atestado médico, afastamentos, que está sendo descumprido. Para quem que ele tem que denunciar? Ou ele está se sentindo constrangido ali porque apresentou um atestado médico? O que ele deve fazer?
9: Olha, ele tem que buscar auxílio, ele pode buscar o auxílio ao Ministério Público do Trabalho, ele pode fazer uma denúncia às vezes até anônima, para ele não se expor. Ele pode entrar com uma ação na Justiça do Trabalho, pleiteando uma rescisão indireta, porque isso é um descumprimento de obrigações, né, do empregador. Ele tem algumas maneiras para se proteger, e uma delas é, de fato, o Ministério Público do Trabalho.
0: Tá aí, boas orientações. Bruno Gil, advogado especialista em Direito do Trabalho da OAB, a quem agradeço pela gentil entrevista aqui, ter conversado conosco. Bruno, um abraço, uma excelente semana para você.
9: Eu que agradeço, Vilela, um abraço a todos os ouvintes.
0: E ter conversado conosco. Bruno, um abraço, uma excelente semana para você.
9: Eu que agradeço, Vilela, um abraço a todos os ouvintes.

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4: 11h46.
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4: 5 suspeitos são presos por venda de kit. Adivinha pra quê? Para o golpe do falso parente. Eita, olha, o bandido, ele dá o golpe e ele ainda abriu uma empresa ali, né, de vender o kit para outros golpistas também. Gente, olha esse país, olha, não corre o risco de dar certo certas coisas por aqui. Natália Ferreira é quem traz os detalhes. Bom dia.
5: Oi, Vilela. Bom dia. Bom dia a todos que nos acompanham. Explicando um pouquinho para o pessoal, nesse golpe, a organização reunia em kits nomes, fotos e até roteiros de conversa pelo WhatsApp que tinham ali os dados das vítimas. O delegado João Guilherme Carvalho relata que com esse material os criminosos conseguiam se passar por filhos, parentes ou amigos e pedir transferências de dinheiro.
6: Os criminosos ligam para um familiar com a imagem de um parente. No âmbito de uma história fantasia, consegue ali obter valores, transferências, geralmente aduzindo um estado de emergência, uma história de emergência para um familiar.
5: A operação Atrás das Grades cumpriu mandados de prisão e busca nesta quarta-feira em Ceilândia, Taguatinga e Goiânia. Segundo a investigação, foram identificadas 19 ocorrências com prejuízo estimado em 73 mil reais. Em um dos casos, uma vítima perdeu mais de 53 mil. Entre as vítimas estão idosos de 75 e 83 anos e foram presos 3 homens e 2 mulheres. Celulares, computadores e outros equipamentos também foram apreendidos. Os investigados podem responder por organização criminosa, estelionato por fraude eletrônica e lavagem de dinheiro. A Polícia Civil continua as investigações para identificar outros integrantes e novas vítimas.
4: Tá aí, obrigado pelas informações, Natália Ferreiro.
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4: Vamos lá, pessoal, com atualização sobre a situação do trânsito na EPTG e na EPNB. Vamos começar com a boa notícia. Lá na EPNB o trânsito já começa a melhorar. Lembro que estava engarrafado ali na altura do posto de gasolina, para quem segue sentido Taguatinga, ali na, bem ali naquele trecho que divide ali Riacho Fundo e Riacho Fundo não. Aquele trecho ali que passa em frente ao núcleo Bandeirante, tá? Então já flui bem. Agora vamos lá para a EPTG. A via já foi liberada, tem uma faixa aqui ainda, a faixa da direita, que está fechada pouco depois do viaduto Israel Pinheiro, e agora o DR fechou a faixa exclusiva. No entanto, tem 2 faixas da EPTG para quem segue sentido Taguatinga que estão liberadas, mas o trânsito está bem tenso na EPTG. A faixa da direita, portanto, está ali fechada, né? Houve um acidente por ali, e a faixa exclusiva também. 2 faixas estão funcionando, normalmente ali liberadas. Teve um acidente, o Corpo de Bombeiros, eu estou vendo ali, tem 3 viaturas do Corpo de Bombeiros lá na EPTG, para quem segue sentido Taguatinga. Se você tem a opção de pegar a estrutural neste momento fluindo bem. E aí a marginal da EPTG também já está com o trânsito bem engarrafado, né? Já foi liberada a EPTG, não completamente, parcialmente liberada, mas se você tem a opção de pegar outra via, fica aí a minha

0: Agora, 11 horas e 50 minutos, um motorista será indenizado após ter dois pneus danificados ao passar por buraco na Asa Norte. Mas eu acho bom quando isso acontece, viu? Quando o pessoal tem algum prejuízo, claro que essa é a parte ruim, mas que consegue uma indenização, que procura o direito, vai na justiça, bota o governo ali na justiça e ganha. Eu acho muito satisfatório, porque é muito desrespeitoso com a gente que paga um horror de imposto e ainda, né, tem todo ser, tudo que é público parece que é essa tristeza. Não só, né, as vias que são essa peneira, como serviço de saúde, segurança, que deixa muito a desejar também. Nesse caso, o motorista foi atrás, ganhou a indenização. Quem vai trazer os detalhes pra gente é Ayumi Watanabe. Bom dia.
1: Bom dia, Vilela. Também acho importantíssimo correr atrás dos seus direitos. O DR terá que pagar mais de R$ 1.400 a um motorista que teve dois pneus estragados depois de passar por um buraco na L4 Norte. Segundo o processo, o buraco era grande, de grandes proporções, e não estava sinalizado. Com o impacto, dois pneus do veículo foram danificados e o motorista precisou chamar um guincho. O DR recorreu da decisão e alegou que, entre outros pontos, que não havia provas suficientes de que os danos tinham sido provocados pelo buraco. Mas os magistrados entenderam que as provas apresentadas eram suficientes. Foram consideradas fotos do local, imagens dos danos no veículo, o registro do guincho e a nota fiscal do conserto. A justiça também concluiu que não houve culpa do motorista pelo acidente. Segundo os julgadores, não é razoável exigir que o condutor faça uma mudança brusca de direção para desviar de um buraco que não está sinalizado em uma via de trânsito rápido. Por isso, a condenação ao pagamento de quase R$ 2.000 ao motorista, Vilela.
0: Ah, não, gente, uma merreca. Sinceramente, uma pessoa perde dois pneus, chama o guincho para levar o carro.
1: O custo foi maior, né?
0: Não, tem toda a dor de cabeça do processo. Um advogado deve que esse, essa pessoa que teve esse prejuízo só pode ser advogado, porque senão você ainda vai ter que pagar um advogado para ganhar uma merreca de 2 mil.
1: E normalmente demora, né?
0: Demora, a coisa vai se arrastando, uma merreca, né? Uma pena aí que a justiça não pesou ali mesmo para o GDF. E isso tinha que ser responsabilidade de quem tem que fazer essa manutenção nas vias, porque empurra isso ali no GDF, e o GDF não é uma empresa, né? O GDF vive ali dos nossos impostos, né? Então é dinheiro nosso que está indo para pagar essa indenização. Tem que pegar o diretor ali de quem faz a manutenção, do responsável aí, não sei nesse caso se é a nova CAP, né? Para poder, tinha que descontar para esse cara para pagar, não é a gente, não.
1: Com certeza não foi só esse motorista, né?
0: E quantas pessoas? Esse foi o que procurou o direito dele, conseguiu a indenização. Uma merreca, R$ 2.000, né? O constrangimento dessa pessoa. Eu, nesse caso, eu sou a favor, sim, tem que dar um bom dinheiro, uma bolada pra pessoa. R$ 2.000, gente, dois pneus e um guincho, lá se foi o dinheiro todinho. Aí a pessoa perde o dia de trabalho, faz audiência, tem todo o aborrecimento pra no final dar R$ 2.000. É alguma coisa, mas essa alguma coisa é nada, né? Obrigado pelas informações, Ayumi Watanabe.

0: E atenção, você que usa o metrô. Isso porque uma manutenção de grande porte vai interromper o funcionamento do modal neste domingo. Quem vai trazer os detalhes para a gente? Vitória Carvalho, bom dia.
1: Bom dia, Vilela, bom dia a todos. Isso mesmo, o metrô não vai funcionar neste domingo e esse serviço será interrompido durante o dia todo. As estações ficarão fechadas, todas. Segundo a companhia, o trabalho é necessário para garantir a segurança e o funcionamento do sistema. Como a manutenção exige um bloqueio simultâneo das duas vias no trecho, os trens não poderão circular durante a execução do serviço. E aproveitando essa interrupção, as equipes técnicas também vão realizar outros trabalhos de manutenção em diferentes sistemas e na infraestrutura das estações. O metrô volta a funcionar normalmente na segunda-feira, que é inclusive o feriado de Nossa Senhora Aparecida, com horário estendido das 7 da manhã à meia-noite. Das 7 da manhã às 9h30 da noite, haverá embarque e desembarque em todas as estações. Das 9h30 da noite à meia-noite, o embarque será permitido apenas na estação central. Nas demais estações, haverá somente desembarque, Vilela.
0: Obrigado pelas informações, Vitória Carvalho.
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0: 11h55.
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0: Campeonato Brasileiro retorna com duelos importantes, incluindo Internacional e Corinthians, e Cruzeiro e São Paulo. Quem vai trazer os detalhes pra gente, meu amigão que sabe tudo de futebol, Pedro Coen.
6: Fala, Vilela! Bom dia pra você, pra todos que nos acompanham aqui em mais um Manhã Bandeirantes. Ó, tem bastante coisa pra gente falar nesta quarta-feira, viu? A volta do Campeonato Brasileiro, hoje tem jogo importante na Série B também, mas não dá pra gente abrir de outra forma que não seja falando da despedida de Lionel Messi, o maior artilheiro, o maior assistente e, quem sabe, né, o maior jogador da história da seleção argentina. Claro, estamos falando aqui de um time que também teve Maradona, mas para muitos Lionel Messi passou o seu ídolo, né? Maradona é ídolo de Lionel Messi. Bom, o Messi ontem jogou, fez gol, distribuiu assistência, chegou ao seu 126º gol com a camisa da seleção argentina, sua 67ª assistência. Então, mais uma grande partida no melhor estilo Lionel Messi, né? Com muito choro, muita emoção, muita homenagem, teve música, teve show de drones, show de luzes, tudo isso para agradecer e homenagear um dos maiores da história do esporte. Hoje não tem Lionel Messi, não tem mais Lionel Messi, né? Pelo menos não na seleção argentina, mas tem o Campeonato Brasileiro, que volta depois de uma longa data FIFA, mais de 2 semanas de pausa no Brasileirão. E às 7h30 já tem jogo importante. É claro que tem transmissão da Bandeirantes. Internacional e Corinthians jogam às 7h30, duelo dos desesperados. Por quê? O Internacional é o 18º colocado com 28 pontos, precisa urgentemente vencer se quiser seguir pensando em não ser rebaixado para a Série B do ano que vem, né? Então precisa desses três pontos. E o Corinthians também precisa ganhar, primeiro porque vem de uma longa sequência só de derrotas, são 6 derrotas seguidas para o Corinthians, que inclusive deve ter Yuri Alberto hoje de volta na equipe titular, mas também porque, a depender dos resultados da rodada, o Corinthians pode sim entrar na zona do rebaixamento. Então é um jogo de suma importância para os dois times. Nesse mesmo horário, 7:30, Bragantino e Mirassol jogam no interior de São Paulo, Grêmio e Remo jogam em Belém do Pará, o tricolor gaúcho viaja para visitar o Remo. Um pouquinho depois, às 8 horas, tem Vitória e Chapecoense. Às 8:30, quem que não gosta de um clássico, né, Vilela? Tem clássico no Rio, Botafogo e Vasco da Gama. Uma horinha depois, às 9:30, fechando a Série A nesta quarta, mais um jogo com transmissão da Bandeirantes. O Cruzeiro encara a equipe do São Paulo. Dois times que vivem momentos melhores do que a outra partida com transmissão Bandeirantes, Internacional e Corinthians, mas o São Paulo não vive o seu melhor momento, né? Isso com certeza, até porque vem de uma derrota num clássico para o Santos, depois de um período muito longo do São Paulo, que veio tropeçando, não conseguia vencer, não conseguia jogar bem. O Dorival Júnior até conseguiu algumas vitórias, engatar alguns bons resultados, mas a derrota para o Santos em casa na última sexta-feira pesa bastante, né?
0: Tá aí, obrigado pelas informações, Pedro Cunha. Uma última informação aqui, a IPTG já com as faixas liberadas, menos a faixa exclusiva. DR continua por lá, trânsito fluindo normalmente agora, normalmente não, né? Tem a parte da faixa exclusiva, mas o trânsito voltou a fluir na IPTG, que estava com o trânsito complicado ali depois do viaduto Israel Pinheiro. Tchau, gente, eu volto amanhã.
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7: Pessoal, boa tarde. Estamos juntos sempre. Pra você aqui, é claro, na sua melhor frequência. Muito bom que você esteja a bordo da nossa rádio Bandeirantes. Estamos nesta quarta-feira, dia 7 de outubro. Sim, o tempo passa, minha gente. E como passa esse tempo? Que muitas vezes é algoz, em outras vezes é o maior e melhor curador de qualquer ferida mais desgastada. E é muito interessante a gente poder observar nesta quarta-feira aquilo que diz respeito à finitude. Já falamos aqui que nascemos, vivemos e morremos. Não tem escapatória para essa sequência. Isso não depende do resultado. Mas existe uma questão que talvez seja interessante que a gente possa abordar nesta quarta-feira, que diz respeito à finitude profissional. Não. Esse é um tema que é muito deleto a mim, principalmente nesse momento. É um tema que eu tenho dedicado bastante da minha atenção. Por quê? Porque é fato, depois de mais de 40 anos nessa estrada, é natural que eu, particularmente, comece a desenhar o final dessa carreira profissional. E eu, como tenho muito a preocupação da eterna entrega pelo resultado, é natural que eu fique ainda mais atento. Por quê? Porque o tempo agrega algo que só o tempo pode agregar, que é experiência. Mas não se esqueça, você tem outras variáveis que dizem respeito também a esse tempo destinado a uma carreira profissional, que eu espero tenha sido interessante, continue a ser interessante e, acima de tudo, continue a ser produtiva, mas que, claro e óbvio, com o passar do tempo, ou a carreira ela perde em importância em relação a outras variáveis que também são muito importantes na sua vida e que talvez tenham sido deixadas de lado por conta de muito trabalho, por conta de muita entrega, por conta de muita ação trabalhista, que naturalmente qualquer bom profissional, esteja você onde você estiver, tenha que entregar. Então, veja, prioridades. É natural na vida que a gente tenha escolhas. E quando a gente faz escolhas, a gente elege prioridades. E sempre que fazemos escolhas, isso é fato, estaremos abrindo mão de algo que pode ser também muito importante para todos nós, mas que por uma questão de prioridade, em algum momento vai ter que ser deixado de lado. E é muito interessante, porque esta finitude profissional, a partir do momento em que ela começa a se avizinhar, e no meu caso, ela começa a se avizinhar, não adianta ter muita alternativa para o contrário. Ah, sim, você, eu particularmente, tenho uma expectativa de poder encerrar profissionalmente a minha carreira depois dos Jogos Olímpicos de Los Angeles em 2028. Mas nunca se esqueça, como esse tempo passa muito rápido, nós já estamos no final de 2026. E aí é natural que 27 passe e que 28 chegue. Então a gente tem que estar não só preparado para esse momento, que é o da finitude profissional, mas indicar caminhos pós-finitude profissional. Escolher caminhos pós-finitude profissional. E é interessante porque a gente vem com esse assunto exatamente no momento em que o Lionel Messi resolve se despedir da seleção da Argentina. E foi uma linda e bela despedida ontem no Monumental de Núñez, completo e totalmente lotado. Pouco importa o resultado da partida, por acaso a Argentina ganhou, pouco importa o adversário, por acaso era fraca a seleção de Benin. Isso é irrelevante perto de tudo aquilo que o Messi significou e significa como jogador de futebol e, em particular, aquilo que ele significou para a seleção nacional da Argentina. E aí é muito interessante, porque o Messi profere uma frase que é aquilo que basicamente talvez faça parte da minha vida profissional e quem sabe para você que me acompanha aqui pelo youtube.com/Rádio Bandeirantes Oficial, para você que está comigo pela Fest TV ou para você que está comigo em qualquer canto do planeta pelas ondas do rádio, e é muito legal que a gente possa chegar cada vez mais longe, mas apesar de estarmos chegando cada vez mais longe, termos esta conversa diária que nos aproxima e que, acima de tudo, abre caminhos. Pelo menos para mim, as nossas conversas diárias, elas abrem caminho, elas iluminam novas estradas, elas às vezes me ajudam a pavimentar estradas mais esburacadas. Por quê? Porque essa proximidade, ela me engrandece. Mas o que diz o Lionel Messi? Lionel Messi diz o seguinte: eu gostaria de ficar aqui por toda a minha vida, por toda a eternidade, mas tenho convicção que este é o momento de poder me despedir. É algo muito interessante, porque o Messi ainda continua a jogar pelo Inter Miami, mas ele sabe muito bem que a sua finitude profissional está muito próxima e que ele não quer fazer com que a sua finitude profissional, ela tenha problema para aquilo que foi o mais importante para a vida dele, que foi a seleção da Argentina. E é impressionante, porque o Messi muito cedo deixou a Argentina para jogar futebol e para ser preparado como jogador de futebol no Barcelona. Com 14 anos, esse menino já jogava na base do Barcelona e já era um encantamento para todos, inclusive tinha a possibilidade de ter vestido a camisa da seleção espanhola de futebol, e ele optou por vestir a camisa da seleção da Argentina, jamais abriu mão de jogar pela seleção da Argentina. No começo, inclusive, havia uma expectativa de que ele poderia optar pela Espanha, mas isso nunca passou pela cabeça do Messi, mesmo que muitos imaginassem que, por ele estar muito jovem já na Espanha, talvez ele pudesse mudar de opinião, mas isso nunca aconteceu, e a paixão do torcedor argentino pelo Messi é impressionante, e a paixão do Messi pela seleção da Argentina é diretamente proporcional a esse encantamento que o povo argentino tem por ele e pelo seu futebol. Sim, sempre teve uma personalidade mais retraída, mais ofuscada, inclusive pelo seu estilo, do que a de Dom Diego Armando Maradona, que também foi um 10, ou seja, o número 10, que marcou época e fez história com a camisa da seleção da Argentina e faz parte dessa paixão incondicional que o torcedor e a torcedora argentinos têm pelo futebol do Maradona e pelo futebol do Messi. Os dois são os 10 do encantamento, do imaginário, de tudo aquilo que o futebol pode representar de melhor. Os dois têm esta característica de expressar para o povo argentino essa enorme paixão. O Messi é diferente, um pouco mais retraído, de uma personalidade menos forte, pelo menos não publicamente, do que a do Maradona, mas ambos são fenomenais e ambos estão no coração do povo argentino e nunca sairão do coração do povo argentino. Mas o interessante dessa história é esta última frase do Messi: eu gostaria de ficar por aqui por toda a minha eternidade, mas tenho convicção que este é o momento certo de poder parar. Você saber o momento certo de parar é muito interessante. Eu me lembro de ter grandes conversas com o nosso Pelé, Edson Arantes do Nascimento, que foi nosso comentarista aqui do Grupo Bandeirantes na Copa do Mundo de 1986, disputada no México. E ele dizia que a parada era muito traumática, mas mais traumática do que a parada era a decisão de saber que teria que parar. A decisão de saber que, mesmo em condição de jogar, eu não vou disputar a Copa do Mundo de 1974, porque tenho convicção que já não estou mais no auge da minha forma para poder entregar tudo aquilo que eu tenho convicção que eu já entreguei para a seleção e de que eu não quero fazer uma despedida traumática ou uma despedida melancólica. Eu quero sair não com a ideia de que, olha, estou saindo no auge. Não, não estou saindo no auge. Estou saindo na hora certa, na hora correta, na hora em que eu não irei prejudicar os meus companheiros, porque já não entregarei mais fisicamente tudo aquilo que ao longo desta minha longeva trajetória como jogador eu entreguei. Foi assim com Pelé e eu não tenho dúvida, está sendo assim com o Lionel Messi. Cada um de nós tem muito essa expectativa e, para nós mais velhos, para você que está comigo nessa estrada há bastante tempo, sabe que esta é uma decisão muito dura, muito difícil de ser tomada, mas é a mais importante decisão profissional que cada um de nós, em algum momento, vai ter que tomar. Ótimo que você esteja por aqui, né? E é por aqui na sua Rede Bandeirantes, às 12 horas e mais 10 minutos, que a partir de agora vamos girar os nossos repórteres para que você continue a ter a melhor informação esportiva.
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7: E começamos pelo Corinthians, confronto histórico para o Corinthians hoje. Sim, não é aquele da grandeza futebolística ou da melhor e mais importante conquista, não. É o confronto onde um destino poderá ser determinado. E a informação que tenho é que o jogo de hoje contra o Internacional pode e talvez deva determinar a continuidade de Fernando Diniz à frente do Corinthians. Alô, Luiz Fabiani, seja bem-vindo, boa tarde.
9: Tudo bom, Elia? Boa tarde para você e para todos que acompanham nossa área aqui na Bandeirantes, em dia de um importante compromisso para o Corinthians no Campeonato Brasileiro, visitando o Internacional e tentando se distanciar da zona do rebaixamento no Campeonato Brasileiro. A distância entre as duas equipes nesse momento é de somente 4 pontos. E para vencer o Colorado, o Corinthians aposta em um ex-jogador da equipe gaúcha, Yuri Alberto, que retorna de lesão após 2 meses e meio afastado dos compromissos oficiais do Corinthians. Ele é o artilheiro do Timão na temporada com 8 gols marcados e deve ser titular da equipe do técnico Fernando Diniz, que pode apostar em Rodrigo Garro como um segundo volante. Em uma equipe com Hugo Souza, Mateuzinho, Gabriel Paulista, Gustavo Henrique e Bidu, Ranieri, Garro, Breno Bidon e Caio César, Memphis Depay e Yuri Alberto.
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7: Pois é, momento importantíssimo e nada como poder contar com o seu grande artilheiro que, sim, sempre fez muita falta ao time do Corinthians. Alô, Yuri Alberto, é você.
10: Corinthians. Pô, tô com uma ansiedade muito grande de poder estar ajudando a equipe. A gente sabe do momento do clube, do elenco, então essa preparação foi um momento muito especial para nós como grupo, para a gente se unir, que a gente possa fechar esse ciclo de data FIFA com uma grande estreia, fazendo uma grande partida e, se Deus quiser, com os 3 pontos, que nos ajuda bastante. A expectativa é grande, né? A gente sabe que essa lei do ex, os companheiros até brincam que comigo ela nunca falha, mas eu vou me esforçar bastante, estou num retorno, creio que vai ser um jogo muito importante para nós, que a gente precisa dos 3 pontos, então me entregando dentro de campo e, se eu puder ter a oportunidade de cumprir essa lei, eu creio que eu vou estar muito preparado ali para poder balançar as redes.
7: Essa é a grande expectativa do torcedor do Corinthians nesta quarta-feira. Lá vem o Palmeiras, que tenta subir a ladeira. É ou não é, Bruno Migliozzi? Boa tarde.
11: Fala, Elia, tudo bem? Boa tarde. Abraço para você, para o amigo ligado aqui na Bandeirantes durante o Nossa Área, chegando com as informações do Palmeiras. O Verdão, que tem decisão amanhã contra o Bahia, é a retomada do Campeonato Brasileiro. Informação importante, viu, Elia, acerca da escalação do Palmeiras. Já contando com os jogadores convocados que retornam, devem estar normalmente à disposição da comissão técnica do Abel, enquanto o próprio Abel cumpre suspensão, a tendência é de um Palmeiras abandonando o esquema de 3 zagueiros, retomando um esquema com 3 meio-campistas mais com cara de volante. Um deles, Marlon Freitas, o outro, Andreas Pereira. Mas Lucas Evangelista deve ganhar a vaga de Barbosa num esquema parecido com o 4-4-2 utilizado por Abel na partida contra o Grêmio. Um empate 0-0 é verdade, mas que foi bem avaliado em termos de desempenho para o Verdão. Com isso, Palmeiras provável. Tem Carlos Miguel no gol, Giai na direita, Gustavo Gomes, Murilo e Piquerez pela esquerda, caso tenha condição, já que jogou um amistoso e chega apenas na tarde de hoje, depois de defender a seleção uruguaia. De resto, mesma coisa. Marlon Freitas, Andreas Pereira, Lucas Evangelista, João Arias, Flaco Lopes e Vitor Roque.
7: Palmeiras! Aí é o timaço do time do Palmeiras, que volta a campo amanhã contra o Bahia, precisando ser protagonista. Por isso, essa ideia de abrir mão dos 3 zagueiros me parece determinante. Acho que o Palmeiras, a partir de agora, tem pouco a perder no Campeonato Brasileiro, já que o Flamengo, que é um time mais qualificado, que tem um orçamento maior do que o do Palmeiras, e este é o único grande adversário do Palmeiras no Campeonato Brasileiro, o Flamengo já tem 3 pontos de vantagem. Então, esta é uma situação diferente para o Palmeiras, que está nas 3 frentes. O Palmeiras tem, sim, que se preocupar muito com o Campeonato Brasileiro, não pode abrir mão dele, mas pode ousar mais no Campeonato Brasileiro, já que está vivo, forte e valente nas 3 frentes, ou seja, Libertadores, Copa do Brasil e Campeonato Brasileiro. Lá vem o São Paulo! Alô, PDV, um abraço!
12: Boa tarde, Geninho. Um abraço pra você, pro amigo ligado aqui no Nossa Área. Muito desfalcado, o São Paulo enfrenta o Cruzeiro hoje, 9:30 da noite, em Belo Horizonte. Rafael, ainda com problema lombar, não viajou, desfalca o São Paulo no gol. Iago, com problema no adutor, a mesma lesão de Luciano, também não viajaram, além de Danielzinho. Marcos Antônio, é dúvida, também terminou o jogo contra o Santos baleado. O Tricolor terá retornos de Caleri no ataque, de Odney também serviu a seleção sub-20, está à disposição de Dorival, que pode voltar com a linha de 3 defensiva. Um provável São Paulo, algumas possibilidades de Coronel no gol, 3 zagueiros, com Sabino voltando a ter uma oportunidade, vem tendo alguns problemas físicos, junto de Arboleda, Tolói pelo lado direito, Pedro Lima. Meio campo pode ter Pablo Maia, de Odney, Pedro Ferreira com o Wendel do lado esquerdo, e aí no ataque Arthur e Caleri, um provável tricolor para encarar a Raposa.
7: São Paulo! Pois é, importante destacar que o São Paulo tem tido muita dificuldade na questão defensiva. Com todo respeito, o Bobadilha é aquele tipo de zagueirão que se posiciona até bem, mas é perna dura, com dificuldade para sair jogando, e às vezes o erro pode determinar o resultado. O erro pode ser o grande vilão do futebol. Alô, Bobadilha, é você!
13: Ficou um pouco ruim por resultado, mas em termos de jogo, acho que a gente fez um bom volume de jogo, a gente controlou o jogo todo. Mas continuar por esse caminho e tentar recuperar os pontos que a gente perdeu em casa agora lá fora. E quando a gente tem a possibilidade ainda de classificar para uma Libertadores, a gente vai tentar. Sabemos da importância do jogo de amanhã, do sábado também, então é focar no resultado, a gente vai para vencer e vamos tentar fazer o melhor possível para trazer a vitória para casa. Foi quem me trouxe aqui, né? Eu acho que quem mais me conhece é ele, ele sabe que posso entregar no time, A gente fala que agora pegando algumas sequências de jogo, pegando minutagem, ritmo, eu vou encontrar de novo a versão que estava antes da Copa, antes da lesão. Então esse é meu objetivo, ajudar o time também, demonstrar toda a confiança que ele passa para mim. Então vou tentar aproveitar o jogo de amanhã também para ficar no melhor nível possível.
7: Olha, realmente é um confronto duríssimo para o São Paulo hoje em Belo Horizonte. O Cruzeiro é um time que também luta pela conquista de uma vaga à Copa Libertadores da América, também está com os seus olhos voltados para cima, e esse é um momento muito especial para o técnico Arthur Jorge, do time do Cruzeiro. Por quê? Porque o Cruzeiro tem a terceira folha salarial mais cara do Brasil. Precisa entregar mais do que tem entregue nestas últimas partidas. E aí, de repente, o São Paulo pode virar saco de pancadas. Hoje tem Cruzeiro e São Paulo na melhor cobertura do rádio esportivo do Brasil aqui na... Bandeirantes. Hoje tem também, um pouco mais cedo, às 7:30 da noite, a grande partida entre Internacional e Corinthians. Momento fundamental da vida do Corinthians. Por quê? Porque em caso de uma vitória, ou talvez até de um empate, você respira. O Internacional é adversário direto nesta luta do Corinthians contra o rebaixamento. O Internacional muda de treinador e traz um cara agora afeito ao sofrimento, afeito aos momentos mais delicados, afeito às torturas e às agruras que o futebol de uma Série B normalmente apresentam. E este é o caso do técnico do Internacional, Eduardo Batista. Isso significa que o Corinthians do Fernando Diniz vai ter que ter qualidade e estratégia para enfrentar alguém que sabe que o momento é desesperador, mas este alguém, no caso Eduardo Batista, está mais do que acostumado com o sofrimento, algo que me parece ser diferente em relação ao técnico Fernando Diniz. Lá vem o time do Santos para você! O Santos pede passagem e vamos descer a serra! É ou não é, meu caro Everton Ramos? Seja bem-vindo, boa tarde!
9: Tudo bem? Boa tarde para você, pro ouvinte ligado com a gente aqui no Nossa Área. O Santos encerra na tarde desta quarta-feira a preparação pro confronto de amanhã, 7:30 contra o Flamengo na Vila Belmiro, duelo que coloca frente a frente as duas equipes com a melhor campanha no retorno do campeonato, ambas com 20 pontos. O Peixe vive a expectativa de ter o seu camisa 10 de volta, ele que inclusive no último trabalho ontem pela manhã esteve em campo ao lado dos companheiros, por isso essa expectativa. Neymar deve começar, foi desfalque nos últimos 6 jogos, deve começar a partida no banco de reservas ao lado de Felipe Coutinho. O Santos, que não vai ter Arthur no meio-campo e o atacante Everton Cebolinha por questões contratuais, mas tem o retorno de Gabriel Bontempo. Um provável peixe tem Diógenes para o gol, na lateral direita Rodinei, dupla de zaga com Lucas Veríssimo e Luan Pérez ou William Arão. No lado esquerdo, Escobar. No meio-campo, Oliva, Bontempo, Barreal e Rolaser. No ataque, Rony e Gabriel Barbosa.
7: Santos. Maravilha, é o Santos firme, forte e valente para um grande confronto, gigantesco confronto amanhã na Vila Belmiro. E a melhor cobertura hoje de Internacional e Corinthians aqui na... Bandeirantes! Pelo Internacional, fala o estreante. Alô, Eduardo Batista, eu quero ouvi-lo.
14: Para mim é uma questão de honra, né? Eu estou honrado de estar aqui, né? Batalhei bastante para que esse momento chegasse, né? E feliz de estar aqui. Eu sinto, né, que eu estou no lugar certo, né? Para aquilo, tudo que aquilo que eu me preparei, né? Aqui é o local certo. Uma grande equipe, né? Um momento difícil, sim. Acho que é importante a gente saber disso, mas com muita margem de se recuperar e dar a volta por cima. Né, feliz, né, e na expectativa de que comece tudo o mais rápido possível ali, para que a gente possa colocar em campo as ideias que a gente tem trabalhado no centro treinamento.
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15: Lá vamos nós! A partir de agora estamos unindo a maior e melhor rede de rádios do Brasil! Bandeirantes! Esta é a sua rede Bandeirantes, unida nesta quarta-feira, dia 7, para que você continue a ter a melhor informação esportiva. E ontem foi uma terça-feira nobre. Sim, porque a nobreza do futebol estava em campo. A essência do futebol de qualidade, de virtude, de genialidade, infelizmente ontem se despediu. Lionel Messi, depois de uma carreira impressionante, depois de título de Copa América, depois de título de campeão do mundo, ele se despediu da seleção da Argentina, uma vitória tranquila da Argentina diante da seleção de Benin. E sim, com direito a mais um gol deste cara que em algum momento foi extraterrestre, mas para todos nós que amamos o futebol, ele sempre foi a expressão da proximidade, da qualidade, da virtude e daquele drible inesquecível. Último gol de Lionel Messi com a camisa da seleção da Argentina. Emoção que os argentinos jamais irão esquecer. Confira.
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0: ¡Gol nuestro! ¡Gol tuyo! ¡Gol nuestro! ¡Gol tuyo! ¡Gol de Argentina! ¡Lionel Andrés Messi! ¡26 minutos del segundo tiempo! ¡Lionel Andrés Messi! ¡Ya nunca te verán como te vieran! ¡Abrazado por todos sus compañeros! ¡Tapado por abrazos! ¡Cubierto por la gloria! ¡Argentina 3, Benin 0! ¡Levanta los brazos, Messi!
1: É, narração emocionante, feita pela Rádio Red de Rosário, mostrando um pouquinho de tudo aquilo que Lionel Andrés Messi representa para o futebol da Argentina, para a sua seleção e para todos nós que, infelizmente, sentiremos muita falta do Messi vestindo a camisa da seleção da Argentina. Ele que ainda tem um contrato com o Inter Miami e que ainda vai jogar pela Major Soccer League por um pouquinho mais de tempo, mas é fato, esta finitude, ela incomoda, mas ela é, eu diria, inexplorável, ou seja, você não consegue adiá-la, você não consegue evitá-la, e este é o bem maior que cada um de nós tem que carregar. A trajetória construída, e a de Lionel Messi não poderia ter sido, pelo menos pela seleção da Argentina, melhor, mais qualificada e eu diria até mais premiada. Hoje tem Internacional e Corinthians, que momento, o Campeonato Brasileiro volta, data FIFA termina, melhor cobertura do rádio esportivo do Brasil para Internacional e Corinthians aqui na... E olha, o time gaúcho do Internacional tem um novo treinador, você sabe, Eduardo Batista. Do outro lado do muro, o Grêmio de Futebol Porto Alegrense, que também vive momento delicadíssimo dentro do Brasileirão, encontra um novo caminho. E este novo caminho tem nome e sobrenome, Renato Portaluppi, que fala pra você.
2: Foi fundamental, né? Porque a gente precisava treinar um pouco de tudo, em todos os setores, parte física, parte tática, parte técnica, treinador novo, grupo conhecendo o nosso trabalho, eu conhecendo alguns jogadores, algumas características de alguns jogadores que eu ainda não conhecia, conhecendo melhor os garotos da base, então foi importante. É porque no momento que você tem um jogo atrás do outro, você não tem tempo para corrigir algumas coisas e as dificuldades são enormes. Mesmo assim, com 2 dias de trabalho, a gente conseguiu enfrentar o Palmeiras. Lógico que a gente precisava da vitória, mas foi importante aquele ponto também, porque esse ponto lá na frente vai fazer a diferença, justamente porque a gente não teve tempo para treinar. Então esses dias foram importantes, a gente fez bastante coisa, alguns dias nós treinamos em 2 períodos. E como eu te falei, a gente procurou trabalhar bastante a parte física, a parte técnica e a parte tática. Então foi importante, espero que o rendimento da equipe, já diante do Remo, seja ainda melhor do que aquela que foi contra o Palmeiras.
1: Bom, vale destacar que Renato Gaúcho é o melhor jogador e o maior treinador da história do Grêmio de Futebol Porto Alegrense. Então, se tem um nome que chega para tentar resolver esta grande questão e essa grande missão que é o Grêmio não ser rebaixado para a Série B do Campeonato Brasileiro, esse é o de Renato Portaluppi, o Renato Gaúcho. Momento muito importante e já com 2 dias de treino, como o próprio Renato disse, o time já evoluiu e não é fácil você conquistar um empate diante do Palmeiras, que lutava muito pela vitória, que queria muito os 3 pontos, porque sabia que o Flamengo estaria à frente e que um empate contra o Grêmio pouco ou nada adiantaria, pouco ou nada resolveria para o Palmeiras antes dessa paralisação pela data FIFA. Então, era um Palmeiras com muito apetite, um Palmeiras com muita busca, um Palmeiras que fez o time do Grêmio saber sofrer e o Renato mostrando uma evolução, inclusive profissional, conseguiu fazer com que o time tivesse organização e qualidade para saber sofrer o período que precisou e boas estocadas para colocar o Palmeiras em risco quando o Grêmio tinha o contra-ataque a seu favor. Renato, que todo mundo sabe, eu sei que ele é um cara que controla muito o vestiário, que tem muita capacidade de controle sobre os jogadores e sobre o seu vestiário, mas eu, particularmente, sempre achei o Renato pouco acadêmico, o Renato pouco preparado em termos de estudo futebolístico para poder aproveitar estas modernidades que o futebol hoje apresenta, estas ferramentas importantes que o futebol hoje apresenta, como análise de desempenho, estatística, para que você possa ter observação sobre os números e, em cima desta observação, conseguir melhores resultados e aplicar estas observações no seu cotidiano, nos seus treinamentos. Isso é um acadêmico que cada vez mais vai ser exigido do treinador. Mas é fato, quem conhece de bola tem mais facilidades. E o Renato sabe muito de bola. Por falar em acadêmico, por falar em coletivo muito forte, mas é um coletivo forte com jogadores geniais. Este é o caso da seleção espanhola. Um coletivo muito forte, um modelo tático muito interessante. Não por acaso, a Espanha tem 42 jogos sem perder. Mas é uma Espanha coletivamente forte? Sim. Mas é uma Espanha que tem, neste momento, o melhor jogador do mundo, Lamine Yamal. É uma Espanha que tem o meio-campo dos sonhos, com Pedri e Rodri. Então, essa história de que a Espanha é coletiva muito forte, ela é verdade, ela é verdadeira, mas a Espanha é coletivamente forte, mas individualmente também muito qualificada. Alô, Luis de la Fuente, é você.
3: Estoy orgulloso por muchos motivos de estos jugadores. Tengo motivos para estar hablando y no terminar. Y terminar la rueda de prensa, sí, agradeciéndoles todo
4: su empeño. Tengo orgullo de esos jugadores por muchos motivos. Motivos que yo podría ficar listando aquí sin parar. Yo agradezco todo el empeño, la dedicación, el comportamiento, la actitud y el talento deles. Es un time que merece todos los agradecimientos. Sabíamos exactamente cómo el adversario jugaría. No podría ser diferente. Mas soubermos ler también. Bem, muito bem a partida. Não baixamos a guarda, enfrentamos o desafio de frente e buscamos sempre evoluir e dominar. O primeiro tempo serviu para desgastar o adversário. Foi um jogo muito duro, sofremos bastante. Já no segundo tempo, tivemos a calma necessária para fazer o rival gastar energia, criar chances e ver o Merino aparecer novamente. Enfim, o jogo se desenrolou exatamente como havíamos planejado, contra um grande adversário e em um ambiente excepcional, diante de uma seleção que nunca desiste e que também joga sempre para vencer.
3: E se ha visto em frente pues, uma seleção que não baja os braços e que quer ganhar sempre também.
1: Tá aí o Luis de la Fuente, técnico da seleção espanhola, talvez menos valorizado do que poderia ser, ou talvez menos valorizado do que deveria ser. Esse é o momento de entender que Luis de la Fuente teve seu contrato renovado e é um técnico que, nesse momento, ganha menos do que ganha, por exemplo, o Fernando Diniz, o técnico do Corinthians. O Luis de la Fuente, atual campeão do mundo, ganha menos do que Dorival Júnior, o técnico da equipe do São Paulo Futebol Clube. Estas são constatações importantes para que a gente tenha muito em mente que existe uma bolha dentro do futebol brasileiro. Eu não sei exatamente até que ponto essa bolha vai estourar, principalmente com essa paralisação das bets e dos investimentos enormes que as bets fizeram nos clubes brasileiros. Mas eu quero entender até onde cada um vai poder suportar essa bolha. Vai lembrar você também que a Espanha, ela joga um futebol de grande qualidade e não por acaso tem 42 jogos sem perder. Mas mais importante do que isso é entender quem é que nesse momento pode jogar de igual para igual com a seleção da Espanha. Neste momento, só Inglaterra e França podem jogar de igual para igual contra a seleção da Espanha. Nem a Argentina, atual vice-campeã do mundo, tem nesse momento, sem o Messi, capacidade de jogar de igual para igual com a Espanha. Essa é uma realidade que cada um de nós vai ter que entender. E quando tivermos que jogar contra uma seleção como a espanhola, a gente vai ter que saber que, olha, aquela história de o Brasil pentacampeão vai ter que ficar para trás, vai ter que ficar para as calendas. A gente vai ter capacidade de saber como jogar, por que jogar e o que é que a gente tem que fazer para buscar alternativas para enfrentar uma seleção que é melhor do que a nossa. Essa é uma realidade que, infelizmente, o técnico Carlo Ancelotti me parece não estar preparado. Ótimo que você esteja por aqui, né? 12:43, que maravilha que a gente possa estar juntos! Quarta-feira nobre de muito futebol, quarta-feira de entender como é que esta data FIFA, essa paralisação, vai ser boa, vai ser produtiva para equipes como a do Internacional, equipes como a do Corinthians, que se enfrentam hoje lá no Beira-Rio, equipes como, por exemplo, a do São Paulo, que vai ter que ir a Belo Horizonte enfrentar a boa e competente equipe do Cruzeiro. O que é que cada treinador teve capacidade de fazer em meio a esta data FIFA? Mas é muito interessante também a gente poder relembrar. Ontem, a despedida de Lionel Messi da seleção da Argentina marca época e faz história. Alô, Lionel Scaloni, é você?
5: Triste porque não vai jogar mais com esta camiseta e agradecimento eterno por todo o que nos ha dado, por...
4: Um dia muito triste, porque não veremos mais o Messi com essa camisa. Fica o agradecimento eterno por tudo que ele nos deu e por ter defendido essa camisa como se deve. Para mim, foi um sonho tê-lo comandado. É a realidade. Disse isso para ele hoje, na frente de todo mundo, com a pouca energia que eu tinha para falar. Acredito que qualquer argentino teria feito o mesmo. Foi um sonho que pude realizar. Em nenhum momento da minha vida imaginei que seria o treinador dele, do melhor jogador da história do futebol.
5: En ningún momento de mi vida me puse a pensar que iba a ser entrenador de él, del mejor futbolista de la historia y nada, merecido tiene todo.
4: Ele merece tudo. Foi o melhor ao longo de 20 anos de carreira e continua sendo. Agradecemos infinitamente por ele ter nos dado a oportunidade de estar ao seu lado. As lágrimas vêm um pouco por isso, porque muitas coisas passam pela minha cabeça, e não vê-lo mais em campo será triste. Triste porque ele nos deixa um legado incrível. Certamente seguiremos em frente. Como eu sempre digo, é preciso continuar, e a seleção argentina seguirá. Mas ele é um jogador absolutamente único, irrepetível.
5: Um legado incrível. Seguramente seguiremos, porque o que digo, sempre há que seguir. A seleção argentina seguirá, mas... É um futbolista irrepetível, seguramente.
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0: 26 minutos del segundo tiempo. Lionel Andrés Messi, ya nunca te verás como te vieran, abrazado por todos sus compañeros, tapado por abrazos, cubierto por la gloria. 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
1: Rádio Red de Rosário, aliás, Rosário é a cidade onde Lionel Andrés Messi nasceu. Imagina então como não está essa cidade, como não está esse país. Sim, Los Hermanos têm muito o que celebrar, Los Hermanos têm muito o que comemorar, mas é fato. As saudades, elas não estarão restritas apenas e tão somente aos argentinos. Todos nós que gostamos de futebol teremos muitas saudades de poder observar o Messi com a camisa da seleção da Argentina. Mas hoje, hoje tem a volta do Brasileirão. Que quarta-feira histórica é essa? Sim, uma quarta-feira com direito a um jogo gigantesco que visa a parte de baixo da tabela, mas que tem sim dois gigantes. Dois gigantes em momentos muito parecidos. Internacional e Corinthians, melhor cobertura do rádio esportivo do Brasil para você aqui na... E olha só que privilégio, você acompanha primeiro Cruzeiro e Corinthians. Não, você acompanha primeiro Internacional e Corinthians, direto de Porto Alegre. E na sequência tem o Cruzeiro enfrentando o São Paulo Futebol Clube, direto de Belo Horizonte. Jornada dupla da Rádio Bandeirantes, nessa cobertura que transforma o rádio cada vez num veículo mais próximo de você e cada vez num veículo que pode nos emocionar a partir do momento em que a bola passa a rolar. A partir de agora, vamos girar muito mais o futebol. Quarta-feira de nobreza futebolística. Quarta-feira de grandes coberturas e mais do que isso, de enormes expectativas em relação a tudo aquilo que vai acontecer. Alô, Pedro Coin, seja muito bem-vindo, boa tarde!
2: Alô, Elia, boa tarde, vamos girar! Ele voltou, finalmente o Campeonato Brasileiro tá de volta! O Brasileirão voltou depois de uma longa data FIFA e hoje já tem jogaço e tem transmissão da sua. Às 7h30, o Internacional desesperado colorado enfrenta a equipe do Corinthians, que também não vive um bom momento. Um pouquinho depois, às 9h30, o Cruzeiro encara a equipe do São Paulo, duelo de duas equipes que sim, dá pra dizer que ainda pensam na Libertadores. E tem muito mais coisa também no Campeonato Brasileiro. Vamos lá, ó. 7h30, o Bragantino recebe a equipe do Mirassol. O Remo joga contra o Grêmio em Belém neste mesmo horário. Meia horinha depois, às 8h, Vitória e Chapecoense. E às 8h30, quem que não gosta de um clássico, hein? Tem Botafogo e Vasco no Rio. A Série B também tá pegando fogo, são 5 partidaças hoje. Amanhã tem muito mais coisa. E você já sabe que para ficar por dentro de tudo que o mundo da bola pode proporcionar, só tem um lugar. 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
1: E ontem a seleção brasileira feminina realizou o último treino completamente fechado, válido já pela preparação para os amistosos contra a Argentina, inclusive o primeiro que acontece no próximo sábado no Beira-Rio. No jogo de sábado, mais de 20 mil pessoas já garantiram ingressos para conferir de perto a seleção brasileira de Arthur Elias, já se preparando para a Copa do Mundo, que acontece por aqui no ano que vem. E essa partida de sábado você confere às 16h30, horário de Brasília, com transmissão da Bandeirantes.
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4: O Fluminense chega a mais uma fase de semifinal de Copa Libertadores buscando o seu bicampeonato. E dessa vez conta com um super-herói que promete ajudar o Flusão a chegar a essa conquista. O atacante Hulk vive uma fase especial no Fluminense, inclusive teve o seu desempenho elogiado nas últimas semanas. São 8 jogos com 6 gols marcados e 3 assistências, números que aumentam a esperança do torcedor tricolor de que a glória eterna pode ser alcançada novamente.
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5: É isso, ficamos por aqui com a certeza de que juntos, seremos sempre muito, muito mais fortes. Ótimo que a gente possa estar por aqui, ótimo que você nos siga por esta frequência, esteja você onde estiver. E que a gente possa tentar iluminar o seu caminho para que o melhor possa acontecer. Às vezes, aparentemente, o melhor está estampado bem à nossa frente e a gente não consegue ter a capacidade de enxergar. Um pouco de luz, um pouco de foco, e eu não tenho a menor dúvida, o caminho vai ser muito mais tranquilo e a estrada muito melhor pavimentada. Ótimo que a gente possa estar juntos. Muito obrigado pela sua companhia. Boa tarde, fiquem com Deus e boa sorte.
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4: Bandeirantes, boa música e informação, está começando mais uma edição do Primeira Classe desta quarta-feira, sempre um voo internacional com as melhores músicas internacionais de todos os tempos. Eu, Dudu Prado, sigo com você a partir de agora até às 6 da tarde e a gente começa o Primeira Classe desta quarta-feira com uma música incrível.
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4: Chegando.

0: Bandeirantes, boa música e informação. Encerrando primeira classe aqui nessa primeira edição de Uma da Tarde, One, aqui na programação da Bandeirantes em 89,9 FM. A gente vai para um rápido intervalo comercial, na sequência tem muito mais para você, fica por aí.
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0: Bandeirantes, boa música e informação. Kenny Rogers com Dolly Parton, passando por aqui na programação da Bandeirantes nesta quarta-feira. Eu, Dudu Prado, sigo com você até às 6 da tarde, aqui em 89,9 FM. A gente vai para um rápido intervalo comercial e, na sequência, tem mais uma edição dos 60 Minutos, uma hora de música sem intervalo comercial. Até já.
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0: Está começando mais uma edição dos 60 Minutos desta quarta-feira, essa edição de 2 da tarde, e a partir de agora é uma hora de música sem intervalo comercial, sempre com o melhor da música nacional e internacional de todos os tempos.
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0: E a gente começa com Gloria Estefan, Trace.

0: Bandeirantes, boa música e informação. Divinos passando por aqui na programação da Bandeirantes nesses 60 minutos dessa quarta-feira. Uma hora de música sem intervalo comercial. Bom demais ser a sua companhia por aqui, 89,9 FM. 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E por aqui continua os 60 minutos com uma hora de música sem intervalo comercial.
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0: Chegando o som de Gênesis.

0: Bandeirantes, boa música e informação, Where You Am, passando por aqui com Lose My Religion, na programação da Bandeirantes, nesta quarta-feira. Eu, Dudu Prado, sigo com você até às 6 da tarde. Está chegando agora o repórter Bandeirantes. Daqui a pouquinho a gente volta com muito mais para você. Fica por aí.
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2: Olá, boa tarde. Eu sou a Yumi Watanabe e você acompanha agora os destaques do Repórter Bandeirantes. O Tribunal de Justiça do DF prorrogou até sexta-feira o prazo para as escolas se inscreverem no mutirão de conciliação de mensalidades em atraso. De acordo com o TJDFT, as escolas deverão oferecer condições que favoreçam a quitação dos débitos, como parcelamento dos valores, flexibilização de vencimentos, redução de encargos, entre outras alternativas de negociação. As audiências de conciliação serão realizadas durante a Semana Nacional da Conciliação, a ser realizada de 3 a 6 de novembro de 2026. As instituições interessadas devem se manifestar de interesse pelo WhatsApp. O número é o 61-3103-9390. Além disso, o comércio do Distrito Federal pode funcionar normalmente na próxima segunda-feira, mas devem seguir algumas exigências do Sindicato do Comércio Varejista do DF. Os requisitos são limitação da jornada dos trabalhadores em até 6 horas, possuir o certificado exigido pelos sindicatos, cumprir as regras da Convenção Coletiva de Trabalho, conceder folga compensatória ou efetuar o pagamento em dobro e pagar os adicionais e benefícios previstos. No caso das lojas interessadas em shoppings, também devem ser observadas as regras previstas no contrato, na Convenção Coletiva e no regulamento interno de cada estabelecimento. Outro destaque é o alerta feito pelos bombeiros para os cuidados em caso de incêndio em imóveis. Nesta terça-feira, um apartamento pegou fogo em Samambaia e deixou uma pessoa ferida. Quem traz essas informações é a Júlia Juste.
3: Um apartamento na QN614 de Samambaia pegou fogo nesta terça-feira. Durante as buscas no imóvel, que fica no segundo andar do residencial Felicitar, os bombeiros localizaram um homem caído no chão. Ele foi retirado inconsciente, apresentando dificuldade respiratória, e foi encaminhado ao hospital, em estado grave. Outro morador foi avaliado pelas equipes, mas não precisou de transporte. O capitão do Corpo de Bombeiros, Jean Charles, explica sobre o que fazer em casos como este.
4: A orientação é sair imediatamente do imóvel e acionar o Corpo de Bombeiros pelo telefone 93 e nunca tentar retornar ao local para buscar objetos pessoais. Em ambientes com fumaça, é importante manter-se o mais próximo possível do chão, onde a concentração de fumaça tende a ser menor, e, se possível, manter portas fechadas ao sair do ambiente, pois isso retarda a propagação do fogo e da fumaça. Também é importante não utilizar elevadores durante um incêndio, somente as escadas, e seguir rigorosamente as orientações das equipes dos bombeiros no local.
3: Segundo os bombeiros, o combate às chamas foi feito com o uso de mangueiras pressurizadas com água e foi rapidamente controlado. Após a extinção do incêndio, foi iniciada a ventilação mecânica do imóvel e, em seguida, as equipes fizeram o resfriamento dos pontos quentes no interior da edificação. Até o momento, não é possível apontar a causa do incêndio, mas a perícia do Corpo de Bombeiros e da Polícia Civil foram acionadas para apurar as circunstâncias, que vão ser apontadas em laudo posterior. Em caso de incêndio, é preciso acionar imediatamente os bombeiros pelo telefone 193.
2: A próxima edição do Repórter Bandeirantes é às 5 horas da tarde.
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0: Boa música e informação, Dire Straits, Walk of Life.

0: Bandeirantes, boa música e informação. Maroon 5, Sunday Morning, passando por aqui na programação da Bandeirantes nesta quarta-feira. Eu, Dudu Prado, sigo com você até às 6 da tarde. Vamos para um rápido intervalo comercial. Na sequência, tem muito mais para você. Até já.
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0: Bandeirantes, boa música e informação. Bruce Horsburn passando por aqui na programação da Bandeirantes dessa quarta-feira. Na sequência, depois do intervalo comercial, tem mais uma edição do Primeira Classe. Fica por aí.
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0: Bandeirantes, boa música e informação. Está começando mais uma edição do Primeira Classe, essa edição de 4 da tarde, com o melhor da música internacional de todos os tempos, um voo em primeira classe para a gente curtir junto aqui. E a gente começa muito bem com o som de Berlim.
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0: Take My Breath Away.

0: Bandeirantes, boa música e informação. Robbie Wilson passando por aqui na programação da Bandeirantes, encerrando mais uma edição do Primeira Classe desta quarta-feira. A gente vai para um rápido intervalo comercial e na sequência tem muito mais para você. Obrigado por sua companhia aqui nessa viagem internacional com o melhor da música internacional de todos os tempos. A gente volta rapidinho, até já.
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3: Boa música e informação, Miami Sound Machine, Dr. Beat.
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0: Bandeirantes, boa música e informação. Ney Lisboa, passando por aqui na programação da Rádio Bandeirantes nessa quarta-feira. A gente vai agora para um repórter Bandeirantes e na sequência tem muito mais para você. Fica por aí.
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2: Olá, boa tarde. Eu sou a Yumi Watanabe e você acompanha agora os destaques do Repórter Bandeirantes. O Senai da EF abre matrículas para 5 cursos gratuitos de formação profissional voltadas ao setor de moda. Ao todo, serão 160 vagas distribuídas entre Taguatinga, Gama, Sol Nascente, com inscrições abertas até 30 de outubro. Entre os cursos disponíveis estão corte e costura e alfaiataria industrial, cosplay, modelagem digital e estamparia botânica. Do total de vagas, 10% são reservadas a pessoas com deficiência. As inscrições podem ser feitas exclusivamente pelo site cursos.senaidf.org.br, onde está disponível o edital com mais informações sobre o projeto e os requisitos para participação. Além disso, o atendimento ao público na farmácia Policlínica de Taguatinga ficará suspenso nos dias 8 de outubro, de 1 da tarde às 6 horas da noite, e de 9 de outubro, das 7 horas da manhã ao meio-dia, para a realização do inventário. Durante o procedimento, não haverá entrega de medicamentos nem de atendimento ao público. De acordo com a pasta, os pacientes foram previamente informados pela equipe da unidade para evitar possíveis transtornos. O inventário é realizado anualmente para o gerenciamento do estoque de medicamentos e outros insumos da farmácia. Outro destaque é que foi adiado para a próxima terça-feira o julgamento de Adriana Vilela, condenada pelo crime da 113 Sul.
3: Está prevista para o próximo dia 14 a sessão de julgamento de Adriana Vilela, condenada como mandante da morte dos próprios pais e da empregada da família em 2009, na 113 Sul. A sessão deveria acontecer nesta terça-feira no Superior Tribunal de Justiça, mas, de acordo com o órgão, foi adiada por causa da urgência de outros processos pautados no mesmo dia. O processo tramita na sexta turma do STJ e discute se a condenação de 61 anos de prisão deve ser restabelecida ou continuar anulada. Adriana foi condenada pelo Tribunal de Júri do Distrito Federal como mandante dos assassinatos dos próprios pais, o ex-ministro do TSE, José Guilherme Vilela, e a advogada Maria Carvalho Mendes Vilela, além da empregada da família, Francisca Nascimento da Silva. Os três foram mortos em agosto de 2009, dentro do apartamento da família, na 113 Sul. Os corpos foram encontrados 3 dias depois. Em setembro de 2025, a sexta turma do STJ anulou por 3-2 a condenação de Adriana. Os ministros entenderam que houve um prejuízo ao direito de defesa porque vídeos com depoimentos dos executores do crime não foram disponibilizados aos advogados no momento considerado adequado. Segundo o processo, o material só foi entregue no 7º dia de julgamento, em setembro de 2019. Com a decisão, as provas e os depoimentos produzidos desde 2010 foram anulados e o processo voltou à primeira instância. O Ministério Público do DF recorreu e pede que a condenação seja restabelecida com o início imediato do cumprimento da pena. O caso passou a ser analisado em junho, no plenário virtual, mas foi transferido para o plenário físico.
2: Esse foi o repórter Bandeirantes.

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2: Boa música e informação, Desri.

0: Bandeirantes, boa música e informação, October Project, um Wall of Signs, passando por aqui na programação da Bandeirantes nessa quarta-feira. Dudu Prado, sigo com você até às 6 da tarde. A gente vai para um rápido intervalo comercial, já já tem muito mais para você, fica por aí.
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0: 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Ronner Kent passando por aqui na programação da Bandeirantes nesta quarta-feira em 89,9 FM. Eu, Dudu Prado, me aproveito e me despeço de você, porque está chegando agora o Joelson para te fazer companhia aqui em 89,9 FM. Excelente quarta-feira para você. Tchau, tchau.
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7: Agora, na Bandeirantes, 6 e 7. Bandeirantes, boa música e informação. Uma excelente noite para você ligado aqui em 89,9. É quarta-feira e eu sou Joelson Costa, te fazendo companhia por aqui até a meia-noite, com o melhor da música nacional e internacional de todos os tempos. Vamos juntos! Boa música e informação. Para começar, tem o som de Shalamar, A Night to Remember.

0: Bandeirantes, boa música e informação. Acabamos de ouvir o som de ABBA, Super Trooper. Vamos fazer uma rápida pausa e já já estamos de volta. Fique ligado.
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0: Agora, na Bandeirantes, 6h41. 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

0: aqui a nossa. Bandeirantes, boa música e informação. Fechando aqui a nossa hora musical. Na sequência tem o Jornada Esportiva aqui pela Rádio Bandeirantes.
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0: Brasil. Um abraço para você, torcedor ouvinte do Brasil. É o futebol da Bandeirantes que entra em campo a partir de agora, torcedor brasileiro. De volta o Brasileirão. E você vai conferir do microfone de maior tradição do rádio esportivo do Brasil. Tem Inter, tem Corinthians e Inter. É jogo de muita rivalidade. O jogo acontece no Beira-Rio. E você vai se ligar do futebol da Bandeirantes. Vem comigo, torcedor. Também estamos no youtube.com/RadioBandeirantesOficial. Corinthians Internacional vão jogar. Felipe Kobe traz as primeiras informações e o destaque do Internacional, que tem novo treinador. Um abraço, boa noite, Felipe.
1: Muito boa noite, Ulisses, e a toda a nossa audiência ligada na nossa jornada. O Inter que terá a estreia do técnico Eduardo Batista, substituindo Paulo Pezzolano, demitido com o time afundado na zona do rebaixamento. O Colorado, que está na 18ª colocação com 28 pontos, mesmo que conquiste uma vitória hoje no estádio Beira-Rio, permanecerá entre os quatro piores da competição.
0: No futebol da Bandeirantes para você, Corinthians e Inter, Inter e Corinthians, a bola rola já, vem comigo, torcedor, youtube.com/RadioBandeirantesOficial. Você ligado na Bandeirantes, o destaque do futebol da Bandeirantes do Timão. Corinthians completo pro jogo, é isso, Luiz Fabiano? Você que é um fofoqueiro danado do Corinthians.
2: Alô, Ulisses Costa, um abraço para você e para todos que acompanham mais uma jornada esportiva Bandeirantes e a fofoca do momento. Yuri Alberto à disposição do técnico Fernando Diniz, artilheiro do Alvinegro na temporada com 8 gols marcados, escolhido entre os 11 volta a campo.
0: Legal, Fabiane, atento a tudo no microfone da Bandeirantes, torcedor brasileiro. Quem vai ser o presidente futuro do Corinthians aí, Fabiane?
2: Dia 28 de novembro iremos descobrir. Não, hoje uma nova candidatura, já, viu? E o Marcos Schiavinetto é um novo candidato à presidência do Corinthians. Agora são 7 candidatos.
0: É o futebol da Bandeirantes pra você. Eu nunca vi tanta gente com vontade de pegar um problema gigante, né, na vida. Acho que os caras não tem muito o que fazer, não. A bola vai rolar. Corinthians Internacional, Internacional e Corinthians para você, torcedor brasileiro. A bola rola daqui a pouquinho, mais um destaque do Internacional, diz aí, Kobe.
1: Técnico Eduardo Batista, que chegou já realizando alterações, tá, Ulisses? Colorado escalado com algumas novidades. Antony segue sendo o goleiro titular na vaga de Matheus Cunha. Eduardo Batista também promove a entrada de Brian Aguirre na lateral direita, será um ala na partida de hoje, assim como Alejandro, na busca por melhorar o poderio ofensivo, será o centroavante titular do Inter neste confronto.
0: É o futebol da Bandeirantes para você, torcedor brasileiro. Corinthians Internacional, Internacional e Corinthians. Se você conseguir falar mais um destaque do time do Corinthians, que o Pretzel não para de falar com o Fabiane. É impressionante. E mais do Timão, Fabiane.
2: Que apesar do retorno de Yuri Alberto, tem uma ausência confirmada pelo menos no banco de reservas. André Carrilho, peruano, que atuou pela seleção de seu país nesta terça-feira em amistoso contra a Colômbia. Não retorna em tempo hábil, é desfalque confirmado, esse o único por forças maiores, os demais por opção do técnico Fernando Diniz.
0: No futebol da Bandeirantes para você, torcedor brasileiro. Corinthians Internacional, Internacional e Corinthians, a bola vai rolar já para você. O destaque na Bandeirantes dos comentaristas Bandeirantes hoje triplo, hein? É jogo importante. Leandro Quesada, Alexandre Pretzel, e o ídolo da Fiel tá de volta, Ronaldo Giovanelli. No futebol da Bandeirantes, um abraço para vocês, boa noite, Quesada, Pretzel.
3: Boa noite a todos. Eu quero dizer o seguinte, ó. Quero dizer o seguinte. Por que que o seu Sandro Meirahit, certo? Quero deixar claro para os nossos comentaristas, para nossa equipe, escalou o mesmo árbitro.
0: Mas já!
3: Calma, escalou o mesmo árbitro no quarto jogo entre Inter e Corinthians.
0: Mas já!
3: Pelos campeonatos nacionais. Então ele vai apitar pela terceira vez. É o terceiro jogo do mesmo árbitro em 4 confrontos entre Inter e Corinthians. Eu queria saber por que tanta coincidência. Então eu acho que teremos um pênalti a favor do Corinthians no jogo, que ainda não teve pênalti na Série A do Brasileiro. Dito isso, Quesada e Ronaldo, boa noite para vocês. O Eduardo Batista fez algo certo, na minha opinião. Tirou o Matheus Cunha do gol e trouxe de volta o Antony, que não é o ideal, mas é melhorzinho do que o Matheus Cunha. No mais, O time do Inter é um time que realmente não entusiasma. E o Corinthians completo, apesar de jogar aberto, certo? Sem o André e com o Garro e com o Bidon e com três atacantes, pra mim, é favorito pra ganhar o jogo. Boa noite, Quesada. Boa noite, Ronaldo.
4: Não, peraí. Desculpa. Malemar começou a transmissão. Os times não estão nem no campo de jogo no Beira-Rio. E o Pretzel já está reclamando de arbitragem, falando que vai ter pênalti.
3: Eu estou fazendo um alerta aqui. Eu queria saber do Sandro Meirahit, que apitou Copa do Mundo, por que o mesmo árbitro pela terceira vez no quarto jogo entre Inter e Corinthians? É só isso.
2: O pênalti não pode ser para o Inter, não?
3: Não, vai ser para o Corinthians. Qual a justificativa de ter o mesmo árbitro em três partidas envolvendo os dois times em quatro jogos? Qual é a justificativa? Nenhuma, sabe por quê? Porque ele é nota 4. Ele é nota 4. Só isso. Um alerta apenas, alerta.
4: Mas o Inter teve 7 pênaltis no Campeonato Brasileiro, o Corinthians não teve nenhum.
3: É, e o Fabiano estava me dizendo que os 7 aconteceram. Isso é importante também.
4: Fabiano, você não vai falar pelo Fabiano. Fabiano, pode falar, querido.
2: 7 pênaltis contra 0, no mínimo, é um número que chama atenção, né?
4: Mas você falou
2: que
4: todos foram?
2: De forma alguma. Nem lembro quais foram os 7 pênaltis.
0: É o futebol da Bandeirantes pra você desmascarado nesse momento, Alexandre Pretzel. O microfone da Bandeirantes traz a opinião de Leandro Quesada. Quesadinha.
5: É, o que a gente precisa analisar com calma é o seguinte: nesses jogos que o mesmo árbitro comandou, o que ele atrapalhou um time ou outro, né? Então a gente precisa salientar isso daí. Isso acho que tem que ficar, né? Agora, eu acho que a preocupação, ela é válida. Eu acho que o Pretzel toca num ponto importante. Quando a gente fala da arbitragem, não é só pro Inter ou só pro Corinthians. Apenas para um ou apenas pro outro. É que hoje ele não tem a influência nem para um lado nem pro outro. Porque o Inter precisa muito dessa vitória. Mais até do que o Corinthians. O Corinthians não pode também pensar em outro resultado que não seja a vitória, embora um empate não seja o fim do mundo, se por acaso ele conseguir vencer o Palmeiras no fim de semana, mas o jogo do Palmeiras é só no fim de semana. Então é bom que o árbitro hoje tenha a capacidade técnica para desenvolver o trabalho dele e tenha a tranquilidade para não sofrer pressão nem do time da casa e também do Corinthians, que tem uma camisa pesadíssima e pressiona muito bem e muitas vezes a arbitragem. A parte, a questão da arbitragem, os dois times não estão jogando absolutamente nada. Recentemente, o Internacional, que é inferior ao Corinthians, conseguiu o feito de tirar o Corinthians da Copa do Brasil. Então muita gente acha que hoje pode ser uma barbadinha para o Corinthians, que o Corinthians vai conseguir a vitória, já que vai contar depois de muito tempo com um trio formado por Garro, Memphis e Yuri, o trio que inclusive salvou o Corinthians ao final daquela temporada de 2024. Eu acho um jogo muito parecido, meu palpite até um empate para daqui a pouco o duelo entre Internacional e Corinthians. Agora um detalhe, se o Corinthians vencer o Internacional, o Corinthians vai escapar do rebaixamento, ele vai abrir 7 pontos do Inter. Se o Inter perde, portanto, fatalmente condenado para a segunda divisão na próxima temporada. Esse é meu palpite, projetando o que vai acontecer já já.
4: Muito bem, lembrando que a última vez que o Corinthians venceu no Beira-Rio foi em 2016, gol do Elias. Estava até o Preto conversando comigo fora
3: quando
4: do
3: o Inter
4: ar.
3: Caiu.
4: E o Inter caiu.
3: Quando o Inter caiu.
4: Então, quer dizer, tem...
5: 10 jogos, uma vitória só. Olha que
4: 10
5: coisa.
4: 10 jogos, só uma vitória.
5: Um desses jogos foi no Orlando Carpelli, mas conta como Internacional mandante. Mas, enfim, não consegue vencer, né?
3: Foi durante a enchente o gol do Wesley de fora da área.
5: 16, né?
2: Do Orlando Carpelli foi 24.
5: 16 foi a vitória.
0: É o futebol da Bandeirantes para você. Daqui a pouquinho, Ronaldão Giovanelli no microfone, ídolo da fiel torcida corintiana. Lucas Bueno, vem, meu filho, com destaque do QG Bandeirantes Esporte. Tudo bem, Luquinha? Tá com saudades, hein, meu filho?
6: Boa noite, Ulisses, todos que nos acompanham.
0: O programa de vocês à noite está muito bom, viu?
6: Ah, muito obrigado.
0: Parabéns.
6: Fiz um convite para o Prédio e para o Quesada, mas eles recusaram.
0: Não, mas eu venho. Um dia que vocês quiserem, eu venho.
5: Não, mas você não sabe para que é, né?
0: Para que é? Então,
6: era um duelo de quem tem mais conteúdo entre Pretzel e Quesada, torta na cara. Daí quem perdia tinha que dar torta na cara. Tinha que dar tarta na cara do outro.
0: Então, isso
6: mas eles recusaram o convite.
0: Eu não posso vir, sabe por quê, né?
5: Você vai comer a torta.
0: Dois vão tomar
5: então você vai comer a torta.
3: Eu não vou estragar a torta, sabe por quê? Sabe por quê que eu não vou estragar a torta? Porque no meu aniversário a torta é de conteúdo.
0: É o futebol da Bandeirantes. Vamos lá, Lucas Bueno.
6: Vamos lá, Ulisses. Hoje, além de Internacional e Corinthians, temos Bragantino e Mirassol às 7h30,
7: Remo e Grêmio, além de Vitória, Chapecoense, Botafogo e Vasco, Cruzeiro e São Paulo às 9h30 da noite, duelo este com transmissão da Bandeirantes. Na Série B do Brasileirão, Operário e Botafogo de Ribeirão, Avaí, Londrina, América Mineiro e Fortaleza, CRB, Atlético Goianiense, Vila Nova e Cuiabá. O futebol brasileiro segue amanhã com alguns duelos entre Santos e Flamengo, Atlético Paranaense e Atlético Mineiro, Fluminense e Curitiba, Palmeiras e Bahia. Na Série B, Ceará e Criciúma, Náutico e Novo Horizontino. No duelo Santos e Flamengo, Neymar foi escalado entre os jogadores que estarão na Vila Belmiro, então pode voltar a vestir a camisa do Santos, o camisa 10.
0: No futebol, tá, Bandeirantes. Obrigado, Lucas Bueno. Futebol Bandeirantes em campo. O intervalo do jogo hoje com João Paulo Capelanizo, Capelinha, nosso caramelo. O microfone da Bandeirantes vem pra Corinthians Internacional. Na mesa de som, Michelzão Lopes. Central Técnica, Bertão Rebeque, KM Martins, Twitter, Igor Nascimento Digital, Lucas Abudi. É o futebol da Bandeirantes em campo pra você. Já, já. Corinthians Internacional. Fique ligado, vem comigo.
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0: É o futebol da Bandeirantes pra você. O Leandro Queçada tá aqui me arrumando, velho. Ficou boa a camisa agora, Queçadinho? Tá legal?
1: Agora tá um pouquinho melhor, né?
0: Então tá bom. É o microfone da Bandeirantes pra vocês, que é cuidar do narrador diferente de uns e outros aí. Corinthians Internacional, Internacional e Corinthians escalado. Inter aí, ô Kobe. Corinthians escalado aí, Fabiane.
2: Definido por Fernando Diniz.
0: No futebol da Bandeirantes pra você, a Bandeirantes já já escala. Corinthians Internacional.
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0: É o futebol da Bandeirantes para você, torcedor brasileiro, Corinthians Internacional, Internacional e Corinthians. Vem comigo, torcedor, no youtube.com/Rádio Bandeirantes Oficial. A bola vai rolar já já para você. A Bandeirantes vem para conferir os times. Kobe, escale pra gente o Internacional.
1: Glória do Desporto Nacional, ó Internacional, que eu vivo a exaltar. Leva as
2: Inter escalado com mudanças, Ulisses. Antony agora recebe uma sequência no gol colorado com a camisa 12. Inter também com três zagueiros. O 15 é o Bruno Gomes. 25, Mercado. O 18, fechando essa linha de três defensores, Juninho. Agora começando pela ala direita, Brian Agui recebendo oportunidade com a camisa 35. O meio-campo, Vidjagra, usa a 5. Thiago Maia, de volta à equipe titular, é o 29. E na ala esquerda, Bernabei com a 26. O setor ofensivo conta com Alan Patrick, o capitão de hoje, com a camisa 10. Vitinho é o 28. E Alejandro usa hoje a 9 na centroavância colorada. O técnico Eduardo Batista também tem no banco de reservas Matheus Cunha, Pedro Cauã, Matheus Bahia, Luiz Felipe, Ronaldo, Bruno Henrique, Caleb, João Victor, Eliasson, Paulinho, Carboneiro e João Bezerra. Esse o time banco do Inter de Eduardo Batista.
0: Escalado o time do Internacional, a Bandeirantes escala o banco do Inter.
2: Eduardo Batista ainda tem no banco de reservas Matheus Cunha, Pedro Cauã, Matheus Bahia, Luiz Felipe, Ronaldo, Bruno Henrique, Caleb e João Victor. Eliasson, Paulinho, Carboneiro e João Bezerra. Esse o banco de reservas do Internacional.
0: No futebol da Bandeirantes, para você, torcedor, a Bandeirantes vem para escalar o timão, vem Corinthians, vem Fabiani.
1: Salve o Corinthians, campeão dos campeões.
3: Do 1 ao 9, os escolhidos do técnico Fernando Diniz. Corinthians escalado com Hugo no gol número 1. Linha defensiva de 2, Mateuzinho, 13, Gustavo Henrique, 3, Gabriel Paulista e 21, Matheus Bidu. O meio-campo tem 14, Ranieri, 7, Breno Bidon, 8, Garro e 37, Caio César. Ataque de 10, Memphis Depay e 9 de volta, Yuri Alberto.
0: O banco.
3: Com Cauê, Vitinho, Pedro Raul, Milans, Matheus Pereira, Andileri, Alan, Charles e André. Iago Guinegão e Linga.
0: No futebol da Bandeirantes, para você com grande arbitragem hoje para Corinthians Internacional. O microfone da Bandeirantes em campo, torcedor brasileiro. Quem apita o jogo?
2: O árbitro da partida é Felipe Fernandes de Lima, mineiro que inclusive já apitou dois confrontos entre Inter e Corinthians em 2026. Uma vitória do Corinthians na Copa do Brasil e uma vitória do Inter no primeiro turno. Mas ele não apita sozinho, Fabiani.
3: Ele tem os auxiliares Guilherme Dias Camilo e Alessandro Matos, além do quarto árbitro Leonardo Lorenzato e o árbitro de vídeo Paulo Renato Coelho, Ulisses Costa.
0: É o futebol da Bandeirantes para você, torcedor brasileiro, Corinthians Internacional. Você ligado no microfone da Bandeirantes, torcedor do Brasil. Leandro Quezada e Alexandre Pretzel falam para Corinthians Inter. O Pretzel tá num pessimismo em relação ao Inter, impressionante.
4: Realismo,
0: já meteu a boca no árbitro, nem começou o jogo. Pô, o Fernando de Lima Henrique Felipe Fernando de Lima, Fernando. Ele é um cara experiente.
4: Nota 3 para ele. Nota 3.
5: Não, eu acho o seguinte, o Pretzel levantou uma questão legal, só que assim, nesses dois jogos, Pretzel...
4: Eu queria saber a tua opinião sobre isso. Terceira vez que ele apita em quatro jogos.
5: Eu não acho legal.
4: Não é estranho?
5: Eu acho estranho. Eu não acho legal. Eu acho que o árbitro não deve repetir, né? Só se o árbitro for um árbitro muito, muito top de linha, né? Ó, Copa do Mundo, certo? Vamos lá, vai um Simon.
4: Rafael Klaus.
5: Um Simon até poderia, mesmo sendo gaúcho.
4: Se fosse o Klaus, mesmo o Paulista.
5: O Klaus, não tem problema.
4: Não teria problema.
5: Não teria problema nenhum. Um Arnaldo, um Bosquilha, um Oscar Roberto Godoy.
4: O debate é esse. Esse é o debate.
0: Se o Pelé estivesse jogando ainda, o Maradona estivesse vivo.
5: Só que é o seguinte.
0: Se estivesse jogando o Dr. Sócrates vivo, seria espetacular.
5: Quais foram os jogos que ele apitou?
4: Dois da Copa do Brasil.
5: Ele não teve influência no resultado, na minha opinião. Teve, pra mim, não teve. Não teve, gente. Teve?
4: Não, pra mim não.
5: O Internacional mereceu, gente. Vamos ser sinceros. A corintianada aí. Vamos com calma, gente. O Corinthians não jogou bem os dois jogos. Não jogou bem os dois jogos. Perdeu lá no sul do país, né? Em casa, aquele chuveirinho. Os dois gols, inclusive, Pretzel, do Corinthians saíram em jogadas aéreas. E o Corinthians ficou pelo caminho. Hoje o momento do Internacional é pior do que o do Corinthians?
4: É pior, em bola é pior.
5: Em bola é pior, mas o Vídeos não vence a 6 jogos.
4: Tudo bem, mas o Inter, viu? O Inter São Paulo e Inter, certo? Foi o último jogo do Inter. Foi horroroso, cara.
5: Isso é uma referência ruim.
4: Foi horroroso.
5: Mas qual foi o último grande
4: quando
5: jogo do Corinthians?
4: Quando caiu o Pezzolano, certo? O último grande jogo do Corinthians também é uma incógnita. Quando o Corinthians e Fluminense, o Corinthians não jogou nada.
5: Jogou nada.
4: Certo? Agora, esse papo assim, né? O Fabiano já tá falando sobre isso há um tempão. Os jogadores que pediram a permanência do Diniz. Eu acho que uma diretoria, tu não pode ficar refém, refém do teu grupo, se tu tem convicção da troca. Porque colocou uma pressão gigantesca hoje no Fernando Diniz, né? A pressão em cima do Diniz hoje, ela é maior do que a pressão em cima do time do Inter. Por causa do tamanho do Diniz e o fato da trajetória dele de não ganhar 6 partidas. Então, assim, eu não consegui entender por que a diretoria aceitou a pressão dos jogadores. Não entendi.
5: Mas não é a primeira vez que acontece. Não esqueça.
4: Claro que não é a primeira vez.
5: Qual é o nome de momento? A gente falou isso no Esporte em Debate ontem. O nome de momento, um dos nomes de momento.
4: O Bibo Pai ou o Bob Filho? Ramon Dias e Emiliano?
5: O Bob Filho.
4: Meu Deus.
5: Agora, o Memphis, o Fabiano está aqui, pode até confirmar. O Memphis teve uma postura decisiva para que o Ramon fosse demitido. Aquela entrevista contra que ele Fluminense. Deu para você e para os colegas Sim. nossos. Então, quer dizer, o Memphis manda o técnico embora.
4: Eu não lembrava disso aí.
5: É, então, ele manda o técnico embora, certo? Depois ele mantém o técnico. Então, quer dizer, tá errado isso daí, né? Agora, por que que faz isso? Porque deve dinheiro pro jogador, né? Deve dinheiro pros jogadores, deve muito dinheiro pro Memphis. E o Memphis se sente meio que dono do pedaço, entendeu? Tá tudo errado, o projeto não pode dar certo.
4: Agora é o seguinte, ó. O Antony joga, o Matheus Cunha fica no banco. Ontem eu falei sobre isso aqui no Esporte Debate. Se jogasse o Matheus Cunha, o Corinthians precisava de uma bola do gol. Uma para ganhar o jogo, certo?
5: Sim.
4: Eu espero que com a chegada do Eduardo Batista e o treinador Rogério Maia, que já treinou a seleção brasileira, inclusive o Rogério Maia já foi treinador de goleiros da seleção brasileira, que eles vejam que o Matheus Cunha, com todo o respeito, é o primeiro goleiro que eu vi na minha vida, certo? Um goleiro que tem medo da bola. Eu não estou dizendo que ele é ruim. É um goleiro que tem medo da bola. Ele se assusta quando a bola chega perto dele. Então a presença do Antony, que não é o goleiro dos sonhos do Inter, mas ele é melhor que o Matheus Cunha, certo? Mas ainda assim é o goleiro inconfiável para a torcida do Internacional. Então o Corinthians vai chutar gol. O Corinthians vai chegar e vai chutar a gol.
5: O Matheus Cunha é o goleiro do Fabinho, né?
4: É o goleiro do Fabinho.
5: E o zagueiro do Fabinho não vai jogar?
4: Não, não pode.
2: Né? Não está emprestado, né? Pelo Corinthians.
5: Isso é uma informação ruim para o Corinthians, porque seria interessante para
4: o
5: Corinthians.
4: O que o Corinthians botou no contrato? Contra nós ele pode
2: então,
4: jogar.
2: Tem um bastidor que o Corinthians ofereceu pagar ao Internacional para o Félix Torres jogar nessa partida.
5: Agora uma rápida tática aqui, me permita, Ulisses, com o Pretzel. Sem o André, vai segurar um pouco menos a bola, tá? Com o Caio César, porque o Caio César não conseguia ainda, viu, Pretzel, definir que jogador que ele é.
4: Acho que ele é bem comum.
5: Muito comum.
4: Daqueles, né? Baixinhos ciscadores.
5: Né? Muito comum. Uhum. Só que ele precisa de campo, né?
4: Claro.
5: O Internacional vai dar o campo hoje?
4: Não. Acho que não.
5: E a melhor versão do trio Garro, Memphis e Yuri aconteceu no final daquela temporada de 2024, né? A propósito, aquela série, né, Fabiane, começa justamente com o Internacional, o empate com o Internacional. Depois 9 vitórias seguidas. Isso. A primeira seria contra o Palmeiras, né? Agora
2: Exato.
5: Se repete Inter e Palmeiras outra vez. Então aquela foi a grande versão. Naquele momento, Pretzel, o Garro e o Memphis jogavam muito encostados ao Yuri. Vamos ver como é que vai ser o comportamento do Garro hoje, que o Lúcio Fabiano foi o primeiro a trazer a informação, que ele estava jogando ali como volante um pouco mais recuado.
2: Era essa informação que eu queria repetir. O Corinthians ele vai manter o esquema tático pelo que ele treinou no decorrer da semana, que são duas linhas de 4 horizontais, e o Garro vai ser o cara que vai estar do lado do Ranieri. O Bidon poderia fazer essa função? Poderia, mas ele tem treinado pelo lado esquerdo. Então é uma troca, o Bidon na esquerda como um ponta e o Garro como volante.
4: Olha, o jogo vai se decidir pra mim, Queçada, no meio de campo, porque esse meio campo do Inter aqui, ó, Bruno Gomes enterrado com o Mercado e com o Juninho, dois zagueiros lentos, certo? Nada a ver. Bruno Gomes tinha que jogar no meio, mas meio mesmo, como volante, ele não vai fazer isso.
5: Que é a posição melhor dele.
4: Aí Aguirre na direita e Bernabé na esquerda. Aqui ele não inventou, cada um na sua, certo? Mas esse meio aqui com Vilagra, Thiago Maia, Alan Patrício, aqui não marca ninguém. O Thiago Maia, que ganhou a medalha, certo? Foi condecorado merecidamente porque ajudou o pessoal na enchente, né? O Thiago Maia hoje, ele tá mais perto da defesa civil, certo? Do que do futebol do Inter. Essa que é a realidade hoje. O Thiago Maia, nesse ano, ele não jogou absolutamente nada. E ele termina o contrato no fim do ano. A escolha pelo Thiago Maia me surpreende. Como a gente não acompanha mais treino, eu fiquei muito surpreso com a escalação do Thiago Maia, que é um jogador que parou de jogar futebol um ano e meio. Parou de jogar, ele não corre mais.
5: Como então, a Lampatrick também,
4: pois é,
5: né, que
4: caiu. Então é o seguinte, ó, no meio de campo, apesar dessa linha de 4 aí, a tendência é o Corinthians ser superior no meio.
5: É, também acho.
0: 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Vai começar o jogo, saída que pertence ao time do Internacional, Alan Patrick vai tocar na bola. Vai começar Corinthians Internacional para você no microfone, ele vai com a tradição do Rádio Esportivo Brasileiro. Tudo pronto para começar o jogo, Garro conversa com o árbitro do jogo, Felipe Fernando de Lima. Vai começar a partida, tudo pronto para a bola rolar, saída que pertence ao Internacional. À direita, Corinthians, meias pretas, calções pretos, camisa branca do Timão. À esquerda, Internacional, meias brancas, calções brancos, camisas vermelhas. Apita o árbitro do jogo, toca na bola, no Patrick, ela rola, se ela rola, deixa ela rolar. 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Domínio do toque, ele para tiro de meta. Primeiro para a equipe do Corinthians bater. Se posiciona para a cobrança de tiro de meta. O time corintiano, Hugo, vai repor a bola em jogo. De volta ao Campeonato Brasileiro. Você, torcedor, comigo, curtindo o sonsaço da Bandeirantes. Obrigado pelo carinho da sintonia. Levantamento à frente do comando de ataque. Afasta a zaga, vem para tirar. Já domínio do setor intermediário. Aperta o time do Internacional. Dessa, não, Patrick Pé. Bola solta na gol, vai sair um golaço, bateu!

0: Coutinho! Cada pelo setor de esquerda, campo de ataque. A zaga do Corinthians parou, deu uma bobeira total. O Vitinho entrou na pequena área, ergueu a cabeça, encheu o pé, estufou a rede do goleiro Hugo, metendo no canto direito o Vitinho. Vitinho, com menos de um minuto de jogo, com 50 segundos de jogo, o Internacional abre o placar do jogo. Inter 1, Corinthians 0. Que enfiada de bola pro Vitinho, que bela jogada. Ele sai nas costas da marcação do Lando. Gustavo Henrique mete no fundo da rede, numa enfiada de bola impressionante do Alan Patrick. O Inter abre o placar do jogo, 1, Inter 0, Corinthians. Gol com emoção maior do futebol. E essa é emoção, Vitinho. Essa é emoção, Vitinho, que você proporciona a torcida do Internacional. O detalhe do gol é todo o seu, diz aí, Comi.
1: O céu está limpo em Porto Alegre, mas é gol relâmpago no Beira-Rio. Após vencer pelo alto Thiago Maia, Alejandro faz o pivô para Alan Patrick. Ele, com um toque de mágica, aciona Vitinho na profundidade, que na saída do goleiro Hugo, estufa as redes do Corinthians, Ulisses.
0: A bola volta no toque, levaram o domínio do time corintiano com o Mateuzinho pelo setor de direito do campo de ataque. Abriu para Memphis, domina, já perde a primeira bola. Vamos anotar quantas bolas ele vai perder. Domínio do toque, de bola recorde o time corintiano, tenta ganhar, Memphis perde de novo. A bola volta com o time do Internacional, já domina pelo setor de esquerda, campo de defesa, aperta na marcação, o árbitro para. Marcou a falta de Mateuzinho para o Inter bater pelo setor de esquerda, campo de defesa. Falta para o Internacional cobrar. 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Leandro Quezada, Alexandre André Pretzel, falam.
2: A gente falou de meio campo, né? Sem combate nenhum meio campo do Corinthians. A bola vai para disputa com o Yuri. Aí o Alejandro pega a bola sem marcação, passa pro Alan Patrick sem marcação. Ele dá um passe açucarado pro Vitinho, também sem marcação. A gente falou aqui, o Pretzel, no meio campo pode se definir o jogo. E começou assim, olha o Inter aí.
0: Tenta vencer o time do Inter, tá paralisado o jogo, marcado impedimento. Impedimento para o time do Corinthians bater no seu campo de defesa. Pois não, Pretzel.
3: Golaço do Vitinho, que agora está numa posição diferente em relação ao que ele fazia com o Pezzolano. E o bolão do Alan Patrick. Golaço do Inter, parabéns ao time do Inter por esse início. A vibração do Eduardo Batista também. Então o Inter começa de uma maneira surpreendente e com um bonito gol.
0: E tentava descer o time do Corinthians. É aquela filosofia tudo, aquela base tudo que você falou do jogo. O árbitro vai ajudar, o Corinthians ganha.
3: Calma, faltam quantos? Faltam 42 minutos para terminar o primeiro tempo, na regressiva.
0: 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É lateral pro time do Inter, bater pela direita do campo de ataque. Vem a Aguirre, bate lateral, tenta soltar a frente no comando de ataque. Tenta descer o time do Inter, vem pra marcação, tenta ganhar a jogada com o time. Gustavo Henrique perde. Ela volta novamente com o time do Internacional, Bernabé. Ele prende o lance, gira pelo meio de campo, tanto toque, ele para a volta, curtinho na sua zaga central, recolhe Juninho. Juninho prende pelo setor de esquerda, campo de defesa, domina o time do Inter para ser jogando. Já prende a jogada, 1-0, Internacional vence o jogo pra você ligado na Bandeirantes. Levantamento à frente, subiu, Bidu de cabeça, põe para fora em lateral para o time do Inter bater pela direita do campo de ataque. O Inter deita e rola no meio campo do jogo. 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É lateral pela direita do campo de ataque. Vem a Aguirre para a cobrança de lateral para o time do Corinthians. Se pro o time do Internacional contra o Corinthians, a Aguirre partiu, bateu, levantou na grande área. Vem para tirar Bidon, domina para o time corintiano. Para ser jogando no campo de defesa, abre para Bidu. Bidu levanta para o Yuri Alberto, mata no peito, tenta ser jogando com toque de bola, Coutinho na intermediária, perde o lance o time corintiano, vem para rasgar o Corinthians, tenta o Bidon, dá um tapa na bola, perde, a bola volta com o Internacional com uma vontade incrível, desce o time do Inter, cruzamento na grande área, no alto, tentou a jogada Vilagra, no alto, sai para fazer a defesa, o goleiro do time do Corinthians. 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A bola volta com o time corintiano que tenta descer pelo setor de esquerda, campo de defesa com o Bidu. Bidu prende o lance para o time do Corinthians, abre para o toque de bola, Coutinho com o Gabriel Paulista. Gabriel Paulista abre da esquerda, campo de ataque para Bidu. Bidu prende o lance depois do toque para Coutinho. Balança na marcação, voltou para Memphis. Memphis é recorde, jogada para Garro. Garro toca para trás para o time do Corinthians com Gustavo Henrique. Gustavo Henrique prende o lance para o time corintiano. 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A abertura foi feita à frente do toque para tentar descer Memphis. Ele vem pro drible, perde de novo. Garro ganha, abriu para Mateuzinho para a ponta. Caio César pede, perde Mateuzinho. Inter com uma vontade incrível. Alan Patrick ganha o lance, tentou partir à frente. Deixa eu ver a falta do Garro. O árbitro para, marca, bola para a equipe do Inter bater falta na esquerda de ataque.
1: O Inter tentava investir pelo lado esquerdo, Ulisses. Quando vê, Alan Patrick tentava essa condução, foi empurrado, falta marcada, Inter vai cobrar.
0: 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Aqui agora Wonder, o toque de para tentar descer novamente o time Internacional. A abertura vem pelo setor de direito do campo de defesa, prenta Bruno Gomes, Grumo Gomes, domina, tenta o levantamento à frente do campo de ataque. Liga, boba, jogada, vem Inter, cruzamento errado na grande área. Hugo não foi, acredita o Inter, cruzamento na boca do gol, vem para afastar a zaga, quando tira para a sobra. Hugo também não vai, vai sair o segundo do Inter, ele mergulha e pega! O time do Corinthians para e quase toma o segundo gol no jogo. Corinthians totalmente desligado no jogo.
1: E o Inter aproveitando o cruzamento de um lado para o outro, sobrou para o Bernabé do lado esquerdo, ele tentou o cruzamento buscando o miolo da grande área. Ninguém do Corinthians saiu nessa bola, o Hugo teve que sair então, fazer a defesa.
0: 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Aí para do jogo vem Ranieri, cobra falta para o time do Corinthians, que está jogando no campo de defesa, 1-0 para o time do Inter. O tempo não para, Bandeirantes marca. Você confere jogados para você conferir. 7 minutos de bola rodando, 7, primeiro tempo de jogo, girando o placar do Brasileirão. Para você continua Inter 1, Corinthians 0. Vitinho fez o gol na Bandeirantes, é você, Lucas Bueno.
4: Além de Inter 1 e Corinthians 0, outro jogo que vai rolando neste momento é Bragantino e Mirassol, 0-0 no momento. Remo e Grêmio vão empatando pelo mesmo placar.
0: E domina, vem pro toque, ele para, recolhe Coutinho pela ponta, tenta descer o time do Corinthians, bola foi solta para Caio César, corta para dentro, vem para finta, faz o break, perde a bola, volta, ganha a jogada, recupera pro time do Corinthians, briga com ela, fica no chão, toma falta, o árbitro manda seguir ou para. Para marcar, falta pro time do Corinthians, bater pela direita do campo de ataque, a falta pro time corintiano cobrar. 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O time do Corinthians tenta descer do campo de ataque, Caio César perde na dividida de corpo, Corinthians mole, sem ritmo, sem força. Internacional com uma vontade incrível, mas recupera para o time do Corinthians, abertura para ele, Alberto deu toque para Bidon. Bidon dominou, tá na área, bem na recuperação, Bruno Gomes. Ele põe para a linha de fundo, escanteio esquerda, Corinthians.
5: Na primeira oportunidade, o Corinthians tem para ocupar a área do adversário. Papéis invertidos, de Bidon para Yuri, de Yuri para Bidon, escanteio conquistado. Lado esquerdo, a ver quem se direciona para a bola, o Garro não vai para a marca.
0: 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Escanteio cobrado, Memphis cobra, rechaça a zaga, volta para Memphis, levantou na boca do gol, nas mãos do Anthony. Goleiro do Inter sai para pegar.
5: Na segunda tentativa do Memphis, um escanteio na altura do joelho dos atacantes corintianos e na retornada ele manda nas mãos do goleiro do Colorado, que tenta repor com pressa.
0: 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A bola volta do toque de bola com o time do Corinthians, que tenta descer do seu campo de defesa, recolhe Garro. Garro prende a jogada, abriu para sua zaga central, vai para o toque de bola curtindo novamente para Gabriel Paulista. Ele domina para o time do Corinthians, gira para Garro, Garro solta para Ranieri. Ranieri brinca, quase perde a bola, volta para o toque de bola para Memphis. Memphis toca errado, pela quarta vez perde a bola o Memphis. A bola volta no toque de para domínio, o time do Inter tenta descer, ganha lateral. Tá parado o jogo, lateral para a equipe do Internacional, bater pela direita do campo de defesa. É bola no campo de retaguarda para o Inter bater. O tempo não para, Bandeirantes marca. 10 minutos de bola rolando, 10, primeiro tempo de jogo, girando o placar do Brasileirão. Porto Alegre para você, continua. Internacional tem um, Vitinho fez o gol a 50 segundos de jogo. Corinthians 0. Na Bandeirantes, quem vem para falar é você. Alô, alô, Lucas Bueno.
4: Com a vitória parcial do Internacional por 1-0, o time colorado vai a 31 pontos e está na 17ª colocação do Campeonato Brasileiro, enquanto o Corinthians está em 15º com 32 pontos.
0: E tenta descer o time do Corinthians, rechaça a zaga, errada a zaga do Internacional, aperta, Caio César, vem pro toque de bola, perde o lance, ganha lateral. Chegou do toque de bola para contigo na intermediária, tentou ganhar novamente, Caio César, lateral para o time do Corinthians bater, se posiciona para a cobrança, toca para o time Thiago Maia na bola, é lateral para o time do Corinthians, cobrado para Mateuzinho, Mateuzinho prende, tenta o toque de bola curto pelo seu campo de defesa, recomeça o time do Corinthians com Gabriel Paulista, está no ataque, ele prende para o time corintiano, gira, solta na sua zaga central, abre novamente para Gustavo Henrique, o lento Gustavo Henrique, ele prendeu pelo setor de esquerda para Bidu, Bidu cochilou, perdeu o lance, Gustavo Henrique vem para matar, mas quem desce é o Internacional, Corinthians peça no jogo, Aguirre dominou pelo setor de ponta, tentou soltar, vem para tirar o perigo de qualquer maneira, recolhe Bidu, domina para o time do Corinthians, está jogando pelo seu campo de defesa, domina do toque de Baracutinho, Yuri Alberto, ele prende o lance, fica sem opção de jogo pelo seu meio de campo, vai para o break, volta, jogada na zaga central para Gustavo Henrique, domina o Corinthians para ser jogando no campo de defesa, Grupo Souza Lima, eficiência em segurança e 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
3: Bom, o Inter faz agora um jogo de exceção, os melhores 11 minutos do Inter no Campeonato Brasileiro, porque é um time que não deixa o Corinthians respirar. Vai manter esse nível? Tomara que sim, porque o Inter precisa da vitória. No momento, o Inter joga e o Corinthians observa, Quesada.
2: É, e muito bem organizado o Internacional, muito bem compactado, né? Por enquanto, realmente é um ataque contra a defesa. Não tô gostando do Garro, sinceramente não gostei. Até agora, pode ser que o Garro faça os dois passes, faça gol e tal. Não tô achando legal. E na marcação, o Corinthians dando muito mole, hein? Esse lance do Bidu, que foi o último, é o grande exemplo. Olha o Corinthians aí.
0: Mateuzinho, Mateuzinho do Bira pro time do Corinthians. Deu pra cá e o César pela direita de ataque. Limpa a jogada, cruzando, levantou no gol. Yuri Alberto entrou, afasta o zagueiro, tira. Ela volta pra Mateuzinho. Recolheu pra Garro. Garro domina, enfiou na direita. Campo de ataque pra cá e o César tá na grande área. Deu pro Yuri Alberto, limpou. Vai pro drible, puxou, perna direita, bateu. Desfiga no zagueiro, vai embora. Vai pra linha de fundo em escanteio pro time do Corinthians bater.
5: Em seu retorno aos gramados, Yuri Alberto, que tem o Internacional como sua maior vítima com a camisa do Corinthians. 6 partidas, 6 gols. Escanteio lado direito.
0: Escanteio para o time do Corinthians bater pelo setor de direito do campo de ataque. 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Já domina no toque para Coutinho. Novamente, o time do Corinthians tem escanteio a ser cobrado. É lá pelo setor de direito do campo de ataque. Se posiciona Garro. Garro para a cobrança de escanteio para o time corintiano. 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Garro para bater escanteio para o time do Corinthians. Obrigado, torcedor, pelo carinho da sintonia. Partiu para a bola, bateu, levantou. Gustavo Henrique tentou subir. Alan Patrick sobe de cabeça, corta, tira. Vem para brigar com a bola novamente. O time do Corinthians tenta ganhar, mas completamente errado. O Mercado domina. Ele tenta esticar a frente, passa mal. A bola volta com o time corintiano, mas houve a falta no Mercado. Tá parado o jogo.
5: E uma atenção especial dos corintianos para os cartões amarelos, Ulisses Costa. Dos titulares que estão pendurados para o jogo contra o Palmeiras no final de semana: Mateuzinho, Bidu, Garro, Caio César, Memphis e Yuri Alberto. Portanto, atenção redobrada nesse lance sem cartão.
0: 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A bola volta no toque de bola, tenta ser jogando o Anthony. Ele prende para o time do Inter, rasga a bola, tenta o levantamento à frente para o comando de ataque. Sobre cabeça, Ranieri ganha. A segunda bola, Memphis não disputa, mas um impedimento marcado para o Corinthians bater pelo campo de defesa. Pretzel e Quesada e o jogo.
3: O jogo agora se desenvolve muito mais no meio de campo. O Inter com força física, saindo rápido no contra-ataque, e o Corinthians, né, Quesada, trabalha, mas não tem força ofensiva até o momento. O Inter merece o resultado parcial.
2: Jogando muito pela direita, né, e o Caio César, a gente falou que é um jogador bem comum, né, por enquanto uma atuação bem comum do Caio César. Corinthians muito ali, pendendo para a direita e trabalhando muito pouco aqui esse setor de esquerda com o Bidu. Bidu não tá bem na partida, tanto no ataque quanto na defesa.
0: É futebol, tá, Bandeirantes, para você, vem para o jogo, time do Corinthians, levantamento à frente, a bola vai embora. Árbitro tá marcando escanteio ou não?
5: Ele dá o escanteio e o Alberto pede pênalti, Ulisses Costa, numa disputa individual na grande área, me parece por ali, com o Mercado, zagueiro, após o cruzamento do Garro. O Yuri se projetava para chegar na bola, diz que foi empurrado pelo Mercado, nada marcado pelo Felipe Fernandes.
0: É, quem chegou, o Mercado chegava na bola e o Aguirre, né? O Aguirre parece que empurra o Yuri pelas costas, o Yuri está reclamando ali. Mas tem VAR no jogo. Entendeu? Para você, foi pênalti ou não? Pretzel e Quesada.
3: Não, para mim, lance normal.
2: É, há um toque, mas ele não é suficiente para todo esse teatro que o jogador do Corinthians
0: escanteio,
2: fez.
0: Escanteio, Corinthians partiu, Garro na bola, bateu, levantou na boca do gol. Afasta o zagueiro, tira a bola, volta com o time corintiano para Mateuzinho. Mateuzinho dominou, bateu pro gol. Evita a saída para escanteio, Anthony. Segura o goleiro do Inter para sair o jogador do seu campo de defesa. 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A bola volta do toque. Ele para tenta descer o time do Corinthians. Sabe, Ranieri ganhou no Serreco. Olha a jogada com Gustavo Henrique. Ganhou pelo alto. Ele abre para Bidon. Bidon protege. Tenta o giro em cima da marcação. Um, dois para marcado. Ninguém chega para ajudar. A bola volta. Volta do toque. Ele para com o time corintiano. Caio César recupera a bola para o Corinthians. Abriu para Mateuzinho. Para a ponta direita do campo de ataque. Já vem para fim do time corintiano. Recolheu o Mateuzinho. Balançou. Solta a jogada para Garro. Vai cochilar. Ele tenta o toque de bala. Garro ganhou. Soltou na direita. Abriu. Jogada para Mateuzinho. Tentou inverter. A bola volta para Yuri Alberto. Domina para o time corintiano. Deu para Bidon. Bidon tentou de letra. Perde a bola. Recolhe o time do Inter. Tenta ser jogando no seu campo de ataque. Levantamento foi feito à frente do campo de ataque. Vem Bidon de cabeça. Mas nada disso está valendo. Porque houve falta lá atrás para o Inter bater no campo de defesa.
5: E era uma tentativa em profundidade por ali para o Vitinho, atacante da equipe colorada. Mas nada valia. Já havia sido marcada a falta com reclamação corintiana.
0: 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A bola volta do toque, ele para recolhe do campo de defesa. Tenta o toque, ele para ser jogador do time do Internacional. Vem Bidon, faz o puxão, comete a falta. Falta campo de defesa para o time do Internacional bater. 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Obrigado, torcedor, pelo carinho da sua sintonia. Domina o time do Inter, que fez gol a 50 minutos de bola, rolando 1-0 Internacional. Lançamento veio do bico da zaga. Bola volta para Hugo. Domina para o time corintiano. Já sai jogando do seu campo de defesa para Gabriel Paulista. Ele prende o lance e domina para o time do Corinthians pelo setor de direita. Ergue a jogada, vai tentar o toque para frente do comando de ataque. Soltou para Mateuzinho. Mateuzinho domina para o time do Corinthians. Volta a jogada contigo no campo de retaguarda com Ranieri. Ranieri domina para o time corintiano. Franceiro jogando pelo seu campo intermediário. Já vem para o toque de bola. Recolhe pelo comando, tenta, finta, Bidu. Bidu abre a jogada, tenta o drible, houve a falta. Parado o jogo, marcada a falta para a equipe do Corinthians, bater do seu campo de defesa. Próxima linha que divide o gramado na esquerda. Bidu cobra para Garro, Garro domina para o time Corinthians, inverte a jogada para Mateuzinho, que estava livre. Mateuzinho mata no peito, domina para o time corintiano, tenta partir pelo comando de ataque. Ele vem pro breque, arma a jogada à frente do comando de ataque para Caio César. Dá um tapa na bola e escapa no primeiro passo. Oh, tomou o rapá. Parado o jogo, direito ataque, falta para o Corinthians bater.
5: E parece que essa é a tônica do Corinthians, o duelo individual do Caio César com o Bernabéu. O argentino leva a pior, puxa a camisa do 37 alvinegro e comete a falta. Pelo lado direito, para cruzamento, Garro e Memphis sempre batem.
3: São 11 faltas em 18 minutos. Repito, 11 faltas em 18 minutos. 6-5 pro Inter.
0: 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Mais tarde tem Cruzeiro, tem São Paulo. Rogério se transmite com Léo Genzi, Leandro Guerreiro, com Paulo do Vale. 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Se posiciona bem para a cobrança de falta. Ajeita para bater falta o time corintiano. Vem para a cobrança, Memphis. Memphis e Garro na bola. Vai deixar Memphis. Memphis partiu, correu, bateu, levantou na boca do gol. Na cabeça, tira bem de cabeça, Juninho. A bola volta para Memphis. Mata no pinto do meio para o time do Corinthians. Tentou descer, perde o lance de novo. É a quinta bola que ele perde, o Memphis. Já domina do toque, ele vai tentar descer o time do Inter no campo de ataque, Mateuzinho. Ele recupera para o time corintiano, está jogando no campo de defesa com o Hugo. Hugo prende a jogada, passou mal, Hugo furou no domínio, Gabriel Paulista vem para o jogo, o Inter para a tocada errada, vem Mateuzinho para tirar. Impressionante o Inter.

0: desperdiça a chance de ampliar o placar.
1: 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Domínio do toque de bola, pois não, Quesada.
2: A impressão que dá é que o Internacional não está levando em consideração o jogo que ele está fazendo, que é ótimo até aqui, né? Se o Internacional caprichar um pouco mais, daqui a pouco ele faz 2-0. Já podia estar 2-0, inclusive, para o Internacional, Liz.
1: E domina o time do Corinthians, tenta descer curtinho com o Garro. O Garro faz o break em cima da marcação no primeiro. Ele prende o lance, levanta para Memphis. Memphis toca a jogada para Garro. Lançou para o Yuri Alberto, vai para a grande área. Mercado na marcação, chegou na proteção. Inteligente, inteligente o Bruno Gomes. Tiro de meta para o Inter bater.
0: E aproximação do trio Gin, que pouco jogou pelo Corinthians nessa temporada. Disputa dura, mas leal de Bruno Gomes e Yuri Alberto termina com cumprimento e tiro de meta colorado.
1: Tiro de meta para o time do Inter bater e ser jogando, pois não, Prédio?
3: O Yuri Alberto tem 6 gols em 6 jogos contra o Inter, vestindo a camisa do Corinthians. É 1 gol por jogo, ele adora fazer gol no Inter, né? Mas até esse momento, são 21 minutos, a defesa do Inter marca bem o Yuri Alberto. Marca bem.
1: No futebol da Bandeirantes para você, lateral para o time do Internacional, batendo pela direita do campo de defesa, vem para a cobrança novamente de lateral para o time do Inter com o Aguirre. Ele tenta o levantamento à frente, vem para tocar da bola, toca errado, novamente ganha Gustavo Henrique, mas entrega a rapadura. Ele prende pelo setor de esquerda, contra-ataque do time do Internacional, Bernabé. Ele prende o lance, balança em frente à marcação, Aguirre está aberto aqui na direita. Domina o Inter para ser jogando com Vilagra. Vilagra prende o lance do campo de defesa, tem curtinho no setor intermediário, Mercado. Vilagra solta para Mercado. Yuri Alberto vai para cima da marcação, Mercado tenta o levantamento. Sobre cabeça, afasta a zaga corintiana. Tenta descer curtinho, tira dali de qualquer maneira. O jogador Gustavo Henrique Bidu dá de graça para a equipe do Internacional, que tenta descer do campo de ataque. A Vitor vem pelo setor de direito. Yuri Alberto dá combate, prende o lance Vilagra. Ele balança na marcação, tentou soltar a frente, vem para a marcação, proteção do Bidu. Bola vai embora. Tiro de meta do time do Corinthians bater. 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Domínio do toque de para o time do Corinthians, cai o César, domina, ele tenta o cruzamento para ninguém, vem para tirar de qualquer maneira Vilagra, a bola volta no toque de para o Coutinho do péssimo jogador Gabriel Paulista, toca errado, conserta a jogada Mateuzinho, ele prende o lance para Gabriel Paulista, domina para o time do Corinthians, tenta ser jogando novamente para Gustavo Henrique, ele prende o lance da esquerda para Ranieri, Ranieri domina, Cuchila vai perder o lance e ganha o time do Inter, lento, lento Ranieri, ele prende e tenta descer o time do Inter, bola foi solta na boca do gol, batida, gol, Hugo espalma para fora! Num erro individual do time mal preparado fisicamente, sem força nenhuma do Corinthians.
0: É, o Ranieri dormiu no ponto, deixou o Vitinho roubar a bola, sair em velocidade, ia saindo cara a cara com o goleiro Hugo, não conseguiu passar o Ranieri na velocidade, teve que buscar a finalização, escanteio que agora cobra o Inter.
1: 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Quem que é o preparador físico do Corinthians?
0: Heverson Pimentel e Wagner Bertelli.
1: Ah, pega os dois e manda embora.
3: Ele era do Grêmio. O Heverson Pimentel era do Grêmio.
1: Péssimos, péssimos. Corinthians ficou 15, 16 dias aí treinando, não tem força física. O Inter inteiro com vontade. E domínio do toque de Baratinha, terceiro de Baratinha, Inter para a batida, gol vem para tirar Gustavo Henrique, afasta o perigo, hein, Quesada? Não acho Corinthians mal fisicamente com 23 minutos de jogo?
2: Você fez a análise perfeita, é a análise do ano, né? Ficou 20 dias ali se preparando, 6 dias de folga, 5, e volta mais cansado do que quando saiu, realmente. E outra, Memphis pode até fazer o gol de empate, dar o passe e tal, mas é uma opinião bem impopular, viu, gente, mas o Memphis hoje mais atrapalha do que ajuda o Corinthians. Agora, e o peito de tirar o Memphis, um cara que ganha 3 milhas por mês aí?
3: Olha, essa arrancada do Vitinho sobre o Ranieri surpreendeu, porque o Ranieri sempre foi um jogador de recuperação, sempre foi.
1: A bola volta com o time do Corinthians. Mateuzinho solta para Memphis. Memphis volta para Mateuzinho, que domina para o time do Corinthians. Tem Bidon aberto pelo meio de campo. Recolhe Bidon para o time corintiano. Esse joga a bola. Já prendeu o lance pela direita. Soltou para Mateuzinho. Também bom lateral. Ele prendeu para o time corintiano. Tentou cruzamento na grande área. Tentou toque de cabeça. Afasta a zaga do time do Inter. Vem para tirar o Mercado. Ele toca na cabeça. Põe para fora lateral para o time do Corinthians. Bater pela esquerda. Campo de ataque. 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E domina o time do Corinthians, tenta descer curtinho com Garro. Garro deu para Bidu, levou para linha de fundo, saiu. Tiro de meta, Inter.
0: E aí o passe do Garro foi forçando a amizade com o Matheus Bidu, que estava pertinho dele, mas o passe ia longe, lá no Guaíba. Tiro de meta para a equipe colorada.
1: Será que Ramon Dias está já em São Paulo ou não, Quesada?
0: Mora no Rio de Janeiro.

0: Ulisses Costa. Tem boa relação com os jogadores do Corinthians, conversa com os jogadores do Corinthians e está disposto a voltar com um contrato curto.
1: Que seria a oitava derrota do Diniz seguida, né?
0: Sétima no Brasileiro.
1: Sétima no Brasileiro, mas tem Libertadores, não tem? Oitava, isso, né? Isso. No futebol.
0: É que se for considerar todas e também a Libertadores, quebra por um empate.
1: Por
0: um
1: empate que ele teve.
0: É, exato.
2: Há uma informação que a barraquinha já está armada no aeroporto de Cumbica, porque na hora que ligaram, não precisam nem vir de Buenos Aires. Já estão em Cumbica e 10 minutos até o CT do Corinthians.
3: Você sabe quais foram os piores técnicos do Inter no século? Ramon Dias e Emiliano Dias.
1: É impressionante isso, né? E do Miro do Tóquio para tentar descer o time do Corinthians, ganha jogada com Memphis prende pelo setor de esquerda, lançou na grande área, Mercado vem de cabeça tirar, a bola volta no toque de bola, afasta novamente o time do Internacional, aperta na marcação, Gustavo Henrique, ele prende para o time corintiano para ser o jogador do campo de defesa. 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Ele perde a jogada, tenta descer o time do Internacional. A bola foi junta pelo setor de esquerda, câmera ataque para Alan Patrick. Ele é talentoso, domina para o time do Inter, pode fazer o gol. Dominou, foi para a área, ficou no chão, pediu pênalti. O juiz mandou levantar e jogar. A bola volta com o time corintiano. Yuri Alberto abre a jogada do toque de bola para Mateuzinho. Prendeu para Caio César. Ele prendeu pelo setor de direita do câmera ataque. Tem uma avenida pela frente. Faz o corte na marcação do primeiro. Toma o toque na bola. Recolhe por entre as pernas do segundo. Domina a jogada para o time corintiano. Levantou para Bidu. Bidu domina para o time corintiano pelo setor de esquerda, campo de ataque, Memphis pede entrada da área, deu pra Memphis, limpou, girou, outra finta do Memphis, bateu pro gol, dá o tapa na bola, o goleiro Anthony põe pra fora, escanteio pro time do Corinthians bater.
0: E ele clareou pra bater com a direita, que é a boa, preferiu cortar em mais uma oportunidade e tentar de canhota. Boa jogada de Caio César, o mais destemido corintiano no Beira-Rio, termina em finalização travada de Memphis Depay e escanteio, lado esquerdo ele mesmo bate.
1: Escanteio pro time do Corinthians bater pelo setor de esquerda, campo de ataque, escanteio para o time corintiano bater, se posiciona para a cobrança o time do Corinthians, placar do jogo continua de 1-0 Internacional, 27 minutos de bola rolando para você ligado no microfone da Bandeirantes, escanteio cobrado, afasta o time do Inter, ganha lateral o time do Corinthians pela esquerda, campo de ataque manual para o time corintiano bater pelo setor de esquerda, campo de ataque, sair jogando lateral, vai sendo cobrado pelo setor de esquerda, vem levantamento à frente, Bidu para a cobrança, 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E tá parado o jogo, o juiz vai dar amarelo pro Bidon.
0: E é um dos titulares corintianos que não está pendurado para o jogo contra o Palmeiras no final de semana. Cartão confirmado, mas a cobrança dos colorados é por um vermelho ao Bidon, alegando que a altura da entrada foi maior do que o adequado.
1: Foi canela com canela.
2: É. Agora, Ulisses Pretzel, o Garro hoje, sinceramente, não estou entendendo o Garro. Porque o Garro, ele está longe do Memphis e do Yuri. Mas ele também não ajuda nada na marcação. Ou seja, é uma figura totalmente perdida. O Luiz Sabelli trouxe essa informação em primeira mão já faz aí uma semana, né? Esse é o Garro que ficou treinando nessa nova posição?
3: Se me permite, não sei se vai concordar, o time do Corinthians é uma bagunça em campo. O Corinthians, nesse momento, é um time bagunçado. Os contra-ataques do Inter são com muito espaço. É que o Inter não tem qualidade.
2: Não estaria 3-0.
3: Claro, não tem qualidade, porque já foram 3 contra-ataques com muito espaço.
1: E tenta descer o time do Inter, bola sai para a linha de lado, lateral para a equipe do Corinthians bater pela esquerda, campo de defesa. Manual para o time corintiano cobrar. 28:30, o tempo não para, Bandeirantes marca. 28:30 de bola rolando. Bidu deu boa bola contra a golpe do Inter. Abertura, frente, batida, gol! Gol! E na sequência o Bidu ficou assistindo. Chega na marcação, uma afasta, tira para o time corintiano que tenta ser o jogador do campo de defesa. E aí tá parado o jogo, tá marcado o tiro de meta pro Corinthians. Bidu desligado no jogo também. No futebol da Bandeirantes, repito para você: Inter 1, Corinthians 0. Fala, Lucas Bueno.
4: Mais tarde, confrontos do Campeonato Brasileiro. 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Botafogo e Vasco jogam 8:30, Cruzeiro e São Paulo se enfrentam às 9:30 da noite.
1: 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Aqui parado o jogo, tiro de meta para o time do Corinthians bater. Time do Inter pede pênalti no Alan Patrick e do Bidu.
3: Esquece. Zero.
2: Também acho que não foi. Ainda tem um toque ali na bola. Ó, o árbitro até aqui muito bem no jogo, hein?
3: Surpreendente.
2: Surpreendentemente. Contrariando algumas expectativas.
3: Só que é o seguinte, opa.
2: Vermelho.
1: Puxou alguém do banco, do Internacional. expulsou alguém do banco do Inter, hein, o Luca, o Kobe.
5: Eu tô tentando identificar aqui quem que é o profissional, mas é um dos auxiliares do Eduardo Batista, tá?
1: 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Duvido do toque, ele para tentar ser jogando recorde, o time do Corinthians, abertura para mim, fiz toma pancada. Domina o time corintiano, Garro partiu, tem Mateuzinho pela direita, enfiou para Mateuzinho, céu na cara do gol, para fazer o gol, bateu cruzado, errado! Bateu forte demais, não chegaria na bola, o Caio César poderia ter batido pro gol, ele entra na área, impressionante, Corinthians lento, o time corintiano, jogadores mal fisicamente, não se posicionam os jogadores do Corinthians, que coisa!
0: E a primeira jogada trabalhada do Corinthians, de pé em pé, do Hugo Souza ao centroavante, que não chegou, boa arrancada do Mateuzinho, que domina errado, não consegue concluir o cruzamento com perfeição, talvez a melhor chance do Corinthians no jogo, 30, primeiro tempo, 1-0.
3: Na primeira desorganização do Inter. O Inter todo desorganizado e o Mateuzinho entrou sozinho para fazer o gol e para empatar.
2: Agora o Mateuzinho tinha que ter decidido, ou chuta ou cruza, né? Ele não fez nenhuma coisa nem outra. Nenhuma coisa nem outra.
1: 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Duvido o time do Corinthians, tenta ser jogando com Garro, Garro prende a jogada, passa pessimamente a bola, o Garro, ele erra feio. Duvido o time do Internacional para ser jogando pelo seu campo de defesa, vem. Será que o Garro é muito amigo do Ramon Dias? Duvido do toque, ele fala curtinho pelo setor intermediário, prende o lance curto, novamente tenta descer o time do Inter. 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Domina o time do Inter. As costas do Bidu, saiu o Hugo na bola. Dá um tapa ali, salva o time corintiano. O que está acontecendo com o Bidu, cara? É bola pro time corintiano. Dubida pela direita, Mateuzinho tenta descer, enfia a jogada para ninguém. Yuri Alberto briga, recupera pro time do Corinthians, ganha lateral novamente o time do Internacional.
0: Na disputa individual por ali do Yuri Alberto com o Bernabé. O Bernabé cai no chão e Yuri Alberto complementa a jogada do lateral esquerdo, Gaúcho. Manda para fora em linha lateral, arremesso colorado.
3: Olha, o time do Corinthians está tão mal treinado que o Corinthians está tomando bola. Vai.
1: E vem pro jogo, o time do Corinthians domina Memphis. Ele prende o lance, abriu para Mateuzinho pelo setor de direito do campo de ataque. Empurrou para Caio César. Vem Corinthians, tentou cruzar. Explode na marcação. Cruzamento do Caio César. Domina novamente o time do Corinthians para ser jogado. Já aprende a jogada. Toca de cabeça curtinho. Gustavo Henrique. Ele toca muito mal. Opa! Chapéuzaço no péssimo Garro. Ele tomou um chapéu inacreditável, Garro. Domina o time do Inter, parte pelo direito do campo de ataque. Vem para finta recolhe. Que lance do Alan Patrick, domina do campo de ataque, enfia a jogada, domina o time do Internacional para ser o jogo. A pintura vem pelo meio de campo com o Thiago Maia prende pelo setor de direita para Bruno Gomes, recolhe para o time do Internacional que toca a jogada contigo novamente no toque de bola com o Thiago Maia, recomeça para mercado, respira o time do Inter para ser o jogo no campo de defesa. 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A bola volta no toque de bola, tenta descer novamente o time do Inter, não consegue, a bola está indo embora, lateral para o time do Corinthians bater, não, tiro de meta para o timão cobrar, pois não, Prestes e Quezada.
3: Corinthians desorganizado, e esse lance perguntou o que está acontecendo com o Bidu. O Bidu está numa linha defensiva final, onde a bola está indo nas costas para todo mundo. É uma bagunça o time do Corinthians, uma bagunça, não tem meio campo, Quezada. É uma bagunça o time do Corinthians e o Inter não aproveita. O Inter entra com 4 contra 13 e não aproveita para fazer o segundo gol.
2: Meio campo tem duas funções, sem a bola tem que marcar, o Corinthians não faz isso. Com a bola tem que criar, o Corinthians também não faz, então... Né? Olha, a sorte do Corinthians é que do outro lado tem o Internacional que está penando também. Porque se o Inter tivesse um pouco mais de categoria, o Corinthians estaria tomando uns 2-3-0 no Beira-Rio.
1: 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Domina do toque, ele para, tenta o toque, ele para curtinho novamente, recorde do comando de ataque, tenta a finta novamente, o time do Corinthians tenta descer pelo setor de esquerda, a abertura foi feita à frente no comando de ataque, tenta o toque, ele para curtinho novamente, domina do toque, ele para curtinho pelo comando de ataque, tenta descer curto novamente, o time do Corinthians para ser o jogando, recolhe o time corintiano pelo setor de esquerda, campo de defesa, tenta o toque, ele para curtinho novamente no campo intermediário, recolhe do campo de defesa, tenta a finta em cima da marcação, domina do toque, ele para curtinho novamente no campo de defesa, você tá ligado na Bandeirantes. A Bandeirantes está com você. Recolhe no campo de ataque, vem pro toque de bola curtinho novamente, domínio do campo de defesa, você ligado na Bandeirantes, a Bandeirantes com você, torcedor brasileiro. Recolhe no campo de retaguarda, o time do Inter tentou da esquerda, a bola sai, tá ganhando o lateral Inter pelo setor de esquerda de ataque.
5: Contra-ataque do Inter com velocidade na casquinha do Alejandro Bernabé, não conseguiu ganhar do defensor. A bola sobrou para a lateral, o Inter no ataque.
1: E vem para o jogo do Mineiro, toque, ele para curtinho, o time do Inter, bola batida, gol, Hugo pega. Segura o goleiro do time do Corinthians. 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O tempo não para, Bandeirantes marca. Você confere, jogados para você conferir, 35 minutos de bola rolando, 35 de bola rolando, etapa para você conferir, é primeiro de jogo, girando o placar do brasileiro. Você confere, Corinthians e Inter, Internacional tem um gol marcado a 50 segundos de jogo, Corinthians 0, na Bandeirantes quem vem para falar é você, alô, alô, ô Lucas Bueno.
4: Dois jogos rolando na Série B neste momento, o Operário vai vencendo por 1-0 o Botafogo de Ribeirão, enquanto o Avaí vai vencendo por 2-0 o Londrina.
1: É o futebol da Bandeirantes para você, pois não, Prete e Quesada.
3: Olha, se eu fosse o treinador, viu, Quesada, eu já teria mudado o time agora. Eu tiraria um jogador de frente. Quem que eu tiro? O Memphis.
6: Eu também.
3: Eu tiro o Memphis e eu coloco o André.
6: Mas e o peito
3: para tirar
6: o
3: Memphis? Ou até mesmo o Vitinho. Então tá maluco, não, porque o Vitinho chuta no gol. O Corinthians é um catado em campo. Depende de uma jogada do Caio César. É isso que está acontecendo.
6: É, eu coloco o André para ficar mais próximo ali do Bidon e do Ranieri e o Garro mais próximo do Yuri.
1: E vem pro jogo, o time do Corinthians dominou, Bidu bateu pro gol, ela dá pro lado de fora da rede, vai embora pra linha de fundo, tiro de meta pro Inter bater, o Bidu quase faz um golaço pro time corintiano.
0: Tentando se redimir no jogo, utilizando um conceito que ele aprendeu no futsal, chute de bico, que bate na rede pelo lado de fora, leva perigo, dá um susto nos colorados do Beira-Rio e sobe o volume da Fiel.
1: Pra você ligado na Bandeirantes, do menino do toque de bola, tenta descer do toque de bola contigo no setor intermediário, recolhe novamente, tenta o toque de bola curto novamente no campo de defesa, do menino do toque de bola curto pelo comando de ataque, recolhe novamente o time do Corinthians, pra ser o jogando não consegue, domina novamente, tenta o toque de bola, recolhe novamente no campo de defesa, domina o time corintiano, tenta o toque de bola curtinho pelo comando de ataque, tenta a formação, recolhe pelo comando de ataque, tenta o toque de bola curtinho pelo setor de direita, do menino do toque, domina o time do Corinthians, pra ser o jogando, você tá ligado no microfone da Bandeirantes. Obrigado, torcedor, pelo carinho da sua sintonia. Abertura vem pelo setor de esquerda, campo de ataque. Já prende o lance curtinho, Ranieri. Ele prende o lance, vem para a finta, tenta o toque de bar curto pelo comando de ataque, já arma a jogada novamente. O time corintiano para ser o seguinte. 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Já prende o lance curtinho no campo de retaguarda, vai tentar o toque de bola novamente. O time do Corinthians recolhe no campo de defesa, vem para a finta da marcação. Domina no toque de bola curtinho novamente, recolhe no campo de defesa para ser o jogando, domínio do campo de defesa, o time corintiano tentou com Garro domina novamente no toque de bola curtinha novamente no setor intermediário. Obrigado, torcedor, pelo carinho da sua audiência, você ligado no microfone da Bandeirantes, torcedor brasileiro, domínio o time do Inter, já tenta descer no toque de bola, recolhe contigo no campo de defesa para ser o jogando, já prende o lance, o time do Inter para descer no seu campo de defesa, é bola pro time do Inter que desce com o Alan Patrick, ele prende o lance, domina do seu campo de reta, guarda, vai pro toque de bola, Mateuzinho já fica, ele prende o lance pelo setor de esquerda, tenta descer o Inter, placar de 1-0 para o Internacional. 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A bola volta no toque de bala com o time do Inter que está jogando. Agora, Pretzel e Quesada. O Inter também diminui o ritmo, aquilo
3: total
1: que o Pretzel falou.
3: Claro.
1: Será que vai aguentar direto? E domina o time corintiano, Memphis lento, perde a jogada, mas ganha novamente no toque de bola, Garro. Ele levanta pra cá e o César tenta finta na marcação, já pelo meio que sem querer. Domina pelo setor de meio direito do campo de retaguarda, vai pra 20, abril. Boa bola, Yuri Alberto girou pra Mateuzinho, sem ângulo, bateu na trave! A bola dá na trave, sai, ainda toca na bola o goleiro Antony, lateral Corinthians, pé na direita.
0: Mais uma vez, com o Mateuzinho em liberdade na ponta, ele surpreende o goleiro colorado ao bater no contrapé, mas a reação do Antony é impressionante, bate no goleiro, bate na trave, lateral Corinthians que pressiona.
1: A bola volta pelo setor de esquerda, campo de ataque do time corintiano, tenta ser jogado novamente, recolhe no toque de bola, Gustavo Henrique, ele prende para o time do Corinthians, para ser jogado no campo de defesa, recolhe o time corintiano, abertura para Garro, Garro enfia para Memphis, dominou, zaga aberta, Yuri Alberto dominou, bateu na trave, deu tapa na bola, o Antony deu na trave. A bola do Corinthians não entra. A bola do Corinthians não entra.
0: Com espaço, com tempo, sendo o artilheiro alvinegro da temporada, o Yuri Alberto bateu bem. E o Antony, Nome questionado na meta colorada. Voa mais uma vez, faz a defesa, vai sendo grande o nome da primeira etapa. E impede o gol do Corinthians, a segunda bola na trave em 2 minutos.
3: A novidade é a sorte do Antony, viu? Talvez o ambiente do futebol mude, por isso é o Matheus Cunha, já estava 2-1 pro Corinthians. As duas tinham entrado. Duas na trave, mas por que, Kessado? Porque o Inter também se desorganizou.
6: Sim, sim.
3: O Inter está ajudando o Corinthians nesse momento. O Inter também se desorganizou.
6: É, e chamou o Corinthians para cima. Agora você vê, o Garro já não está mais jogando ali muito no meio campo. Ele abriu mais pela ponta. Abrindo mais pela ponta, ele chama a marcação. Então, dá espaços para outros jogadores fazerem alguma coisa. Foi assim que o Bidu chutou, a bola raspou na trave. Foi assim que o Mateuzinho lá na direita entrou, chutou e explodiu na trave. Estamos revendo o lance. E agora a chance do Yuri. Os últimos 3, 4 minutos são todos da equipe do Corinthians. Esses últimos 4 minutos são legais do Timão no Beira-Rio, o Ulisses.
7: Ronaldo Giovanelli, o jogo. Corinthians melhora nesse final de primeiro tempo, hein, Ronaldo? Fala, ídolo da Fiel!
8: É, depois do apagão, né, Ulisses? Um abraço a você, ao Prédio, ao Quesada, aos amigos da Rádio abraço. Bandeirantes. Eu diria o seguinte, que o Inter fez o que tinha que fazer no comecinho do jogo e agora tá assistindo, né? Tá marcando, tá correndo atrás do Corinthians, isso é perigoso. Ainda mais para 40 minutos, né, do primeiro tempo. Mas o jogo, ele fica num volume muito grande, né, de um lado e pro outro, porque o Inter tenta jogar no contra-ataque. Mas uma coisa de bom o Inter tem, não fica brincando lá atrás, saindo jogando. Tá quebrando, o Antony tá quebrando e até aqui é o nome do jogo, Liz.
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0: Licis.
1: Aí parado o jogo, pois não.
0: Há pouco, Caio César tomou cartão amarelo por uma entrada no Bernabéu. Segundo cartão corintiano no jogo. E o Caio César pendurado não enfrenta o Palmeiras no domingo.
1: Você ligado no futebol da Bandeirantes, o do Tampa de ataque, o time do Inter, bola batida, gol, vai embora para a linha de fundo em tiro de meta. Corinthians já enfiou duas bolas na trave do Inter, não conseguiu o gol, Corinthians volta a jogar, hein?
3: Porque o Inter se desorganizou também, o Inter cansou, o Inter não conseguiu manter aquele nível dos primeiros 15 minutos, onde simplesmente não permitiu que o Corinthians respirasse no jogo. Fez 1-0 a um minuto e mandava na partida, agora o Corinthians se equilibra, por quê? Porque o Inter também... tem aquela deficiência que a gente imagina, já mostrada durante a Série A do Brasileiro.
6: É, teve a chance de fazer 2-3 o Internacional, não conseguiu. E aí abriu espaço para o Corinthians buscar pelo menos um empate. E realmente esses lances com Bidu, Mateuzinho e Yuri foram os melhores momentos do Corinthians até aqui na partida.
1: 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No meio do toque, ele bate contigo no comando de ataque, tenta descer pelo setor de direita, aperta na marcação novamente, recolhe o time do Inter para ser jogando. O Corinthians recupera a bola. Já no meio do toque, ele bate curto novamente no campo de defesa, recolhe pelo comando de ataque, tenta o toque de bola. No meio do campo de defesa para ser jogando. No meio do toque, ele bate contigo pelo setor de ponta, vem para finta, aperta o time do Internacional, tenta ser jogando, recolhe Bidu. Ele ganha para o time do Corinthians. O Memphis erra feio, dá de graça o Garro, rouba Bidon. Bidon para Garro, Garro. O domínio é para o time corintiano que tenta descer curtinho. Recolhe, Caio César pelo setor de ponta. Ele vem para a finta, vai para o drible. Domina a jogada, limpa para dentro. Recolheu Caio César. Recolhe pelo comando de ataque. Outra finta nele. Abriu no esquerdo da campo de ataque. Bom lance à frente para Bidu. Bidu cruzou, levantou para Yuri Alberto de cabeça. Passa a zaga, vem para tirar do outro lado. Bernabéu. Ele manda para a linha de fundo. Escanteio para o time do Corinthians bater.
0: E o Caio César é ensaboado. Tentam pegar ele e ninguém para. O 37 corintiano de Falque no derby, escanteio lado direito, Corinthians, Garro.
1: Se posiciona para a cobrança de escanteio, o time corintiano, Grupo Souza Lima, eficiência em segurança e serviços, Grupo Souza Lima, 43 minutos de para Ronaldo, você ligado na Bandeirantes, escanteio para o time do Corinthians bater pelo setor de esquerda, Timão tenta o gol de empate, 1-0 para o time do Internacional, para você ligado na Bandeirantes, a Bandeirantes com você, daqui a pouquinho João Paulo Capelanes comanda o intervalo, Bandeirantes, você ligado no microfone, ele vai na tradição do rádio brasileiro, escanteio, Corinthians cobrado, levantamento do gol, goleiro saiu, sobrou para Caio César, pessimamente chuta a bola, chega na marcação do meio, o time do Corinthians sai jogando contigo novamente Ranieri, ele prendeu pelo setor de esquerda, deu passe de bola completamente errado, bola volta com o time corintiano, é bola para o Corinthians descer pelo seu campo de defesa e sair jogando, a abertura vem à frente no tanque, ele bala Coutinho pelo comando de ataque, aperta o time do Corinthians, tenta descer pelo setor de ponta com o Bidon, Bidon prendeu para Bidu, Bidu recolhe a jogada, abriu para Bidon, Bidon domina novamente, ameaçou, cruzado, levantou, recolheu para Memphis, não chega na bola, bola volta para Bidu, tentou bater cruzado, a bola volta com o time do Corinthians.
7: Corinthians, da direita Mateuzinho, o Corinthians quer um empate em cima do time do Internacional. Abertura pela zaga central, prendeu o Gabriel Paulista, domina para o time do Corinthians, ele volta a jogada para Ranieri, Ranieri prende o lance para o time corintiano, Corinthians aluga bem o campo e vai para cima, tenta o lançamento à frente, lance errado, a bola sai de cabeça, lateral para o Corinthians bater na esquerda, toca na bola, tira Aguirre, é lateral para o time do Corinthians bater, Bidu cobra o lateral para o time corintiano, sai jogando com Bidon, Bidon já prendeu no setor intermediário, já vamos para os acréscimos, vamos chegar já a 45, domina o time do Corinthians para ser jogando pela direita do campo de defesa, Reco ali, Ranieri, Ranieri prende o lance, vem para a finta para Mateuzinho, Mateuzinho já domina pelo seu campo de defesa, ele tenta o toque, ele para curtinho novamente no setor intermediário, prende o lance o time do Corinthians para descer pelo setor de esquerda, mais 4, nós iremos a 49, o Corinthians desce, cria a quarta do jogo, domina pelo comando de ataque, vem para a finta, Bidu, Bidu prende, tem Memphis pedindo, enfiou para Memphis, deixou passar para o Yuri Alberto, recolheu, abre a jogada no comando de ataque, houve a falta desnecessária, uma falta absurda em cima do Caio César, falta pro Corinthians bater, mas desnecessária falta do Vilagra.
0: E a possibilidade de chutar no gol, talvez a última pro Corinthians nesse primeiro tempo. Caio César, pelo menos até aqui, só é parado nas faltas, nos puxões, vai bem o 37 corintiano, Memphis e Garro na bola.
7: Se posiciona para a cobrança, o time do Corinthians vem, Memphis e Garro para a cobrança, pois dá um prédio.
3: Caio César, o melhor jogador do Corinthians na partida, mas disparado melhor. Disparado. E os jogadores do Inter agora não estão achando ele, estão batendo nele. Essa falta foi absurda do Vilagra. Absurda.
7: Se posiciona para a cobrança de falta. É falta para o time do Corinthians bater. Falta para o Timão cobrar. 46 minutos de bola rolando. 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Se posiciona para a cobrança de falta. O time corintiano vem para a cobrança. Garro. Garro para bater a falta. E Memphis também. Timão quer o gol de empate. 1 a 0 para o Internacional. Garro e Memphis para a cobrança de falta. Memphis partiu. Bateu longe do gol. Tiro de meta. Péssimo chute do Memphis.
0: E não é o mesmo de fato, Ulisses Costa. Há 2 anos, ele marcou dessa mesma posição contra o Atlético Paranaense em Itaquera. Agora, nem fez o Anthony sujar o uniforme. Permanece 1 a 0, Colorado, falta pouco.
6: O Memphis é um ex-jogador em atividade nesse momento.
3: Forte.
6: É verdade.
3: Não, é. O Xavi acha isso também.
6: Ele vai fazer os...
3: O Xavi acha isso, ele pode fazer os...
6: Sim, ele pode fazer os dois gols da vitória do Corinthians, mas o que ele está fazendo em campo hoje é uma vergonha,
3: ele,
6: cara.
3: Ele é um jogador lento pro tamanho dele, mas sim, muito lento. Não,
6: mas olha sem essa ritmo. Falta
3: não,
6: que ele
3: bateu. Ritmo, sim. Tá louco.
7: E aí, Ronaldo Giovanelli, ídolo da Fiel.
8: É, na bola parada ele tem se dado muito mal, né? Na movimentação também aí. Agora com a volta do Yuri Alberto, dando opções para ele jogar, vamos ver se ele vai conseguir jogar ele e o Garro. O Garra aqui também parece ser um ex-jogador.
7: Tá parado o jogo, tá marcada a falta pro Timão bater para você ligado. Ronaldo Giovanelli no camarote Fialzone. É bola no campo de defesa. Recolhe o toque para o time do Corinthians, tenta descer pelo setor de ponta. Prende a jogada, domina o time corintiano, não desiste. Mateuzinho, mas vem a lateral para o time do Corinthians bater. Mais 1 minuto e meio de jogo. Placar do jogo, 1 a 0 para o time do Internacional. O árbitro acabou dando bola. Recolhe o time do Corinthians para ser jogando. Já prendeu o lance curtinho no campo de defesa. Dominou o time corintiano. Garro vem buscar aqui no setor intermediário. Ele abre a jogada para Gustavo Henrique. Gustavo Henrique domina para o time corintiano. Tenta o levantamento à frente, soltou para Bidu. Bidu prende, não chega na bola novamente. Memphis, a bola de graça para ele. Ele domina para o time corintiano, gira, inverte a jogada na direita para Mateuzinho. Mateuzinho põe no peito, domina para o time corintiano. Ele recolhe pelo campo de ataque, vai para a quinta em cima da marcação, prende novamente o time do Corinthians, arranca no campo de ataque, abertura para o toque de bola de Gabriel Paulista, prendeu, girou para Garro. Garro domina, tem Gustavo Henrique aberto aqui pelo setor de esquerda. Bidu mais à frente, enfiou Gustavo Henrique para Bidu. Bidu tenta o drible, volta o toque de bola curtinho para Garro. Garro domina para o time do Corinthians, tentou descer para a ponta, armou no comando de ataque. Garro já desceu, cruzou, levantou no gol, estica. Perna afasta o Inter. A bola sai para o Corinthians bater lateral pelo setor de esquerda, campo de ataque. 48 minutos de bola rolando. Você ligado na Bandeirantes. A Bandeirantes com você. É lateral para o time do Corinthians bater. Matheus Bidu vem para a cobrança de lateral pelo setor de esquerda. Lateral foi cobrada. Bola volta. Tenta Garro. Bate errado. Vai terminar o primeiro tempo. 1 a 0 para o Internacional. Já tudo. Segundo tempo para você. O Capelani está chegando para comandar o intervalo. Bandeirantes mais tarde. Cruzeiro e São Paulo. Rogério Assis. Léo Gens com Leandro Guerreiro e Paulo do Vale. Domínio do toque de bala contigo novamente, recolhe o time do Corinthians para ser jogando, domina Ranieri, ele prende o lance e vai terminar o jogo, domínio do campo de ataque, soltou para Bidon, Bidon prendeu na ponta, abriu para Mateuzinho, Mateuzinho domina para o time do Corinthians, tenta a finta, enfim, a jogada para ninguém, e o árbitro para, marca falta na direita, ataque para o Corinthians bater, pegar o Mateuzinho.
0: E já ultrapassados os 4 minutos que ele acrescentou nessa primeira etapa, aparentemente vai permitir ao Corinthians que cobre a falta pelo lado direito do campo de ataque, o cartão amarelo é para o Bernabé, 26 do Internacional, mais um cartão na partida.
7: Tá parado o jogo, Bernabé amarelado. É para do campo de ataque, é o último lance para o time do Corinthians bater para você ligado no microfone Bandeirantes. É falta para o time Corinthians bater pelo setor de direita. 1-0 pro Internacional diante do time do Corinthians. Para você ligado no microfone da Bandeirantes, torcedor brasileiro. Ajeita para a cobrança. Amarelo quem? Bernabé?
5: Bernabé.
7: E o Alan Patrick não. É falta para o time do Corinthians bater. Se posiciona para a cobrança de falta para o time corintiano cobrar, porque o Alan Patrick estava reclamando muito com a arbitragem, falando muito ali com ele. Se posiciona para a cobrança, é falta para o time do Corinthians bater pelo setor de direito do campo de ataque. Lançamento vem para dentro da grande área, falta para o timão bater. Garro na bola, partiu, bateu, levantou na boca do gol, nas mãos do goleirão Anthony. Que agradece, está jogando no seu campo de defesa. Chega na marcação, o time do Corinthians vem para o toque de bola, o árbitro para. Está marcado o jogo lateral para o Corinthians bater. Quando ergue o braço, o árbitro, para terminar o primeiro tempo do jogo. E a confusão com Alan Patrick e com Caio César.
5: É um princípio.
7: Aí está parado o jogo, pois não.
5: Princípio de confusão aqui, tal, isso, porque o Alan Patrick está reclamando sobre o critério de faltas adotado pelo árbitro da partida, Felipe Fernandes de Lima, o mineiro que apita o confronto de hoje. Reclamou sobre a última falta marcada para o Corinthians, né, onde já havia expirado o tempo de acréscimo, e na hora que ele já havia apitado o final do jogo, o Caio César estava com o domínio da bola, o Patrick chegou desarmando com o jogo já encerrado nesse primeiro tempo, aí os dois se estranharam, princípio de confusão que agora se encaminha para os vestiários. Consigo ver daqui o elenco do Inter, tanto o banco de reservas quanto a equipe titular, e o do Corinthians agora se encaminhando para o vestiário, sendo separados, discutindo muito neste momento.
7: Muito bem, no futebol da Bandeirantes, vem intervalo, Bandeirantes, alô! João Paulo Capelanes.
9: Valeu, Ulisses Costa, o maior do Brasil, narrando e narrando demais a retomada do futebol do Brasil. Graças a Deus acabou a data FIFA. Ainda vai ter mais uma até o final do ano. Mas agora o foco no Campeonato Brasileiro. Quem diria, hein? O efeito Eduardo Batista no primeiro tempo pelo menos funcionou. Vamos aguardar a segunda etapa em que o Corinthians foi melhor na reta final do primeiro tempo. Já já tem análise, tem opinião do Quesada, do Ronaldo Giovanelli e do Alexandre Pretzel. Quero voltar para o Beira-Rio. Alô, Felipe Kobe, um abraço. Um abraço para você, boa noite, Felipão!
5: Muito boa noite, Capejanis!
9: Dá o destaque para nós aí, Felipão! Solta a voz aí, Colorado vencendo 1-0, a sua cor favorita é azul ou é vermelho aí, Felipão?
5: Pior que é azul, tá, o Capejanis? O Inter vai vencendo o confronto neste momento, intervalo de jogo. A gente deve ter algumas mudanças do lado colorado. O Eduardo Batista, no decorrer do segundo tempo, mandou as reservas para um forte aquecimento. Então, segundo tempo, vitória parcial, o Inter deve realizar mudanças, porque, como destacou o Pretzel, o time cansou neste primeiro tempo.
9: Maravilhoso. Felipão, tá muito frio aí no sul, tomou um cafezinho, como é que é a parada aí?
5: Por incrível que pareça, o tempo ele tá meio bipolar aqui no sul, tá, Cabejanes? Porque a gente teve uma semana fria, mas hoje 21 graus, temperatura amena, sem vento. Uma noite agradável em Porto Alegre.
9: Sensacional, grande Felipe Kobe. Daqui a pouquinho ele volta na sequência do intervalo inteligente em Bandeirantes. Ô Luiz Fabiani, dá o seu destaque aí, Fabi, boa noite.
10: Boa noite, Capela, é o seguinte, o
9: não,
10: Corinthians...
9: Capela não, por favor.
10: João Paulo direito. Capelanes.
9: Não, quero o sotaque.
10: Eu não quero a pronúncia correta.
9: Por favor, a pronúncia que nem é o Felipe Capechanes, eu gosto. Vamos lá,
10: Capechanes.
9: Capechanes, boludo. Vamos lá.
10: Capê, é o seguinte, Corinthians muito atento também nos outros jogos da rodada. Nesse momento, o Mirassol vai empatando em 0-0 com o Bragantino e o Grêmio vai vencendo o Remo pelo placar de 1-0. Com esses resultados parciais, o Corinthians perde uma posição e se iguala em pontos com o Grêmio, ficando à frente somente pelo saldo de gols. Então, atenção máxima nessa partida que configura até o momento a sétima derrota consecutiva do Corinthians no Campeonato Brasileiro, a pior sequência na última década. Portanto, Alvinegro tenta deixar para trás esse mau primeiro tempo e buscar o empate na segunda etapa, com poucas alternativas agradáveis no banco. É verdade, Capê.
9: Maravilha. Daqui a pouquinho, Felipe Kobe e Luiz Fabiani, os repórteres Bandeirantes de Internacional 1, Corinthians 0, voltam na sequência. Tem o super placar da Bandeirantes, tem muita coisa para que a gente possa tratar. E terminando essa jornada esportiva, a gente já cola Rogério Assis com Cruzeiro e São Paulo. Repito, graças a Deus acabou a data FIFA, gente. Graças a Deus, nada melhor do que um futebolzinho meio de semana, quarta-feira à noite, para encher os nossos corações de alegria. Alegria mais ou menos. Começo com você, Ronaldo Giovanelli. Tá feia a coisa, o Inter tá vencendo, segue na zona, mas tá ganhando o seu Coringão. Boa noite, Ronaldo.
11: Boa noite, Capela. Sabe aquele resultado 1-0 mentiroso? Então, sim, foi esse primeiro tempo aí.
8: Esse primeiro tempo foi 1-0 mentiroso, que o Inter fez o gol no começo da partida, depois recuou. Eu não posso dizer que cansou, né? Eu acho que o Corinthians já tirou um pouco mais e o Inter, estrategicamente, tenta jogar no contra-ataque, isso é verdade. Tenta posicionar mais seu time no meio de campo, que é assim que funciona. Você tem que fazer armar as jogadas. E o Alan Patrick, para mim, é o que se apresenta mais no time do Inter. Mas a verdade é que o Corinthians termina o primeiro tempo empurrando o Inter para dentro da área, tentando jogadas. O Antony fez duas defesaças aí, duas bolas na trave também. Agora é abrir o olho, né? Eu acho que o Inter agora, se ele abdicar de atacar e ficar só defendendo, vai conseguir aí tomar um gol, porque do jeito que tá, o Corinthians aproximando as linhas, o Yuri Alberto chegando um pouco mais encostado dentro da área, tá chegando também o Memphis, que não tá numa noite espetacular, como disse o Quesada. O Corinthians pode aí buscar o empate até a virada, porque o Inter abdicou de jogar o primeiro tempo. Viu, o Capelanes?
11: É mais ou menos por aí, mas o Coringão na reta final do primeiro tempo, em duas bolas na trave, quando a fase não é boa, realmente complicada a situação. Leandro Quesada, Alexandre Pretzel, fiquem à vontade, vamos falar sobre o jogo. Afinal de contas, o Inter começou de forma avassaladora, um gol com 50 segundos e depois, como falou o Ronaldo, e eu concordo, vamos sentar no resultado, mas quase tomou um empate.
3: Até não sentou muito, porque teve vários contra-ataques à disposição e o que aconteceu? Não aproveitou, né? Eu achei o Corinthians muito desorganizado. O Corinthians melhorou agora na reta final porque o Inter também se desorganizou. O Inter espaçou demais o time. O Diniz chamou o time do Inter pro lado esquerdo e abriu demais o lado direito. O Mateuzinho perdeu a chance, o Iroberto também perdeu. Duas boas defesas do Antony, é verdade. Mas o Corinthians praticamente não tinha chegado. Chegou uma outra vez com o Mateuzinho sozinho também, num ataque onde o Inter tinha deixado muito espaço. Então, no geral, acho que o resultado, assim, pelos últimos 5 minutos, poderia ter sido 1-1. Mas o Inter teve pelo menos 3 contra-ataques, com o Alejandro sozinho, com o Alan Patrick e com o próprio Vitinho, e eles não aproveitaram, 3 contra 2. Achei o Corinthians muito desorganizado e o Inter se ajustou, mas depois se desorganizou também. Por quê? Porque o time cansou, começou a dar muito espaço pela intensidade nos 30 primeiros minutos. Então, acho que 1-1 teria sido o resultado mais correto pelas duas bolas finais do Corinthians, Quesada, mas o Inter também, pela fraqueza técnica, perdeu 3 contra-ataques impressionantes de 3 contra 2.
6: É meio esquisito o que aconteceu, né, Pretzel, Ronaldo e Capelanes, porque assim, quem teve mais volume de jogo foi o Internacional, né? O Internacional teve a chance de fazer 2-3? Sim, teve. Mas se você olhar o final do jogo, o Corinthians criou pelo menos 4 oportunidades incríveis. A gente tá revendo aqui, né, João, o chute do Bidu, que a bola raspou a trave, quase foi na forquilha. O Mateuzinho, naquele momento que ele não faz nenhuma coisa nem outra, nem chuta e nem faz o cruzamento, que o Caio César invadia a área. O chute do Mateuzinho depois na trave. E o lance do Yuri, que também bate na trave. Então,
11: e o goleiro toca na bola.
6: E
11: viu?
6: O goleiro toca na
11: porque,
6: bola.
11: Porque a expectativa, o Antony, será que segura o Rojão e tal?
6: Segurou bem.
11: Antes era o Mateus, o goleiro milagreiro que não faz milagre. E o Antony toca na bola, ela vai na trave e evita que seria o gol de empate.
6: O assunto de goleiro é pro grande Ronaldão, que foi um dos maiores de todos os tempos. Mas assim, acho que o Antony é mais seguro do que o Mateus Cunha, né? Eu acho.
11: Olha lá, dozinhaca.
6: Não, mas tem que escolher,
11: contratar,
6: né?
11: Contratar goleiro. Contratou
6: tudo bem.
11: O Uruguai lá.
6: Tudo bem,
3: goleiro. Não tem goleiro há 2 anos.
6: Eu só tô comparando os dois, né? Não tô indo no passado.
3: O Antony é menos ruim que o Matheus Cunha.
11: Você comparou o Ronaldo com o Matheus Cunha, mas tudo bem.
6: Mas assim, rapidinho, porque eu sei que você tem um monte de compromisso aí. O Garro foi uma figura que eu não entendi o que ele fez hoje em campo. Porque assim, ele ficou ali para organizar o jogo no início, mas não organizou. Quando estava sem a bola, ele não ajudou o Ranieri em absolutamente nada. O Ranieri fez um jogo muito ruim também, né? Perdendo aí uma bola no meio-campo, quase complicando a vida do Corinthians. E ao armar as jogadas, o Garro também foi uma figura praticamente nula. Só melhorou um pouquinho quando o Garro começou a abrir mais pela ponta. O que aconteceu quando ele abre na ponta? Ele puxa a marcação e aí dá espaço para que o Corinthians pudesse criar essas 3 oportunidades que nós falamos aqui com o Mateuzinho, com o Bidu e também com o Yuri. Olha, o Corinthians se safou de tomar 3-0 no primeiro tempo, mas também deixou de escapar a chance de pelo menos fazer pelo menos um gol aí e terminar esse primeiro tempo com empate por 1-1. Na altura do campeonato, se empatar hoje no Beira-Rio, tá de bom tamanho.
11: É péssimo pro Inter se empatar. O Inter precisa pontuar, péssimo. Até porque o Inter vencendo não sai da zona de rebaixamento nessa rodada.
6: Exato.
11: E o Corinthians, mesmo perdendo como está, não é ultrapassado a ponto de entrar na zona de rebaixamento.
6: Exato.
11: Eu tenho um compromisso comercial aqui, mas tem antes a informação do Luiz Sabiani. Pede a palavra, dá uma sublinhada aí, Fabi. Fique à vontade.
12: Rapidinho, tá, Capela? Seguinte, o Corinthians ele tem valores que estão numa conta reserva com a Caixa Econômica Federal por causa do acordo do pagamento do estádio, 27 milhões. O clube chegou a um acordo com a Caixa, liberou 27 milhões milhões de reais, pagará amanhã o salário em carteira dos jogadores desse mês, que seria mais um mês atrasado e quitará um dos dois meses de direitos de imagem em atraso. Então essa é a informação importante para vocês.
11: É importante. Geralmente os caras fazem antes do jogo para dar um ânimo a mais na rapaziada. Mas aí, posso falar? Estão devendo a vida, né? Aí paga lá. É que nem quando você tá no mão de goteira, sabe? Que é sadinha. Tá ali com um balde só, com 40 goteiras na cabeça. Você coloca uma, tá vazando o resto, né? Tá feio.
6: Capegianes, concordo com você.
11: Capegianes, olho do Capegianes. Então daqui a pouquinho a gente volta no futebol da Bandeirantes. É o intervalo inteligente. Por enquanto, tá dando Colorado. O Internacional vai vencer do Corinthians por 1-0 já já. Tem toda a segunda etapa com ele. Com Ulisses Costa pra todo o Brasil e até já.
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11: Futebol é com a Bandeirantes. 8h32, de volta com o intervalo inteligente Bandeirantes. Ô Luiz Sabiani, vou chamar daqui a pouquinho o super placar, mas a informação mais importante é a seguinte: vamos supor que o Corinthians de fato perca o jogo, dá pra virar, jogou bem a reta final do jogo, meteu duas bolas à trave, parará, parará, parará. Vamos supor que o Corinthians volta para a segunda etapa, o Minhaca perde o jogo no Beira-Rio. Diniz fica ou Diniz cai?
12: Capela, vários colegas estão cravando que a derrota significa a queda do Diniz. De fato, tem muita chance de acontecer se o Corinthians for derrotado nessa noite. Mas eu evito cravar, porque o Diniz tem um prestígio muito grande com o grupo de atletas do Corinthians. E esse grupo de atletas segurou a barra na derrota para o Fluminense há pouco mais de 2 semanas. Então, sim, há uma pressão muito grande sobre o Osmar Stabile, sobre o Marcelo Paz. Eles estão cientes de que a demissão pode ser um caminho, mas a movimentação dos jogadores nesse momento joga a favor do técnico Fernando Diniz.
11: Vamos aguardar, porque a pergunta é: se mandar o Diniz embora, vem quem? Eu já falei aqui, joguei minhas fichas no ar. Eu acho que o Vojvoda é uma carta principal, porque tem relação com o Marcelo Paz, está livre no mercado, tem o Ramon Dias e o Palinho.
12: Ramon é o favorito.
11: É, Ramon é o favorito, né? Porque
12: seria
11: tem uma relação.
12: O favorito, né?
11: Pois é, claro. Não vamos demitir o Diniz, isso, né? Vamos aguardar, mas Fabiano trouxe a informação. Se acontecer do Corinthians, de fato, perder para o Inter daqui a pouco, a chance do Diniz ficar, ela é remota.
6: Já consultaram, me permita, Joãozinho, já consultaram o Memphis Depay?
11: Ah, tem que perguntar
6: porque
11: pra ele, né?
6: Demitiu os argentinos. Ele manteve o Diniz. Vão consultá-lo?
11: Tem que perguntar,
6: é
11: né?
6: É só uma
11: homem.
6: Pergunta, é só
11: tá
6: uma pergunta.
11: Tá jogando nada também, velho. Tá jogando nada, hein? Que temporada do tal do Memphis Depay.
9: Vamos lá, super placar da Bandeirantes. Daqui a pouquinho os times de volta para o campo de jogo. Tem muita bola rolando, sobe e desce na tabela de classificação. Lucas Bueno, boa noite.
4: Boa noite, Capela, todos que nos acompanham aqui na Bandeirantes. Como você disse, muitos jogos rolando. Bragantino e Mirassol neste momento 0-0, Mirassol com um expulso. O Remo vai perdendo por 1-0 para o Grêmio. O Vitória vai vencendo por 1-0 a Chapecoense. Botafogo e Vasco vão empatando em 0-0. Logo mais Cruzeiro e São Paulo na Série B do Brasileiro. Operário e Botafogo vão empatando em 1-1. O Avaí vai vencendo por 2-0. América Mineiro e Fortaleza empatando em 0-0, mesmo resultado de CRB e Atlético Goianiense, além de Vila Nova e Cuiabá. A tabela do Campeonato Brasileiro agora, Capela, a gente tem na parte de baixo, a Chapecoense está perdendo, segue em 20º com 18 pontos. É 19º contra o Remo com 23 pontos, Internacional em 18º com 31 pontos, o Grêmio em 17º com 32 pontos, mesmo número de pontos de Vasco com 32 e Corinthians também com 32, o Corinthians em 15º, o Vasco em 16º, o Mirassol vai empatando em 14º com 33 pontos e o Botafogo em 13º com 36 pontos também vai empatando.
9: Maravilha, daqui a pouquinho eu volto pro campo de jogo, só quero mandar um forte abraço aqui para toda a rede que está conosco no Grupo Bandeirantes de Comunicação, Super Difusor FM Tapetininga, Bandeirantes Santos 106.7. Alô, Vão, um abraço para você em Santos, Litoral Norte também, Litoral Sul em Santos, Litoral Norte também. Rádio Piratininga de Jaú, Campinas 85.7, Bandeirantes Brasília 89,9 FM, Rádio Itaberá Blumenau Santa Catarina, Cacique Capivari aqui em São Paulo, AM FM e Difusora FM Fernandópolis, é a rede Bandeirantes de rádio. Deixa eu voltar para o campo de jogo, aparentemente o Corinthians mexe, vai mexer ou não vai, Felipe Kobe?
5: Vai mexer, tá, Capela, o trio de arbitragem já está no campo, comandado por Felipe Fernandes de Lima, mineiro, e o Corinthians vai trocar sim, tá entrando André Luiz, o camisa 49 do Corinthians, vai entrar então, teve uma conversa agora à beira do campo com o Diniz, a ver quem vai sair.
12: Tô de olho na movimentação por aqui, Capela. É tradicional nessas circunstâncias o Diniz Ranieri. Tirar um zagueiro. Ó, o Ranieri, quem sabe.
2: Tirou o Ranieri.
12: Tirou um volante, então agora o André vai ser o único volante do meio-campo alvinegro.
2: Mas ele mantém o garro, velho.
3: Ele mantém o Memphis também. O bidon com o amarelo.
2: É. Pretzel, Ronaldo, Quesada, fique à vontade aí.
3: Eu não tiraria o Ranieri, apesar de que ele perdeu.
12: Sai o bidon, tá?
5: Opa. Exato.
12: Muda na placa, agora sai o 7, o Breno Bidon.
3: Era entre o 49 e o André. Era o que eu imaginava, com o cartão amarelo ele não ia correr o risco de perder o bidon. Então é o que eu imaginava.
9: Ah, então maravilha. Então confirmando a informação, tem mudança no Inter e no Corinthians. Vamos lá, Cobizão.
5: Exatamente. Sai então o Breno Bidon, camisa 7, estava amarelado. Entra o André, 49. E no Inter sai o 35, o Breno Aguirre, que estava de ala direito. E entra o Paulinho, 27, o Inter que vai povoar esse meio campo.
3: Bruno Gomes vai para a lateral direito. É isso, o Capelete.
2: É o Paulinho de Paula, né? Esse daí, né?
3: Exatamente. É. Bem comum.
2: Bem comum. Vamos usar.
9: O Ronaldão, tô preocupado com você. A bola vai voltar a rolar. Tá vivo aí, Ronaldão. Vai Corinthians, Ronaldão.
8: Estamos aqui na escuta. Estamos aqui escutando. Agora vai ter mais 45 minutos de jogo. Só para lembrar aí.
9: É verdade. Vamos pro segundo tempo com todo o timaço. 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Com muita emoção com ele. O maior do Brasil está de volta. Ulisses Costa!
1: Vai começar o segundo tempo do jogo para você ligado no microfone da Bandeirantes. 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Acaba a comida do estado de São Paulo. Vai começar o segundo tempo do jogo para você ligado no microfone da Bandeirantes, torcedor brasileiro. Vai começar a partida, a saída que pertence ao time do Corinthians. Toca na bola Memphis. A bola rola, se ela rola, deixa ela rolar. Você quer emoção? Vem comigo, torcedor brasileiro, aqui na... E tenta descer o time do Corinthians, Mateuzinho, impedido, impedimento para o time do Inter, bater pelo seu campo de defesa, impedimento para o time do Internacional, cobrar Cabos Elétricos, Silva, líder do Brasil, se é Silva, você pode confiar, é Silva, Brasil, pois não, Brasil.
3: Quero dizer que sabe quem é que vai ser o ala pela direita?
1: O Vitinho.
3: Eu sei. É o Vitinho, ele já recuou o Vitinho, exatamente, recuou
1: o
3: Vitinho. Recuou o Vitinho para ala e o Bruno segue como terceiro zagueiro. Algo que o Pesolano já fazia.
1: A bola volta, volta no toque de bola. Tenta descer o time do Corinthians. Recolhe no campo de defesa. Sai jogando errado o time corintiano. Bola volta, cai o César. Tenta ganhar. Que bola recua. O tal, olha cara. Um técnico de futebol que insiste em jogar com Gabriel Paulista na área tem que ser demitido mesmo, cara. Você viu a bola que o Gabriel enfiou quase para escanteio agora? Esse cara não tem noção, pintou amarelo aí, me parece que foi pro Vilagra.
5: Exato, o Memphis puxava o contra-ataque corintiano, o Vidagra só puxou a camisa, amarelado, não estava pendurado mas recebe o amarelo.
1: A bola volta, volta no toque de bola, tenta ser jogando do meio time corintiano, vem com Caio César pelo setor de ponta, ele vai para a finta, tentou descer na linha de fundo, recolhe a jogada, escapou, Caio César levou para a linha de fundo, cruzou na boca do goleiro Alberto, tocou no alto, sai para pegar o Anthony.
12: Com segurança, o Anthony se firmando na meta colorada, vai fechando o gol até aqui, sai, encaixa, impede a estocada do Corinthians pela direita.
1: 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A bola volta com o time do Inter, que domina pela direita no campo de defesa. Vem para o toque de Marcutinho Vitinho. Ele prende o lance e volta a jogada. Nossa zaga central recolhe com Vilagra. Ele domina para o time do Internacional. Soltou pela direita no campo de retaguarda. Tenta ser jogando, levanta a frente. Tentou o toque para Bruno Gomes. A bola desvia em cima do André. Sai para a linha de lado. Lateral para o Inter. Bater pela direita no campo de ataque. Lateral para o Internacional. Bater pela direita do campo de ataque, para você ligado na Bandeirantes. Ronaldo Giovanelli, ídolo da FEAL, entrada do André, vai melhorar esse Corinthians ou não, Ronaldo?
8: É, a tendência é ele pisar um pouco mais na área também e levar, né, o pessoal do meio de campo junto aí, porque o Ranieri não estava tão bem no primeiro tempo, o Bidonzinho ficou muito apagado, ainda estava amarelado. Acho que é uma boa opção sim, eu tô com você, esse Gabriel Paulista aí nunca me enganou, viu?
1: É o futebol da Bandeirantes para você, torcedor brasileiro. Tá aí, Ronaldo Giovanelli, ídolo da FIAL, que já acabou com o Inter jogando com a camisa do Corinthians. Duvido do toque de bola, Coutinho do campo de defesa, recolhe pelo setor de direita, vem para a finta, prende o lance e curtinho o time do Inter. Duvido do campo de ataque, bola prensada, vai embora. Chega bem na marcação, vem para tirar o time corintiano, vem para cortar André. Lateral para o Inter, bater pela direita no campo de ataque. 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A bola já volta com o time do Inter, domina pela direita do campo de ataque, levantamento à frente, o desvio, vai embora a bola. Tiro de meta para o Corinthians, Matera.
5: Escanteio fechado do Vitinho no primeiro pau, Alejandro tentou a finalização, tentou de letra, bola passou do lado da trave, nenhum perigo para o Corinthians, que já cobrou o tiro de meta.
1: É o futebol da Bandeirantes para você. Duvido do toque, ele para contigo novamente. Recolhe no campo de defesa o time corintiano para ser jogando. Já prende a jogada pelo seu campo de defesa. A abertura vem com Gabriel Paulista, o ruim. Ele prende o lance. Gabriel Paulista domina para o time corintiano, ruim. Ele tenta ser jogando na sua zaga central. Já domina a jogada com Ranieri. Ranieri domina para o time do Corinthians. Prende pelo seu campo de defesa. 1-0. Internacional vence o jogo. Abertura para Gabriel Paulista, que solta para Mateuzinho. Mateuzinho domina para o time corintiano. Liga para Memphis. Memphis domina, tenta. Finta, toma falta no mercado. O árbitro para, marca, falta, campo de defesa para o time do Corinthians bater, próxima linha que divide o gramado. 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É Wonder, torcedor do Brasil. 4 minutos de bola rolando, é falta para a equipe do Corinthians bater no campo de defesa. Agarra o cobra, ele solta a jogada já pelo seu campo intermediário. Domina o time corintiano, tentou descer pelo setor de direito no campo de ataque, aperta na marcação, recolheu Caio César, ele limpa o lance, tenta o toque de bola, Coutinho pelo setor intermediário, soltou para Garro, Garro vem pro lançamento, boa bola pra Bidu, se alcança, é boa, alcançou, dominou pro time do Corinthians, vem pra finta e o Bandeira deu a saída de bola, hein?
12: Tava do lado oposto o Bandeira, mas de fato parece que ultrapassou por completo a linha na inversão do Garro pro Bidu. Bidu até chegou, mas na hora de se recuperar, a bola ultrapassa a linha de fundo, tiro de meta pro Colorado.
1: Não ultrapassou.
12: Não saiu, hein?
1: Lance normal. Base da bola pode ficar fora, a bola redonda, saiu. Ela estava no campo de jogo. Erra feio Bandeira do Inter. Aí parado o jogo, marcado lateral. É bola para a equipe do Corinthians bater, falta no campo de defesa. Bandeirinha do Inter errou, hein, o Quezada?
2: Não, errou. A bola tem que sair realmente e não saiu inteira, né? Mas, enfim, esse também não vai ser o lance que vai mudar a história do jogo, né? Parece que o Corinthians voltou um pouquinho mais ligado para esse segundo tempo. Vamos ver se é isso mesmo ou se é uma impressão falsa.
1: A bola volta no toque, de bola recolhe o time do Corinthians, tenta descer, Caio César perde novo o lance, a bola volta com o time do Internacional, que já tenta arrancar pelo comando de ataque, a abertura vem pelo meio de campo, Coutinho com Paulinho. Paulinho prendeu na direita, deu bom toque, de bola para Vitinho, recolheu para o Inter, tentou cruzar em cima da marcação do Bidu. É lateral para o Inter, bater pela direita do campo de ataque, lateral para o Inter cobrar. 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É lateral para o setor de direita no campo de ataque, lateral foi cobrada, a bola foi chuta, frente do minuto, o Inter da sorte no lance, abertura frente, André vem na marcação, o árbitro parou. Então, se ele deu essa falta, ele poderia ter dado o pênalti em cima do Yuri Alberto na grande área no primeiro tempo. Pretzel,
2: aí
1: Ronaldo
2: tem razão.
1: E Quezada.
2: Aí tem razão.
3: Eu não daria essa falta, pra mim, isso no meu futebol, Quezada, acho que concorda comigo, não sei se o Ronaldo vai concordar, eu não daria essa falta, pra mim não foi nada.
2: Não, eu também não teria dado, mas foi igualzinho aquele pênalti que a gente achou que não foi lá dentro da área também, né?
3: Então ele é ruim.
2: É, pesos e medidas diferentes, né, Ronaldão?
8: Eu já não acho que ele é ruim, eu acho que ele é tendencioso, porque ele tem feito algumas arbitragens desse tipo aí contra o Corinthians, até aqui na arena. Ele dá a falta de um lado e a mesma para o Corinthians ele não dá. Então eu acho ele meio tendencioso, ou caseiro. Não, caseiro não é, porque aqui ele não apitou.
1: E tenta o toque de bola, tenta descer o time do Inter, bola batida para fora. Encheu o pé na bola, o Bernabé, tiro de meta para a equipe do Corinthians, bater no seu campo de defesa. O tempo não para, Bandeirantes marca. 6h40 de bola rolando, 6h40 de bola rolando, segundo tempo de jogo, girando o placar do Brasileirão. Continua para você. 1 Inter 0 Corinthians, gol marcado a 50 minutos de jogo do Internacional. Você ligado na Bandeirantes. Alô, alô, Lucas Bueno.
4: O Bragantino acaba de abrir o placar contra o Mirassol. Eduardo Sacha, aos 5 minutos do segundo tempo, vai a Sedes. Bragantino 1, Mirassol 0.
1: Diria que esse placar do Bragantino é bom para todos aqueles que estão brigando contra o rebaixamento, né?
3: Aliás, a tabela ela é curiosa. A tabela nessa rodada são 5 jogos da ponta de baixo da tabela, certo? Da segunda página entre os times, e 5 jogos da primeira página entre eles. Não sei se a CBF, se alguém que fez a tabela pensou nisso, mas que está acontecendo isso, tá. Então os times que estão na segunda página estão se enfrentando todos, e da primeira página também.
1: No futebol da Bandeirantes para você, torcedor brasileiro, obrigado pelo carinho da sintonia. Domina o time do Corinthians, tenta pela direita do campo de ataque, Yuri Alberto, ele ganha a jogada, balança em frente à marcação, são dois na sua marcação, ele volta a jogada para Mateuzinho, Mateuzinho prendeu para Garro, Garro domina pelo time do Corinthians, enfia a jogada para Memphis, Memphis sai da bola, perde o lance, a sexta bola que o Memphis perde no campo de jogo, a bola está saindo em lateral para o time do Corinthians bater, Manuel para o time do Corinthians cobrar, para você a Bandeirantes com você, já domina do toque, ele fala contigo do campo de retaguarda do time do Corinthians para sair jogando. 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Ronaldo Giovanelli, ídolo da Fel, Prezzo e Quesada falam na Bandeirantes. Fala, Ronaldão!
8: É, até aqui com quase 10 minutos do primeiro tempo, o Corinthians ainda está começando a cadenciar o jogo. Um time que está perdendo, cadenciar o jogo, não arriscar uma jogada para dentro da área, não tentar um chuveirinho, não tentar finalizar para o gol. É, o time do Corinthians, vou te falar, viu? É, 20 dias de treinamento, 4 dias para de folga e volta na mesma enhaca, volta... Algo de novo tem que acontecer nesse time, não é possível, para animar esses jogadores, porque... Do jeito que voltou, que saiu na data FIFA, aí voltou, viu, Ulisses?
3: Voltou muito mal, Ronaldo. Tem toda a razão. Desorganizado o time, time espaçado, né? É que o Inter também, tecnicamente, é sofrível. Que não aproveita a facilidade defensiva do Corinthians, sabe?
2: É, o Corinthians perdeu esse algo novo, que era o fator novo que o Ronaldo se refere aí, Prédio Ulisses, que era a mudança de técnico, né? Agora não adianta mandar o Diniz depois da derrota para o Internacional se ela se configurar embora. Aí não vai resolver nada.
1: E vem Corinthians, domina, cai o César para o time corintiano, tentou cruzar, os caras não conseguem cruzar a bola, velho. Escanteio para o Corinthians bater, chega Bernabé na bola e põe para fora.
0: O sexto que favorece o Corinthians, talvez o primeiro que leve de fato a uma finalização. E muda o batedor, Memphis batia. Agora a vez de Mateuzinho, lateral do Corinthians e da seleção na bola.
1: No futebol da Bandeirantes para você, torcedor brasileiro, se posiciona sempre assim, se posiciona para bater escanteio, escanteio para o time do Corinthians, bater, Mateuzinho vem para a direita, escanteio para o time corintiano, Mateuzinho partiu na bola, levantou na boca, gol, subiu bem de cabeça, o zagueirão vem para tirar, a bola já volta no toque, ele para tentar descer o time do Corinthians pelo setor de direito do campo de ataque, você ligado no microfone Bandeirantes, a Bandeirantes com você, torcedor brasileiro, do meio do campo de defesa, recolhe Coutinho novamente, tenta o toque, ele para Coutinho novamente, do meio do campo de retaguarda para descer novamente o time do Corinthians. Abertura vem para a direita no campo de ataque para Mateuzinho. Mateuzinho domina, abertura para Caio César. Caio César volta para Mateuzinho. Tem pedindo o Garro no meio. Ele pede, vai para a finta limpa. Volta para Mateuzinho pela direita. Pulgo cria. Recolheu para o comando de ataque. Bidu está livre lá no setor de esquerda. Mateuzinho no inverte. Volta para Ranieri. Ranieri prende. Agora a bola sim chega no Bidu. Bidu domina para o time do Corinthians. Volta novamente com Ranieri. Ranieri prende o lance para o time corintiano. Placar do jogo 1-0 para o time do Internacional. Mais tarde tem Cruzeiro, São Paulo, Rogério Assis, Léo Gens, Leandro Guerreiro e Paulo do Vale na Bandeirantes. Tem Cruzeiro, tem São Paulo na Bandeirantes depois de Corinthians e Inter. Domínio do toque de bola 1-0 para o Internacional. Gol marcado a 50 segundos de jogo do primeiro tempo pelo Vitinho. Domínio do time do Corinthians tenta ser jogando Garro em slow motion. Ele toca para outro slow motion. Recolheu novamente no toque de bola. Abertura vem para o Yuri Alberto. Tentou bater cruzado. Mercado trava. Escanteio pro time do Corinthians bater.
0: E dessa vez foi de garro pra Memphis pra Yuri. O Yuri sem ângulo, tentou a batida pro gol, poderia tentar o corte pra cima do mercado. Ele conquista o escanteio. Pelo lado esquerdo, o sétimo corintiano no jogo.
1: É bola no campo de ataque, escanteio para o time do Corinthians bater, você ligado na Bandeirantes, a Bandeirantes com você, escanteio para o time corintiano bater, partiu para a bola, Memphis levantou na boca do gol, no soco, tentou tirar o goleiro, afasta, a bola volta para Bidu, Bidu domina com categoria para o time corintiano, tentou o domínio, foi, recolheu novamente o time do Corinthians, Bidu domina novamente no campo de ataque, ele tenta descer, a bola volta, volta com o time do Inter, Memphis vem para a marcação, aperta, tenta o toque, ele bola, a bola volta para a linha de lado para o Corinthians bater, lateral, manual para o Corinthians bater pela esquerda, campo de ataque, no tempo atacado, você contra tudo para reunir a torcida, economizar de verdade, tendo 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E domina o time corintiano de volta, brasileirão. Domina do toque de bola, recolhe, cai o César, bom drible. Partiu para a direita, demorou para tocar na bola, afasta o zagueiro, põe para fora. Do time corintiano de volta, brasileirão. Domina do toque de bola, recolhe, cai o César, bom drible. Partiu para a direita, demorou para tocar na bola, afasta o zagueiro, põe para fora. Escanteio.

0: Ligado no microfone Bandeirantes, a Bandeirantes com você, Gustavo Henrique, vai para dentro da grande área. Alô, Giba, ligado no microfone da Bandeirantes, obrigado pelo carinho da sintonia, tá na com Arthur, curtindo o sonsaço, Bandeirantes, obrigado pelo carinho da audiência, torcedor brasileiro. É bola do campo de ataque, pintou amarelo para alguém?
1: Gustavo Henrique, pintou? Pelo lado do Corinthians, não estava pendurado, tomou amarelo, Paulinho do Inter também.
0: Também hoje em dia não está fazendo muita falta. Escanteio, Corinthians, levantamento na boca do gol. Afasta o time do Inter, vem para tirar de qualquer maneira. E o contragolpe é gigante do Inter. Bernabé, péssimo, mata o contragolpe do time do Corinthians. Abra a volta para Yuri Alberto. Dominou para o Timão, vai para a finta, meteu na linha de fundo, cruzou na boca do gol. Memphis entrou, tocou na trave, voltou, pegou o Antony. O Memphis na pequena área, no cruzamento de Yuri Alberto, ele tocou na trave, a bola de frente pro gol na pequena área, perde um gol inacreditável, Memphis!
1: E se ele recebia no salário quando marcava, lances assim são para descontar o Ulisses Costa, porque não havia nada entre ele e a rede. Ele finaliza com a parte externa do pé, ela bate na trave e volta nas mãos do Antony. Mãos abençoadas nessa noite no Beira-Rio, 1-0 Colorado.
0: Na mãos abençoada, sim, mas pior é o pé amaldiçoado dos jogadores do Corinthians, né? É uma coisa impressionante, um jogador que veste a camisa 10 do Corinthians, que já foi de Neto, do craque Neto, já foi de Zenon, já foi de jogadores marcantes do Corinthians, fazer um negócio que o Memphis fez desse, perder um gol desse, me desculpa, cara, esse cara não tem moral pra pedir nada no Corinthians. Lembro que é Sada, antes o Ronaldo Giovanelli, depois o Quesada e o Pretzel.
2: É, o placar assim, aquele placar é irônico, vamos dizer, placar irônico, era pra estar uns 4-1 pro Corinthians aí, desde os 20 minutos do primeiro tempo até agora. Agora falta capacidade, falta vergonha, falta tudo pra esse time aí. É impressionante, bola na trave, o cara perdeu um gol como
0: e
2: esse.
0: E vem Corinthians, do Mateuzinho, cruzou na boca do gol, nas mãos do goleiro Antony. Desculpa aí, Ronaldão, pode concluir, desculpa.
2: Mas é isso mesmo, é um placar irônico, era pra estar uns 4-1 pro Corinthians aí, é só isso.
3: É, o Corinthians meteu 3 bolas na trave, gente. E aquele lance lá do Bidu, que a bola passou raspando também, né? Quer dizer, se o Corinthians tem a sorte de não ter um adversário que do outro lado capricha, porque o Inter poderia ter feito 2-3 também, o Inter tem muita sorte que hoje a trave tem sido realmente o maior símbolo defensivo dessa equipe do Internacional. E o pé torto dos jogadores do... Esse lance, ele estava praticamente dentro do gol.
0: Não, na pequena área,
4: O que mudou foi a sorte do Inter. O Inter está com sorte hoje, são 3 bolas na trave que eram para ter entrado e não entraram. E outro, o Alan Patrick acabou no jogo e o Eduardo Batista não mexe, não tira o Alan Patrick, não tira.
0: E recolhe o time do Corinthians, vem com André. André prende a jogada pro time corintiano. 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Abertura vem pelo setor de direita, tenta o toque de bola com o time. Mateuzinho domina pro time corintiano, tentando descer pelo setor de esquerda. Ele recolhe a jogada pelo seu campo de retaguarda, vai pra finta, tenta o tapa na bola. Já domina pelo comando de ataque, enfia a jogada pelo setor de ponta para Bidu. Bidu domina pro time do Corinthians, tenta o toque de bola com o time novamente pelo setor de direita pra Garro. Garro inverteu pra Mateuzinho. Mateuzinho dominou, vem pro toque de bola pra Caio César. Ele limpa pro meio, vai bater pro gol. Tem Mateuzinho, girou, bateu. Passa a direita do gol, foi embora. Tiro de meta pro Inter bater.
1: Porque as jogadas do Caio César vinham começando nas cescadas e terminando no passe. Agora ele tenta a batida de fora. O Antony bem posicionado, escolta a bola rumo à linha de fundo. Permanece 1-0 Colorado, 16 segundo tempo.
0: É o futebol da Bandeirantes para você, torcedor brasileiro. Obrigado pelo carinho da sua sintonia. Impressionante o gol que perdeu o Memphis, hein? Inacreditável, cara.
4: O Inter está desorganizado e com um jogador a menos, Alan Patrick, que não marca e não segura a bola na frente. O Corinthians tem tudo para empatar esse jogo.
0: E vem para o jogo, o time do Corinthians, bola volta para André. André domina para o time corintiano, tenta descer pelo setor de direito do campo de ataque, soltou do toque, ele bola contigo na intermediária, abre a jogada para cá e o César. Ele leva para o meio, arriscou, bateu pro gol, erra de novo. Quero saber de vocês, quem já viu Caio César dominar uma bola, limpar, bater e fazer o gol na carreira dele?
3: Eu não lembro.
4: O Caio César, eu não lembro. Ele jogou muito tempo no Al-Hilal, mas era, sabe aquele jogador que entrava no segundo tempo, num time grande da Arábia?
3: Nem é referência.
4: Não fazia nada,
1: Ó, pra ser justo com o Caio César, ele marcou um gol assim contra o Grêmio no primeiro turno. O Corinthians desceu pro 3-1 na Arena do Grêmio.
0: É verdade.
1: Mas foi o único.
4: Antes da parada pra Copa,
0: 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Domina o time do Inter pra ser jogando, o tempo não para, Bandeirantes marca. 17:30 de...

0: bola rolando, 17:30, segundo tempo de jogo, girando o placar do brasileiro. Continua pra você. Internacional tem 1, Corinthians 0 na Bandeirantes. Quem vem pra falar é você, Lucas Bueno.
1: Com os resultados parciais da rodada, a tabela do Campeonato Brasileiro da parte de baixo se encontra com a Chapecoense em 20º com 18 pontos, 19º é o Remo com 23, 18º Internacional com 31, 17º Mirassol com 32, o Grêmio saiu da zona de rebaixamento, tá com, em 16º com 32 pontos.
0: É o futebol da Bandeirantes. O Ronaldo, nem fiz nem pra fazer pressão numa bala alçada no zagueiro que está de costas para o lance. Ele desiste da jogada, Ronaldo.
2: Então, além de não organizar, ele desiste da jogada e chama os companheiros para sair, né? Quer dizer, para tentar desajustar ainda mais o time do Corinthians, que até aqui, pelo menos com 18 minutos, tem segurado mais a bola, tem tentado procurar o Yuri Alberto também, que na minha opinião também já cansou com 18 do segundo tempo. Então o Corinthians aí, se não se organizar e tentar um contra-ataque para sair esse gol, pegar firme, pelo menos no posicionamento, vai ser difícil, porque o que tem errado de gol aí o time do Corinthians é impressionante.
3: Trocas.
0: Pois não.
3: Sai o 29, Thiago Maia, para a entrada do 8, Bruno Henrique. E sai Bernabé para a entrada do 6, Matheus Bahia.
4: Bom, ele tirou o Bernabé porque ele já tem amarelo, porque ele está tomando um vareio do Caio César. Ele deixou o Alan Patrick, cara, que tá morto em campo. E tirou o Thiago Maia, que também é um jogador que não tá legal. Não tá legal também o Thiago Maia.
5: Agora, o Bernabé fez história esse ano no clássico, né? Internacional e Corinthians, né? Fabiane, fez gol na vitória no Campeonato Brasileiro, primeiro turno. E
6: ele
5: fez
6: marcou 3 gols já contra o Corinthians. Em 2025 ele marca também, nesse ano já marcou em 2 oportunidades.
4: Mas tomou um vareio do Caio César hoje.
5: Tomou. Hoje foi difícil para ele.
0: É o futebol da Bandeirantes para você, torcedor brasileiro. Domínio do toque de bola, Coutinho. Manda um abraço pro Felipe Vieira, grande jornalista aqui da Band, torcedor do Grêmio. Curtindo o sonsaço da Bandeirantes, ele torce pro tricolor gaúcho. Domínio do toque de bola, tentando ser contigo no campo de retaguarda, prende Garro. Ele domina pro time do Corinthians. Bidu tá livre lá pelo setor de esquerda, ele joga na direita. Recolhe com Gabriel Paulista, que volta para Garro, toca para o time do Corinthians no seu campo de defesa. 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A para volta do toque de bola, tenta descer novamente o time do Internacional. Recolhe do campo de ataque, Gabriel Paulista para. A bola volta, Ranieri domina para o time corintiano. Ele tenta descer novamente, tenta. Finta, sofre a falta do Bruno Henrique. Mas o árbitro está dando lateral para o Inter. Quer dizer, olha como o árbitro, ele é tendencioso. Agora eu vou falar tendencioso, porque ele deu a falta do André. Ó, a do Bruno Henrique foi pior. E ele deu a falta do André, que não foi, e deu do Bruno Henrique. E vem pro jogo, o time do Inter, para fez outra na esquerda, batida. Gol! Hugo pegou! O Paulinho perde a chance do segundo gol do Inter.
3: É o Alan Patrick que veio costurando pelo lado esquerdo, buscou o passe, encontrando o Paulinho, que finalizou fraco, fácil para a defesa do goleiro Hugo Neneca, então realizar.
2: E se esse zagueiro...
0: Pois não, Prédio.
2: E se esse zagueiro é o Gabriel Paulista, ele for zagueiro mesmo, eu sou uma borboleta, velho.
0: Não, ele é muito ruim, Ronaldo.
2: Ele vai afastando pra dentro do gol, deixando o atacante pro lado, pro outro, e ele vai entrando pra dentro do gol. E agora, pra entregar a bola, ele entrega a bola um ovo de Páscoa. Vou te falar, velho, que zagueiro ruim.
0: O Caio César não toca a bola, recolhe novamente no toque de bola, Garro. Ele domina para o Corinthians, deu para Caio César. Passe péssimo, mercado vem para tirar para o Inter. A bola volta para André, domina para o time corintiano. Ele tenta ser o Genando, recolhe a jogada novamente no toque de bola, o time do Corinthians. Arma com Garro. Garro gira, soltou na direita para o toque de bola, Coutinho, na intermediária de Gustavo Henrique. Ele prendeu para o time do Corinthians, deu na ponta, arma, jogador do gama de ataque, já soltou o lance para Bidu. Bidu para Gustavo Henrique. Gustavo Henrique prende a jogada para o time do Corinthians, enfia a jogada no comando Garro. Ele faz o giro para André. André domina para o time corintiano, sai jogando para Gabriel Paulista, tenta o toque de bola curtindo. Gabriel Paulista domina no campo de retaguarda do Corinthians para ser jogando. 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A bola já volta no toque de bola para ser jogando, domina novamente o time do Corinthians, tenta descer pela direita, recolhe no campo de retaguarda, arma a jogada do campo de ataque, vem para finta, já prendeu no seu time corintiano com Garro. Garro soltou para Caio César prendeu, empurra o jogador do comando para Mateuzinho, não cruza, só tem Memphis na água. Agora chega o André, abertura frente para Caio César, domina, vai pra finta, passou, cruzou, tentou Memphis, bateu, pra fora, mas o zagueiro tirou. Se não tirou,